0: E aí, chonou? Como é que não chona?
1: Obrigado pela sintonia de todos vocês. Essa foi nossa última. Que pena que acabou, né? Ó, já tem gente reclamando aqui. Acabou, acabou, meu amor. Agora é só amanhã. Amanhã tem mais. Amanhã é sexta-feira, então, ó. A gente prepara aqui no Central do Sertanejo uns modão dos bons pra você que gosta de tomar uma também. Quem sabe, né? Não sei. Se der, a gente toma. Beijos. Até amanhã. Tchau, tchau.
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3: 9 e 4.
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12: Voltei pra falar novidade do Zé Vaqueiro. O Zé Vaqueiro está apostando em uma verdadeira maratona de novidades. O cantor acabou de lançar Traidor, em parceria inédita com Paula Fernandes, trazendo a música para uma versão em ritmo de forró. E o projeto ainda tem outras conexões importantes. Zé também prepara Circuito da Vaquejada com Xande Avião e Iguinho e Lulinha. A estratégia mostra o cantor transitando entre o sertanejo, o forró e a vaquejada, sem ficar preso a uma única sonoridade. E tem mais, uma versão audiovisual de Circuito da Vaquejada foi programada para ser gravada durante uma grande vaquejada em Pernambuco. Vale a pena conferir Traidor, de Zé Vaqueiro e Paula Fernandes. Daqui a pouquinho eu volto com mais notícias. Até já.
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24: Muito bem, todo mundo ligado aqui na nossa rádio, ouvindo o nosso Top Gospel Brasil. Ouvindo agora, né? Vai ouvir agora o nosso Top Gospel Brasil. Ouvindo a nossa estação sempre. Obrigado, hein, pessoal, pelo carinho, pela companhia, por estar ligado com a gente, curtindo o nosso programa. Bom, vamos lá então, né? Pra hoje, quinta-feira, 10. Oxe, é quinta-feira, 10, já tô ficando perdido. Quinta-feira, mas é quinta-feira, 17, tá? 17 de setembro, é o famoso BR Obró. Vamos lá, começando o nosso Top Gospel Brasil.

0: Gente, tá chegando o nosso intervalo, mas daqui a pouquinho tô de volta, fica aí.
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1: 922.
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21: Muito bem, estamos de volta com o nosso Top Gospel Brasil. 1 Coríntios, capítulo 15, versículo 55, onde está a morte, a sua vitória. Está falando da mesma palavra que nós estávamos falando ontem, né? É uma confirmação do que nós falamos ontem. Nós falamos sobre Oséias 13, 14, né? Que fala sobre os redimirei das garras do Sheol. Sabe o que é Sheol? Você sabe o que é Sheol? Em outras versões, eu resgatarei da morte, onde estão, ó morte, as suas pragas, onde está, ó Sheol, a sua destruição. Inferno, né? meu irmãozinho, então você que tá ligado com a gente, continuando o nosso programa, lê aí 1 Coríntios capítulo 15 e o versículo 55, tá bom? Porque a gente vai tocar mais louvor.

0: nosso intervalo. Daqui a pouquinho, tô de volta. Eu vou ler 1 Coríntios 15, 55. Vai falar o seguinte: onde está a morte, a sua vitória? Onde está a morte, a sua, o seu aguilhão? Mas graças a Deus nos dá a vitória, que nos dá a vitória por meio de nosso Senhor Jesus Cristo. Tudo vem, tudo passa, tudo é por intermédio de Jesus, meu irmão. Tudo é através de Jesus. Não tem nenhum outro intermediador, só Jesus. É só Jesus que nos intermedia, né? Entre o Pai, né? Entre nós e o Pai, entre nós e o Pai Celestial. Só Jesus, tá? Somente Jesus tem poder de intermediar, de interceder por todos nós. Amém? Então, creia em Jesus, aceite Jesus aí no seu coração e creia que tu e a tua casa serão salvos. Amém? Vamos lá, daqui a pouquinho tô de volta.
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2: 9h40.
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3: Olá, Brasil, está no ar o Central de Notícias. E vamos aos destaques desta hora. Pesquisa nacional aponta que 78% das mulheres brasileiras já sofreram pelo menos um tipo de violência. O levantamento mostra ainda que 98% adotam alguma estratégia para reduzir riscos no dia a dia. Os resultados estão na pesquisa de opinião Segurança das Mulheres, percepção da sociedade brasileira sobre violência, realizada pelos institutos Patrícia Galvão e Locomotiva, com apoio da Uber. Entre as entrevistadas, 94% dizem se sentir inseguras diante da violência. O medo também interfere na mobilidade, no lazer, no trabalho e nos estudos. 42% afirmam não se sentir nada seguras em pontos de ônibus e estações, enquanto 41% relatam a mesma sensação em bares, festas e baladas. A pesquisa ouviu 1.500 pessoas de todas as regiões do Brasil e tem margem de erro de 2,8%. Pontos percentuais. E o Tribunal Regional Eleitoral do Rio de Janeiro indefere registros de 15 candidatos às eleições deste ano por indícios de ligação com organizações criminosas. A maioria das candidaturas é para deputado estadual.
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9: Gente, é hora do nosso... É hora de curtir música, né? Falar intervalo, mas não. Vamos lá. É hora de ouvir mais, muito mais música, muito mais louvor aqui no nosso Top Gospel Brasil, claro que sim. Pra você que tá conectadão aí nesta quinta-feira, dia da compreensão mundial, também dia nacional do transportador rodoviário de carga, também dia mundial da segurança do paciente, dia internacional também da música country, né? Dia nacional também da prevenção da automutilação. Quinta-feira, Kintovski. Aumenta aí.

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0: Nosso Brasil é no Tepio, mas já estaremos de volta. Fica aí!
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2: 9h59.
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8: Muito bem, tá chegando a nossa última sequência. Duas palavras poderosas, poderosíssima, né? Na cruz e no túmulo vazio está a promessa. A promessa, essa promessa que se tornou realidade. O que era anúncio profético virou aí vitória histórica. Paulo repete, é quase, né? Palavras por palavras, o que Oséias já tinha escrito. Mas agora, como celebração, não mais como esperança, a morte que parecia invisível foi tragada pela vitória de Cristo. Não é o homem que vence a morte por força ou esforço próprio, é Deus que dá essa vitória por meio de Jesus. Amém? Lê Apocalipse capítulo 1, versículo 18, que você vai entender um pouco. E amanhã, se Deus permitir, a gente tá de volta com mais Top Gospel Brasil. Vou deixar a última sequência, mas eu vou ler para você Apocalipse 1, 18. Sou aquele que vive. Estive morto, mas agora estou vivo pelos séculos dos séculos, que tenho a chave da morte e do Hades. Chave da morte e outras línguas e do inferno. É, amém? Glória a Deus, tá na mão de quem? Na mão de Cristo Jesus. Então, meu irmão, aqui palavra do próprio Cristo Jesus. Sou aquele que vive. Quem é que vive? Cristo Jesus. Então, creia. Confia na palavra de Deus que será salvo tu e a tua casa. Amém? Valeu, um abraço. Deus abençoe. Tchau, tchau. A gente se vê amanhã. Fica com a última sequência agora.

Quantos creem na palavra de Deus? Olhe para a pessoa que está ao seu lado. Coloque a sua mão sobre ela. E diga: não temas. Nenhum mal sucederá. Nenhum mal cairá sobre a tua tenda. E diga para ela bem assim: se cair, entenda que todas as coisas cooperam para o bem daqueles que amam a Deus. Para ela: 1000 cairão ao seu lado, 10000 à sua direita, mas você não será atingido. Mas você não será atingido. Começa a sacudir essa pessoa. Diz: 1000 cairão ao meu lado, 10000 cairão.

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2: 10 e 15.
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4: Voltei para falar que Diego e Vitor Hugo vão inovar na carreira sem perder a essência. Diego e Vitor Hugo estão vivendo uma fase de renovação, mas fazem questão de manter aquilo que o público já conhece da dupla. Em conversa e entrevista, os dois falaram sobre a necessidade de experimentar novas sonoridades e acompanhar as mudanças do mercado, mas sem abandonar a música romântica, que continua sendo uma das principais características do trabalho deles. E o momento também é de repertório novo. A dupla vem ampliando a produção de músicas e projetos audiovisuais ao longo deste ano de 2026. Enquanto isso, vale a pena conferir Moça Pra Casar, bem tocada nas rádios, de Diego e Vitor Hugo. Daqui a pouquinho eu volto com mais notícias. Até já!
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9: Olá, minha gente linda, apaixonada, estamos chegando, é quinta-feira, estamos juntos e a partir de agora está no ar o nosso programa.
10: Encontro Central.
9: Encontro de amores, de apaixonados. E todas as noites, no nosso primeiro bloco, a gente vai fazer bem diferente, tocando umas músicas pop, umas músicas de saudade, que a turma tem me pedido, e umas músicas de sucesso também, que fazem bem para o nosso coração. Abrace sua trajetória, abrace suas lutas, suas qualidades e também suas fraquezas. Abrace quem você ama. É incrível que você abrace a pessoa que te faz feliz, porque só você sabe esse sentimento forte que chega a te tocar, que chega a te mostrar o quanto é possível te fazer feliz. Amores apaixonados, são 2 horas de emoção, de músicas, de sentimentos para a gente dividir na trilha sonora do seu rádio.

Este é o Encontro Central, o encontro dos amores apaixonados, dos que vivem intensamente um grande amor. Ah, como é bom, né, viver o amor. O amor que é uma experiência de vida. O amor que, às vezes, mesmo distante, está presente. O amor é bonito, o amor é forte. O amor é acessível. Às vezes simples, inocente como as crianças. Às vezes o amor é grande e nos torna pequenos e desprovidos de desejos de grandeza. Às vezes o amor é como a primavera, mas que está presente em todas as estações do ar. O amor é atrevido, mas que sabe respeitar o coração da pessoa amada. É um amor que está sempre nos encontros, distante, perto, presente. O amor é encantador. Por isso a gente vive este encontro de amores.

aproveite e faça um teste com você mesmo. Não reclame de nada durante uma semana. Toda vez que você quiser reclamar, arrume algo para agradecer. E observe as coisas boas que tem em sua vida. As coisas que irão mudar ao seu redor. Pode parecer até besteira, mas é um grande primeiro passo para uma mudança significativa e necessária em sua vida.

0: Encontro Central, encontro dos apaixonados. Como é bom partilhar com você, meu amigo, minha amiga. Como é bom com você que está aí do outro lado do rádio dividir esses momentos felizes. E a gente fica feliz em estar dividindo com você esses laços de amores. Sorria, viva o amor, intensamente. Hora do intervalo, pequenininho, e eu já volto com mais canções, com mais emoção, aqui na trilha sonora do seu coração.
1: Dez e 43.
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0: Olá Brasil, está no ar o Central de Notícias e vamos aos destaques desta hora. Uma operação nacional das Forças Integradas de Combate ao Crime Organizado prendeu 137 pessoas nesta quarta-feira 16 em 19 estados, entre eles Pernambuco, Bahia, Rio Grande do Sul, Minas Gerais e Rio Grande do Norte. As ações têm como alvo suspeitos de envolvimento com tráfico de drogas e armas, lavagem de dinheiro e organizações criminosas violentas. Também foram cumpridos 173 mandados de busca e apreensão. As decisões judiciais determinaram ainda bloqueios e sequestros de mais de 508 milhões de reais em bens e valores. Durante as diligências, foram apreendidos dinheiro, armas, munições, veículos, cocaína e maconha. Segundo os investigadores, um dos principais objetivos é atingir a estrutura financeira e reduzir a capacidade de atuação dos grupos criminosos. E menores de 15 anos podem ser proibidos de utilizar as redes sociais nos países da União Europeia. A iniciativa será apresentada pelo Bloco esta semana e é chamada de Kids 8. A Comissão Europeia deve exigir que as empresas de redes sociais, serviços de jogos online e chatbots de inteligência artificial criem mecanismos de verificação de idade para impedir o acesso dos adolescentes com menos idade. 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

O amor é algo divino. É como doce inspiração. É o amor que nos motiva a amar e perdoar o nosso semelhante. Só o amor de Deus nos faz vencer. O amor, ai, esse amor maravilhoso que enche nossos corações. A vida me ensinou várias coisas, mas a mais importante foi: continue em frente com o amor no coração. Mesmo sem motivo, sem forças, continue em frente. Siga com o amor, porque o amor, ele entra em nossas entranhas, nos fortalece, e aí a gente tem coragem. Coragem de vencer, de amar, de ajudar, porque existem pessoas que precisam desse nosso amor, precisam desse fortalecimento maior do amor, sentimentos verdadeiros para a gente dividir aqui.

É sempre hora de virar a página, de botar a roupa mais bonita, de tirar o nosso rosto da lágrima, colocar um sorriso na vida, deixar tudo de lado. As tristezas, as incertezas do passado. E aí a gente recomeça, a gente vive novas emoções. A gente volta a sentir o sol brilhar intensamente em nossas vidas. Porque o amor, ele toca o coração dos apaixonados. O amor é a essência do querer bem. A vida precisa da gente acreditando no amor, que vale a pena construir um novo amor. Viver um novo amor, seja na vida, seja na família, com amizades e com quem a gente ama. Viva o amor!

0: Encontro Central, encontro dos apaixonados. Como é bom partilhar com você, meu amigo, minha amiga. Como é bom com você que está aí do outro lado do rádio dividir esses momentos felizes. E a gente fica feliz em estar dividindo com você esses laços de amores. Sorria, viva o amor, intensamente. Hora do intervalo, pequenininho, e eu já volto com mais canções, com mais emoção, aqui na trilha sonora do seu coração.
1: Onze e doze.
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19: Voltei já, e pra falar agora de Jorge Henrique e Rodrigo, hein? Eles acabaram de dar um passo importante na carreira. A dupla assinou o contrato com a Som Livre e já está trabalhando em um novo capítulo musical. A parceria começou com o primeiro EP do audiovisual Uma Nova História, gravado no Estádio Bezerrão, em Brasília. O projeto chegou com 6 faixas e promete continuar rendendo novos lançamentos. A chegada à gravadora também representa uma mudança importante para uma dupla que já ultrapassou a marca de 1 bilhão de streams no Spotify. Vale a pena conferir a novidade de Jorge Henrique e Rodrigo cantando com Matheus e Cauã, Laia. Daqui a pouquinho eu volto com mais notícias. Até já!
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Olá, meus amores, estamos voltando com o Encontro Central, Encontro de Apaixonado, trazendo sempre músicas, emoções, momentos felizes para você que está partilhando com a gente o Encontro Central. Hoje eu vou atender o pedido da Adriana Lira, ela está ligadinha com a gente, sabe onde? Na Bahia. É, um abraço, Adriana Lira. Adriana Lira lá na Bahia, ligadinha com a gente, na cidade de Feira de Santana, e tem uma canção que ela pediu para ouvir com a gente, a canção que conta um pouco da sua história, né? Da sua vida amorosa, de momentos felizes. Ela disse que foi uma canção do Roberto que marcou a sua vida e do seu grande amor, o Humberto. Então a gente vai conferir essa canção chamada Pensamentos. Ela disse que estava iniciando um namoro com o Humberto e essa canção que ela começou a ouvir do Roberto Carlos em 1982 tornou-se a canção da vida deles. E a gente vai ouvir essa canção do Roberto Carlos. A gente vai conferir essa canção chamada Pensamentos. Ela disse que estava iniciando um namoro com o Humberto e essa canção que ela começou a ouvir do Roberto Carlos em

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Ouvimos Peninha cantando Matemática, uma canção de amor muito bonita, composição aí desse grande nome da música popular brasileira, que é o Peninha. Agora a gente vai ouvir o Air Supply com Making Love, outra linda canção. Aliás, essa canção marcou uma época nos corações dos apaixonados. Air Supply, Making Love.

E nós ouvimos o Alexandre Pires cantando em espanhol, Usted. E agora é hora de ouvir uma canção que foi pedida pela ouvinte Alice Andrade. Ela mora em São Bernardo dos Campos, em São Paulo. Pediu para ouvir Patrícia Marques, Quando Chove. Ela disse que adora essa canção porque, quando era criança, assistia a novela A Viagem, lá em 1994. E a gente vai conferir agora Patrícia Marques, tema da novela A Viagem, Quando Chove.

canção maravilhosa. Anne Murray cantando pra gente dentro do Encontro Central, Encontro de Amores, o Encontro de Apaixonados, feito pra você que ama, que se apaixona. Gente, eu quero agradecer a você que tá ligadinho aí no seu rádio, na sua rádio, sintonizado com a gente, curtindo o Encontro Central. Abraço aqui, Lúcio Andrade, tá ligadinho com a gente em Paulista, Pernambuco. Jacilene, ela tá ligadinha com a gente. Irecê, Irecê, lá na Bahia, um grande abraço. Abraço também a Verônica. A Verônica tá ligadinha com a gente, sintonizada em Sergipe. Um abraço também muito especial para o casal Jociano e Maíra. Jociano e Maíra estão ligadinhos com a gente em Belém do Pará. E lá em Belém do Pará, você sabe que tem a Janete Menezes, que sempre acompanha a nossa programação. Um grande abraço. Hora de fazer o intervalo, já volto com vocês.

0: 11:44.
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15: Olá, Brasil, está no ar o Central de Notícias. E vamos aos destaques desta hora. O filme Feito Pipa foi escolhido nesta quarta-feira, 16, pela Academia Brasileira de Cinema para representar o Brasil na disputa por uma vaga no Oscar 2027. O longa conta a história de Gugu, um menino de 12 anos que vive com a avó no sertão do Ceará e precisa enfrentar a possibilidade de morar com o pai, interpretado por Lázaro Ramos. A produção já conquistou o Urso de Cristal e o Grande Prêmio do Júri no Festival de Berlim, além de prêmios no Festival de Gramado. A escolha brasileira não garante indicação ao Oscar. A cerimônia será realizada em 14 de março de 2027. E o Botafogo anunciou Tite como treinador do clube. O alvinegro assinou um acordo até o final de 2028 e o técnico chega com o objetivo de livrar a equipe do rebaixamento e terminar a temporada sonhando com uma vaga na Sul-Americana.
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Estamos de volta com o Encontro Central, o Encontro dos Amores, o Encontro dos Apaixonados. Esse é o nosso programa para você que ama e que vive intensamente. Amar agora, amar depois, amar sempre, amar quando for. Você deve amar quando chove, quando faz sol. Deve amar em todo lugar. O amor deve estar presente sempre em sua vida. Canções de amor, canções emocionantes, fazem parte do nosso programa. Trazendo agora uma linda canção para você que ama e se apaixona.

Nunca se arrependa de nada que tenha feito com carinho sincero. Nada se perde quando nasce do coração, porque afinal é amor.

nada pode derrotar aquele que nasceu para vencer. Acredite, fé em Deus nos faz crer no incrível, ver o indivisível e realizar o impossível, e caminhar com amor nesta vida, porque o pensamento positivo e a esperança no coração é tudo o que precisamos, com muito amor, para ser feliz.

Foi bom demais ficar com você neste encontro central desta quinta-feira. Amanhã, sexta-feira, é dia de ouvir canções, de partilhar bons momentos bem juntinho com você. Um forte abraço, fica com Deus e até amanhã.

0: Agora, 12:15.
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3: Voltei pra falar que João Bosco e Vinícius continua na estrada. Ó, João Bosco e Vinícius continuam mostrando que a história construída ao longo de mais de duas décadas ainda tem muitos capítulos pela frente. A dupla que ajudou a mudar a história do sertanejo está com uma agenda movimentada neste mês de setembro, passando por diferentes estados brasileiros e mantendo presença forte no circuito de shows. São apresentações que atravessam Minas Gerais, Mato Grosso, São Paulo, Goiás e Paraná, mostrando que o público continua acompanhando de perto essa parceria que ajudou a consolidar o sertanejo universitário no Brasil. E o mais interessante é que a dupla segue trabalhando um repertório que mistura os sucessos que o público conhece com músicas mais recentes. Fique ligado, amanhã eu volto com mais notícias do mundo da música. Até lá, tchau!
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6: Olá, Brasil, está no ar o Central de Notícias. E vamos aos destaques desta hora. O Ministério da Saúde passou a recomendar a vacinação contra o HPV para meninas e meninos a partir dos 2 anos que tenham sido vítimas de violência sexual. Antes, a recomendação específica para esse grupo começava aos 9 anos. As crianças poderão receber uma dose da vacina quadrivalente após a avaliação do serviço de saúde responsável pelo atendimento. A mudança ocorre diante do aumento dos registros de violência sexual contra crianças pequenas. A vacinação não reverte uma eventual infecção já adquirida, mas pode proteger contra outros tipos do vírus. Quem for vacinado antes dos 9 anos deverá seguir normalmente o calendário de rotina quando atingir a faixa etária indicada. E a Meta anuncia que vai lançar no Brasil um novo pacote de assinaturas para versões pagas de Instagram, Facebook, WhatsApp e inteligência artificial. O Meta One terá preço inicial de R$ 7,00 por mês.
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talvez você que está nos acompanhando, nos assistindo pela primeira vez, é a TV Evangelizar, essa TV católica, essa TV que nos leva, que tem o intuito de evangelizar, evangelizar é preciso. Talvez você está acompanhando, passou de canal, chegou aí a TV Evangelizar, para dizer que Deus ama você também, porque sem a experiência deste amor de Deus, a gente procura preencher o vazio do nosso coração em coisas passageiras. Sem a experiência verdadeira de um Deus que nos ama, de um Cristo que morreu por nós, e Ele está aqui vivo no meio de nós, deste Cristo que está vivo no meio de nós, que morreu por mim e por você, mas ressuscitou. Tudo é que nós estamos na presença eucarística de Jesus, Ele está vivo, Ele está no meio de nós, e Ele prometeu a nós a vida nova, Ele prometeu a nós vida em abundância. Eu vim para que todos tenham vida e a tenham em abundância. Então quando Jesus ressuscita, Ele abre a oportunidade, as oportunidades para a nossa vida. Então hoje é dia de você, irmão, irmã, entregar a sua vida a Deus. Hoje é dia de você parar de dar desculpas. Ah, mas eu não sou digno, mas eu sou pecador. Mas Ele acolhe os pecadores. Ele não quer que você continue no pecado, mas Ele acolhe os pecadores. Não existe pecado que Jesus não perdoe, a não ser o pecado contra o Espírito Santo. E o que é o pecado contra o Espírito Santo? É aquela pessoa que ainda não entendeu, ou melhor, que nega o sacrifício de Cristo na cruz, que nega que Ele morreu por mim e por você, que Ele está vivo, que Ele está no meio de nós. Outros pecados todos são perdoados pelo Senhor, porque o Senhor é bom, misericordioso. Então hoje Ele está nos fazendo este convite, e o convite do Senhor, como está lá também em Apocalipse 3:20, eis que eu estou à porta e bato, se você abrir, eu entrarei, cearei contigo e faremos a festa. Então o Senhor está batendo a porta do seu coração. Eis que eu estou à porta e bato, se você abrir, eu entrarei. Se você não abrir, Ele vai continuar batendo, porque o nosso Deus é um Deus bom, misericordioso, que não desiste de nós. Irmão, Deus não desiste de você. Talvez você já pensou em desistir de pessoas, já pensou em desistir, talvez até mesmo de você. Quantas pessoas já pensaram em tirar a vida, ou já tentaram tirar a vida? Talvez você já disse, eu não vou mais rezar por aquela situação, por aquela pessoa que eu conheço, porque aquele não tem jeito. Deus não desiste de nós, Deus não desiste de você. Creia nisso. Eu me recordo, no início do ministério, esse ano dia 4 de agosto, fiz 13 anos de padre, e no início do ministério, atendendo as pessoas, estava atendendo na direção espiritual um jovem, e esse jovem vinha a cada 15 dias, cada 3 semanas, para a direção espiritual. Então orientava, atendia, faça isso, né? Reze esta oração, leia esse livro, procure deixar a vida errada. Aí ele voltava 3 semanas depois, quando precisava muito, cada 15 dias, voltava da mesma forma, orientava novamente, ajudava, tentava orientar, ele retornava para casa. O que acontecia? Voltava, e uma vez ele voltou pior ainda. O dia que ele voltou pior, o que que eu pensei? Eu desisto, vou desistir de acompanhar esse jovem, pensei assim, não vou mais acompanhar, porque na minha cabeça, né, eu tenho mais coisas para fazer, eu não vou ficar perdendo tempo com alguém que não quer mudar de vida. E aí, eu tive esse pensamento, logo que ele saiu, morava na casa dos padres, e logo que ele saiu, nós tínhamos uma capela dentro de casa, eu fui para a capela. No que eu entrei na capela, eu senti a voz de Deus, porque Deus fala conosco, Deus fala por meio do irmão.

Deus fala no nosso coração, Deus fala no meio da palavra. Eu senti Deus falando: eu não desisti de você, por que que você quer desistir desse jovem? Olha que interessante. Eu não desisti de você, por que que você tem que desistir das pessoas? E eu continuei depois acompanhando, e hoje esse jovem é um grande pregador do grupo de oração da Renovação Carismática Católica, pai de família, construiu a sua família. Se eu tivesse desistido, talvez ele tinha continuado na vida errada que ele estava caminhando. Assim como Deus não desiste de nós, irmão ou irmã, nós também somos convidados a acreditar que é possível a pessoa ser transformada pela graça de Deus. Mas para que isso aconteça, eu preciso, como disse Jesus aqui a Nicodemos: em verdade te digo, se alguém não nascer da água e do Espírito, não poderá entrar no reino de Deus. É necessário para vós nascer do alto. É necessário para vós nascer do alto. Hoje o Senhor está falando a cada um de nós que para nascer do alto nós precisamos do Espírito Santo de Deus. Nós precisamos da unção do Espírito Santo. Então, que você todos os dias peça: Espírito Santo, vem auxílio das minhas fraquezas. Espírito Santo, me levanta. Espírito Santo, tira tudo aquilo que é de ruim no meu coração, nos meus pensamentos. Espírito Santo de Deus, faz com que eu tenha coragem para recomeçar. Espírito Santo de Deus, me dá a graça de não me acomodar na vida em Deus, na vida de oração. Que nós vamos nos acomodando. Por que que nós estamos aqui nesta madrugada, rezando, clamando, invocando a presença de Deus? Logo mais vamos rezar o rosário diante do Santíssimo Sacramento, e quantas bênçãos vamos receber, quantas graças você vai receber na sua vida, nós vamos receber, porque nós estamos no combate da oração. E quando nós oramos, quando nós clamamos, as bênçãos de Deus acontecem, as muralhas caem, sim, e o mal bate em retirada, porque o inimigo não quer que você seja uma pessoa de oração, seja um homem de oração, uma mulher de oração. Mas é por isso que nós estamos aqui, para pedir: Senhor, nos fortaleça, Senhor, nos renova, Senhor, nós precisamos da Tua graça, nós precisamos do Teu Espírito Santo. Vamos clamar essa bênção mais um momento, vamos cantar e pedir esta graça de Deus, a graça de sermos renovados, a graça de sermos homens novos, mulheres novas, juventude nova, para um tempo novo. Vem Espírito de Deus, vem sobre nós.

0: eu quero pedir, e venha ao coração, de dar essa bênção para você. Nós logo vamos dar início ao nosso rosário. Quero pedir que a bênção de Deus chegue até você neste momento. Você que talvez está pensando em desistir. Você que talvez está pensando em tirar a vida. Você talvez que está com uma depressão, uma tristeza profunda, uma ansiedade, insônia. Está preocupado com as dívidas. Senhor Jesus, na Tua presença eucarística, invocando o Teu Espírito Santo, Senhor, eu peço, derrama sobre esse Teu filho, essa Tua filha, a bênção de Deus. Derrama sobre ele, Senhor, a graça da cura, da libertação, da restauração, Senhor. Que toda força maligna seja expulsa da vida deste filho e dessa filha, e expulsa desta casa, desta família, e que a bênção de Deus, a unção do Espírito Santo, se estabeleça na sua vida e na sua família. Em nome do Pai, do Filho e do Espírito Santo.
1: Amém.
0: Pois com teu braço forte.
1: Amém.

0: uma alegria estarmos de volta aqui no nosso 31º dia da Quaresma de São Miguel. Uma alegria estar com você que está em casa, aí nós rezamos com você e você reza conosco. Rezamos por você e com você. Coloque as suas intenções aí, você que está no YouTube. Vai colocando também da cidade de onde você reza conosco. Coloque tudo o que está no seu coração e aquilo que você mais precisa. Vamos iniciar então o nosso rosário com o Creio em Deus Pai. Creio em Deus Pai, Todo-Poderoso, Criador do céu e da terra. E em Jesus Cristo, seu único Filho, nosso Senhor, que foi concebido pelo poder do Espírito Santo, nasceu da Virgem Maria, padeceu sobre Pôncio Pilatos, foi crucificado, morto e sepultado, desceu à mansão dos mortos, ressuscitou ao terceiro dia, subiu aos céus, está sentado à direita de Deus Pai Todo-Poderoso, de onde há de vir a julgar os vivos e os mortos. Creio no Espírito Santo, na Santa Igreja Católica, na comunhão dos santos, na remissão dos pecados, na ressurreição da carne, na vida eterna. Amém. Pai nosso que estais no céu, santificado seja o vosso nome, venha a nós o vosso reino, seja feita a vossa vontade, assim na terra como no céu.
1: O pão nosso de cada dia nos dai hoje, perdoai-nos as nossas ofensas, assim como nós perdoamos a quem nos tem ofendido, e não nos deixeis cair em tentação, mas livrai-nos do mal. Amém.
0: Ave Maria, cheia de graça, o Senhor é convosco. Bendita sois vós entre as mulheres, e bendito é o fruto do vosso ventre, Jesus.
1: Santa Maria, Mãe de Deus, rogai por nós, pecadores, agora e na hora de nossa morte. Amém.
0: Ave Maria, cheia de graça, o Senhor é convosco. Bendita sois vós entre as mulheres, e bendito é o fruto do vosso ventre, Jesus.
1: Santa Maria, Mãe de Deus, rogai por nós, pecadores, agora e na hora de nossa morte. Amém.
0: Ave Maria, cheia de graça, o Senhor é convosco. Bendita sois vós entre as mulheres, e bendito é o fruto do vosso ventre, Jesus.
1: Santa Maria, Mãe de Deus, rogai por nós, pecadores, agora e na hora de nossa morte. Amém.
0: Glória ao Pai, ao Filho e ao Espírito Santo.
1: Como era no princípio, agora e sempre. Amém.
0: Ó meu Jesus,
1: perdoai-nos, livrai-nos do fogo do inferno, levai as almas todas para o céu e socorrei principalmente as que mais precisarem.
0: E no primeiro mistério gozoso, contemplamos a anunciação do anjo à Nossa Senhora. Vamos pedir a ela a graça de acolhermos a vontade de Deus e a permissão de Deus na nossa vida. Pai nosso que estais no céu, santificado seja o vosso nome, venha a nós o vosso reino, seja feita a vossa vontade, assim na terra como no céu.
1: O pão nosso de cada dia nos dai hoje, perdoai-nos as nossas ofensas, assim como nós perdoamos a quem nos tem ofendido. E não nos deixeis cair em tentação, mas livrai-nos do mal. Amém.
0: Ave Maria, cheia de graça, o Senhor é convosco. Bendita sois vós entre as mulheres, e bendito é o fruto do vosso ventre, Jesus.
1: Santa Maria, Mãe de Deus, rogai por nós, pecadores, agora e na hora de nossa morte. Amém.
0: Ave Maria, cheia de graça, o Senhor é convosco. Bendita sois vós entre as mulheres, e bendito é o fruto do vosso ventre, Jesus.
1: Santa Maria, Mãe de Deus, rogai por nós, pecadores, agora e na hora de nossa morte. Amém.
0: Ave Maria, cheia de graça, o Senhor é convosco. Bendita sois vós entre as mulheres, e bendito é o fruto do vosso ventre, Jesus.
1: Santa Maria, Mãe de Deus, rogai por nós, pecadores, agora e na hora de nossa morte. Amém.
0: Ave Maria, cheia de graça, o Senhor é convosco. Bendita sois vós entre as mulheres, e bendito é o fruto do vosso ventre, Jesus.
1: Santa Maria, Mãe de Deus, rogai por nós, pecadores, agora e na hora de nossa morte. Amém.
0: Ave Maria, cheia de graça, o Senhor é convosco. Bendita sois vós entre as mulheres, e bendito é o fruto do vosso ventre, Jesus.
1: Santa Maria, Mãe de Deus, rogai por nós, pecadores, agora e na hora de nossa morte. Amém.
0: Ave Maria, cheia de graça, o Senhor é convosco. Bendita sois vós entre as mulheres, e bendito é o fruto do vosso ventre, Jesus.
1: Santa Maria, Mãe de Deus, rogai por nós, pecadores, agora e na hora de nossa morte. Amém.
0: Ave Maria, cheia de graça, o Senhor é convosco. Bendita sois vós entre as mulheres, e bendito é o fruto do vosso ventre, Jesus.
1: Santa Maria, Mãe de Deus, rogai por nós, pecadores, agora e na hora de nossa morte. Amém.
0: Ave Maria, cheia de graça, o Senhor é convosco. Bendita sois vós entre as mulheres, e bendito é o fruto do vosso ventre, Jesus.
1: Santa Maria, Mãe de Deus, rogai por nós, pecadores, agora e na hora de nossa morte. Amém.
0: Ave Maria, cheia de graça, o Senhor é convosco. Bendita sois vós entre as mulheres, e bendito é o fruto do vosso ventre, Jesus.
1: Santa Maria, Mãe de Deus, rogai por nós, pecadores, agora e na hora de nossa morte. Amém.
0: Ave Maria, cheia de graça, o Senhor é convosco. Bendita sois vós entre as mulheres, e bendito é o fruto do vosso ventre, Jesus.
1: Santa Maria, Mãe de Deus, rogai por nós, pecadores, agora e na hora de nossa morte. Amém.
0: Glória ao Pai, ao Filho e ao Espírito Santo.
1: Como era no princípio, agora e sempre. Amém.
0: Ó meu Jesus,
1: perdoai-nos, livrai-nos do fogo do inferno, levai as almas todas para o céu e socorrei principalmente as que mais precisarem.
0: No segundo mistério gozoso, contemplamos a visitação de Nossa Senhora a Santa Isabel. Vamos colocar diante do Senhor aquela pessoa que você quer, que precisa que Nossa Senhora visite neste momento. Pai nosso que estais no céu, santificado seja o vosso nome, venha a nós o vosso reino, seja feita a vossa vontade, assim na terra como no céu.
1: O pão nosso de cada dia nos dai hoje, perdoai-nos as nossas ofensas, assim como nós perdoamos a quem nos tem ofendido. E não nos deixeis cair em tentação, mas livrai-nos do mal. Amém.
0: Ave Maria, cheia de graça, o Senhor é convosco. Bendita sois vós entre as mulheres, e bendito é o fruto do vosso ventre, Jesus.
1: Santa Maria, Mãe de Deus, rogai por nós, pecadores, agora e na hora de nossa morte. Amém.
0: Ave Maria, cheia de graça, o Senhor é convosco. Bendita sois vós entre as mulheres, e bendito é o fruto do vosso ventre, Jesus.
1: Santa Maria, Mãe de Deus, rogai por nós, pecadores, agora e na hora de nossa morte. Amém.
0: Ave Maria, cheia de graça, o Senhor é convosco. Bendita sois vós entre as mulheres, e bendito é o fruto do vosso ventre, Jesus.
1: Santa Maria, Mãe de Deus, rogai por nós, pecadores, agora e na hora de nossa morte. Amém.
0: Ave Maria, cheia de graça, o Senhor é convosco. Bendita sois vós entre as mulheres, e bendito é o fruto do vosso ventre, Jesus.
1: Santa Maria, Mãe de Deus, rogai por nós, pecadores, agora e na hora de nossa morte. Amém.
0: Ave Maria, cheia de graça, o Senhor é convosco. Bendita sois vós entre as mulheres, e bendito é o fruto do vosso ventre, Jesus.
1: Santa Maria, Mãe de Deus, rogai por nós, pecadores, agora e na hora de nossa morte. Amém.
0: Ave Maria, cheia de graça, o Senhor é convosco. Bendita sois vós entre as mulheres, e bendito é o fruto do vosso ventre, Jesus.
1: Santa Maria, Mãe de Deus, rogai por nós, pecadores, agora e na hora de nossa morte. Amém.
0: Ave Maria, cheia de graça, o Senhor é convosco. Bendita sois vós entre as mulheres, e bendito é o fruto do vosso ventre, Jesus.
1: Santa Maria, Mãe de Deus, rogai por nós, pecadores, agora e na hora de nossa morte. Amém.
0: Ave Maria, cheia de graça, o Senhor é convosco. Bendita sois vós entre as mulheres, e bendito é o fruto do vosso ventre, Jesus.
1: Santa Maria, Mãe de Deus, rogai por nós, pecadores, agora e na hora de nossa morte. Amém.
0: Ave Maria, cheia de graça, o Senhor é convosco. Bendita sois vós entre as mulheres, e bendito é o fruto do vosso ventre, Jesus.
1: Santa Maria, Mãe de Deus, rogai por nós, pecadores, agora e na hora de nossa morte. Amém.
0: Ave Maria, cheia de graça, o Senhor é convosco. Bendita sois vós entre as mulheres, e bendito é o fruto do vosso ventre, Jesus.
1: Santa Maria, Mãe de Deus, rogai por nós, pecadores, agora e na hora de nossa morte. Amém.
0: Glória ao Pai, ao Filho e ao Espírito Santo.
1: Como era no princípio, agora e sempre. Amém.
0: Ó meu Jesus,
1: perdoai-nos, livrai-nos do fogo do inferno, levai as almas todas para o céu, e socorrei principalmente as que mais precisarem.
0: No terceiro mistério gozoso, contemplamos o nascimento de Jesus. Peçamos a humildade para nascermos de novo, sermos homens e mulheres novas, precisamos da humildade. Pai nosso que estais no céu, santificado seja o vosso nome, venha a nós o vosso reino, seja feita a vossa vontade, assim na terra como no céu.
1: O pão nosso de cada dia nos dai hoje, perdoai-nos as nossas ofensas, assim como nós perdoamos a quem nos tem ofendido, e não nos deixeis cair em tentação, mas livrai-nos do mal. Amém.
0: Ave Maria, cheia de graça, o Senhor é convosco. Bendita sois vós entre as mulheres, e bendito é o fruto do vosso ventre, Jesus.
1: Santa Maria, Mãe de Deus, rogai por nós, pecadores, agora e na hora de nossa morte. Amém.
0: Ave Maria, cheia de graça, o Senhor é convosco. Bendita sois vós entre as mulheres, e bendito é o fruto do vosso ventre, Jesus.
1: Santa Maria, Mãe de Deus, rogai por nós, pecadores, agora e na hora de nossa morte. Amém.
0: Ave Maria, cheia de graça, o Senhor é convosco. Bendita sois vós entre as mulheres, e bendito é o fruto do vosso ventre, Jesus.
1: Santa Maria, Mãe de Deus, rogai por nós, pecadores, agora e na hora de nossa morte. Amém.
0: Ave Maria, cheia de graça, o Senhor é convosco. Bendita sois vós entre as mulheres, e bendito é o fruto do vosso ventre, Jesus.
1: Santa Maria, Mãe de Deus, rogai por nós, pecadores, agora e na hora de nossa morte. Amém.
0: Ave Maria, cheia de graça, o Senhor é convosco. Bendita sois vós entre as mulheres, e bendito é o fruto do vosso ventre, Jesus.
1: Santa Maria, Mãe de Deus, rogai por nós, pecadores, agora e na hora de nossa morte. Amém.
0: Ave Maria, cheia de graça, o Senhor é convosco. Bendita sois vós entre as mulheres, e bendito é o fruto do vosso ventre, Jesus.
1: Santa Maria, Mãe de Deus, rogai por nós, pecadores, agora e na hora de nossa morte. Amém.
0: Ave Maria, cheia de graça, o Senhor é convosco. Bendita sois vós entre as mulheres, e bendito é o fruto do vosso ventre, Jesus.
1: Santa Maria, Mãe de Deus, rogai por nós, pecadores, agora e na hora de nossa morte. Amém.
0: Ave Maria, cheia de graça, o Senhor é convosco. Bendita sois vós entre as mulheres, e bendito é o fruto do vosso ventre, Jesus.
1: Santa Maria, Mãe de Deus, rogai por nós, pecadores, agora e na hora de nossa morte. Amém.
0: Ave Maria, cheia de graça, o Senhor é convosco. Bendita sois vós entre as mulheres, e bendito é o fruto do vosso ventre, Jesus.
1: Santa Maria, Mãe de Deus, rogai por nós, pecadores, agora e na hora de nossa morte. Amém.
0: Ave Maria, cheia de graça, o Senhor é convosco. Bendita sois vós entre as mulheres, e bendito é o fruto do vosso ventre, Jesus.
1: Santa Maria, Mãe de Deus, rogai por nós, pecadores, agora e na hora de nossa morte. Amém.
0: Glória ao Pai, ao Filho e ao Espírito Santo.
1: Como era no princípio, agora e sempre. Amém.
0: Ó meu Jesus,
1: perdoai-nos, livrai-nos do fogo do inferno. Levai as almas todas para o céu, e socorrei principalmente as que mais precisarem.
0: No quarto mistério gozoso, contemplamos a apresentação de Jesus no templo. Vamos nos apresentar diante de Jesus. Apresente o seu coração, tudo aquilo que se passa dentro de você. Pai nosso que estais no céu, santificado seja o vosso nome, venha a nós o vosso reino, seja feita a vossa vontade, assim na terra como no céu.
1: O pão nosso de cada dia nos dai hoje, perdoai-nos as nossas ofensas, assim como nós perdoamos a quem nos tem ofendido, e não nos deixeis cair em tentação, mas livrai-nos do mal. Amém.
0: Ave Maria, cheia de graça, o Senhor é convosco. Bendita sois vós entre as mulheres, e bendito é o fruto do vosso ventre, Jesus.
1: Santa Maria, Mãe de Deus, rogai por nós, pecadores, agora e na hora de nossa morte. Amém.
0: Ave Maria, cheia de graça, o Senhor é convosco. bendita sois vós entre as mulheres, e bendito é o fruto do vosso ventre, Jesus.
1: Santa Maria, Mãe de Deus, rogai por nós, pecadores, agora e na hora de nossa morte. Amém.
0: Ave Maria, cheia de graça, o Senhor é convosco. Bendita sois vós entre as mulheres, e bendito é o fruto do vosso ventre, Jesus.
1: Santa Maria, Mãe de Deus, rogai por nós, pecadores, agora e na hora de nossa morte. Amém.
0: Ave Maria, cheia de graça, o Senhor é convosco. Bendita sois vós entre as mulheres, e bendito é o fruto do vosso ventre, Jesus.
1: Santa Maria, Mãe de Deus, rogai por nós, pecadores, agora e na hora de nossa morte. Amém.
0: Ave Maria, cheia de graça, o Senhor é convosco. Bendita sois vós entre as mulheres, e bendito é o fruto do vosso ventre, Jesus.
1: Santa Maria, Mãe de Deus, rogai por nós, pecadores, agora e na hora de nossa morte. Amém.
0: Ave Maria, cheia de graça, o Senhor é convosco. Bendita sois vós entre as mulheres, e bendito é o fruto do vosso ventre, Jesus.
1: Santa Maria, Mãe de Deus, rogai por nós, pecadores, agora e na hora de nossa morte. Amém.
0: Ave Maria, cheia de graça, o Senhor é convosco. Bendita sois vós entre as mulheres, e bendito é o fruto do vosso ventre, Jesus.
1: Santa Maria, Mãe de Deus, rogai por nós, pecadores, agora e na hora de nossa morte. Amém.
0: Ave Maria, cheia de graça, o Senhor é convosco. Bendita sois vós entre as mulheres, e bendito é o fruto do vosso ventre, Jesus.
1: Santa Maria, Mãe de Deus, rogai por nós, pecadores, agora e na hora de nossa morte. Amém.
0: Ave Maria, cheia de graça, o Senhor é convosco. Bendita sois vós entre as mulheres, e bendito é o fruto do vosso ventre, Jesus.
1: Santa Maria, Mãe de Deus, rogai por nós, pecadores, agora e na hora de nossa morte. Amém.
0: Ave Maria, cheia de graça, o Senhor é convosco. Bendita sois vós entre as mulheres, e bendito é o fruto do vosso ventre, Jesus.
1: Santa Maria, Mãe de Deus, rogai por nós, pecadores, agora e na hora de nossa morte. Amém.
0: Glória ao Pai, ao Filho e ao Espírito Santo.
1: Como era no princípio, agora e sempre. Amém.
0: Ó meu Jesus,
1: perdoai-nos, livrai-nos do fogo do inferno, levai as almas todas para o céu, e socorrei principalmente as que mais precisarem da vossa misericórdia.
0: No quinto mistério gozoso, contemplamos a perda e o encontro de Jesus no templo. Nós, em alguma área da nossa vida, pedir que Jesus venha nos encontrar. Pai nosso que estais no céu, santificado seja o vosso nome. Venha a nós o vosso reino, seja feita a vossa vontade, assim na terra como no céu.
1: O pão nosso de cada dia nos dai hoje, perdoai-nos as nossas ofensas, assim como nós perdoamos a quem nos tem ofendido. E não nos deixeis cair em tentação, mas livrai-nos do mal. Amém.
0: Ave Maria, cheia de graça, o Senhor é convosco. Bendita sois vós entre as mulheres, e bendito é o fruto do vosso ventre, Jesus.
1: Santa Maria, Mãe de Deus, rogai por nós, pecadores, agora e na hora de nossa morte. Amém.
0: Ave Maria, cheia de graça, o Senhor é convosco. Bendita sois vós entre as mulheres, e bendito é o fruto do vosso ventre, Jesus.
1: Santa Maria, Mãe de Deus, rogai por nós, pecadores, agora e na hora de nossa morte. Amém.
0: Ave Maria, cheia de graça, o Senhor é convosco. Bendita sois vós entre as mulheres, e bendito é o fruto do vosso ventre, Jesus.
1: Santa Maria, Mãe de Deus, rogai por nós, pecadores, agora e na hora de nossa morte. Amém.
0: Ave Maria, cheia de graça, o Senhor é convosco. Bendita sois vós entre as mulheres, e bendito é o fruto do vosso ventre, Jesus.
1: Santa Maria, Mãe de Deus, rogai por nós, pecadores, agora e na hora de nossa morte. Amém.
0: Ave Maria, cheia de graça, o Senhor é convosco. Bendita sois vós entre as mulheres, e bendito é o fruto do vosso ventre, Jesus.
1: Santa Maria, Mãe de Deus, rogai por nós, pecadores, agora e na hora de nossa morte. Amém.
0: Ave Maria, cheia de graça, o Senhor é convosco. Bendita sois vós entre as mulheres, e bendito é o fruto do vosso ventre, Jesus.
1: Santa Maria, Mãe de Deus, rogai por nós, pecadores, agora e na hora de nossa morte. Amém.
0: Ave Maria, cheia de graça, o Senhor é convosco. bendita sois vós entre as mulheres, e bendito é o fruto do vosso ventre, Jesus.
1: Santa Maria, Mãe de Deus, rogai por nós, pecadores, agora e na hora de nossa morte. Amém.
0: Ave Maria, cheia de graça, o Senhor é convosco. Bendita sois vós entre as mulheres, e bendito é o fruto do vosso ventre, Jesus.
1: Santa Maria, Mãe de Deus, rogai por nós, pecadores, agora e na hora de nossa morte. Amém.
0: Ave Maria, cheia de graça, o Senhor é convosco. Bendita sois vós entre as mulheres, e bendito é o fruto do vosso ventre, Jesus.
1: Santa Maria, Mãe de Deus, rogai por nós, pecadores, agora e na hora de nossa morte. Amém.
0: Ave Maria, cheia de graça, o Senhor é convosco. Bendita sois vós entre as mulheres, e bendito é o fruto do vosso ventre, Jesus.
1: Santa Maria, Mãe de Deus, rogai por nós, pecadores, agora e na hora de nossa morte. Amém.
0: Glória ao Pai, ao Filho e ao Espírito Santo.
1: Como era no princípio, agora e sempre. Amém.
0: Ó meu Jesus,
1: perdoai-nos, livrai-nos do fogo do inferno, levai as almas todas para o céu, e socorrei principalmente as que mais precisarem.

0: Vamos rezar os mistérios luminosos. E eu estou rezando, estamos rezando aqui. Estou com o YouTube aberto aqui. Estou acompanhando as intenções. Então, quando você vê que o padre está olhando aqui para o celular, estou acompanhando as intenções que você está colocando aí no YouTube. Você já pode até colocar a sua cidade. De qual cidade você está nos acompanhando? Está aparecendo aí na tela. Vai colocando, eu estou pedindo oração. Eu falo da cidade tal. Eu vi que tinha cidade aqui de Mato Grosso do Sul. Antes passou Dourados, Mato Grosso. Pedindo pela paz no mundo. Vai colocando aí a sua cidade. Barra Mansa, Rio de Janeiro. Mata Grande, Alagoas. Major Isidoro, Alagoas também, Fortaleza, abraço ao povo de Fortaleza, Curitiba, Barbosa dos Santos também, Anápolis, Goiás, Colombo, Paraná, Porto União, Formosa do Oeste, Paraná, Lagoa Seca, Paraíba, Novo Hamburgo, Rio Grande do Sul, Araquari, Santa Catarina, Juiz de Fora, vai colocando aí a sua cidade, para que também a sua cidade seja abençoada. Vamos rezar esta dezena. Cada dezena vou estar pedindo para você colocar ali alguma intenção, algum pedido, mas vai colocando a sua cidade, qual cidade se acompanha, o seu estado. Vamos rezar também para que o Senhor abençoe as nossas cidades, abençoe os nossos estados, nosso país, nestes mistérios luminosos. E neste primeiro mistério, contemplamos o batismo de Jesus no Rio Jordão. Vamos pedir que sejamos batizados no Espírito Santo de Deus. Pai nosso que estais nos céus, santificado seja o vosso nome. Venha a nós o vosso reino, seja feita a vossa vontade, assim na terra como no céu.
1: O pão nosso de cada dia nos dai hoje, perdoai as nossas ofensas, assim como nós perdoamos a quem nos tem ofendido, e não nos deixeis cair em tentação, mas livrai-nos do mal. Amém.
0: Ave Maria, cheia de graça, o Senhor é convosco, bendita sois vós entre as mulheres, e bendito é o fruto do vosso ventre, Jesus.
1: Santa Maria, Mãe de Deus, rogai por nós, pecadores, agora e na hora da nossa morte. Amém.
0: Ave Maria, cheia de graça, o Senhor é convosco. Bendita sois vós entre as mulheres, e bendito é o fruto do vosso ventre, Jesus.
1: Santa Maria, Mãe de Deus, rogai por nós, pecadores, agora e na hora da nossa morte. Amém.
0: Ave Maria, cheia de graça, o Senhor é convosco. Bendita sois vós entre as mulheres, e bendito é o fruto do vosso ventre, Jesus.
1: Santa Maria, Mãe de Deus, rogai por nós, pecadores, agora e na hora da nossa morte. Amém.
0: Ave Maria, cheia de graça, o Senhor é convosco. Bendita sois vós entre as mulheres, e bendito é o fruto do vosso ventre, Jesus.
1: Santa Maria, Mãe de Deus, rogai por nós, pecadores, agora e na hora da nossa morte. Amém.
0: Ave Maria, cheia de graça, o Senhor é convosco. Bendita sois vós entre as mulheres, e bendito é o fruto do vosso ventre, Jesus.
1: Santa Maria, Mãe de Deus, rogai por nós, pecadores, agora e na hora da nossa morte. Amém.
0: Ave Maria, cheia de graça, o Senhor é convosco. Bendita sois vós entre as mulheres, e bendito é o fruto do vosso ventre, Jesus.
1: Santa Maria, Mãe de Deus, rogai por nós, pecadores, agora e na hora da nossa morte. Amém.
0: Ave Maria, cheia de graça, o Senhor é convosco. Bendita sois vós entre as mulheres, e bendito é o fruto do vosso ventre, Jesus.
1: Santa Maria, Mãe de Deus, rogai por nós, pecadores, agora e na hora da nossa morte. Amém.
0: Ave Maria, cheia de graça, o Senhor é convosco, bendita sois vós entre as mulheres, e bendito é o fruto do vosso ventre, Jesus.
1: Santa Maria, Mãe de Deus, rogai por nós, pecadores, agora e na hora da nossa morte. Amém.
0: Ave Maria, cheia de graça, o Senhor é convosco. Bendita sois vós entre as mulheres, e bendito é o fruto do vosso ventre, Jesus.
1: Santa Maria, Mãe de Deus, rogai por nós, pecadores, agora e na hora da nossa morte. Amém.
0: Ave Maria, cheia de graça, o Senhor é convosco. Bendita sois vós entre as mulheres, e bendito é o fruto do vosso ventre, Jesus.
1: Santa Maria, Mãe de Deus, rogai por nós, pecadores, agora e na hora da nossa morte. Amém.
0: Glória ao Pai, ao Filho e ao Espírito Santo.
1: Como era no princípio, agora e sempre. Amém.
0: Ó meu Jesus,
1: perdoai-nos, livrai-nos do fogo do inferno, levai as almas todas para o céu e socorrei principalmente as que mais precisarem.
0: Segundo o mistério luminoso, nós contemplamos o milagre nas bodas de Caná, a transformação da água em vinho. Coloca aí no YouTube agora, eu quero ser transformado. Coloque aí, eu quero, assim como o Senhor transformou a água em vinho, peça a graça de você ser transformado. Eu quero ser transformado. Vai colocando aí no YouTube, pedindo esta graça de Deus, que à medida que vamos rezando, o Senhor com certeza está ouvindo os nossos clamores. Eu quero ser transformado, eu quero ser transformado, eu quero ser transformado. E as pessoas já estão colocando aqui, a cidade, várias cidades, eu quero ser transformado, eu quero ser transformado. Vai pedindo essa graça, vai clamando essa bênção, porque o Senhor quer derramar graças e bênçãos sobre cada um de nós. Eu quero ser transformado pela força do alto, pela força da oração. Pai nosso que estais nos céus, santificado seja o vosso nome. Venha a nós o vosso reino, seja feita a vossa vontade, na terra como no céu.
1: O pão nosso de cada dia nos dai hoje, perdoai as nossas ofensas, assim como nós perdoamos a quem nos tem ofendido, e não nos deixeis cair em tentação, mas livrai-nos do mal. Amém.
0: Ave Maria, cheia de graça, o Senhor é convosco, bendita sois vós entre as mulheres, e bendito é o fruto do vosso ventre, Jesus.
1: Santa Maria, Mãe de Deus, rogai por nós, pecadores, agora e na hora da nossa morte. Amém.
0: Ave Maria, cheia de graça, o Senhor é convosco, bendita sois vós entre as mulheres, e bendito é o fruto do vosso ventre, Jesus.
1: Santa Maria, Mãe de Deus, rogai por nós, pecadores, agora e na hora da nossa morte. Amém.
0: Ave Maria, cheia de graça, o Senhor é convosco, bendita sois vós entre as mulheres, e bendito é o fruto do vosso ventre, Jesus.
1: Santa Maria, Mãe de Deus, rogai por nós, pecadores, agora e na hora da nossa morte. Amém.
0: Ave Maria, cheia de graça, o Senhor é convosco, bendita sois vós entre as mulheres, e bendito é o fruto do vosso ventre, Jesus.
1: Santa Maria, Mãe de Deus, rogai por nós, pecadores, agora e na hora da nossa morte. Amém.
0: Ave Maria, cheia de graça, o Senhor é convosco, bendita sois vós entre as mulheres, e bendito é o fruto do vosso ventre, Jesus.
1: Santa Maria, Mãe de Deus, rogai por nós, pecadores, agora e na hora da nossa morte. Amém.
0: Deus está te dando a graça de um tempo novo em sua vida. Tome posse da graça de Deus. Ave Maria, cheia de graça, o Senhor é convosco, bendita sois vós entre as mulheres, e bendito é o fruto do vosso ventre, Jesus.
1: Santa Maria, Mãe de Deus, rogai por nós, pecadores, agora e na hora da nossa morte. Amém.
0: Ave Maria, cheia de graça, o Senhor é convosco, bendita sois vós entre as mulheres, e bendito é o fruto do vosso ventre, Jesus.
1: Santa Maria, Mãe de Deus, rogai por nós, pecadores, agora e na hora da nossa morte. Amém.
0: Ave Maria, cheia de graça, o Senhor é convosco, bendita sois vós entre as mulheres, e bendito é o fruto do vosso ventre, Jesus.
1: Santa Maria, Mãe de Deus, rogai por nós, pecadores, agora e na hora da nossa morte. Amém.
0: Ave Maria, cheia de graça, o Senhor é convosco, bendita sois vós entre as mulheres, e bendito é o fruto do vosso ventre, Jesus.
1: Santa Maria, Mãe de Deus, rogai por nós, pecadores, agora e na hora da nossa morte. Amém.
0: Ave Maria, cheia de graça, o Senhor é convosco, bendita sois vós entre as mulheres, e bendito é o fruto do vosso ventre, Jesus.
1: Santa Maria, Mãe de Deus, rogai por nós, pecadores, agora e na hora da nossa morte. Amém.
0: Glória ao Pai, ao Filho e ao Espírito Santo.
1: Como era no princípio, agora e sempre. Amém.
0: Ó meu Jesus,
1: perdoai-nos, livrai-nos do fogo do inferno, levai as almas todas para o céu e socorrei principalmente as que mais precisarem.
0: Terceiro mistério luminoso, nós contemplamos o anúncio do reino de Deus e o convite à conversão. E você vai colocar neste mistério, Jesus transforma a minha família. Vai colocando aí no YouTube, Jesus transforma a minha família. Jesus transforma a minha família. Jesus transforma a minha família. Assim como o Senhor transformou tantas pessoas, aqueles que tiveram a oportunidade do encontro com Cristo. Senhor, transforma a minha família, transforma a minha casa, transforma os meus. Vai colocando aí para que o Senhor já está realizando esta obra. À medida que se vai pedindo, clamando, o Senhor já está realizando esta obra. Pai nosso que estais nos céus, santificado seja o vosso nome. Venha a nós o vosso reino, seja feita a vossa vontade, na terra como no céu.
1: O pão nosso de cada dia nos dai hoje, perdoai as nossas ofensas, assim como nós perdoamos a quem nos tem ofendido, e não nos deixeis cair em tentação, mas livrai-nos do mal. Amém.
0: Ave Maria, cheia de graça, o Senhor é convosco. Bendita sois vós entre as mulheres, e bendito é o fruto do vosso ventre, Jesus.
1: Santa Maria, Mãe de Deus, rogai por nós, pecadores, agora e na hora da nossa morte. Amém.
0: Ave Maria, cheia de graça, o Senhor é convosco. Bendita sois vós entre as mulheres, e bendito é o fruto do vosso ventre, Jesus.
1: Santa Maria, Mãe de Deus, rogai por nós, pecadores, agora e na hora da nossa morte. Amém.
0: Ave Maria, cheia de graça, o Senhor é convosco. Bendita sois vós entre as mulheres, e bendito é o fruto do vosso ventre, Jesus.
1: Santa Maria, Mãe de Deus, rogai por nós, pecadores, agora e na hora da nossa morte. Amém.
0: Ave Maria, cheia de graça, o Senhor é convosco. Bendita sois vós entre as mulheres, e bendito é o fruto do vosso ventre, Jesus.
1: Santa Maria, Mãe de Deus, rogai por nós, pecadores, agora e na hora da nossa morte. Amém.
0: Ave Maria, cheia de graça, o Senhor é convosco. Bendita sois vós entre as mulheres, e bendito é o fruto do vosso ventre, Jesus.
1: Santa Maria, Mãe de Deus, rogai por nós, pecadores, agora e na hora da nossa morte. Amém.
0: Ave Maria, cheia de graça, o Senhor é convosco. Bendita sois vós entre as mulheres, e bendito é o fruto do vosso ventre, Jesus.
1: Santa Maria, Mãe de Deus, rogai por nós, pecadores, agora e na hora da nossa morte. Amém.
0: Ave Maria, cheia de graça, o Senhor é convosco. Bendita sois vós entre as mulheres, e bendito é o fruto do vosso ventre, Jesus.
1: Santa Maria, Mãe de Deus, rogai por nós, pecadores, agora e na hora da nossa morte. Amém.
0: Ave Maria, cheia de graça, o Senhor é convosco. Bendita sois vós entre as mulheres, e bendito é o fruto do vosso ventre, Jesus.
1: Santa Maria, Mãe de Deus, rogai por nós, pecadores, agora e na hora da nossa morte. Amém.
0: Ave Maria, cheia de graça, o Senhor é convosco. Bendita sois vós entre as mulheres, e bendito é o fruto do vosso ventre, Jesus.
1: Santa Maria, Mãe de Deus, rogai por nós, pecadores, agora e na hora da nossa morte. Amém.
0: Ave Maria, cheia de graça, o Senhor é convosco. Bendita sois vós entre as mulheres, e bendito é o fruto do vosso ventre, Jesus.
1: Santa Maria, Mãe de Deus, rogai por nós, pecadores, agora e na hora da nossa morte. Amém.
0: Glória ao Pai, ao Filho e ao Espírito Santo.
1: Como era no princípio, agora e sempre. Amém.
0: Ó meu Jesus,
1: perdoai-nos, livrai-nos do fogo do inferno, levai as almas todas para o céu e socorrei principalmente as que mais precisarem.
0: Neste quarto mistério luminoso, contemplamos a transfiguração de Jesus no Monte Tabor. E você pode também lembrar de rezar, reze, coloque aí agora o nome do seu pároco, do seu vigário, nome do seu bispo, reze pelos padres, pelos bispos, pelos religiosos, reze pelo Papa, pode colocar ali, vai colocando no YouTube, eu rezo pelo meu padre, o nome do padre, padre fulano de tal, pelo meu bispo, quero rezar essa dezena pedindo pelo padre, pedindo pelo bispo, pedindo pelo vigário, pedindo pelo papa, para que Deus possa abençoá-los, para que Deus possa visitá-los, talvez alguns que estão vivendo uma crise, até mesmo a crise na vocação, pedimos nesta hora a bênção de Deus que o Senhor visite, para que o Senhor vá ao encontro destes filhos de Deus. Então vai colocando ali ao Frei, está colocando aqui pelo Frei, pelo Padre, né? Os freis, que muitos freis que são padres também, religiosos, né? Vai colocando, vai rezando por esses nossos irmãos. Pai nosso que estais nos céus, santificado seja o vosso nome, venha a nós o vosso reino, seja feita a vossa vontade, se na terra como no céu.
1: O pão nosso de cada dia nos dai hoje, perdoai as nossas ofensas, assim como nós perdoamos a quem nos tem ofendido, e não nos deixeis cair em tentação, mas livrai-nos do mal. Amém.
0: Ave Maria, cheia de graça, o Senhor é convosco. Bendita sois vós entre as mulheres, e bendito é o fruto do vosso ventre, Jesus.
1: Santa Maria, Mãe de Deus, rogai por nós, pecadores, agora e na hora da nossa morte. Amém.
0: Eu vi ali que tem gente que está rezando por mim também, pelo amor de Jesus, né? Lembra do padre João Marcos também, né? Creio que tem algum paroquiano acompanhando, mas você também pode rezar por mim também, né? Ave Maria, cheia de graça, o Senhor é convosco, bendita sois vós entre as mulheres, e bendito é o fruto do vosso ventre, Jesus.
1: Santa Maria, Mãe de Deus, rogai por nós, pecadores, agora e na hora da nossa morte. Amém.
0: Ave Maria, cheia de graça, o Senhor é convosco, bendita sois vós entre as mulheres, e bendito é o fruto do vosso ventre, Jesus.
1: Santa Maria, Mãe de Deus, rogai por nós, pecadores, agora e na hora da nossa morte. Amém.
0: Ave Maria, cheia de graça, o Senhor é convosco, bendita sois vós entre as mulheres, e bendito é o fruto do vosso ventre, Jesus.
1: Santa Maria, Mãe de Deus, rogai por nós, pecadores, agora e na hora da nossa morte. Amém.
0: Ave Maria, cheia de graça, o Senhor é convosco, bendita sois vós entre as mulheres, e bendito é o fruto do vosso ventre, Jesus.
1: Santa Maria, Mãe de Deus, rogai por nós, pecadores, agora e na hora da nossa morte. Amém.
0: Ave Maria, cheia de graça, o Senhor é convosco, bendita sois vós entre as mulheres, e bendito é o fruto do vosso ventre, Jesus.
1: Santa Maria, Mãe de Deus, rogai por nós, pecadores, agora e na hora da nossa morte. Amém.
0: Ave Maria, cheia de graça, o Senhor é convosco, bendita sois vós entre as mulheres, e bendito é o fruto do vosso ventre, Jesus.
1: Santa Maria, Mãe de Deus, rogai por nós, pecadores, agora e na hora da nossa morte. Amém.
0: Ave Maria, cheia de graça, o Senhor é convosco, bendita sois vós entre as mulheres, e bendito é o fruto do vosso ventre, Jesus.
1: Santa Maria, Mãe de Deus, rogai por nós, pecadores, agora e na hora da nossa morte. Amém.
0: Ave Maria, cheia de graça, o Senhor é convosco, bendita sois vós entre as mulheres, e bendito é o fruto do vosso ventre, Jesus.
1: Santa Maria, Mãe de Deus, rogai por nós, pecadores, agora e na hora da nossa morte. Amém.
0: Ave Maria, cheia de graça, o Senhor é convosco, bendita sois vós entre as mulheres, e bendito é o fruto do vosso ventre, Jesus.
1: Santa Maria, Mãe de Deus, rogai por nós, pecadores, agora e na hora da nossa morte. Amém.
0: Glória ao Pai, ao Filho e ao Espírito Santo.
1: Como era no princípio, agora e sempre. Amém.
0: Ó meu Jesus,
1: perdoai-nos, livrai-nos do fogo do inferno, levai as almas todas para o céu e socorrei principalmente as que mais precisarem.
0: Neste quinto mistério luminoso, contemplamos a instituição da Santa Eucaristia. Pode colocar no YouTube também: eu amo Jesus Eucarístico. Eu amo a igreja, eu amo Jesus Eucarístico, eu amo a igreja. Vai colocando, declarando o seu amor a Jesus Eucarístico, presente aqui no meio de nós. Pai nosso que estais nos céus, santificado seja o vosso nome. Venha a nós o vosso reino, seja feita a vossa vontade, assim na terra como no céu.
1: O pão nosso de cada dia nos dai hoje, perdoai as nossas ofensas, assim como nós perdoamos a quem nos tem ofendido. E não nos deixeis cair em tentação, mas livrai-nos do mal. Amém.
0: Ave Maria, cheia de graça, o Senhor é convosco, bendita sois vós entre as mulheres, e bendito é o fruto do vosso ventre, Jesus.
1: Santa Maria, Mãe de Deus, rogai por nós, pecadores, agora e na hora da nossa morte. Amém.
0: Ave Maria, cheia de graça, o Senhor é convosco, bendita sois vós entre as mulheres, e bendito é o fruto do vosso ventre, Jesus.
1: Santa Maria, Mãe de Deus, rogai por nós, pecadores, agora e na hora da nossa morte. Amém.
0: Ave Maria, cheia de graça, o Senhor é convosco, bendita sois vós entre as mulheres, e bendito é o fruto do vosso ventre, Jesus.
1: Santa Maria, Mãe de Deus, rogai por nós, pecadores, agora e na hora da nossa morte. Amém.
0: Ave Maria, cheia de graça, o Senhor é convosco, bendita sois vós entre as mulheres, e bendito é o fruto do vosso ventre, Jesus.
1: Santa Maria, Mãe de Deus, rogai por nós, pecadores, agora e na hora da nossa morte. Amém.
0: Ave Maria, cheia de graça, o Senhor é convosco, bendita sois vós entre as mulheres, e bendito é o fruto do vosso ventre, Jesus.
1: Santa Maria, Mãe de Deus, rogai por nós, pecadores, agora e na hora da nossa morte. Amém.
0: Ave Maria, cheia de graça, o Senhor é convosco, bendita sois vós entre as mulheres, e bendito é o fruto do vosso ventre, Jesus.
1: Santa Maria, Mãe de Deus, rogai por nós, pecadores, agora e na hora da nossa morte. Amém.
0: Ave Maria, cheia de graça, o Senhor é convosco, bendita sois vós entre as mulheres, e bendito é o fruto do vosso ventre, Jesus.
1: Santa Maria, Mãe de Deus, rogai por nós, pecadores, agora e na hora da nossa morte. Amém.
0: Ave Maria, cheia de graça, o Senhor é convosco, bendita sois vós entre as mulheres, e bendito é o fruto do vosso ventre, Jesus.
1: Santa Maria, Mãe de Deus, rogai por nós, pecadores, agora e na hora da nossa morte. Amém.
0: Ave Maria, cheia de graça, o Senhor é convosco, bendita sois vós entre as mulheres, e bendito é o fruto do vosso ventre, Jesus.
1: Santa Maria, Mãe de Deus, rogai por nós, pecadores, agora e na hora da nossa morte. Amém.
0: Ave Maria, cheia de graça, o Senhor é convosco, bendita sois vós entre as mulheres, e bendito é o fruto do vosso ventre, Jesus.
1: Santa Maria, Mãe de Deus, rogai por nós, pecadores, agora e na hora da nossa morte. Amém.
0: Glória ao Pai, ao Filho e ao Espírito Santo.
1: Como era no princípio, agora e sempre. Amém.
0: Ó meu Jesus,
1: perdoai-nos, livrai-nos do fogo do inferno, levai as almas todas para o céu e socorrei principalmente as que mais precisarem.

0: Que alegria estarmos aqui 1h13 da madrugada. Começar o dia com o rosário é a melhor escolha que nós podemos fazer, não é, padre?
1: Com certeza, uma bênção de Deus para a nossa vida, né?
0: E vamos agora para os mistérios dolorosos, esses mistérios que também acontecem na nossa vida. Vamos unir as nossas dores às de Jesus. E o primeiro mistério doloroso, contemplamos a agonia de Jesus no Horto das Oliveiras. Muitas vezes nós também nos vimos num Horto de Oliveiras, com angústias, com medos, com confusões, enfim. Vamos apresentar diante de Jesus também estas nossas agonias. Vamos estar com Ele lá no Horto das Oliveiras. Não vamos fugir. Vamos pedir que Ele nos ajude a fazer a vontade dEle. Pai nosso que estais no céu, santificado seja o vosso nome. Venha a nós o vosso reino, seja feita a vossa vontade, assim na terra como no céu.
1: O pão nosso de cada dia nos dai hoje, perdoai as nossas ofensas, assim como nós perdoamos a quem nos tem ofendido. E não nos deixeis cair em tentação, mas livrai-nos do mal. Amém.
0: Ave Maria, cheia de graça, o Senhor é convosco. Bendita sois vós entre as mulheres, e bendito é o fruto do vosso ventre, Jesus.
1: Santa Maria, Mãe de Deus, rogai por nós, pecadores, agora e na hora de nossa morte. Amém.
0: Ave Maria, cheia de graça, o Senhor é convosco. Bendita sois vós entre as mulheres, e bendito é o fruto do vosso ventre, Jesus.
1: Santa Maria, Mãe de Deus, rogai por nós, pecadores, agora e na hora de nossa morte. Amém.
0: Ave Maria, cheia de graça, o Senhor é convosco. Bendita sois vós entre as mulheres, e bendito é o fruto do vosso ventre, Jesus.
1: Santa Maria, Mãe de Deus, rogai por nós, pecadores, agora e na hora de nossa morte. Amém.
0: Ave Maria, cheia de graça, o Senhor é convosco. Bendita sois vós entre as mulheres, e bendito é o fruto do vosso ventre, Jesus.
1: Santa Maria, Mãe de Deus, rogai por nós, pecadores, agora e na hora de nossa morte. Amém.
0: Ave Maria, cheia de graça, o Senhor é convosco. Bendita sois vós entre as mulheres, e bendito é o fruto do vosso ventre, Jesus.
1: Santa Maria, Mãe de Deus, rogai por nós, pecadores, agora e na hora de nossa morte. Amém.
0: Ave Maria, cheia de graça, o Senhor é convosco. Bendita sois vós entre as mulheres, e bendito é o fruto do vosso ventre, Jesus.
1: Santa Maria, Mãe de Deus, rogai por nós, pecadores, agora e na hora de nossa morte. Amém.
0: Ave Maria, cheia de graça, o Senhor é convosco. Bendita sois vós entre as mulheres, e bendito é o fruto do vosso ventre, Jesus.
1: Santa Maria, Mãe de Deus, rogai por nós, pecadores, agora e na hora de nossa morte. Amém.
0: Ave Maria, cheia de graça, o Senhor é convosco. Bendita sois vós entre as mulheres, e bendito é o fruto do vosso ventre, Jesus.
1: Santa Maria, Mãe de Deus, rogai por nós, pecadores, agora e na hora de nossa morte. Amém.
0: Ave Maria, cheia de graça, o Senhor é convosco. Bendita sois vós entre as mulheres, e bendito é o fruto do vosso ventre, Jesus.
1: Santa Maria, Mãe de Deus, rogai por nós, pecadores, agora e na hora de nossa morte. Amém.
0: Ave Maria, cheia de graça, o Senhor é convosco. Bendita sois vós entre as mulheres, e bendito é o fruto do vosso ventre, Jesus.
1: Santa Maria, Mãe de Deus, rogai por nós, pecadores, agora e na hora de nossa morte. Amém.
0: Glória ao Pai, ao Filho e ao Espírito Santo.
1: Como era no princípio, agora e sempre. Amém.
0: Ó meu Jesus,
1: perdoai-nos, livrai-nos do fogo do inferno, levai as almas todas para o céu, e socorrei principalmente as que mais precisarem.
0: No segundo mistério doloroso, contemplamos a flagelação de Jesus. Vamos pedir por todos os doentes que estão nos hospitais ou em casa, precisando também deste momento, que Jesus os alcance. Pai nosso que estais no céu, santificado seja o vosso nome. Venha a nós o vosso reino, seja feita a vossa vontade, assim na terra como no céu.
1: O nosso de cada dia nos dai hoje, perdoai-nos as nossas ofensas, assim como nós perdoamos a quem nos tem ofendido. E não nos deixeis cair em tentação, mas livrai-nos do mal. Amém.
0: Ave Maria, cheia de graça, o Senhor.
2: 1:18.
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1: Morte. Amém.
0: Ave Maria, cheia de graça, o Senhor é convosco. Bendita sois vós entre as mulheres, e bendito é o fruto do vosso ventre, Jesus.
1: Santa Maria, Mãe de Deus, rogai por nós, pecadores, agora e na hora de nossa morte. Amém.
0: Ave Maria, cheia de graça, o Senhor é convosco. Bendita sois vós entre as mulheres, e bendito é o fruto do vosso ventre, Jesus.
1: Santa Maria, Mãe de Deus, rogai por nós, pecadores, agora e na hora de nossa morte. Amém.
0: Ave Maria, cheia de graça, o Senhor é convosco. Bendita sois vós entre as mulheres, e bendito é o fruto

0: forte. Amém.
1: Ave Maria, cheia de graça, o Senhor é convosco. Bendita sois vós entre as mulheres e bendito é o fruto do vosso ventre, Jesus.
0: Santa Maria, Mãe de Deus, rogai por nós, pecadores, agora e na hora de nossa morte. Amém.
1: Ave Maria, cheia de graça, o Senhor é convosco. Bendita sois vós entre as mulheres e bendito é o fruto do vosso ventre, Jesus.
0: Santa Maria, Mãe de Deus, rogai por nós, pecadores, agora e na hora de nossa morte. Amém.
1: Ave Maria, cheia de graça, o Senhor é convosco. Bendita sois vós entre as mulheres, e bendito é o fruto do vosso ventre, Jesus.
0: Santa Maria, Mãe de Deus, rogai por nós, pecadores, agora e na hora de nossa morte. Amém.
1: Ave Maria, cheia de graça, o Senhor é convosco. Bendita sois vós entre as mulheres, e bendito é o fruto do vosso ventre, Jesus.
0: Santa Maria, Mãe de Deus, rogai por nós, pecadores, agora e na hora de nossa morte. Amém.
1: Ave Maria, cheia de graça, o Senhor é convosco. Bendita sois vós entre as mulheres, e bendito é o fruto do vosso ventre, Jesus.
0: Santa Maria, Mãe de Deus, rogai por nós, pecadores, agora e na hora de nossa morte. Amém.
1: Ave Maria, cheia de graça, o Senhor é convosco. Bendita sois vós entre as mulheres, e bendito é o fruto do vosso ventre, Jesus.
0: Santa Maria, Mãe de Deus, rogai por nós, pecadores, agora e na hora de nossa morte. Amém.
1: Glória ao Pai, ao Filho e ao Espírito Santo.
0: Como era no princípio, agora e sempre. Amém.
1: Ó meu Jesus,
0: perdoai-nos, livrai-nos do fogo do inferno, levai as almas todas para o céu, e socorrei principalmente as que mais precisarem.
1: No terceiro mistério doloroso, contemplamos a coroação de espinhos. Rezemos por todos aqueles que são humilhados, perseguidos e injustiçados. Pai nosso que estais no céu, santificado seja o vosso nome. Venha a nós o vosso reino, seja feita a vossa vontade, assim na terra como no céu.
0: O pão nosso de cada dia nos dai hoje, perdoai-nos as nossas ofensas, assim como nós perdoamos a quem nos tem ofendido. E não nos deixeis cair em tentação, mas livrai-nos do mal. Amém.
1: Ave Maria, cheia de graça, o Senhor é convosco. Bendita sois vós entre as mulheres, e bendito é o fruto do vosso ventre, Jesus.
0: Santa Maria, Mãe de Deus, rogai por nós, pecadores, agora e na hora de nossa morte. Amém.
1: Ave Maria, cheia de graça, o Senhor é convosco. Bendita sois vós entre as mulheres, e bendito é o fruto do vosso ventre, Jesus.
0: Santa Maria, Mãe de Deus, rogai por nós, pecadores, agora e na hora de nossa morte. Amém.
1: Ave Maria, cheia de graça, o Senhor é convosco. Bendita sois vós entre as mulheres, e bendito é o fruto do vosso ventre, Jesus.
0: Santa Maria, Mãe de Deus, rogai por nós, pecadores, agora e na hora de nossa morte. Amém.
1: Ave Maria, cheia de graça, o Senhor é convosco. Bendita sois vós entre as mulheres, e bendito é o fruto do vosso ventre, Jesus.
0: Santa Maria, Mãe de Deus, rogai por nós, pecadores, agora e na hora de nossa morte. Amém.
1: Ave Maria, cheia de graça, o Senhor é convosco. Bendita sois vós entre as mulheres, e bendito é o fruto do vosso ventre, Jesus.
0: Santa Maria, Mãe de Deus, rogai por nós, pecadores, agora e na hora de nossa morte. Amém.
1: Ave Maria, cheia de graça, o Senhor é convosco. Bendita sois vós entre as mulheres, e bendito é o fruto do vosso ventre, Jesus.
0: Santa Maria, Mãe de Deus, rogai por nós, pecadores, agora e na hora de nossa morte. Amém.
1: Ave Maria, cheia de graça, o Senhor é convosco. Bendita sois vós entre as mulheres, e bendito é o fruto do vosso ventre, Jesus.
0: Santa Maria, Mãe de Deus, rogai por nós, pecadores, agora e na hora de nossa morte. Amém.
1: Ave Maria, cheia de graça, o Senhor é convosco. Bendita sois vós entre as mulheres, e bendito é o fruto do vosso ventre, Jesus.
0: Santa Maria, Mãe de Deus, rogai por nós, pecadores, agora e na hora de nossa morte. Amém.
1: Ave Maria, cheia de graça, o Senhor é convosco. Bendita sois vós entre as mulheres, bendito é o fruto do vosso ventre, Jesus.
0: Santa Maria, Mãe de Deus, rogai por nós, pecadores, agora e na hora de nossa morte. Amém.
1: Ave Maria, cheia de graça, o Senhor é convosco. Bendita sois vós entre as mulheres, e bendito é o fruto do vosso ventre, Jesus.
0: Santa Maria, Mãe de Deus, rogai por nós.

0: pecadores, agora e na hora de nossa morte. Amém.
1: Glória ao Pai, ao Filho e ao Espírito Santo.
0: Como era no princípio, agora e sempre. Amém.
1: Ó meu Jesus,
0: perdoai-nos, livrai-nos do fogo do inferno, levai as almas todas para o céu e socorrei principalmente as que mais precisarem.
1: No quarto mistério doloroso, contemplamos Jesus carregando a cruz. Pai nosso que estais no céu, santificado seja o vosso nome. Venha a nós o vosso reino, seja feita a vossa vontade, assim na terra como no céu.
0: Pão nosso de cada dia nos dai hoje, perdoai-nos as nossas ofensas, assim como nós perdoamos a quem nos tem ofendido. Não nos deixeis cair em tentação, mas livrai-nos do mal. Amém.
1: Ave Maria, cheia de graça, o Senhor é convosco. Bendita sois vós entre as mulheres, e bendito é o fruto do vosso ventre, Jesus.
0: Santa Maria, Mãe de Deus, rogai por nós, pecadores, agora e na hora de nossa morte. Amém.
1: Ave Maria, cheia de graça, o Senhor é convosco. Bendita sois vós entre as mulheres, e bendito é o fruto do vosso ventre, Jesus.
0: Santa Maria, Mãe de Deus, rogai por nós, pecadores, agora e na hora de nossa morte. Amém.
1: Ave Maria, cheia de graça, o Senhor é convosco. Bendita sois vós entre as mulheres, e bendito é o fruto do vosso ventre, Jesus.
0: Santa Maria, Mãe de Deus, rogai por nós, pecadores, agora e na hora de nossa morte. Amém.
1: Ave Maria, cheia de graça, o Senhor é convosco. Bendita sois vós entre as mulheres, e bendito é o fruto do vosso ventre, Jesus.
0: Santa Maria, Mãe de Deus, rogai por nós, pecadores, agora e na hora de nossa morte. Amém.
1: Ave Maria, cheia de graça, o Senhor é convosco. Bendita sois vós entre as mulheres, e bendito é o fruto do vosso ventre, Jesus.
0: Santa Maria, Mãe de Deus, rogai por nós, pecadores, agora e na hora de nossa morte. Amém.
1: Ave Maria, cheia de graça, o Senhor é convosco. Bendita sois vós entre as mulheres, e bendito é o fruto do vosso ventre, Jesus.
0: Santa Maria, Mãe de Deus, rogai por nós, pecadores, agora e na hora de nossa morte. Amém.
1: Ave Maria, cheia de graça, o Senhor é convosco. Bendita sois vós entre as mulheres, e bendito é o fruto do vosso ventre, Jesus.
0: Santa Maria, Mãe de Deus, rogai por nós, pecadores, agora e na hora de nossa morte. Amém.
1: Ave Maria, cheia de graça, o Senhor é convosco. Bendita sois vós entre as mulheres, e bendito é o fruto do vosso ventre, Jesus.
0: Santa Maria, Mãe de Deus, rogai por nós, pecadores, agora e na hora de nossa morte. Amém.
1: Ave Maria, cheia de graça, o Senhor é convosco. Bendita sois vós entre as mulheres, e bendito é o fruto do vosso ventre, Jesus.
0: Santa Maria, Mãe de Deus, rogai por nós, pecadores, agora e na hora de nossa morte. Amém.
1: Ave Maria, cheia de graça, o Senhor é convosco. Bendita sois vós entre as mulheres, e bendito é o fruto do vosso ventre, Jesus.
0: Santa Maria, Mãe de Deus, rogai por nós, pecadores, agora e na hora de nossa morte. Amém.
1: Ave Maria, cheia de graça, o Senhor é convosco. Bendita sois vós entre as mulheres, e bendito é o fruto do vosso ventre, Jesus.
0: Santa Maria, Mãe de Deus, rogai por nós, pecadores, agora e na hora de nossa morte. Amém.
1: Glória ao Pai, ao Filho e ao Espírito Santo.
0: Como era no princípio, agora e sempre. Amém.
1: Ó meu Jesus,
0: perdoai-nos, livrai-nos do fogo do inferno, levai as almas todas para o céu e socorrei principalmente as que mais precisarem.
1: No quinto mistério doloroso, contemplamos a crucificação e morte de Jesus. Rezemos pela paz no mundo e pela conversão dos pecadores. Pai nosso que estais no céu, santificado seja o vosso nome. Venha a nós o vosso reino, seja feita a vossa vontade, assim na terra como no céu.
0: Pão nosso de cada dia nos dai hoje, perdoai-nos as nossas ofensas, assim como nós perdoamos a quem nos tem ofendido. Não nos deixeis cair em tentação, mas livrai-nos do mal. Amém.
1: Ave Maria, cheia de graça, o Senhor é convosco. Bendita sois vós entre as mulheres, e bendito é o fruto do vosso ventre, Jesus.
0: Santa Maria, Mãe de Deus, rogai por nós, pecadores, agora e na hora de nossa morte. Amém.
1: Ave Maria, cheia de graça, o Senhor é convosco. Bendita sois vós entre as mulheres, e bendito é o fruto do vosso ventre, Jesus.
0: Santa Maria, Mãe de Deus, rogai por nós, pecadores, agora e na hora de nossa morte. Amém.
1: Ave Maria, cheia de graça, o Senhor é convosco. Bendita sois vós entre as mulheres, e bendito é o fruto do vosso ventre, Jesus.
0: Santa Maria, Mãe de Deus, rogai por nós, pecadores, agora e na hora de nossa morte. Amém.
1: Ave Maria, cheia de graça, o Senhor é convosco. Bendita sois vós entre as mulheres, e bendito é o fruto do vosso ventre, Jesus.
0: Santa Maria, Mãe de Deus, rogai por nós, pecadores, agora e na hora de nossa morte. Amém.
1: Ave Maria, cheia de graça, o Senhor é convosco. Bendita sois vós entre as mulheres, e bendito é o fruto do vosso ventre, Jesus.
0: Santa Maria, Mãe de Deus, rogai por nós, pecadores, agora e na hora de nossa morte. Amém.
1: Ave Maria, cheia de graça, o Senhor é convosco. Bendita sois vós entre as mulheres, e bendito é o fruto do vosso ventre, Jesus.
0: Santa Maria, Mãe de Deus, rogai por nós, pecadores, agora e na hora de nossa morte. Amém.
1: Ave Maria, cheia de graça, o Senhor é convosco. Bendita sois vós entre as mulheres, e bendito é o fruto do vosso ventre, Jesus.
0: Santa Maria, Mãe de Deus, rogai por nós, pecadores, agora e na hora de nossa morte. Amém.
1: Ave Maria, cheia de graça, o Senhor é convosco. Bendita sois vós entre as mulheres, e bendito é o fruto do vosso ventre, Jesus.
0: Santa Maria, Mãe de Deus, rogai por nós, pecadores, agora e na hora de nossa morte. Amém.
1: Ave Maria, cheia de graça, o Senhor é convosco. Bendita sois vós entre as mulheres, e bendito é o fruto do vosso ventre, Jesus.
0: Santa Maria, Mãe de Deus, rogai por nós, pecadores, agora e na hora de nossa morte. Amém.
1: Ave Maria, cheia de graça, o Senhor é convosco. Bendita sois vós entre as mulheres, e bendito é o fruto do vosso ventre, Jesus.
0: Santa Maria, Mãe de Deus, rogai por nós, pecadores, agora e na hora de nossa morte. Amém.
1: Glória ao Pai, ao Filho e ao Espírito Santo.
0: Como era no princípio, agora e sempre. Amém.
1: Ó meu Jesus,
0: perdoai-nos, livrai-nos do fogo do inferno, levai as almas todas para o céu e socorrei principalmente as que mais precisarem.

0: Vamos rezar agora os mistérios gloriosos. Neste primeiro mistério, nós contemplamos a ressurreição de Jesus. E você pode colocar aí no YouTube, com bastante fé: eu quero ser ressuscitado. Eu quero ser ressuscitado. Vamos rezar também para que o Senhor renove as nossas esperanças. Vai colocando aí no YouTube: eu quero ser ressuscitado, eu quero ser ressuscitado, para que a ressurreição de Jesus aconteça em nossa vida. Eu quero ser ressuscitado. Vai colocando aí, vamos rezando, enquanto você vai passando aí na TV: eu quero ser ressuscitado, eu quero ser ressuscitado, eu quero ser ressuscitado, para que a graça de Deus se manifeste em sua vida. Pai nosso que estais nos céus, santificado seja o vosso nome, venha a nós o vosso reino, seja feita a vossa vontade, assim na terra como no céu.
1: O pão nosso de cada dia nos dai hoje, perdoai as nossas ofensas, assim como nós perdoamos a quem nos tem ofendido, e não nos deixeis cair em tentação, mas livrai-nos do mal. Amém.
0: Ave Maria, cheia de graça, o Senhor é convosco, bendita sois vós entre as mulheres, e bendito é o fruto do vosso ventre, Jesus.
1: Santa Maria, Mãe de Deus, rogai por nós, pecadores, agora e na hora da nossa morte. Amém.
0: Ave Maria, cheia de graça, o Senhor é convosco, bendita sois vós entre as mulheres, e bendito é o fruto do vosso ventre, Jesus.
1: Santa Maria, Mãe de Deus, rogai por nós, pecadores, de Deus, rogai por nós, pecadores, agora e na hora da nossa morte. Amém.
0: Ave Maria, cheia de graça, o Senhor é convosco, bendita sois vós entre as mulheres, e bendito é o fruto do vosso ventre, Jesus.
1: Santa Maria, Mãe de Deus, rogai por nós, pecadores, agora e na hora da nossa morte.
0: Ave Amém. Maria, cheia de graça, o Senhor é convosco, bendita sois vós entre as mulheres, e bendito é o fruto do vosso ventre, Jesus.
1: Santa Maria, Mãe de Deus, rogai por nós, pecadores, agora e na hora da nossa morte. Amém.
0: Ave Maria, cheia de graça, o Senhor é convosco, bendita sois vós entre as mulheres, e bendito é o fruto do vosso ventre, Jesus.
1: Santa Maria, Mãe de Deus, rogai por nós, pecadores, agora e na hora da nossa morte. Amém.
0: Ave Maria, cheia de graça, o Senhor é convosco, bendita sois vós entre as mulheres, e bendito é o fruto do vosso ventre, Jesus.
1: Santa Maria, Mãe de Deus, rogai por nós, pecadores, agora e na hora da nossa morte. Amém.
0: Ave Maria, cheia de graça, o Senhor é convosco, bendita sois vós entre as mulheres, e bendito é o fruto do vosso ventre, Jesus.
1: Santa Maria, Mãe de Deus, rogai por nós, pecadores, agora e na hora da nossa morte. Amém.
0: Ave Maria, cheia de graça, o Senhor é convosco, bendita sois vós entre as mulheres, e bendito é o fruto do vosso ventre, Jesus.
1: Santa Maria, Mãe de Deus, rogai por nós, pecadores, agora e na hora da nossa morte. Amém.
0: Ave Maria, cheia de graça, o Senhor é convosco, bendita sois vós entre as mulheres, e bendito é o fruto do vosso ventre, Jesus.
1: Santa Maria, Mãe de Deus, rogai por nós, pecadores, agora e na hora da nossa morte. Amém.
0: Ave Maria, cheia de graça, o Senhor é convosco, bendita sois vós entre as mulheres, e bendito é o fruto do vosso ventre, Jesus.
1: Santa Maria, Mãe de Deus, rogai por nós, pecadores, agora e na hora da nossa morte. Amém.
0: Ave Maria, cheia de graça, o Senhor é convosco, bendita sois vós entre as mulheres, e bendito é o fruto do vosso ventre, Jesus.
1: Santa Maria, Mãe de Deus, rogai por nós, pecadores, agora e na hora da nossa morte. Amém.
0: Glória ao Pai, ao Filho e ao Espírito Santo,
1: como era no princípio, agora e sempre. Amém.
0: Ó meu Jesus, perdoai-nos, livrai-nos do fogo do inferno,
1: levai as almas todas para o céu, e socorrei principalmente as que mais precisarem.
0: Segundo mistério glorioso, contemplamos a ascensão de Jesus ao céu. Rezamos também pela promoção humana. Pai nosso que estais nos céus, santificado seja o vosso nome. Venha a nós o vosso reino, seja feita a vossa vontade, assim na terra como no céu.
1: O pão nosso de cada dia nos dai hoje, perdoai as nossas ofensas, assim como nós perdoamos a quem nos tem ofendido. E não nos deixeis cair em tentação, mas livrai-nos do mal. Amém.
0: Ave Maria, cheia de graça, o Senhor é convosco, bendita sois vós entre as mulheres, e bendito é o fruto do vosso ventre, Jesus.
1: Santa Maria, Mãe de Deus, rogai por nós, pecadores, agora e na hora da nossa morte. Amém.
0: Coloca aí no YouTube: eu quero que a minha família seja ressuscitada. Você pode até resumir: ressuscita a minha família. Ave Maria, cheia de graça, o Senhor é convosco, bendito sois vós entre as mulheres, e bendito é o fruto do vosso ventre, Jesus.
1: Santa Maria, Mãe de Deus, rogai por nós, pecadores, agora e na hora da nossa morte. Amém.
0: Ave Maria, cheia de graça, o Senhor é convosco, bendito sois vós entre as mulheres, e bendito é o fruto do vosso ventre, Jesus.
1: Santa Maria, Mãe de Deus, rogai por nós, pecadores, agora e na hora da nossa morte. Amém.
0: Ave Maria, cheia de graça, o Senhor é convosco, bendito sois vós entre as mulheres, e bendito é o fruto do vosso ventre, Jesus.
1: Santa Maria, Mãe de Deus, rogai por nós, pecadores, agora e na hora da nossa morte. Amém.
0: Ave Maria, cheia de graça, o Senhor é convosco, bendita sois vós entre as mulheres, e bendito é o fruto do vosso ventre, Jesus.
1: Santa Maria, Mãe de Deus, rogai por nós, pecadores, agora e na hora da nossa morte. Amém.
0: Ave Maria, cheia de graça, o Senhor é convosco, bendita sois vós entre as mulheres, e bendito é o fruto do vosso ventre, Jesus.
1: Santa Maria, Mãe de Deus, rogai por nós, pecadores, agora e na hora da nossa morte. Amém.
0: Ave Maria, cheia de graça, o Senhor é convosco, bendita sois vós entre as mulheres, e bendito é o fruto do vosso ventre, Jesus.
1: Santa Maria, Mãe de Deus, rogai por nós, pecadores, agora e na hora da nossa morte. Amém.
0: Ave Maria, cheia de graça, o Senhor é convosco, bendita sois vós entre as mulheres, e bendito é o fruto do vosso ventre, Jesus.
1: Santa Maria, Mãe de Deus, rogai por nós, pecadores, agora e na hora da nossa morte. Amém.
0: Ave Maria, cheia de graça, o Senhor é convosco, bendita sois vós entre as mulheres, e bendito é o fruto do vosso ventre, Jesus.
1: Santa Maria, Mãe de Deus, rogai por nós, pecadores, agora e na hora da nossa morte. Amém.
0: Ave Maria, cheia de graça, o Senhor é convosco, bendita sois vós entre as mulheres, e bendito é o fruto do vosso ventre, Jesus.

0: Santa Maria, Mãe de Deus, rogai por nós, pecadores, agora e na hora da nossa morte. Amém.
1: Glória ao Pai, ao Filho e ao Espírito Santo.
0: Como era no princípio, agora e sempre. Amém.
1: Ó meu Jesus, perdoai-nos, livrai-nos do fogo do inferno. Levai as almas todas para o céu. E socorrei principalmente as que mais precisarem. Neste terceiro mistério glorioso, contemplamos a descida do Espírito Santo sobre Maria, os apóstolos, o cenáculo. Pedimos que o Espírito Santo conduza cada um de nós. Rezemos também por todos os jovens para que sejam guiados pelo Espírito Santo. Você pode colocar aí no YouTube, batiza-me com o teu Espírito. Batiza-me com o teu Espírito. O Espírito Santo transforma a vida de uma pessoa. O Espírito Santo transforma uma família, transforma um jovem. O Espírito Santo de Deus tem poder para transformar a cada um de nós. Então vai colocando aí, batiza-me com o teu Espírito. Pai nosso que estais nos céus, santificado seja o vosso nome. Venha a nós o vosso reino, seja feita a vossa vontade, assim na terra como no céu.
0: O pão nosso de cada dia nos dai hoje, perdoai as nossas ofensas, assim como nós perdoamos a quem nos tem ofendido. E não nos deixeis cair em tentação, mas livrai-nos do mal. Amém.
1: Ave Maria, cheia de graça, o Senhor é convosco, bendita sois vós entre as mulheres, e bendito é o fruto do vosso ventre, Jesus.
0: Santa Maria, Mãe de Deus, rogai por nós, pecadores, agora e na hora da nossa morte. Amém.
1: Ave Maria, cheia de graça, o Senhor é convosco, bendita sois vós entre as mulheres, e bendito é o fruto do vosso ventre, Jesus.
0: Santa Maria, Mãe de Deus, rogai por nós, pecadores, agora e na hora da nossa morte. Amém.
1: Ave Maria, cheia de graça, o Senhor é convosco, bendita sois vós entre as mulheres, e bendito é o fruto do vosso ventre, Jesus.
0: Santa Maria, Mãe de Deus, rogai por nós, pecadores, agora e na hora da nossa morte. Amém.
1: Creia que o Senhor está derramando uma unção nova do Espírito Santo sobre a sua vida. Tome posse da graça de Deus. Ave Maria, cheia de graça, o Senhor é convosco. Bendita sois vós entre as mulheres, e bendito é o fruto do vosso ventre, Jesus.
0: Santa Maria, Mãe de Deus, rogai por nós, pecadores, agora e na hora da nossa morte. Amém.
1: Ave Maria, cheia de graça, o Senhor é convosco. Bendita sois vós entre as mulheres, e bendito é o fruto do vosso ventre, Jesus.
0: Santa Maria, Mãe de Deus, rogai por nós, pecadores, agora e na hora da nossa morte. Amém.
1: Ave Maria, cheia de graça, o Senhor é convosco. Bendita sois vós entre as mulheres, e bendito é o fruto do vosso ventre, Jesus.
0: Santa Maria, Mãe de Deus, rogai por nós, pecadores, agora e na hora da nossa morte. Amém.
1: Ave Maria, cheia de graça, o Senhor é convosco. Bendita sois vós entre as mulheres, e bendito é o fruto do vosso ventre, Jesus.
0: Santa Maria, Mãe de Deus, rogai por nós, pecadores, agora e na hora da nossa morte. Amém.
1: Ave Maria, cheia de graça, o Senhor é convosco, bendita sois vós entre as mulheres, e bendito é o fruto do vosso ventre, Jesus.
0: Santa Maria, Mãe de Deus, rogai por nós, pecadores, agora e na hora da nossa morte. Amém.
1: Ave Maria, cheia de graça, o Senhor é convosco, bendita sois vós entre as mulheres, e bendito é o fruto do vosso ventre, Jesus.
0: Santa Maria, Mãe de Deus, rogai por nós, pecadores, agora e na hora da nossa morte. Amém.
1: Ave Maria, cheia de graça, o Senhor é convosco, bendita sois vós entre as mulheres, e bendito é o fruto do vosso ventre, Jesus.
0: Santa Maria, Mãe de Deus, rogai por nós, pecadores, agora e na hora da nossa morte. Amém.
1: Glória ao Pai, ao Filho e ao Espírito Santo.
0: Como era no princípio, agora e sempre. Amém.
1: Ó meu Jesus,
0: perdoai-nos, livrai-nos do fogo do inferno, levai as almas todas para o céu e socorrei principalmente as que mais precisarem.
1: Quarto mistério glorioso, contemplamos a assunção de Nossa Senhora ao céu. Rezemos por todas as mães, avós e as mulheres. Pai nosso que estais nos céus, santificado seja o vosso nome. Venha a nós o vosso reino, seja feita a vossa vontade, assim na terra como no céu.
0: O pão nosso de cada dia nos dai hoje, perdoai as nossas ofensas, assim como nós perdoamos a quem nos tem ofendido. E não nos deixeis cair em tentação, mas livrai-nos do mal. Amém.
1: Ave Maria, cheia de graça, o Senhor é convosco, bendita sois vós entre as mulheres, e bendito é o fruto do vosso ventre, Jesus.
0: Santa Maria, Mãe de Deus, rogai por nós, pecadores, agora e na hora da nossa morte. Amém.
1: Ave Maria, cheia de graça, o Senhor é convosco, bendita sois vós entre as mulheres, e bendito é o fruto do vosso ventre, Jesus.
0: Santa Maria, Mãe de Deus, rogai por nós, pecadores, agora e na hora da nossa morte. Amém.
1: Ave Maria, cheia de graça, o Senhor é convosco, bendita sois vós entre as mulheres, e bendito é o fruto do vosso ventre, Jesus.
0: Santa Maria, Mãe de Deus, rogai por nós, pecadores, agora e na hora da nossa morte. Amém.
1: Ave Maria, cheia de graça, o Senhor é convosco, bendita sois vós entre as mulheres, e bendito é o fruto do vosso ventre, Jesus.
0: Santa Maria, Mãe de Deus, rogai por nós, pecadores, agora e na hora da nossa morte. Amém.
1: Ave Maria, cheia de graça, o Senhor é convosco, bendita sois vós entre as mulheres, e bendito é o fruto do vosso ventre, Jesus.
0: Santa Maria, Mãe de Deus, rogai por nós, pecadores, agora e na hora da nossa morte. Amém.
1: Ave Maria, cheia de graça, o Senhor é convosco, bendita sois vós entre as mulheres, e bendito é o fruto do vosso ventre, Jesus.
0: Santa Maria, Mãe de Deus, rogai por nós, pecadores, agora e na hora da nossa morte. Amém.
1: Ave Maria, cheia de graça, o Senhor é convosco, bendita sois vós entre as mulheres, e bendito é o fruto do vosso ventre, Jesus.
0: Santa Maria, Mãe de Deus, rogai por nós, pecadores, agora e na hora da nossa morte. Amém.
1: Ave Maria, cheia de graça, o Senhor é convosco, bendita sois vós entre as mulheres, e bendito é o fruto do vosso ventre, Jesus.
0: Santa Maria, Mãe de Deus, rogai por nós, pecadores, agora e na hora da nossa morte. Amém.
1: Ave Maria, cheia de graça, o Senhor é convosco, bendita sois vós entre as mulheres, e bendito é o fruto do vosso ventre, Jesus.
0: Santa Maria, Mãe de Deus, rogai por nós, pecadores, agora e na hora da nossa morte. Amém.
1: Ave Maria, cheia de graça, o Senhor é convosco, bendita sois vós entre as mulheres, e bendito é o fruto do vosso ventre, Jesus.
0: Santa Maria, Mãe de Deus, rogai por nós, pecadores, agora e na hora da nossa morte. Amém.
1: Glória ao Pai, ao Filho e ao Espírito Santo.
0: Como era no princípio, agora e sempre. Amém.
1: Ó meu Jesus,
0: perdoai-nos, livrai-nos do fogo do inferno, levai as almas todas para o céu e socorrei principalmente as que mais precisarem.
1: Neste quinto mistério, nós contemplamos a coroação de Nossa Senhora. Rezemos pela nossa comunidade paroquial, movimentos, grupos e pastorais. Coloque aí também no YouTube, por sua paróquia, sua capela, sua comunidade de vida, por sua pastoral. Vamos rezar para que Deus abençoe cada vez mais os trabalhos da missão de evangelizar. Pai nosso que estais nos céus, santificado seja o vosso nome. Venha a nós o vosso reino, seja feita a vossa vontade, assim na terra como no céu.
0: O pão nosso de cada dia nos dai hoje, perdoai as nossas ofensas, assim como nós perdoamos a quem nos tem ofendido. E não nos deixeis cair em tentação, mas livrai-nos do mal. Amém.
1: Ave Maria, cheia de graça, o Senhor é convosco. Bendita sois vós entre as mulheres, e bendito é o fruto do vosso ventre, Jesus.
0: Santa Maria, Mãe de Deus, rogai por nós, pecadores, agora e na hora da nossa morte. Amém.
1: Ave Maria, cheia de graça, o Senhor é convosco. Bendita sois vós entre as mulheres, e bendito é o fruto do vosso ventre, Jesus.
0: Santa Maria, Mãe de Deus, rogai por nós, pecadores, agora e na hora da nossa morte. Amém.
1: Ave Maria, cheia de graça, o Senhor é convosco. Bendita sois vós entre as mulheres, e bendito é o fruto do vosso ventre, Jesus.
0: Santa Maria, Mãe de Deus, rogai por nós, pecadores, agora e na hora da nossa morte. Amém.
1: Ave Maria, cheia de graça, o Senhor é convosco. Bendita sois vós entre as mulheres, e bendito é o fruto do vosso ventre, Jesus.
0: Santa Maria, Mãe de Deus, rogai por nós, pecadores, agora e na hora da nossa morte. Amém.
1: Ave Maria, cheia de graça, o Senhor é convosco. Bendita sois vós entre as mulheres, e bendito é o fruto do vosso ventre, Jesus.
0: Santa Maria, Mãe de Deus, rogai por nós, pecadores, agora e na hora da nossa morte. Amém.
1: Ave Maria, cheia de graça, o Senhor é convosco. Bendita sois vós entre as mulheres, e bendito é o fruto do vosso ventre, Jesus.
0: Santa Maria, Mãe de Deus, rogai por nós, pecadores, agora e na hora da nossa morte. Amém.
1: Ave Maria, cheia de graça, o Senhor é convosco. Bendita sois vós entre as mulheres, e bendito é o fruto do vosso ventre, Jesus.
0: Santa Maria, Mãe de Deus, rogai por nós, pecadores, agora e na hora da nossa morte. Amém.
1: Ave Maria, cheia de graça, o Senhor é convosco. Bendita sois vós entre as mulheres, bendito...
2: 1:48.
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1: Bendita sois vós entre as mulheres, e bendito é o fruto do vosso ventre, Jesus.
0: Santa Maria, Mãe de Deus, rogai por nós, pecadores, agora e na hora da nossa morte. Amém.
1: Glória ao Pai, ao Filho e ao Espírito Santo.
0: Como era no princípio, agora e sempre. Amém.
1: Ó meu Jesus,
0: perdoai-nos, livrai-nos do fogo do inferno, levai as almas todas para o céu, e socorrei principalmente as que mais precisarem.
1: Salve Rainha, Mãe de Misericórdia, vida, doçura e esperança nossa salve. A vós bradamos, degredados filhos de Eva, a vós suspiramos, gemendo e choramos neste vale de lágrimas. Eia, pois, advogada nossa, estes vossos olhos misericordiosos a nós volvei, e depois deste desterro, mostrai-nos Jesus, bendito é o fruto do vosso ventre, ó clemente, ó piedosa, ó doce sempre Virgem Maria.
2: Rogai por nós, Santa Mãe de Deus,
0: para que sejamos dignos das promessas de Cristo. Amém. Senhor, tende piedade de nós.
2: Senhor, tende piedade de nós.
0: Cristo, tende piedade de nós.
2: Cristo, tende piedade de nós.
0: Senhor, tende piedade de nós.
2: Senhor, tende piedade de nós.
0: Jesus Cristo, ouvi-nos.
2: Jesus Cristo, ouvi-nos.
0: Jesus Cristo, atendei-nos.
2: Jesus Cristo, atendei-nos.
0: Pai Celeste, que sois Deus,
2: tende piedade de nós.
0: Filho Redentor do mundo, que sois Deus,
2: tende piedade de nós.
0: Espírito Santo, que sois Deus,
2: tende piedade de nós.
0: Trindade Santa, que sois um único Deus,
2: tende piedade de nós.
0: Santa Maria, Rainha dos Anjos,
2: rogai por nós.
0: São Miguel,
2: rogai por nós.
0: São Miguel, cheio da graça de Deus,
2: rogai por nós.
0: São Miguel, perfeitorador do Verbo Divino,
2: rogai por nós.
0: São Miguel, coroado de honra e glória,
2: rogai por nós.
0: São Miguel, poderosíssimo príncipe dos exércitos do Senhor,
2: rogai por nós.
0: São Miguel, porta-estandarte da Santíssima Trindade,
2: rogai por nós.
0: São Miguel, guardião do paraíso,
2: rogai por nós.
0: São Miguel, guia e consolador do povo israelita,
2: rogai por nós.
0: São Miguel, esplendor e fortaleza da igreja militante,
2: rogai por nós.
0: São Miguel, honra e alegria da igreja triunfante,
2: rogai por nós.
0: São Miguel, luz dos anjos,
2: rogai por nós.
0: São Miguel, baluarte dos cristãos,
2: rogai por nós.
0: São Miguel, força daqueles que combatem pelo estandarte da cruz,
2: rogai por nós.
0: São Miguel, luz e confiança no último momento da vida,
2: rogai por nós.
0: São Miguel, socorro muito certo,
2: rogai por nós.
0: São Miguel, nosso auxílio em todas as adversidades,
2: rogai por nós.
0: São Miguel, arauto da sentença eterna,
2: rogai por nós.
0: São Miguel, consolador das almas que estão no purgatório,
2: rogai por nós.
0: São Miguel, a quem o Senhor incumbiu de receber as almas que estão no purgatório,
2: rogai por nós.
0: São Miguel, nosso príncipe,
2: rogai por nós.
0: São Miguel, nosso advogado,
2: rogai por nós.
0: Cordeiro de Deus, que tirais o pecado do mundo,
2: perdoai-nos, Senhor.
0: Cordeiro de Deus, que tirais o pecado do mundo,
2: atendei-nos, Senhor.
0: Cordeiro de Deus, que tirais o pecado do mundo,
2: tende piedade de nós.
0: Rogai por nós, ó glorioso São Miguel, príncipe da Igreja de Cristo,
2: para que sejamos dignos de suas promessas.
0: Amém.
2: Então vamos fazer a consagração a São Miguel Arcanjo, aqui diante da imagem de São Miguel, esta bonita consagração. Vamos pedir que ele interceda por nós, como está intercedendo nessa quaresma, que estamos fazendo essa bonita quaresma, em honra a São Miguel Arcanjo. Ó príncipe nobilíssimo dos anjos, valoroso guerreiro do Altíssimo, zeloso defensor da glória do Senhor, terror dos espíritos rebeldes, amor e delícia de todos os anjos justos, meu diretíssimo arcanjo São Miguel, desejando eu fazer parte do número dos vossos devotos e servos, a vós hoje me consagro, me dou e me ofereço, ponho-me a mim próprio, a minha família e tudo o que me pertence debaixo da vossa poderosíssima proteção. É pequena a oferta do meu serviço, sendo como sou um miserável pecador, mas vós engrandecereis o afeto do meu coração. Recordai-vos que de hoje em diante estou debaixo do vosso sustento, e deveis assistir-me em toda a minha vida e obter-me o perdão dos meus muitos e graves pecados, a graça de amar a Deus de todo o coração e ao meu querido Salvador Jesus Cristo e a minha mãe Maria Santíssima.
1: obtende-me aqueles auxílios que me são necessários para obter a coroa da eterna glória. Defendei-me dos inimigos da alma, especialmente na hora da morte. Vinde, ó príncipe gloriosíssimo, assisti-me na última luta, e com a vossa arma poderosa, lançai para longe, precipitando nos abismos do inferno, aquele anjo quebrador de promessas e soberbo, que um dia prostrastes no combate no céu. São Miguel Arcanjo, defendei-nos do combate, para que não pereçamos no supremo juízo. Amém.
0: Amém. E o nosso propósito do dia será visitarmos Jesus sacramentado num sacrário. Nem que for 5 minutinhos, vamos passar lá para dar um oi, para conversar com Jesus e fazer companhia para Ele.
1: Muito bem, então vamos pedir a bênção de Deus, né? A bênção por intercessão de São José, ou melhor, por intercessão de São Miguel. Eu que já morei no seminário São José e no santuário São José, né? São José está sempre acompanhando, né? O Senhor esteja convosco.
0: Ele está no meio de nós.
1: Desça sobre vós, sobre a sua casa, sua família, a bênção do Deus Todo-Poderoso. Pai, Filho e Espírito Santo.
0: Amém. E chegamos aí em mais um final de uma quaresma de São Miguel. Queremos agradecer sua presença, Padre João Marcos, uma alegria tê-lo conosco. A você que está em casa, que rezou conosco e nós rezamos por você, muito obrigada pela sua participação. E agora ficamos com o programa Ligados na Fé, hoje com o Ricardo Santana.
4: Louvado seja nosso Senhor Jesus Cristo.
5: Sempre seja louvado.
4: Que a paz de Jesus, o amor de Maria esteja contigo, meu irmão, minha irmã. Continuamos nesse clima de oração, de adoração, na presença do Santíssimo Sacramento. Adorando o Senhor, dizemos graças e louvores se deem a todo momento.
5: Ao Santíssimo e Diviníssimo Sacramento.
4: Graças e louvores se deem a todo momento.
5: Ao Santíssimo e Diviníssimo Sacramento.
4: Graças e louvores se deem a todo momento.
5: Ao Santíssimo e Diviníssimo Sacramento.
4: Jesus manso e humilde de coração,
5: fazei o nosso coração semelhante ao vosso.
4: Pelo sinal da Santa Cruz, livrai-nos Deus nosso Senhor dos nossos inimigos, em nome do Pai, do Filho e do Espírito Santo. Amém. Vinde Espírito Santo, enchei os corações dos vossos fiéis e acendei neles o fogo do vosso amor. Enviai o vosso Espírito e tudo será criado e renovareis a face da terra. Oremos a Deus que instruísse os corações dos vossos fiéis com a luz do Espírito Santo. Fazei que apreciemos retamente todas as coisas segundo o mesmo Espírito e gozemos sempre da sua consolação. Por Cristo Senhor nosso. Amém. E o nosso irmão Rafa, que está aí ministrando a música, cantemos, irmão Rafa, ao Espírito Santo de Deus.

0: E é o que nós pedimos ao Senhor nesta madrugada, que o Espírito Santo mova na nossa mente e no nosso coração, com sabedoria e discernimento, que o nosso coração seja cheio do Espírito Santo, que a nossa mente seja cheia desta alegria, deste amor e dessa unção do Espírito Santo. E você sabe que cada madrugada nós trazemos uma palavra inspirada pelo Senhor. O Senhor nos inspira uma palavra para fazer uma breve, rapidíssima reflexão, porque daqui a pouco nós estaremos atendendo você de todo o nosso coração na presença do Senhor, para te ouvir, para orar com você e orar por você. Mas antes, pegamos a palavra de Deus no livro do profeta Abacuque, no capítulo 3 e no versículo 17. Ouça, meu irmão, ouça, minha irmã, o que o Senhor diz para você nesta madrugada. Porque então a figueira não brotará, nulo será o produto das vinhas, faltará o fruto da oliveira, e os campos não darão de comer. Não haverá mais ovelhas no aprisco, nem gado nos estábulos. Faltará o fruto da oliveira, e os campos não darão de comer. Não haverá mais ovelhas no aprisco, nem gado nos estábulos. És ágeis como os da corça, e me faz andar sobre os cimos. Palavra do Senhor.
1: Graças a Deus.
0: Mesmo que não haja mais oliveiras para dar o azeite, mesmo que não haja mais gado nos currais, mesmo assim eu me alegrarei no Senhor. Mesmo que me falte alguma coisa, mesmo que a minha saúde não esteja tão boa, mesmo que eu não esteja feliz e alegre nesta madrugada, mesmo que eu esteja vendo a minha vida triste e abatida, mesmo assim, eu terei a ousadia, a parresia de me alegrar no Senhor. Ele é minha salvação. Ele me faz leve, ágil, para que eu possa subir as montanhas, para que eu possa escalar os cimos, para que eu possa dizer: Javé, minha salvação, o Senhor é meu pastor e nada me faltará. Mesmo que no pasto falte, mesmo que no campo falte, na minha vida nada faltará. E nós queremos agradecer você que está conosco na TV Evangelizar, pelo YouTube, também a rádio 99.5, as rádios parceiras que estão conosco nesta madrugada. E você pode ligar 3221-6078 para que nós possamos juntos caminhar nesta madrugada na presença do Senhor, ouvindo o seu pedido, a sua intenção de oração. Esse é o momento de nos colocarmos diante desta palavra e diante de Jesus sacramentado, para absolvermos dele a graça, a misericórdia, o amor do Senhor para conosco. Você que está sintonizado conosco, abra o teu coração, fique na presença do Senhor como se você estivesse aqui no auditório das Santas Chagas, como nós estamos aqui. Que Deus abençoe a sua vida, que Deus faça florescer a sua vida, que muitos frutos você possa colher nesta madrugada. Frutos de paz, de amor, de justiça e de verdade. O telefone é esse, 3221-6078. Enquanto esperamos a tua ligação, cantamos ao Senhor, louvamos a esse Deus maravilhoso que está aqui na sua presença, no Santíssimo Sacramento do altar.

0: Que a paz de Jesus esteja contigo, Edione.
1: Bom dia, paz.
0: Bom Deus dia.
1: Você também.
0: Como está em Cascavel aí, tudo bem?
1: Tudo bem, graças a Deus. Vamos levando a vida, né?
0: Na presença do Senhor.
1: É, caminhando com o Senhor, a gente vai longe, né?
0: Amém, com certeza, Edione. Qual que é a sua intenção para esta madrugada, minha irmã?
1: Olha, a gente, nessa madrugada, eu quero pedir muito pela a minha família, pelos filhos, né? Principalmente um filho que ele tinha um trabalho muito tempo, assim, e daí era um estacionamento que ele cuidava, né? E agora pediram e ele ficou sem chão, assim, sabe?
0: Como que é o nome dele, Edione?
1: É Josimar.
0: Josimar.
1: É, então assim, ele está indo para o Mato Grosso trabalhar e vai deixar a família aqui por enquanto. E vai numa nova experiência, assim, sabe?
0: Sim.
1: Então, o coração de mãe sofre, né? Porque a gente pensa sempre, ele não é um, assim que nem diz, um bom menino espiritual. Ele é meio rebelde nessa parte. Porque a gente conversa, fala, né? Mas ele nunca foi firme, né?
0: Mas nós temos, Edione, da palavra de Deus, que diz, crê no Senhor Jesus, será salvo tu e a tua família. Então, pela oração da mãe, com certeza, um dia ele vai cair a ficha, ele vai encontrar esse caminho do Senhor. Né?
1: Eu falei para ele, você pode sair dos problemas aqui e ir para lá pensando que vai resolver, mas sem Jesus você não vai resolver nada, né? Então, é uma coisa que sem Deus a gente não consegue fazer
0: nada, né? Vamos pedir que o anjo do Senhor acompanhe o seu filho, né? Para que ele possa encontrar realmente um trabalho e que ele possa também, nessa ida para o Mato Grosso, ter um momento de reflexão, de encontro pessoal com o Senhor. Pedindo também à Virgem Maria, que é a mãe das mães, que acolha todas as suas intenções e cubra o teu filho no seu manto sagrado. Ave Maria, cheia de graça, o Senhor é convosco. Bendita sois vós entre as mulheres, e bendito é o fruto do vosso ventre, Jesus. Santa Maria, Mãe de Deus,
2: rogai por nós, pecadores, agora e na hora de nossa morte. Amém.
0: E que o anjo da guarda da sua família, de cada membro da sua família,
3: duas e oito.
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0: Amém. Deus te abençoe, Edione.

0: Que a paz de Jesus esteja contigo, Lourdes de Pinhais. Lourdes, a paz de Jesus.
1: Amém.
0: Bom dia.
1: Bom dia.
0: Qual é a sua, qual é a sua intenção hoje, minha irmã?
1: É um dia.
0: Oi, Lourdes, você está me ouvindo?
1: É para mim mesmo, né, que eu tô com problema, né, no intestino, né, eu queria uma oração.
0: Você está com alguns problemas e queria oração. Você acompanhou desde o início o programa?
1: Hoje mesmo eu já vou fazer a clínica.
0: Vai, vai fazer quimioterapia? Vamos rezar então pelas suas intenções, né, Lourdes? Pedindo que São Miguel Arcanjo combata o bom combate a teu favor, para que todo o mal seja afastado da sua vida, para que o Senhor conceda a você a saúde do corpo, da mente, do coração e do espírito, para que a paz do Senhor Jesus repouse no seu coração e que o Senhor possa, na sua infinita misericórdia, trazer a sua saúde, restaurar a sua saúde. São Miguel Arcanjo, defendei-nos no combate, seja o nosso refúgio contra a maldade e as ciladas do demônio. Ordene-lhe Deus, instantemente o pedimos, e vós, príncipe da milícia celeste, pela virtude divina, precipitai ao inferno a Satanás e a todos os espíritos malignos que andam pelo mundo para perder as almas. Amém. Que o sangue e as chagas de Jesus te lavem, te curem e te libertem nesta madrugada, Lourdes, em nome de Jesus. Amém.

0: A paz de Jesus esteja contigo, Damares.
1: Oi, bom dia.
0: A paz de Jesus, minha irmã.
1: A paz, padre.
0: Tudo bem? Eu não sou padre, eu sou missionário. Tudo
1: Oi,
0: bem?
1: Oi, tudo bem.
0: Você fala senhor? De que lugar de São Paulo?
1: Eu falo de São Paulo, é Guaianazes.
0: E qual é a sua intenção para esta madrugada, minha irmã?
1: Gostaria de pedir oração pela minha saúde espiritual, principalmente mental, que eu estou passando por um problema psicológico.
0: Uhum.
1: Peço também pela minha família, padre, pelo meu esposo Luiz Eduardo, pelo meu filho Luiz Guilherme, e aonde eu não estou bem.
0: Sim.
1: E eu estou fazendo todos sofrer por causa desse meu problema.
0: Uhum.
1: Eu sou cantora, eu canto na igreja, meu filho é acólito. E meu marido, ele também, ele era leitor. Mas estamos todos ruins, todos afastados.
0: Uhum. Você está assistindo o programa como?
1: É a primeira vez.
0: É, mas é pela TV, pela internet?
1: Pela TV.
0: Pela TV, ok.
1: É. Desculpa, eu gostaria de pedir também. Eu estou muito ruim, muito ruim. Quero pedir muito, muito, muito certeza pela minha saúde, porque eu tenho umas sensações de vontade de me...
2: Duas e doze. 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
0: De sangue. Repita comigo, minha irmã, Senhor Jesus. Senhor Jesus.
1: Senhor Jesus.
0: Pelo poder do seu nome e do seu sangue.
1: Pelo poder do seu nome.
0: E do seu sangue.
1: E do seu sangue.
0: Eu renuncio agora.
1: Eu renuncio agora.
0: A todo espírito de morte.
1: A todo espírito de morte.
0: A todo pensamento de suicídio.
1: A todo pensamento de suicídio.
0: A toda sugestão do inimigo.
1: A toda sugestão do inimigo.
0: E peço ao Senhor nesta madrugada.
1: E peço ao Senhor essa madrugada.
0: Mergulhe a minha vida.
1: Mergulhe a minha vida.
0: E a vida de toda a minha família.
1: E de toda a minha família.
0: No oceano da misericórdia.
1: No oceano da misericórdia.
0: Do teu sagrado coração.
1: Do teu sagrado coração.
0: Lava-nos no teu sangue, Jesus.
1: Lava-nos com o teu sangue, Jesus.
0: Cura-nos com as tuas chagas, Senhor.
1: Cura com a tua chaga, Senhor.
0: Para que desapareça.
1: Para que desapareça.
0: Para que seja expulsa.
1: Para que seja expulsa.
0: Toda falsa enfermidade.
1: Toda falsa enfermidade.
0: E seja curada toda a enfermidade.
1: E seja curada toda a enfermidade.
0: Eu creio, Senhor.
1: Eu creio, Senhor.
0: No poder do teu nome.
1: No poder do teu nome.
0: Do teu sangue.
1: Do teu sangue.
0: E das tuas santas chagas.
1: E da tua santa
0: chaga. E peço ao Senhor.
1: E peço ao Senhor.
0: Pela minha fé.
1: Pela minha fé.
0: Salva-me.
1: Pausa-me.
0: Cura-me.
1: Cura-me.
0: Liberta-me.
1: Liberta-me.
0: A mim e a minha família.
1: A mim e a minha família.
0: Em nome do Pai.
1: Em nome do
0: e
1: Pai.
0: Do Filho.
1: E do Filho.
0: E do Espírito Santo.
1: E do Espírito
0: Amém.
1: Santo.
0: Deus
1: Amém.
0: Te abençoe, minha irmã. Força,
1: Obrigada.
0: Jesus está contigo.
1: Obrigada.

0: Que a paz de Jesus esteja contigo, Maria.
1: Amém.
0: Você fala de Boqueirão, Paraná, não é isso?
1: Isso.
0: Como que você está assistindo aqui a TV Evangelizar?
1: Ai, como?
0: Você assiste pela TV mesmo?
1: É, eu sou forte aí, pago.
0: Tem alguma coisa aí fazendo um barulho, você pode baixar a TV, por favor? Baixa a TV, por favor, um pouquinho, senão a gente não consegue te ouvir direito, tá? Isto. Agora pode falar pelo telefone e colocar a sua intenção, por favor.
1: A minha intenção é para mim, é cura física e espiritual.
0: Você quer uma libertação espiritual?
1: É. E meu filho também, José Laurinho, assim, é cura. Esse negócio da pressão baixa, pressão alta, está desregulado.
0: Vamos pedir isso ao Senhor Jesus. Você está enxergando aí Jesus na tela, né? O Senhor no Santíssimo Sacramento está aqui bem na minha frente. E nós vamos pedir isso ao Senhor. Porque para Deus nada é impossível. E no início do programa nós fizemos a leitura do profeta Abacuque, que dizia o quê? Ainda que a oliveira não dê mais o seu azeite, ainda que não tenha mais gado no curral, eu me alegrarei no Deus da minha salvação. Vamos pedir a esse Deus da nossa salvação, Maria, que visite você nesta madrugada, que acampe os seus anjos ao teu redor, que afaste todo o mal, que dissipe todas as trevas, que você se sinta abraçada e abrasada pelo amor do Pai, do Filho e do Espírito Santo. Que o manto da Virgem Maria te cubra, que Nossa Senhora seja a sua companheira de jornada, e que teu anjo da guarda lute e combata contra todo o poder do mal que tenta contra a sua vida. Ave Maria, cheia de graça, o Senhor é convosco. Bendita sois vós entre as mulheres, e bendito é o fruto do vosso ventre, Jesus.
2: Santa Maria, Mãe de Deus, rogai por nós, pecadores, agora e na hora de nossa morte. Amém.
0: Ó Maria concebida sem pecado,
2: rogai por nós que recorremos a vós.
0: São Miguel Arcanjo, rogai por nós e defendei-nos das ciladas do inimigo. Deus abençoe, Maria.

0: Ercílio, que a paz de Jesus esteja contigo, meu irmão. Ercílio,
1: bom dia,
0: paz de Jesus, meu irmão.
1: Paz de Jesus, mas
0: como que
1: a coisa que eu tô, que como eu menos estou que tendo é paz.
0: É, que menos está tendo é paz. Você está falando de Blumenau, não é isso?
1: É.
0: O que que está acontecendo, meu irmão? O que que podemos ajudá-lo nesta madrugada?
1: É, eu estou falando de Blumenau, de dentro da sepultura, né? A sepultura da depressão, da ansiedade.
0: Certo.
1: Sabe?
0: Mas você...
1: Então,
0: você...
1: é horrível falar isso, mas é...
0: Eu sei.
1: Eu falar rasgado mesmo, falar a verdade.
0: Sim, sim.
1: E eu estou sentindo assim que há muito tempo... Hoje eu escutei que alguém ficou 15 anos dentro de um quarto, sabe?
0: Uhum.
1: Como parece para Deus, isso é uma coisa normal. Ficou 15 anos dentro de um quarto.
0: Uhum.
1: Eu estou aqui, minha vida está despedaçada.
0: Sim.
1: Eu estou sentindo que Deus está esperando que eu faça alguma coisa.
0: Uhum.
1: Mas eu estou de um jeito que... se Deus não pegar na minha mão, me ajudar a fazer alguma coisa,
0: sim,
1: eu vou ficar aqui 15 anos também. 20, sei lá.
0: Uhum.
1: Minha vida está despedaçada.

0: Certo.
1: Sozinho aqui.
0: Mas a fé, Ercílio, só me responda uma coisa. A sua fé ainda tem alguma fé em você?
1: Deve ter, porque
0: então,
1: se eu estou ligando aí...
0: Se você tem fé ainda, meu irmão, eu estou aqui como seu irmão Simão Cirineu para te ajudar a carregar a cruz. O Senhor está aqui Sim. na tua presença agora. Nós vamos pedir que Maria passe à frente de toda essa tormenta, de todo esse vendaval que varreu a sua vida. Vamos pedir que Nossa Senhora passe à frente e te apresente agora dentro do coração de Jesus, que te abrigue agora no oceano da misericórdia do coração de Jesus. Maria, nossa mãe, Maria passa na frente. Maria passa na frente e vai abrindo estradas e caminhos, abrindo portas e portões, abrindo casas e corações. A mãe indo na frente, os filhos estão protegidos e seguem seus passos. Ela leva todos os filhos sob sua proteção. Maria passa na frente e cuida de daquilo que somos incapazes de resolver. Mãe, cuida de tudo que não está ao nosso alcance, que não está ao alcance do Ercílio. Tu tens poderes para isso. Vai, mãe, vai acalmando, serenando e amansando corações. Vai acabando com ódio, rancores, mágoas e maldições. Vai terminando com dificuldades, tristezas e tentações. Vai tirando teus filhos das perdições. Maria passa na frente e cuida de todos os detalhes. Cuida, ajuda e protege a todos os teus filhos. Maria, tu és a mãe, também a porteira. Vai abrindo o coração das pessoas e as portas nos caminhos. Maria passa na frente e vai conduzindo, levando, ajudando e curando os filhos que precisam de ti. Ninguém pode dizer que foi decepcionado por ti, depois de ter te chamado ou invocado. Só tu, com o poder do teu filho, pode resolver as coisas difíceis e impossíveis. Nossa Senhora, faça esta oração junto com meu irmão Ercílio, pedindo a tua proteção, rezando junto com ele, um Pai Nosso e três Ave Marias. Pai nosso que estais nos céus, santificado seja o vosso nome, venha a nós o vosso reino, seja feita a vossa vontade, assim na terra como no céu.
2: O pão nosso de cada dia nos dai hoje, perdoai as nossas ofensas, assim como nós perdoamos a quem nos tem ofendido, e não os deixeis cair em tentação, mas livrai-nos do mal. Amém.
0: Ave Maria, cheia de graça, o Senhor é convosco. Bendita sois vós entre as mulheres, e bendito é o fruto do vosso ventre, Jesus.
2: Santa Maria, Mãe de Deus, rogai por nós, pecadores, agora e na hora de nossa morte. Amém.
0: Ave Maria, cheia de graça, o Senhor é convosco. Bendita sois vós entre as mulheres, e bendito é o fruto do vosso ventre, Jesus.
2: Santa Maria, Mãe de Deus, rogai por nós, pecadores, agora e na hora de nossa morte. Amém.
0: Ave Maria, cheia de graça, o Senhor é convosco. Bendita sois vós entre as mulheres, e bendito é o fruto do vosso ventre, Jesus.
2: Santa Maria, Mãe de Deus, rogai por nós, pecadores, agora e na hora de nossa morte. Amém.
0: Nossa Senhora de Guadalupe,
2: rogai por nós.
0: Que o Senhor Jesus te abençoe e te guarde, Ercílio, te cure e te liberte. Expulse da sua vida todo o mal, toda a treva, toda a maldição, toda a depressão e opressão, e te conceda a saúde do corpo, da mente, do coração e do espírito. Em nome do Pai, do Filho e do Espírito Santo. Amém.

0: Catiúcia, que a paz de Jesus esteja contigo, minha irmã.
1: A paz, meu irmão.
0: Bom dia.
1: Bom dia.
0: Direto de qual cidade que você está falando, no Rio Grande do Sul?
1: Rio de Janeiro, capital.
0: Ah, Rio de Janeiro, capital, me perdoe então. Qual é a sua intenção? Você é operária da última hora. Fala aqui, minha irmã, qual é a sua intenção para esta madrugada?
1: Eu queria muito pedir a vocês oração, porque já tem 3 meses que meu paizinho partiu dessa terra para o céu.
0: Uhum.
1: Dia 28 de junho foi o dia que aconteceu esse acidente com ele.

0: Porque ele fez aniversário dia 15 de junho, aí uma semana depois ele chamou os padres, que são muito amigos deles, para ir na nossa fazenda, que é em Tocantins, para ir dar um almoço para eles e para eles abençoar a nossa fazenda, os animais, a casa, a vida deles. E logo depois, 3 dias, padre, minha mãe adoeceu, ficou com dor de coluna e não pôde ir à missa. E meu pai era daquele que ele não faltava à missa dominical, porque para ele é preceito e ele sempre diz que desse pecado ele não ia morrer. Então ele falou para minha mãe que ia para a missa para comungar e para rezar pela saúde dela. Mas no meio do caminho teve esse acidente, padre. Ele bateu uma caminhonete, bateu no carro dele e ele morreu lá nesse local, não conseguiu chegar à missa, mas ele morreu com um tecinho na mão.
1: Sim.
0: Porque ele não deixava de rezar o terço a madrugada inteira, era o rosário, por onde ele andava era com o terço rezando. E era muito devoto de Nossa Senhora. E nesse dia, eram 6 pessoas no outro carro, ninguém faleceu, somente ele que estava no carro sozinho.
1: Catiúcia, coloque a mão no teu coração, por favor, e repita comigo: Senhor Jesus.
0: Senhor Jesus.
1: Eu queria tanto que meu pai estivesse comigo.
0: Eu queria tanto que meu pai estivesse comigo.
1: Mas ele está contigo.
0: Comigo.
1: Eu creio que o Senhor está cuidando dele.
0: Eu creio que o Senhor está cuidando dele.
1: E está cuidando também de mim.
0: E está também cuidando de mim.
1: Tira, Senhor, essa dor do meu coração.
0: Tira, Senhor, essa dor do meu coração.
1: E coloca o teu amor no meu coração.
0: E coloca o teu amor no meu coração.
1: A tua paz.
0: A tua paz.
1: A tua serenidade e a tua mansidão.
0: A tua serenidade e a tua mansidão.
1: Obrigado, Senhor Jesus.
0: Obrigado, Senhor Jesus.
1: Por todo o tempo que eu vivi com meu pai.
0: Por todo o tempo que eu vivi com meu pai.
1: Eu creio na ressurreição dos mortos.
0: Eu creio na ressurreição dos mortos.
1: E sei que um dia estarei também com ele.
0: E sei que um dia também estarei com ele.
1: Que ele possa interceder por nós.
0: Que ele possa interceder por
1: na
0: nós.
1: Na vida eterna.
0: Na vida eterna.
1: E que eu possa interceder por ele aqui na terra.
0: Eu posso interceder por ele aqui na terra.
1: Amém.
0: Amém.
1: Ave Maria, cheia de graça, o Senhor é convosco. Bendita sois vós entre as mulheres, e bendito é o fruto do vosso ventre, Jesus.
2: Santa Maria,
0: Mãe de Deus,
2: rogai por nós, pecadores,
0: agora
2: é a hora de nossa morte. Amém.
1: Que Deus te abençoe, minha irmã Catiúcia, você e sua família. Que a paz de Jesus esteja contigo, Letícia. Letícia, bom dia, paz de Jesus.
3: Bom dia.
1: A paz de Jesus, minha irmã.
3: Bom dia, missionário.
1: Você fala de São Luís?
3: Sim, São Luís do Maranhão.
1: Qual que é a sua intenção nesta madrugada?
3: Eu quero pedir pela minha saúde, principalmente mentalmente, que tá muito ruim.
1: Você...
3: Oi.
1: Sim. Você ouviu a palavra de Deus nesta madrugada que foi proclamada?
3: Sim, é a primeira vez que eu estou ouvindo, que eu estava muito ruim, com crise de ansiedade, nervoso, aí eu coloquei aqui na YouTube e apareceu.
1: Ok, ótimo, você apareceu na hora certa. Então, repita comigo: Senhor Jesus.
3: Senhor Jesus.
1: Eu quero ter a tua mente.
3: Quero ter a tua mente.
1: Pensar como o Senhor pensou.
3: Pensar como o Senhor pensou.
1: Viver como o Senhor viveu.
3: Viver como o Senhor viveu.
1: Eu creio, Senhor.
3: Eu creio, Senhor.
1: Que nesta madrugada.
3: Que nesta madrugada.
1: O Senhor está me curando e me libertando.
3: O Senhor está me curando e me libertando.
1: Pelo poder do seu sangue e das suas chagas.
3: Pelo poder do seu sangue e das suas chagas.
1: Amém.
3: Amém.
1: São Miguel Arcanjo, defendei-nos no combate, sede o nosso refúgio contra a maldade e as ciladas do demônio. Ordene-lhe Deus, instantemente o pedimos, e vós, príncipe da milícia celeste, pela virtude divina, precipitai ao inferno a Satanás e a todos os espíritos malignos que andam pelo mundo para perder as almas. Amém. Deus te abençoe, minha irmã. Agora é hora da adoração ao Santíssimo Sacramento com o Padre João Marcos Pollack, que já está aqui conosco. Deus abençoe você, meu irmão, minha irmã. Fica na sintonia da TV Evangelizar.

0: Louvado seja nosso Senhor Jesus Cristo.
1: Para sempre seja louvado.
0: Estamos de volta aqui diante da presença eucarística de Jesus. Graças e louvores se deem a todo momento
2: ao Santíssimo e Diviníssimo Sacramento.
0: Graças e louvores se deem a todo momento
1: ao Santíssimo e Diviníssimo Sacramento.
0: Graças e louvores se deem a todo momento
1: ao Santíssimo e Diviníssimo Sacramento.
0: Glória ao Pai, ao Filho e ao Espírito Santo,
1: como era no princípio, agora e sempre. Amém.
0: Quero, antes de ler a passagem, quero motivar você a participar, a colocar a sua intenção, deixar a sua intenção aí também no canal do YouTube, deixando a sua intenção. O padre vai até abrir aqui também para ir acompanhando. Nós estávamos acompanhando antes também aqui pelo YouTube. Vai colocando a sua intenção, seu pedido de oração. Nós estamos rezando nesta madrugada, estamos ao vivo aqui na TV Evangelizar. Queremos colocar a nossa vida, a nossa caminhada, queremos colocar o nosso coração na presença do Senhor. Você já pode ir colocando aí as suas intenções. Nós vamos rezar, vamos clamar, vamos pedir que o Senhor derrame as suas bênçãos e as suas graças sobre cada um de nós. Algumas intenções já estão chegando para nós, mas eu quero que você coloque aí no YouTube o que você quer receber nesta madrugada. Você ali, a Mara Francischini, pedindo, ela é de Três Fronteiras, São Paulo, pede oração por Riele, Francisquete, por todas as famílias. Também a Rosângela Rezende, pedindo pelo filho Gabriel. Daura Moura, pedindo oração também pela família, pedindo pelas pessoas que ali, pelos netos, Gabriel, Gabriela, Heitor, Nora, Letícia, Linda Mir, Terezinha, cura das minhas insônias. Também o Luan Ferreira, libertação, pedindo também cura do câncer. Vai pedindo a graça de Deus, vai colocando ali, pedindo a bênção de Deus, a graça de Deus. Logo mais nós voltamos para o YouTube. Quero ler aqui uma passagem que está em Jeremias, capítulo 33, versículo 3. Jeremias 33, 3. Clama por mim e eu te ouvirei, e te mostrarei coisas grandiosas e sublimes que tu não conheces. Uma outra tradução diz: invoca-me e responderei, e revelar-te-ei coisas grandes, coisas que desconheces. Nós estamos aqui para invocar a presença de Deus. Estamos na presença do Senhor, seu corpo, sangue, alma, divindade. E na presença de Jesus, nós podemos invocar a sua presença. Nós podemos pedir a cura, podemos pedir a libertação. Mas eu quero que você comece agradecendo a Deus. Vai dizendo ao Senhor: Senhor, obrigado. Senhor, eu te louvo, eu te bendigo, porque tu és o Deus da minha vida. Você pode ir até colocando aí no YouTube: Senhor, obrigado pelo dom da minha vida, obrigado pela minha família, obrigado porque até aqui o Senhor me sustentou, obrigado Jesus pela sua presença na Eucaristia, obrigado Senhor porque o Senhor está vivo e está no meio de nós, e neste momento está visitando pessoas, curando corações. Bendito seja o teu nome, Jesus, nós te louvamos, tu és santo, tu és bendito, nós te louvamos, nós te agradecemos. Vai dizendo: Senhor, obrigado, obrigado pela minha vida, obrigado pela minha família, e obrigado pelos meus. Vai colocando no YouTube ali: obrigado, obrigado Senhor, bendito seja o teu nome, bendito seja a sua presença. Vamos cantar, vamos invocar a presença do Senhor. Vai cantando a Jesus Eucarístico.
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Bendito seja o nome do Senhor. Bendito seja a presença do Senhor. Estamos na presença do Senhor. Nós estamos agradecendo a Deus, louvando a Deus, bendizendo a Deus, agradecendo porque na presença do Senhor nós temos que trazer um coração também de agradecimento. Você já agradeceu a Deus hoje, no dia de hoje? Já louvou a Deus no dia de hoje? Já agradeceu pelo fato de você ter acordado hoje? Agradeceu pelo fato de você estar neste momento acompanhando a TV Evangelizar, o canal do YouTube? E você pode ir colocando agora: Senhor, eu quero ser transformado. Senhor, eu quero ser, até mesmo, você pode colocar assim no YouTube: Senhor, eu quero ser purificado. Senhor, eu quero ser purificado. Senhor, eu quero ser purificado. Aí colocando no YouTube, pedindo esta graça, nós estamos aqui orando, adorando a Deus. Senhor, eu quero ser purificado. Senhor, eu quero ser transformado. Nós queremos, estamos rezando, rezando pela Romilda Rocha, em Manhaçu, Minas Gerais, Ronildo Lopes também, pedindo oração. Vai colocando no YouTube: eu quero ser purificado, eu quero ser purificado, a minha vida precisa ser transformada pela graça de Deus. Vai colocando: eu quero ser purificado, eu quero ser transformado, porque o Senhor quer nos renovar, o Senhor quer nos purificar. Vai pedindo esta graça ao Senhor: Senhor, purifica o meu coração, purifica, Senhor Jesus, o meu interior, purifica, Senhor Jesus, a minha história. Tem piedade de mim, Senhor, tem compaixão de mim, tem misericórdia, Senhor. Vamos cantar ao Senhor, invocando a presença de Jesus, a misericórdia de Deus, deste Deus que nos ama, que transforma vidas, que quer transformar você, quer transformar o seu coração.

0: 2h43.
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0: Vai declarando esta verdade para Jesus. Senhor, eu preciso de Ti. Vai dizendo ao Senhor, você da sua casa, você que nos acompanha pela TV, pelo YouTube, Senhor, eu preciso de Ti. A minha família precisa de Ti. A minha casa precisa de Ti, Senhor. Eu preciso de Ti, Senhor. Sozinho eu não consigo, mas com a Tua graça é possível, Senhor. Eu preciso de Ti, Jesus. Vem em auxílio das minhas fraquezas, vem em auxílio das minhas necessidades. Preciso mais de Ti, preciso mais da Tua presença, preciso mais da Tua graça, preciso mais da Tua misericórdia. Vem, Senhor Jesus, preciso mais de Ti. Cante para Jesus.
1: Precisa mais de Ti.
0: Declara o seu amor a Ele nesta madrugada.

E nós estamos aqui nesta adoração, estamos ao vivo pela TV Evangelizar. Agora, 2 horas e 44 minutos, também pelo YouTube. Nós queremos, irmãos e irmãs, eu estou fazendo esta preparação, porque logo nós vamos fazer uma oração de quebra das muralhas, quebra de maldições, mas nós louvamos a Deus, nós pedimos a misericórdia do Senhor, e vamos pedir mais uma vez. Talvez você sintonizou a TV agora, neste momento da adoração, nós estamos ao vivo desde a meia-noite, rezando na presença eucarística de Jesus. Nós já pedimos o Espírito Santo de Deus, nós vamos pedir novamente esta graça, vamos pedir que o Senhor venha nos dar uma nova efusão do Espírito Santo. Vai pedindo de onde você nos acompanha, vai pedindo: eu preciso do Espírito Santo, eu quero uma nova unção do Espírito Santo de Deus. Abra o seu coração. O Senhor, este Deus que está vivo, está no meio de nós. Esse Jesus quer nos dar uma unção nova do Espírito Santo. Este Jesus que está aqui, irmão e irmã, Ele está no meio de nós, corpo, sangue, alma, divindade. Jesus é quem nos batiza no Espírito Santo. Jesus é quem, é Ele que envia sobre nós a graça, a unção, o poder de Deus. É Ele que envia sobre nós os dons e frutos do Espírito Santo. Talvez nesta madrugada você está precisando de um dos frutos do Espírito Santo, o fruto da alegria. Talvez você está triste, está abatido, desanimado. Peça que o Espírito Santo venha em suas fraquezas, e socorra as suas fraquezas. Talvez você está fraco na fé, precisando ser fortalecido na fé. Peça o dom da fortaleza. Senhor, me fortaleça. Senhor, me fortaleça na minha fé, para que eu seja uma pessoa fervorosa, cheia da graça de Deus. Não me deixe abater pelas contrariedades do mundo. Vem Espírito Santo, se você puder levantar as mãos. Vem Espírito Santo, vem sobre nós, vem Senhor Jesus. Vem com a tua graça, vem com o teu poder, vem com a tua misericórdia, Espírito.

0: Vai colocando no YouTube que você quer ser renovado. Renovado pelo Espírito Santo. Diante do teu altar.
1: Diante do teu altar.
0: Maria de Jesus, rezo pelos meus netos e adolescentes. Michel Benedito, pedindo a paz. Maria de Jesus, pedindo pela cura da diabetes, estômago, pressão alta. Michel Benedito, pela família. Também a Maria está rezando pelos vizinhos. Também pedindo a paz. Vai colocando que você quer ser transformado pelo Espírito Santo. Quer ser renovado pelo Espírito Santo. Filipa Vivalda, eu quero ser renovada. Silvia Regina, Espírito Santo, eu quero ser transformada. Vão colocando, vão pedindo esta graça. Vicente de Ourinho, São Paulo, pedindo a graça de Deus. Vai pedindo que o Espírito Santo te transforme, que o Espírito Santo te renove nesta madrugada, que o Espírito Santo cure o seu coração, cure as feridas do seu coração. Rosângela Rezende, renova, Senhor, a fé em minha casa, em minha família. Também pedindo oração pela sogra. Derrama, Senhor, da tua graça. Derrama, Senhor, do teu Espírito Santo sobre cada um de nós. Nós já louvamos a Deus. Nós já pedimos a misericórdia do Senhor. Nós clamamos o Espírito Santo de Deus. E hoje com esta palavra, invoca-me e responderei. Clama por mim que eu te ouvirei. E te mostrarei coisas grandes, coisas que desconheces. Por isso que nós vamos clamar agora na presença do Senhor. Nós queremos pedir a Jesus, fazer este clamor ao Senhor. Venha em auxílio, Jesus, das nossas necessidades. Lava-nos, Senhor, com o teu sangue precioso. Lava-nos por inteiro, corpo, alma e espírito. Precisamos de ti, Jesus. Precisamos ser renovados. Precisamos ser purificados. Que o teu sangue seja a minha defesa, a minha fortaleza, a minha segurança. Que nada de mal me aconteça, porque estou debaixo da proteção do Senhor. Você pode ir rezando na casa, sua casa, onde você nos acompanha. Que nada de mal me aconteça, porque estou debaixo da proteção do Senhor. Com a ajuda do exército celeste, eu me apresento para guerrear, porque sei em quem coloquei a minha confiança. Eu sei em quem coloquei a minha confiança. E por isso que nós estamos na presença do Senhor, clamando as bênçãos de Deus. São tantas muralhas que precisam ser derrubadas, mas em especial eu apresento esta, Senhor, essa que o Senhor conhece, da minha vida, da minha família, das pessoas que me pedem orações, pessoas que talvez estejam doentes agora, nos leitos dos hospitais. O Senhor conhece cada um de nós, o Senhor conhece cada dor, cada ferida. Eu apresento, Senhor, esta realidade. Sim, Senhor, eu sei que assim como o Senhor esteve com Josué e seu exército, esteja conosco, Senhor, neste momento, nessa situação. Eu creio, Senhor, eu creio que Tu és o Deus da vida, o Deus Todo-Poderoso, que ouve o clamor dos Teus filhos aflitos. Socorre-nos, Senhor, nós precisamos de Ti, Jesus, da Tua graça, da Tua bênção. Pois sem ti nada somos. Espírito Santo de Deus, venha auxílio das nossas fraquezas. Venha Espírito Santo, para que nós possamos experimentar do poder de Deus, da bênção reservada para nós neste momento, nesta hora, Senhor. Venha Espírito Santo, para que possamos experimentar da tua graça, do teu poder, da tua misericórdia, Senhor Jesus. Venha auxílio das nossas fraquezas, pois muitas vezes, Senhor, nós nos sentimos, Senhor Jesus, aflitos. Vem Espírito Santo de Deus sobre nós, eu assumo as bênçãos que recebi no batismo, no crisma, e os milagres que já recebi pela sagrada comunhão, que a minha inteligência, a minha vontade, as minhas ações estejam cada vez mais sob o controle e a direção do Espírito Santo de Deus, que pelo poderoso nome de Jesus, o seu preciosíssimo sangue, e pela intercessão da Santíssima Virgem Maria, São Miguel Arcanjo e toda a milícia celeste, nosso anjo da guarda, nosso santo de devoção, sejam derrubadas neste momento as muralhas da falta de perdão e reconciliação, muralhas do ódio, da raiva, da vingança, da desavença, do desejo de morte do próximo, da falta de perdão para consigo mesmo, com Deus e com os irmãos. Senhor, na tua presença nós estamos clamando que estas muralhas caiam por terra, muralhas do orgulho, da inveja, da idolatria, dos vícios, do egoísmo, da solidão, da avareza, da gula, da ansiedade, luxúria e preguiça, frieza espiritual e prisões interiores. Senhor, pelo poder do teu nome, nós declaramos que estas muralhas estão caindo por terra, no poder do nome de Jesus. Muralhas do egoísmo, dos ciúmes, das brigas, contendas, separação, divórcio, adultério, desentendimento e todo tipo de desunião em nossas famílias, em todo tipo de desunião também dentro e fora da igreja. Senhor, nós invocamos o teu nome, a tua presença, nós invocamos, Senhor, a tua misericórdia, nós invocamos, Senhor Jesus, a tua presença eucarística, para que estas muralhas caiam por terra nesta madrugada, porque nós estamos já quase na hora da misericórdia, hora da bênção, hora da graça. Senhor, toca-nos, Senhor Jesus, com o teu poder, com a tua misericórdia, Jesus.
1: Invocamos
0: o teu nome, Jesus.

0: cante para o Senhor.
1: Invocamos
0: o teu nome.
1: O teu nome.
0: Invocamos, Jesus, o teu poder.
1: Invocamos o teu poder.
0: Invocamos, Senhor,
1: invocamos
0: a tua presença.
1: A tua presença no meio de nós.
0: Cante para Jesus, manifesta,

Jesus, o teu nome é poderoso. Por isso invocamos tua presença e o teu sangue poderoso. Age em nós e por meio de nós. Virgem Maria, São Miguel Arcanjo, com toda a corte celeste, vem combater por nós. Nosso anjo da guarda, nosso santo protetor, vem em nosso auxílio, para que sejam derrubadas as muralhas das doenças físicas, psíquicas e espirituais. Apresentamos diante do Senhor essa doença e pedimos que essa muralha se desfaça no poder do nome de Jesus, sejam elas quais forem, principalmente essa que eu apresento ao Senhor agora. Você que está doente, físico, psíquico, espiritual, apresente a sua doença ao Senhor e diga: Jesus, esta é a minha realidade, mas eu sei que tu podes me curar. Eu sei que tu podes realizar este milagre, esta graça, esta bênção. Apresente a Jesus. Ele quer te curar. Ele quer te restaurar. Apresentamos também ao Senhor as muralhas das dificuldades financeiras. Falta de emprego, dificuldade nos negócios, dificuldade no trabalho e outras dificuldades. As muralhas dos maus pensamentos, iluminações, astúcia de Satanás, de todas as origens em nossa mente e também em nossa vida espiritual. Que toda espécie de escravidão caia por terra no poderoso nome de Jesus.

E eu vou continuar rezando aqui. A cada estrofe que eu ler aqui, das muralhas que estão caindo já em nome de Jesus, nós vamos cantar, se eu orar, se eu clamar, as muralhas não resistirão. Nós pedimos então que sejam, caiam por terra, as muralhas do ocultismo, em nossa vida passada e agora, sejam elas magia, sortilégio, dependência, pactos, oferendas e consagrações a entidades espirituais, sejam elas das origens que forem, seu

as muralhas de pragas ou maldições, proferida por nossos antepassados, ou por aqueles que de algum modo possuem autoridade espiritual sobre nós.

e pelo poderoso nome de Jesus, por teu preciosíssimo sangue, pela intercessão da Virgem Maria, São Miguel Arcanjo e toda a milícia celeste, nosso anjo da guarda e nosso santo de devoção, seja destruída toda obra do mal que prejudica, escraviza e domina a minha vida, meus pensamentos, sentimentos, emoções e decisões, e tudo que atrapalha a minha vida física, emocional, espiritual e financeira.

sejam destruídos o ódio, desentendimento, mágoa, orgulho, fofoca, julgamento, falta de perdão no meu coração, a desunião na minha casa e na minha família, seja destruído em nome do Senhor Jesus.

Seja destruído tudo o que pretende incutir em mim o conhecimento trazido por falsas religiões, doutrinas, religiões. Todo e qualquer trabalho ou despacho realizado, escrito ou pronunciado contra minha vida, saúde, casa, bens materiais e fontes de suprimento, todo mal caia por terra no poder do nome de Jesus.

todo e qualquer envolvimento anterior que eu tive com doutrinas e religiões contrárias à fé católica, especialmente as crenças que não reconhecem a Jesus como Messias, Deus e Senhor.

espécie de contaminação espiritual que tem prejudicado a minha vida, eu proclamo o senhorio de Cristo e a libertação. Sou livre porque Jesus me libertou. Você pode dizer isso? Sou livre porque Jesus me libertou. Sou livre porque Jesus me libertou.

o teu poder e a tua força. Vem, Senhor, agir poderosamente. Destrói todo o mal, toda contaminação espiritual, ou qualquer coisa que tenhamos esquecido. Senhor, minha vida te pertence. Diga isso a Jesus. Senhor, minha vida te pertence, minha família te pertence, sou teu, Jesus, todo teu. Pedimos no poder do teu nome e na unção do Espírito Santo, preenche todos os lugares que ficaram vazios. Só o Espírito pode transformar. Vem, Espírito Santo, nós te agradecemos e te louvamos, Senhor Jesus.

0: Senhor, nós estamos na Tua presença, na presença eucarística do Senhor, orando, clamando, pedindo as graças do céu. Senhor, esse Teu filho, essa Tua filha que nos acompanha neste momento, só o Senhor sabe o que este filho está vivendo, só o Senhor sabe o que ele precisa. O Senhor conhece o Teu coração, o Senhor conhece a sua história, e o Senhor está te visitando neste momento, pela sua graça, pela sua presença na Eucaristia, porque Deus é bom e misericordioso. Nós queremos pedir, Senhor, estamos nesse combate espiritual, quebra...
1: 3 e 13.
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0: Contaminação espiritual que caia por terra no poder do nome de Jesus. Que você seja livre, seja liberto de todo o mal, porque Jesus tem poder para transformar a sua vida. Sai dessa situação de vício. Entregue o seu vício a Jesus, entregue o seu desejo de consumir drogas, entregue ao Senhor e diga: Jesus, me liberta. O Senhor te criou para a liberdade, não para a escravidão. Peça a graça da liberdade espiritual. Vem, Senhor Jesus, age poderosamente, Senhor, age com a tua presença.

toca nos teus filhos, Jesus. Restaura as famílias, Senhor. Restaura os nossos jovens, Senhor. Restaura os teus filhos, Jesus. Restaura os matrimônios, Senhor. Tira a tristeza do coração desse filho, dessa filha. Tira a angústia do coração, Jesus. Tu és o Deus da vida. Na tua presença nós nos levantamos. Na tua presença nós recomeçamos. Na tua presença, Senhor Jesus, nós queremos ser reconstruídos, transformados por ti, Jesus. Vai orando, vai entregando a sua vida a Deus, vai entregando o seu coração ao Senhor.

0: E nós queremos fazer esta outra oração, que é uma oração de também de libertação, de exorcismo, chamada Oração de São Patrício. Tem algumas palavras, talvez você ache um pouco estranho, mas ela é da forma que está aqui mesmo, que diz assim: levanto-me nesse dia que amanhece, por uma grande força, pela invocação da Trindade, pela fé na Tríade, pela afirmação da unidade do Criador da criação. Levanto-me nesse dia que amanhece, pela força do nascimento de Cristo e do seu batismo, pela força da crucificação e do sepultamento, pela força da ressurreição e ascensão, pela força da descida para o julgamento final. Levanto-me nesse dia que amanhece, pela força do amor dos querubins, em obediência aos anjos, a serviço dos arcanjos, pela esperança da ressurreição e da recompensa, pelas orações dos patriarcas, pelas previsões dos profetas, pela pregação dos apóstolos, pela fé dos confessores, pela inocência das virgens santas, pelos atos dos bem-aventurados. Levanto-me nesse dia, pela força do céu, luz do sol, clarão da lua, esplendor do fogo, pressa do relâmpago, presteza do vento, profundeza dos mares, firmeza da terra, solidez da rocha. Levanto-me nesse dia, pela força de Deus a me empurrar, pela força de Deus a me amparar, pela sabedoria de Deus a me guiar, pelo olhar de Deus a vigiar o meu caminho, pelo ouvido de Deus a me escutar, pela palavra de Deus em mim falar, pela mão de Deus a me guardar, pelo caminho de Deus à minha frente, pelo escudo de Deus que me protege, pela hoste de Deus que me salva das armadilhas do demônio, das tentações do vício, de todos que me desejam mal, longe e perto de mim, agindo só ou em grupo. Conclamo hoje tais forças a me protegerem contra o mal, contra qualquer força cruel que ameace o meu corpo e minha alma, contra a encantação de falsos profetas, contra as leis negras do paganismo, contra a arte da idolatria, contra as leis falsas dos hereges, contra feitiços de bruxas e magos, contra saberes que corrompem o corpo e a alma. Cristo, guarde-me hoje contra veneno, fogo, afogamento, ferimento, para que eu possa receber e desfrutar da recompensa. Cristo comigo, Cristo à minha frente, Cristo atrás de mim, Cristo em mim, Cristo embaixo de mim, Cristo acima de mim, Cristo ao me deitar, Cristo à minha direita, Cristo à minha esquerda, Cristo ao me deitar, Cristo ao me levantar, Cristo ao me sentar, Cristo no coração de todos que pensarem em mim, Cristo na boca de todos que falarem em mim, Cristo em todos os olhos que me virem, Cristo em todos os ouvidos que me ouvirem. Levanto-me nesse dia que amanhece, por uma grande força, pela invocação da Trindade, pela fé na Tríade, pela afirmação da unidade, pelo Criador da criação, em nome do Pai, do Filho e do Espírito Santo.
1: Amém.
0: Vamos cantar ao Senhor Jesus. Amém.

O impossível Ele já realizou. O impossível Ele está realizando. Vai tomando posse da bênção de Deus. Vai dizendo para você mesmo: eu tomo posse da graça. Eu tomo posse da bênção. Tomo posse que não sou mais o mesmo, porque Jesus me transformou. Eu tomo posse que já não sou mais o mesmo, porque Jesus me libertou. Eu tomo posse da bênção de Deus em minha casa. Eu e minha casa serviremos ao Senhor. Eu e minha família serviremos ao Senhor. Tome posse da bênção de Deus. Tome posse da graça do Senhor. Vai dizendo a Jesus: Jesus, eu tomo posse. Aqui no YouTube, as pessoas aqui, a Eliane Nogueira: Jesus, restaura a minha família. Ela coloca os nomes aqui, pedindo a Deus que afaste também os vícios, problemas da vida financeira. Também o Márcio José: que caem as muralhas da dificuldade no trabalho. A Cíntia: Jesus, pela minha cirurgia do joelho. O Romil da Rocha, pedindo também que caia nas muralhas das maldições hereditárias. A Cíntia Ferreira da Silva: Jesus, peço que cure e liberte a Cíntia. E também outros nomes que ela coloca aqui também. Luzia Pereira: que Deus nos livre dos inimigos malignos, pelas chagas do Senhor Jesus. A Luzia também: coloca a minha coluna na chaga do meu Senhor Jesus Cristo. Também pedindo a misericórdia: Jesus, cura o meu corpo. Jolie Esther também pedindo o perdão dos pecados, pela viagem da minha filha Jaqueline, pedindo também, tomando posse da graça de Deus, irmãos e irmãs. Eu te levantarei. Vamos cantar esta música, pedindo que o Senhor, logo mais vamos receber a bênção, que Ele te levante, te renove, tem poder para fazer esta graça na sua vida. Eu te levantarei. Eu...

0: Como um dia vos veio a ideia de abandonar a Deus, agora, com 10 vezes maior disposição, voltai a procurá-lo. Como um dia vos veio a ideia de se afastar de Deus, coloque mais disposição para voltar para o Senhor. Coloque mais disposição, essa bênção que você vai receber agora, irmão, irmã, que seja uma bênção que nós, de cura e libertação, a bênção que sela o que vivemos em toda esta madrugada, a bênção de Deus que vem curar, vem libertar, mas também trazer um ânimo novo para você. Agora, com 10 vezes maior disposição, voltai a procurá-lo. Hoje, irmão e irmã, é dia de voltar para o Senhor. É dia de se levantar na força do alto. Buscai as coisas do alto. A palavra de Deus nos direciona. Abra o seu coração para receber a bênção do Senhor. Graças e louvores se deem a todo momento.
1: Ao Santíssimo e Diviníssimo Sacramento.
0: Graças e louvores se deem a todo momento.
1: Ao Santíssimo e Diviníssimo Sacramento.
0: Graças e louvores se deem a todo momento.
1: Ao Santíssimo e Diviníssimo Sacramento.

0: Olá, querido povo de Deus, filhos e filhas. É sexta-feira e nós vamos juntos rezar o terço das Santas Chagas. Pedir a nosso Senhor que nos abençoe com todas as graças e bênçãos do céu. Claro, trazendo a intenção de todos os que já mandaram, pediram, entrar em contato conosco. Mas você pode fazer isso agora. Ainda é tempo. 41-3221-6060. Ligue. Ou entre no aplicativo da obra e deixe a sua intenção. Vamos juntos nesta sexta-feira rezar o terço das Santas Chagas. Rezemos. Em nome do Pai, do Filho e do Espírito Santo.
1: Amém.
0: Amém. Creio em Deus Pai Todo-Poderoso, Criador do céu e da terra, e em Jesus Cristo, seu único Filho, nosso Senhor, que foi concebido pelo poder do Espírito Santo, nasceu da Virgem Maria, padeceu sob Pôncio Pilatos, foi crucificado, morto e sepultado, desceu à mansão dos mortos, ressuscitou ao terceiro dia, subiu aos céus, está sentado à direita de Deus Pai Todo-Poderoso, donde há de vir julgar os vivos e os mortos. Creio no Espírito Santo, na Santa Igreja Católica, na comunhão dos santos, na remissão dos pecados, na ressurreição da carne, na vida eterna. Amém. Ó Jesus, Divino Redentor,
2: tende misericórdia de nós e do mundo inteiro.
0: Deus Santo, Deus Forte, Deus Imortal,
2: tende piedade de nós e do mundo inteiro.
0: Graça, misericórdia, meu Jesus,
2: nos perigos presentes, cobri-nos com o vosso preciosíssimo sangue.
0: Eterno Pai, tende misericórdia de nós pelo sangue de Jesus Cristo, vosso Filho unigênito.
2: Tende misericórdia de nós, vos suplicamos. Amém.
0: A primeira dezena desta sexta-feira nos leva a contemplar Jesus numa tristeza mortal e uma profunda agonia no Getsêmani. Então, afastou-se uns 30 metros e de joelhos começou a rezar: Pai, se queres, afasta de mim este cálice, contudo, não se faça a minha vontade, mas a tua. Apareceu-lhe um anjo do céu que o confortava. Tomado de angústia, Jesus rezava com mais insistência. Seu suor se tornou como gotas de sangue que caíam no chão. Levantando-se da oração, Jesus foi junto dos discípulos e os encontrou dormindo, vencido pela tristeza, e perguntou-lhes: por que vocês estão dormindo? Levantem-se e rezem, para não caírem em tentação. Coloquemos como intenção, nesta dezena, por todas as pessoas que estão perturbadas emocionalmente ou que sofrem com doenças psíquicas, pedindo a Deus que livre deste mal-estar que carregam dentro de si. Rezemos juntos. Eterno Pai, eu vos ofereço as santas chagas de nosso Senhor Jesus Cristo,
2: para curar as de nossas almas.
0: Meu Jesus, perdão e misericórdia,
2: pelos méritos de vossas santas chagas.
0: Meu Jesus, perdão e misericórdia,
2: pelos méritos de vossas santas chagas.
0: Meu Jesus, perdão e misericórdia
2: pelos méritos de vossas santas chagas.
0: Meu Jesus, perdão e misericórdia
2: pelos méritos de vossas santas chagas.
0: Meu Jesus, perdão e misericórdia
2: pelos méritos de vossas santas chagas.
0: Meu Jesus, perdão e misericórdia
2: pelos méritos de vossas santas chagas.
0: Meu Jesus, perdão e misericórdia
2: pelos méritos de vossas santas chagas.
0: Meu Jesus, perdão e misericórdia
2: pelos méritos de vossas santas chagas.
0: Meu Jesus, perdão e misericórdia
2: pelos méritos de vossas santas chagas.
0: Meu Jesus, perdão e misericórdia
2: pelos méritos de vossas santas chagas.
0: No segundo mistério do texto das Santas Chagas, vamos contemplar Jesus carrega a cruz. Jesus carregou a cruz nas costas e saiu para um lugar chamado Lugar da Caveira, que em hebraico se diz Gólgota. E aí crucificaram Jesus com outros dois homens, um de cada lado e Jesus no meio. Vamos rezar esta dezena por todos os pais e mães de famílias. Não é fácil educar, não é fácil ser hoje pai e mãe. Por você, pai, mãe, rezemos juntos. Eterno Pai, eu vos ofereço as santas chagas de nosso Senhor Jesus Cristo,
2: para curar as de nossas almas.
0: Meu Jesus, perdão e misericórdia
2: pelos méritos de vossas santas chagas.
0: Meu Jesus, perdão e misericórdia
2: pelos méritos de vossas santas chagas.
0: Meu Jesus, perdão e misericórdia
2: pelos méritos de vossas santas chagas.
0: Meu Jesus, perdão e misericórdia
2: pelos méritos de vossas santas chagas.
0: Meu Jesus, perdão e misericórdia
2: pelos méritos de vossas santas chagas.
0: Meu Jesus, perdão e misericórdia
2: pelos méritos de vossas santas chagas.
0: Meu Jesus, perdão e misericórdia
2: pelos méritos de vossas santas chagas.
0: Meu Jesus, perdão e misericórdia
2: pelos méritos de vossas santas chagas.
0: Meu Jesus, perdão e misericórdia
2: pelos méritos de vossas santas chagas.
0: Meu Jesus, perdão e misericórdia
2: pelos méritos de vossas santas chagas.
0: Na terceira dezena deste terço das Santas Chagas da sexta-feira, contemplamos a crucificação de Jesus. Quando chegaram ao lugar chamado Caveira, aí crucificaram Jesus e os criminosos, um à direita, outro à esquerda. E Jesus dizia: Pai, perdoa-lhes, eles não sabem o que estão fazendo. Depois, repartiram a roupa de Jesus fazendo sorteio. Esta dezena, eu convido você a rezarmos por todas as famílias que sofrem com o alcoolismo, pelos alcoolistas pedindo libertação, pelas famílias que consigam curar as feridas e os traumas que o alcoolismo deixa. Rezemos. Eterno Pai, eu vos ofereço as santas chagas de nosso Senhor Jesus Cristo,
2: para curar as de nossas almas.
0: Meu Jesus, perdão e misericórdia
2: pelos méritos de vossas santas chagas.
0: Meu Jesus, perdão e misericórdia
2: pelos méritos de vossas santas chagas.
0: Meu Jesus, perdão e misericórdia
2: pelos méritos de vossas santas chagas.
0: Meu Jesus, perdão e misericórdia
2: pelos méritos de vossas santas chagas.
0: Meu Jesus, perdão e misericórdia
2: pelos méritos de vossas santas chagas.
0: Meu Jesus, perdão e misericórdia
2: pelos méritos de vossas santas chagas.
0: Meu Jesus, perdão e misericórdia
2: pelos méritos de vossas santas chagas.
0: Meu Jesus, perdão e misericórdia
2: pelos méritos de vossas santas chagas.
0: Meu Jesus, perdão e misericórdia
2: pelos méritos de vossas santas chagas.
0: Meu Jesus, perdão e misericórdia
2: pelos méritos de vossas santas chagas.
0: Na quarta dezena deste terço das Santas Chagas, somos chamados a contemplar Jesus que nos dá sua mãe como nossa mãe. Junto à cruz de Jesus estavam de pé a sua mãe, a irmã de sua mãe, Maria de Cleofas e Maria Madalena. Quando Jesus viu a sua mãe e perto dela o discípulo que amava, disse a sua mãe: mulher, eis aí teu filho. Depois disse ao discípulo: eis aí tua mãe. E dessa hora em diante, o discípulo a levou para sua casa. Quero convidar você a rezar esta dezena na intenção de todos os idosos. Que Deus os proteja, que Deus os ilumine, que Deus lhes dê sempre a alegria da vida e pelos seus familiares. Rezemos. Eterno Pai, eu vos ofereço as santas chagas de nosso Senhor Jesus Cristo
2: para curar as de nossas almas.
0: Meu Jesus, perdão e misericórdia
2: pelos méritos de vossas santas chagas.
0: Meu Jesus, perdão e misericórdia
2: pelos méritos de vossas santas chagas.
0: Meu Jesus, perdão e misericórdia
2: pelos méritos de vossas santas chagas.
0: Meu Jesus, perdão e misericórdia
2: pelos méritos de
1: 3:43.
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2: Santas Chagas.
0: Meu Jesus, perdão e misericórdia
2: pelos méritos de vossas santas chagas.
0: Meu Jesus, perdão e misericórdia
2: pelos méritos de vossas santas chagas.
0: Meu Jesus, perdão e misericórdia
2: pelos méritos de vossas santas chagas.
0: Na quinta dezena deste terço das Santas Chagas, em plena sexta-feira, somos chamados a contemplar a morte de Jesus na cruz. Já era mais ou menos meio-dia e uma escuridão cobriu toda a região até às 3 horas da tarde. Pois o sol parou de brilhar, a cortina do santuário rasgou-se pelo meio. Então Jesus deu um forte grito: Pai, em tuas mãos entrego o meu espírito. Dizendo isso, expirou. O oficial do exército viu o que tinha acontecido, glorificou a Deus, dizendo: de fato, este homem era justo. Colocando diante de Deus nesta dezena, rezando por todos os enfermos, pelas feridas do corpo e da alma, que uma gota do preciosíssimo sangue restaure. Eterno Pai, eu vos ofereço as santas chagas de nosso Senhor Jesus Cristo
2: para curar as de nossas almas.
0: Meu Jesus, perdão e misericórdia
2: pelos méritos de vossas santas chagas.
0: Meu Jesus, perdão e misericórdia
2: pelos méritos de vossas santas chagas.
0: Meu Jesus, perdão e misericórdia
2: pelos méritos de vossas santas chagas.
0: Meu Jesus, perdão e misericórdia
2: pelos méritos de vossas santas chagas.
0: Meu Jesus, perdão e misericórdia
2: pelos méritos de vossas santas chagas.
0: Meu Jesus, perdão e misericórdia
2: pelos méritos de vossas santas chagas.
0: Meu Jesus, perdão e misericórdia
2: pelos méritos de vossas santas chagas.
0: Meu Jesus, perdão e misericórdia.
2: Pelos méritos de vossas santas chagas.
0: Meu Jesus, perdão e misericórdia.
2: Pelos méritos de vossas santas chagas.
0: Meu Jesus, perdão e misericórdia.
2: Pelos méritos de vossas santas chagas.
0: Eterno Pai, eu vos ofereço as santas chagas de nosso Senhor Jesus Cristo para curar as de nossas almas. Eterno Pai, eu vos ofereço as santas chagas de nosso Senhor Jesus Cristo
2: para curar as de nossas almas.
0: Eterno Pai, eu vos ofereço as santas chagas de nosso Senhor Jesus Cristo
2: para curar as de nossas almas.
0: Deus Santo, Deus Forte, Deus Imortal, tende piedade de nós e do mundo inteiro. Deus Santo, Deus Forte, Deus Imortal, tende piedade de nós e do mundo inteiro. Deus Santo, Deus Forte, Deus Imortal, tende piedade de nós e do mundo inteiro. Amém. Queridos filhos e filhas, é sexta-feira. E o meu convite é especial a você, para que juntos propaguemos a devoção de Jesus das Santas Chagas. Sempre o primeiro apelo é: tenha devoção. E uma vez internalizada, o mundo precisa saber dessas chagas dolorosas e gloriosas que curou os primeiros apóstolos da incredulidade, do remorso, e quer curar a humanidade hoje. Por suas chagas fomos curados, por sua cruz fomos libertados. Vamos juntos? 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

0: e vamos juntos rezar o segundo dia da nossa novena perpétua a Jesus das Santas Chagas. E eu convido você a mandar as suas intenções, 41-3221-6060. Rezemos. Por suas santas chagas, suas chagas gloriosas, o Cristo Senhor me proteja e me guarde. Senhor Jesus, foste levado na cruz para que, por vossas santas chagas, sejam curadas as de nossas almas. Eu vos louvo e agradeço pelo vosso ato redentor. Carregaste em vosso próprio corpo os meus pecados e de toda a humanidade. Nas vossas santas chagas, Senhor, coloco minhas intenções, minhas preocupações, ansiedades e angústias, minhas enfermidades físicas e psíquicas, meus sofrimentos, dores, alegrias e necessidades. Em vossas santas chagas, Senhor, coloco a minha família. Envolvei, Senhor, a mim e meus familiares, protegendo-nos do mal. Senhor, ao mostrar vossas santas chagas gloriosas a Tomé e o mandando tocar em vosso lado aberto, o curaste da incredulidade. Eu vos peço, Senhor, permita-me refugiar em vossas santas chagas e, por mérito desses sinais de vosso amor, curai a minha falta de fé. Ó Jesus, pelos méritos de vossa paixão, morte e ressurreição, dai-me a graça de viver os frutos da nossa redenção. Amém. Acompanhe agora esse testemunho que nos foi enviado, e você pode enviar o seu testemunho que nos edifica na fé desta grande devoção de Jesus das Santas Chagas. Acompanhe.
1: Apresentou uma anemia profunda. O médico me fez um medo, assim, disse que eu tivesse cuidado, porque na minha idade poderia muito bem ser uma coisa pior. E eu estava fazendo os terços, faço o terço mariano, faço o terço das Santas Chagas todos os dias, e assisto a novena do padre Reginaldo Manzotti. Eu gosto muito, aprecio muito os sentimentos religiosos dele, porque nos fortalece na fé. E por isso eu pedi a Jesus das Santas Chagas que ele derramasse as gotas gloriosas no meu organismo para que não fosse nada de mal, mãe. Aí eu voltei ao médico, fiz colonoscopia, fiz vários exames, tirei os pólipos, e quando eu fui saber o resultado, rezando com muita confiança em Jesus e Santa Chaga, e tô a intercessão de todos os santos que eu sou devota. A doutora me olhou e disse: você está de parabéns, de câncer você não morre, não deu nada de malignidade. Aí eu gritei, eu agradeci a Deus e disse a ele: eu vou dar o meu testemunho com todo ardor, com todo amor a Jesus e a Santa Chagas, porque eu sei que foi ele que me curou, em nome de Jesus. Então eu quero agradecer, meu Deus poderoso, por todas essas graças alcançadas, porque graça alcançada tem que ser graça testemunhada. Patrocínio Sacristão.
0: E acompanhe agora este material para você saber mais e mais da obra Evangelizar. Acompanhe.
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0: 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E vamos à bênção da casa. Que a vossa divina bênção os acompanhe. Que o Espírito Santo ilumine os seus pensamentos e que seu poder haja por eles em toda parte. Tudo que se encontra nesta casa, os que nela entram, os que dela saem, que Jesus, nas suas santas chagas, nos abençoe e vos preserve do mal, para que nenhuma desgraça se aproxime de vós. O Senhor vos abençoe e vos guarde, que Ele faça seu rosto brilhar sobre vós, que Ele se compadeça de vós e vos dê a paz. Em nome do Pai, do Filho e do Espírito Santo. Amém.

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8: Ouviremos a seguir o concerto para piano número 1, em Fá menor, de Mili Balakirev, com a Orquestra Filarmônica Russa, sob a direção de Dmitri Yablonsky. Ao piano, Anastasia Seyfedinova.

0: 4:31.
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0: 5 horas.
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0: 5 e 3.
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1: 5:21.
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0: 5h44.
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2: 5:52.
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0: E que é isso, Rio de Janeiro!
1: 5:59.

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0: 6:02.
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1: 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Bom dia, filho! Bom dia, filha! Família Evangelizar é preciso. Espero que o seu despertar seja alegre, feliz. Cruzes todos nós temos. A questão é como carregamos. Tenha certeza, Jesus é nosso Simão Cirineu. E Nossa Senhora das Dores está conosco. Vamos lá? Em nome do Pai, do Filho e do Espírito Santo. Amém. Senhor Jesus, por Tuas chagas fomos curados. Por Tua cruz fomos libertados. Jesus, no início deste dia, eu venho pedir a Vós, Senhor, que em Vosso próprio corpo levou nossos pecados ao madeiro, a fim de que morrêssemos para os pecados e vivêssemos para a justiça. Por Tuas chagas fomos curados. Jesus, pela cruz bendita, nós Vos pedimos, dai-nos a graça de viver os frutos da Tua redenção. Jesus, dai-nos a graça de viver hoje os frutos da Tua redenção. Salve, ó cruz, doce esperança, concede aos réus remissão. Dai-nos o fruto da graça que floresceu na paixão. Louvor a Vós, ó Trindade, fonte de todo perdão. Aos que na cruz foram salvos, dai a celeste mansão. Ó Santa Cruz bendita, no início deste dia, ajudai-me a levar firme a minha cruz. Ó Santa Cruz, instrumento de morte e de castigo, mas que pelo sangue redentor se tornou sinal de nossa salvação. Jesus, contigo quero viver, contigo quero morrer, para contigo ressuscitar. Jesus, dai-nos a graça de viver hoje os frutos da Tua redenção. Pai nosso, que estais no céu, santificado seja o Vosso nome. Venha a nós o Vosso reino, seja feita a Vossa vontade, assim na terra como no céu. O pão nosso de cada dia nos dai hoje. Perdoai-nos as nossas ofensas, assim como nós perdoamos a quem nos tem ofendido. E não nos deixeis cair em tentação, mas livrai-nos do mal. Amém. Nossa Senhora das Dores, ajude-me a viver. Dai-me forças para saber sofrer. Nossa Senhora das Dores, ajudai-me nas tribulações, que eu possa carregar a minha cruz, como Cristo, o Teu Filho amado, fez. Amém. Bom dia a todos.
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Olá, muito bom dia! Bom dia, bom dia! Sejam muito bem-vindos, já estamos no ar com mais uma edição do nosso Alvorada Musical. Iniciando mais um dia, chegando mais uma sexta-feira, né? Início do fim de semana aí, hoje dia 18 de setembro. Já se passaram aqui no nosso calendário 261 dias até o presente momento, faltando 104 dias para encerrar este ano de 2026. Hoje se comemora nessa data Dia Nacional da Televisão, Dia dos Símbolos Nacionais, Dia da Família Militar e Dia Mundial da Monitorização da Água, né? São datas, então, que a gente destaca para você nesse 18 de setembro. Bacana. Até às 7 horas da manhã, o seu amigo aqui, Matheus Flores, te faz aquela excelente companhia, levando para você a boa música e também a informação na hora certa, com muita credibilidade padrão aqui da nossa querida Rádio Cristal FM de Marpelo. A primeirinha desta sexta-feira é com o saudoso Tião Carreiro. Minha vida, bom dia.

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1: 6:16.
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6: Bem-vindo à nossa mensagem de esperança e encorajamento, Pão Diário. Hoje vou ler o texto de Mônica LaRose com o título O Paciente Amor de Deus. Baseado no livro de Isaías, capítulo 42, entre os versículos 1 e 7. Quando massageio a barriguinha macia da minha gatinha Mimi, quando brinco com ela ou ainda quando ela adormece no meu colo, é difícil acreditar que é a mesma gata que encontramos anos atrás. Mimi costumava viver nas ruas, estava abaixo do peso e tinha medo de todos. Mas isso mudou gradualmente quando comecei a colocar comida para ela todos os dias. Um dia, ela finalmente me deixou acariciá-la e o resto é história. A transformação dela é um lembrete de que a paciência e o amor podem curar. Faz-me lembrar da essência do amor de Deus, conforme descrito em Isaías 42. No texto, somos informados sobre a vinda de um servo cheio de seu espírito, que trabalharia incansavelmente com fidelidade para estabelecer a justiça de Deus na terra. Mas esse servo, Jesus, não traria a justiça de Deus por meio da violência ou da busca pelo poder. Em vez disso, ele seria calmo e gentil, cuidando com ternura e paciência dos que foram descartados por outros, os esmagados e feridos. Deus nunca desiste de seus filhos. Ele tem todo o tempo para cuidar de nosso coração ferido, até que comecemos a ser curados. Por meio de seu amor gentil e paciente, aprendemos gradualmente a amar e a confiar novamente. E você, já experimentou a transformação que ocorre por meio do amor paciente? Como experimentar e compartilhar o amor de Deus? Pense nisso. Eu sou a Clarice Fogaça e essa foi a nossa mensagem do dia.
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Maravilha! 6 horas 22 minutos. A gente vai seguindo aqui com a nossa programação. Falando pra você que tem recadinho aqui do ouvinte já, né? Bom dia aqui pra dona. Maravilha! 6 horas 22 minutos. A gente vai seguindo aqui com a nossa programação.

0: Amém.
1: Um abraço, dona Diana. Deus abençoe o seu dia, o seu fim de semana, né? A Diana tá lá mateando aquele mate verde no capricho, né? E ouvindo aí a nossa programação, né? E pra hoje, desejo um feliz dia abençoado e produtivo. Que Deus abençoe e ilumine seu dia, sua vida e seus projetos, né? E também o seu caminhar. Excelente final de semana aí, né? São aí os votos da dona Diana, né? Tá bom, aquele abraço, que Deus ajude aí todo mundo nessa data, né? Nesse fim de semana. 6 horas com 23 minutos, tem mais recadinho do ouvinte chegando aqui. Quem tá participando é o seu Gilberto e dona Terezinha. Digam lá, bom dia.
2: Bom dia, Matheus.
1: Buenas.
2: Tudo bem?
1: Tudo bem.
2: Matheus, sou Gilberto, que é de Renascença. Faz o favor de tocar a música com o Gilmar Silva, Barquinho de Ouro.
1: Barquinho de Ouro.
2: Pra eu e minha esposa escutar.
1: Tá. Estamos
2: tomando um verde. E um abraço para você, que Deus te abençoe e tenha bastante saúde. Tenha um bom dia. Tchau.
1: Obrigado, meu amigo. Tenha um ótimo dia também aí. Um abraço para vocês de Renascença, né? Obrigado aí pela companhia. Um bom fim de semana, tá joia? Lembrando, pessoal, daqui a pouquinho também tá chegando aí as informações do Homem e a Terra. Informações e novidades para você, amigo produtor rural, ficar muito bem informado, tá bom? Daqui a pouquinho, próximo bloco aí chegando.

0: Olá, meu amigo, minha amiga, pedimos licença para chegar mais uma vez na sua casa, aí no seu trabalho, né, onde você estiver, trazendo para você, para sua família, para todos que estão por aí, mais uma nova edição do programa O Homem e a Terra, Serviço de Comunicação do IDR Paraná, que é o Instituto de Desenvolvimento Rural do Paraná e a par Emater. Aqui na produção e apresentação, estou eu, Amarildo Alba, conversando com você nesta sexta-feira, né, quando a lua passa da fase nova para a fase crescente pertinho das 18h, hoje 18 de setembro de 2026. Dia da televisão, Dia Internacional da Igualdade Salarial, Dia dos Símbolos Nacionais, que são a bandeira, né, o hino nacional também, e data ainda do aniversário de Boa Ventura de São Roque, município da região central aqui do nosso estado, que hoje completa 31 anos de sua emancipação política. E amanhã, né, 19, também acaba o vazio sanitário da soja nas regiões Sul, Centro-Sul, Campos Gerais e Litoral. Então, com isso, o plantio dessa cultura fica liberado para todo o estado, né, para todo o Paraná. Então, semeadura, que ainda segue lenta, né, segundo lá a Secretaria da Agricultura, ocupando, até o início desta semana, cerca de 2% da área que é prevista para plantio nesta nova safra. Então, essa informação sobre a área plantada de soja, a gente pegou no boletim Condições de Tempo e Cultivo, que o Departamento de Economia Rural, DERAL, lá da Secretaria, divulgou nesta última terça-feira, dia 15. Documento que destaca ainda a situação de outras culturas de época aqui do nosso estado, como, por exemplo, a cebola, né, que nos plantios feitos com cultivares mais precoces começa a ter a formação dos bulbos, né, ter a formação das cabeças. Cultura que, segundo os técnicos, sofre com excesso de umidade, fator que então favorece o aparecimento de doenças, como o míldio principalmente, né? E com a umidade também o pessoal tem a dificuldade aí de entrar na lavoura para fazer as pulverizações necessárias. Feijão primeira safra, deixa eu ver aqui, já tem 7%, né, da área prevista para plantio neste período aí, já plantada, né, área que segundo a Secretaria da Agricultura deve ter redução em relação ao que foi plantado na última safra, e o que vai ser plantado será destinado basicamente para a produção do feijão que é consumido na casa, né, para consumo próprio e também para a colheita de grãos, colheita de sementes que serão usadas no plantio da segunda safra no comecinho do ano que vem. A colheita da laranja segue em andamento, né? Porém, com os produtores reclamando do preço que recebem, né? Valor que, segundo os técnicos, não cobre o custo de produção, comprometendo com isso, claro, né, a renda da família, a renda aí do agricultor que investe na cultura. A colheita do trigo chega a 30%, né, da área plantada, trabalho que até o início da semana foi prejudicado pelo excesso de chuvas. Umidade, né, que já vinha provocando o aparecimento de doenças nas espigas e agora compromete com isso, né, também a qualidade, compromete aí o peso dos grãos que saem das lavouras e, claro, lá o preço depois que o produtor vai receber pelo produto. Na última quarta-feira, produtores das regiões de Paranavaí, Cianorte e Maringá estiveram reunidos, né, em Cruzeiro do Sul, na Fazenda Água Viva, com extensionistas e pesquisadores aqui do nosso instituto para conhecer lá neste local, né, tecnologias que podem ajudar a aprimorar o manejo do solo, né, tendo aí como consequência, né, esse melhor manejo, uma melhor conservação do solo e da água na propriedade, aumento do rendimento das lavouras e, claro, né, o incremento da renda do produtor que investe nesta solução. Na reunião, os participantes passaram por 4 unidades didáticas, né? Uma delas foi orientada pelo extensionista, pelo agrônomo Celso Cerato, do nosso Instituto lá de Maringá, estação técnica que mostrava principalmente a importância da rotação de culturas com uso de plantas de serviço. serviços, né? Plantas cultivadas no intervalo aí entre a realização de um cultivo comercial e outro. A pedido nosso, o Celso gravou um áudio sobre o tema lá da palestra dele, né? A palestra que ele apresentou durante o Dia de Campo. Comentário, então, que a gente agora aproveita para compartilhar com você. Vamos ouvir.
1: O uso de plantas melhoradoras em sistemas de rotação de cultura ou na sucessão entre as culturas, no caso da soja, milho, soja, mandioca, ou mesmo nas reformas de pasto para implantação de mandioca, ou naqueles sistemas onde se planta mandioca sobre mandioca, são fundamentais, pois elas ajudam a melhorar a saúde do solo. Ao terem as raízes colonizando o perfil, os solos conseguem ser mais permeáveis, armazenar mais água, ativar a biologia, ciclar nutrientes. E a palhada sobre o solo vai permitir com que haja proteção da radiação, temperatura, reduz a evapotranspiração e também colabora nos processos, na proteção contra os processos de erosão, no impacto das gotas, no arraste de água e solo. Então são fundamentais para que a gente consiga fazer o manejo da água no solo, na verdade. E além disso, as raízes também ajudam, se forem bem escolhidas as espécies e se conhecer o perfil de doenças de solo, especialmente nematóides, nós conseguimos também fazer o manejo das populações de nematóides. Todo esse conjunto de benefícios que elas provocam no ambiente onde elas são usadas, acabam permitindo e proporcionando um patamar de estabilidade de produção diferente, maior, normalmente maior. Ainda mais naqueles momentos onde existiam os estresses hídricos, excesso de chuva. Então, passaram a ser essas plantas, aliadas ao manejo químico e biológico, também com o uso de agentes biológicos, elas passaram a ser peça-chave nos sistemas de produção, porque elas têm garantido que o produtor consiga alcançar os resultados de manejo que ele esperava. E isso é fundamental para que a gente consiga, num ambiente agrícola, num ambiente econômico, ter estabilidade econômica de produção para as famílias e para as localidades, e também, sob o ponto de vista ambiental, produzir mais água nas bacias. Então, o uso dessas estratégias, dessas boas práticas, que são o uso das plantas melhoradoras nos sistemas de produção, acabam provocando efeitos econômicos no curto, médio prazo e, além disso, que extrapolam a propriedade rural. Chegam às comunidades, aos pequenos municípios, ao capital de uma comunidade. E também acarretam, consequentemente, em benefícios ambientais. Então, não à toa que os produtores têm adotado cada vez mais esse tipo de procedimento de técnica.
0: Então, esses dias de campo sobre conservação de solo e água são promovidos pelo sistema FAEP Senar. E, claro, né, tem o apoio aqui do nosso Instituto IDR Paraná. Eles já aconteceram nas regiões Oeste e Noroeste, né, a gente noticiou isso aqui no programa. E agora, na sequência, reúnem produtores no Centro-Sul do Estado e no Norte do Estado também. O primeiro dia de campo, então, acontece em Irati, no próximo dia 24 deste mês de setembro, na estação de pesquisa do IDR Paraná, estação que fica no quilômetro 236 da rodovia BR-277, ali de Irati, né? E o outro, né, o segundo dia de campo que acontece na sequência, será no dia 30, em Cambará, na Fazenda Santa Mônica e no sítio São Manuel, que ficam na comunidade Nova Aurora, lá daquele município, né, de Cambará. Você que ficou interessado pode conseguir mais informação sobre a programação desses dois dias de campo e também pegar o roteiro certinho, né, para chegar nas propriedades onde eles acontecem, falando com o técnico do nosso instituto que trabalha aí no seu município, né, nas regiões Norte e Centro-Sul do Estado.
1: Você que está interessado, que tem curiosidade, já usou plantas melhoradoras no sistema de produção, tem algum problema, vá lá para que a gente possa discutir com você soluções para o seu sistema de produção. Então, seja bem-vindo, um grande abraço e até lá.
0: Era esse o recado que a gente tinha para hoje. Vamos ficando por aqui, desejando, né, a todos vocês uma ótima sexta-feira, um excelente final de semana também, até segunda, né, quando estaremos aqui mais uma vez, trazendo para você e para sua família, para todos, né, mais uma nova edição do programa O Homem e a Terra. Forte abraço, fiquem com Deus e até lá.
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15: Muito bem, 6 horas 41 minutos. Estamos seguindo aqui com a nossa programação, falando para você dos produtos da Vida Distribuidora. 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Faltando 15 minutinhos para as 7 horas da manhã. Daqui a pouquinho a gente fala também dos aniversariantes do dia. E logo mais às 7 horas da manhã, também tem horário reservado à propaganda eleitoral aqui pelo rádio, né? Muito bem. 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Segue nosso bloco comercial. Eu volto daqui a pouquinho.
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15: Você está na melhor sintonia, está na Cristal FM, 6 horas 49 minutos. Falamos agora dos aniversariantes do dia. E os aniversariantes desta sexta-feira, 18 de setembro, são Alice Padilha Sanquintin, André Luiz Severo, Cláudio Schurman, Cláudio Mir dos Santos Dias, Cleiton Schurman, Cleiton Gabriel, Cláudia Gabriel, Cleusa Mendes de Jesus, Delmo Simão, Eliane Lima Bernardini, Elisandro Joel Espíndola, Geraldina Debaldi, Igor Marcelo Kozer, Ivonete Pacheco, João Alves Sobrinho, Lourdes Pedroso, Malcir Felipeto, Noelda Risso, Orlando Rama, Rosemary Guindini, Sandra Adriana de Souza, Simval Rodrigues de Freitas, Solange Lemes, Valdemar Menegazzo, Wagner Ferreira Flores e Vitor Marques Salvadego. Então esses são os aniversariantes do dia. Um feliz e abençoado aniversário para cada um de vocês. Com muita saúde, muita paz, muitas alegrias e que Deus continue abençoando a vida de cada um. São homenagens de toda a nossa equipe aqui da Cristal FM. Parabéns, parabéns pelo seu dia.
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15: Muito bem, faltando nove minutinhos aí para as 7 horas da manhã, quase na retinha final aí da nossa programação, mas antes tem que falar para você aqui da Top Car Centro Automotivo. 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Bom dia aqui para o pessoal também que está participando, bom dia lá para o Wilson Artivica, que está lá ouvindo a gente, né? Um abraço, Artivica, um abraço aí para a família Artivica, um bom fim de semana para vocês. Bom dia lá para a dona Nilce Bueno, também está lá na audiência, né? Bom dia, dona Nilce, aquele abraço, Deus abençoe o teu dia e o teu fim de semana aí. Bom dia lá para a dona Delfina Loff e família, aquele abração para vocês aí também. Um excelente fim de semana. Dona Delfina pediu um modão aqui com os Bertucci, 8 dias da semana. Vamos ver se a gente consegue rodar aí ela daqui a pouquinho, tá bom? Dona Delfina, aquele abração, obrigado aí pela companhia. Bom dia também lá para o Antônio Carlos Locatelli. Abraço aí, Tonho. Tudo de bom para você, meu amigo. Abraço para a família Locatelli toda aí. Bom fim de semana para vocês também. Bom dia lá para o seu Antônio, para a dona Tere. Pessoal aí do Santa Rita, né? Sempre ligado aí com a gente. Estão lá tomando um chimarrãozinho do Capricho e curtindo aí a Rádio Cristal também, né? Obrigado aí pela audiência e uma ótima sexta-feira para vocês aí, tá joia? Pessoal, vou encerrando por aqui então, faltando 5 minutinhos para as 7. Daqui a pouquinho está chegando aí o horário reservado à propaganda eleitoral. Eu volto domingo, hein? Domingo bem cedinho, 6 horas da manhã. Seu Mateuzinho está de volta aí com mais programação aqui na Rádio Cristal. Até lá, tchau!

0: reservado ao Tribunal Regional Eleitoral. 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

0: 7h31.
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14: Uma ótima sexta-feira a todos, 18 de setembro de 2026, no ar, Bom Dia Marmeleiro.
15: Olá, bom dia. Está no ar mais uma edição do Bom Dia Marmeleiro, desta sexta-feira, 18 de setembro. Coreia do Sul desafia Trump e não enviará tropas ao Oriente Médio. Lula fará apelo contra ingerências externas na ONU. Esses e outros destaques você ouve agora na edição do Bom Dia Marmeleiro desta manhã.
14: Olá, muito bom dia, uma ótima manhã de sexta-feira. Sudoeste, Defesa Civil destaca ações de apoio e eficácia de planos de contingência. Área de cultivo de soja se mantém estável, as lavouras de milho aumentam 5%.
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1: O Comitê de Política Monetária, Copom, anunciou nesta quarta-feira o corte de 0,25 ponto percentual na taxa básica de juros do país, a Selic. Com a decisão, a taxa passa para 13,75%, a menor desde o período entre janeiro e março de 2025, quando a Selic estava em 13,25%. Depois deste período, o Copom aprovou sucessivas altas na taxa básica de juros, até ela se estabilizar em 15% durante 6 reuniões consecutivas. Para o economista e professor da PUC de São Paulo, Antônio Carlos Alves dos Santos, a decisão se justifica pelo cenário interno da economia brasileira no momento atual.
2: Analisando o IPCA, quer dizer, o seu núcleo, principalmente particularmente cada alimentos e bens industriais, você percebe que há espaço para você reduzir a Selic. Então, quer dizer, a dinâmica interna permitia que essa redução ocorresse, tá, ok? Então, isso é uma questão interna, quer dizer, internamente, perfeitamente compatível a redução nesse momento, assim como é perfeitamente compatível que você tenha mais uma redução na Selic.
1: Este foi o quinto corte consecutivo da Selic definido pelo Copom. Santos avalia que, no momento, os fatores externos são os que colocam em risco a questão inflacionária do país, que já está com o índice acima da meta definida pelo Banco Central.
2: O risco que existe é do lado externo, quer dizer, a evolução do conflito no Oriente Médio, a evolução do conflito na Ucrânia, principalmente os ataques dos ucranianos no setor de petróleo da Rússia, que acaba tendo impacto na oferta do óleo diesel, e isso acaba aumentando o preço do diesel no mundo como um todo. Então, quer dizer, o setor externo é complicado, mas internamente não há risco de você ter um aumento significativo do nível de preço, não, tá ok?
1: Apesar do corte na taxa de juros, Santos não prevê um aquecimento da economia. Isso é porque, além de o crédito seguir caro, fatores externos devem manter a cautela por parte dos investidores. Outro fator apontado pelo economista são as eleições. Segundo ele, a incerteza quanto ao próximo presidente gera uma cautela ainda maior por parte do mercado. Ele acredita que, seja quem for o próximo presidente do país, a questão fiscal terá de ser encarada no próximo governo.
2: Particularmente espero que a questão fiscal vai tornar-se uma questão importante. Dois, que caso você tenha um agravamento do cenário internacional, quer dizer, um aumento do conflito nos Estados Unidos, na Ucrânia e no Oriente Médio, aí tem uma outra variável, que é o El Niño. Se o El Niño for muito forte e gerar um impacto na oferta de alimentos, por exemplo, isso aí sim poderá gerar um aumento da inflação.
1: A próxima reunião do Copom está agendada para acontecer entre os dias 13 e 4 de novembro. A expectativa do mercado é de um novo corte na Selic, na casa também de 0,25 ponto percentual. 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
3: O presidente da Coreia do Sul, Lee Jae-myung, afirmou que o país não enviará militares ao Oriente Médio de forma que possa envolvê-lo na guerra dos Estados Unidos contra o Irã, segundo o The Guardian. Lee descartou o envio de tropas que possam participar do conflito. Não haverá envio que envolva ou nos leve à guerra. Posso dizer isso com muita clareza, disse ele em entrevista. O presidente também afirmou que não usará recursos militares para esse objetivo. Não enviaremos recursos militares de nenhuma forma para esse fim, declarou mesmo. Seul avalia ampliar a proteção à navegação na região, sem aderir ao conflito. O presidente sul-coreano disse que o país precisa proteger seus navios comerciais, os carregamentos de petróleo bruto e seus cidadãos.
0: A equipe da 8ª Coordenadoria Regional da Defesa Civil participou de um encontro institucional com o Procurador-Geral de Justiça do Ministério Público do Paraná, o Dr. Francisco Zanicotti, em Francisco Beltrão. Durante o evento, foi apresentado um balanço das ações emergenciais de suporte às cidades atingidas por severas tempestades, por vendavais e chuvas de granizo, registradas no final de agosto e na primeira quinzena de setembro. Segundo o relato do cabo Fernando Savian, integrante da Coordenadoria Regional, eventos climáticos severos causaram estragos pontuais e de grande dimensão em diversos municípios sudoestino, como Ampere, Capanema, Chopinzinho, Francisco Beltrão, Manfrinópolis, Planalto, Pranchita, Santa Isabel do Oeste, Verê, Renascença e Marmeleiro. O impacto mais expressivo ocorreu em Dois Vizinhos, onde o temporal e o granizo afetaram mais de 4.800 pessoas. Para viabilizar a chegada imediata de suprimentos estaduais e federais, a Defesa Civil atuou tecnicamente junto às administrações municipais na elaboração da documentação necessária para os decretos de situação de emergência. Com a homologação das emergências, o governo do estado pôde prestar assistência humanitária de primeira resposta às famílias atingidas, incluindo o envio de telhas para a cobertura de residências danificadas, cestas básicas e suprimentos de subsistência, kits de dormitório e materiais de apoio emergencial. O trabalho preventivo articulado no primeiro semestre junto à Associação dos Municípios do Sudoeste do Paraná, ANSOP, e a ASEMA, Associação dos Secretários Municipais de Agricultura e Meio Ambiente, mostrou resultados expressivos.
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0: São Sequência do Bom Dia Marmeleiro. Informações, repórter Milena Abreu.
10: Em meio aos debates que ganharam força nos últimos dias sobre a crise que envolve o Supremo Tribunal Federal e o funcionamento do sistema de justiça, a Ordem dos Advogados do Brasil, em São Paulo, reforça a necessidade de mudanças estruturais no judiciário brasileiro. O presidente da Ordem Paulista, Leonardo Sica, avalia que o tema deve ser tratado com urgência por toda a sociedade brasileira. Segundo Sica, os problemas enfrentados atualmente ultrapassam questões corporativas da advocacia e refletem desafios mais profundos relacionados à confiança da sociedade nas instituições.
19: Nós estamos passando por uma série de problemas que quem tem os meios para resolver são as pessoas que estão em Brasília. A gente quer que elas ouçam, né, aquilo que a sociedade está vendo de uma maneira equilibrada também nisso, e que tenha uma ação moderada, ponderada, porque também não é hora para radicalismos, extremismos. Então, entre uma coisa e outra, né? A gente vive aqui entre polos, né? No Brasil hoje em dia, a gente está tentando abrir um espaço de ponderação, mas de gravidade, para que entenda-se a gravidade, e propositivo.
10: A preocupação com a reforma do judiciário, segundo Leonardo Sica, não surgiu com a crise atual. Ainda em 2025, a OAB São Paulo criou uma comissão de estudos para discutir mudanças estruturais no funcionamento da justiça. E após 14 meses de trabalho, o grupo apresentou nesta semana, durante o Conselho Pleno do Conselho Federal da OAB em Brasília, propostas que incluem alterações na organização dos tribunais e mecanismos para ampliar a eficiência e a transparência institucional. Outro ponto de atenção, segundo Sica, é aproximar as novas gerações da vida institucional do país. Para ele, o distanciamento dos jovens em relação às instituições representa um risco para a democracia.
19: Os jovens de hoje, especialmente por conta de redes sociais, de vida digital, eles já são distantes da vida institucional. Mas não existe outra saída para uma sociedade civilizada do que não ter uma vida institucional firme. E meu grande preocupação é que os jovens se desencantem da vida institucional, porque aí a gente tem uma ruptura.
10: A expectativa da OAB São Paulo é que as propostas de reforma que foram apresentadas avancem no Conselho Federal da OAB e cheguem ao Congresso Nacional, ampliando assim o debate sobre o aperfeiçoamento das instituições de justiça no país. Da Rádio 2, Milena Abreu.
3: Lula fará apelo contra ingerência externas na ONU. A informação com Elcio Ramalho.
21: Em seu discurso de abertura na próxima Assembleia Geral da Organização das Nações Unidas, na próxima terça-feira, o presidente Luiz Inácio Lula da Silva insistirá no tema da soberania e vai defender a não interferência externa em assuntos internos dos países. Às vésperas da eleição presidencial, o risco de os Estados Unidos tentarem ajudar a campanha do senador do PL, Flávio Bolsonaro, em quem vem um forte aliado, permanece no topo da lista de preocupações do governo, sobretudo diante da crise instalada no STF e da proximidade das intenções de voto entre os dois, como revelaram as últimas pesquisas de opinião. É sobre isso que a gente conversa no Linha Direta de hoje com a correspondente da RFI em Brasília, Vivian Oswald. Olá, Vivian, bom dia. Como será a agenda do presidente Lula em Nova York?
23: Bom dia. Vai ser uma viagem rápida e com comitiva enxuta em comparação com as anteriores. Mas o presidente não quer deixar de falar aos 193 países membros da ONU e dois observadores neste que pode ser o seu último discurso de abertura. É o décimo. Tradicionalmente, é o Brasil que inicia os trabalhos da sessão. Na saída, é possível que esbarrem Donald Trump no corredor de acesso ao plenário. Os americanos falam em seguida. Não há previsão de encontro combinado entre os dois até o momento, mas tampouco está descartado. Foi o que aconteceu no ano passado, quando tiveram 39 segundos de boa química, como ambos teriam confirmado depois. Mas o momento não é bom para a relação entre os dois países. O encontro se daria dias depois de Washington acusar o Brasil de falhar no combate ao PCC e ao Comando Vermelho. Este é um dos assuntos que tem criado tensão entre os dois, sobretudo depois que os Estados Unidos resolveram classificar as duas facções criminosas como grupos terroristas. E não é só. O governo brasileiro teme novas tentativas de interferência americana no processo eleitoral. Os Estados Unidos deixaram claro seu interesse no que está sendo chamado de onda azul na América Latina, com a ascensão de líderes da direita aliados dos americanos. E, neste caso, a eleição presidencial brasileira torna-se mais estratégica do que nunca. No Palácio do Planalto, não está claro em que momento essa interferência poderia se dar, nem como. Acredita-se que o entorno de Trump, liderado pelo secretário de Estado Marco Rubio, estaria considerando algo entre o primeiro e segundo turnos. A ideia é evitar que uma nova ação acabasse atrapalhando Flávio Bolsonaro, e isso estaria sendo levado em consideração em Washington. Até recentemente, o discurso da soberania rendeu pontos a Lula. Com as pesquisas de opinião mostrando o presidente e o filho do ex-presidente Flávio Bolsonaro cada vez mais próximos nas intenções de voto, algumas até com leve dianteira para Flávio, a avaliação é de que qualquer movimento pode acabar influenciando o resultado final do pleito.
21: Agora, Vivian, como poderia se dar essa eventual interferência?
23: Não está claro, mas o julgamento do STF essa semana, que acabou interrompido, traz à tona um tema polarizante desta campanha que já tinha sido objetivo de atenção dos americanos. Em julho do ano passado, Trump editou o decreto presidencial a partir do qual impunha um tarifaço de 50% às exportações brasileiras como suposta resposta ao que chamou de caça às bruxas, em referência aos processos judiciais que levaram à prisão de Jair Bolsonaro. Em seguida, impôs sanções financeiras sob a Lei Magnitsky ao juiz da corte Alexandre de Moraes. As mesmas sanções foram retiradas meses depois, após negociações entre o governo brasileiro e americano. Mas em julho deste ano, Washington reeditou o decreto. Como a tarifa de 50% foi derrubada pela Suprema Corte americana no início do ano, fica no ar a possibilidade de se lançar mão novamente da Magnitsky contra Moraes e até mesmo contra os outros ministros do STF. Há um outro temor revelado por fontes do governo, que é a disseminação de informações falsas replicadas pelos algoritmos via Big Techs. O fato é que os riscos são considerados evidentes no entorno do presidente.
21: Agora, Vivian Oswald, quem vai estar junto com o presidente Lula nessa viagem a Nova York?
23: A comitiva presidencial deste ano será enxuta. Ele será acompanhado do chanceler Mauro Vieira, da ministra da Gestão e Inovação e Serviços Públicos, Esther Dweck, do ministro dos Povos Indígenas, Luiz Eloy Terena, e da ministra da Igualdade Racial, Raquel Barros de Oliveira. Lula chega a Nova York na noite de 20 de setembro, domingo. Terá bilaterais ainda a serem confirmadas no dia seguinte. Uma delas, que segue em análise no entorno do petista, seria a possibilidade de encontrar-se com o prefeito de Nova York, Zoran Mandani, um dos personagens atualmente de maior oposição ao governo de Donald Trump. Mas não está claro ainda se o encontro seria uma boa ideia no momento.
21: Muito obrigado, Vivian Oswald, correspondente da RFI em Brasília, que participou do Linha Direta de hoje. Da Rádio França Internacional para a agência Rádio Web de Paris, Elcio Ramalho.
12: Bom dia, chegando com algumas informações esportivas. Estão definidos os duelos das semifinais da Copa Sul-Americana. A última equipe saiu do duelo entre Montevideo City Torque e Cienciano. A próxima fase terá ainda, além do Montevideo City Torque, que eliminou o Cienciano do Peru, os brasileiros Vasco e Atlético Mineiro e o argentino Boca Juniors. Boca Juniors e Vasco, uma semifinal, Atlético Mineiro e Montevideo City Torque do Uruguai, a outra semifinal. As partidas devem ocorrer na semana de 14 de outubro, com os jogos de ida, e na semana de 21 de outubro, os jogos de volta da Sul-Americana. A final será em jogo único, 21 de novembro, em Barranquilla, na Colômbia. Com a classificação do Flamengo na noite de ontem, estão definidos também os duelos das semifinais da Libertadores. A próxima fase terá três times brasileiros e um argentino. Fluminense, com o título da Libertadores, e Palmeiras, com três, fazem a semifinal brasileira da edição. Na outra chave, um confronto de tetracampeões. O Flamengo, que passou ontem pelo Independente Del Valle 1-1, depois de ter vencido na ida por 2-0, vai medir forças com o Estudiantes da Argentina. Os jogos serão nas semanas de 14 e 21 de outubro e a final em partida única no dia 28 de novembro em Montevideo. O Brasil está com 100% de aproveitamento no pré-olímpico masculino de vôlei. Ontem, a seleção verde-amarela venceu a Colômbia por 3 sets a 0. Depois de Chile, Bolívia e Colômbia, a seleção terá outros dois confrontos em busca de confirmar vaga antecipada para Los Angeles 2028 nos Jogos Olímpicos. Hoje folga. Amanhã, sábado, às 11 horas, o time treinado por Bernardinho enfrenta a Venezuela. Domingo encerra a competição diante da Argentina, a segunda melhor seleção sul-americana no ranking da Federação Internacional de Voleibol. Renato Portaluppi foi apresentado oficialmente pelo Grêmio ontem e admitiu um momento delicado no Campeonato Brasileiro. O treinador citou a situação como difícil, mas não impossível, e projetou desempenho necessário para fugir do rebaixamento. Atualmente, com 28 pontos, o Grêmio está em 16º, um ponto ou uma posição à frente do Z4 pelo saldo de gols em relação ao Vasco, que é o 17º, mas agora com uma partida a mais que o rival.
0: A Secretaria de Estado da Agricultura e do Abastecimento, a SEAB, por meio de técnicos do Departamento de Economia Rural, DERAL, concluiu o relatório com as estimativas para a safra 2026-27 no Paraná. Na região sudoeste, os dados apontam para a estabilidade na área de cultivo de soja, uma pequena expansão no plantio de milho e retração nas áreas destinadas ao feijão de primeira safra. A área destinada à soja na primeira safra permanece praticamente estável em relação ao período anterior, mantendo a consolidação da cultura no sudoeste do Paraná. A estimativa é que sejam plantados 607.160 hectares e a produção estimada é de 2.474.520 toneladas, aumento de 6%. Participação no estado em produção de 11%. O plantio da soja já está autorizado pela SEAB e pela Agência de Defesa Agropecuária do Paraná, ADAPAR, após o término do período de vazio sanitário do dia 10 de setembro, intervalo de 3 meses sem cultivo para prevenir a disseminação da ferrugem asiática. O milho da primeira safra, com aumento de 5% na área destinada ao plantio, o cultivo do milho da primeira safra foi antecipado em cerca de 10 a 15 dias na região, prevenindo potenciais impactos por volume excessivo de chuvas previsto para setembro. A primeira safra de feijão na região é tradicionalmente cultivada em pequenas propriedades, com destinação voltada para a subsistência e a produção de sementes. Para este ciclo, observa-se uma retração significativa tanto na área plantada quanto na produção estimada. Até a semana passada, cerca de 15% da área prevista no núcleo de Francisco Beltrão e Dois Vizinhos já havia sido ocupada. No sudoeste, a previsão de plantio é de 14.760 hectares, na redução de área de 26%. A produção esperada é de 20.935 toneladas, uma redução de 35%. A participação na produção estadual é de 11%.
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2: Previsão do tempo para esta sexta-feira, 18 de setembro de 2026. Região Sul. Florianópolis, Santa Catarina, amanhece com poucas nuvens no céu. A previsão é de acúmulo de nebulosidade, podendo chuviscar à noite. Os termômetros registram mínima de 15 e a máxima de 20 graus. A umidade relativa do ar fica entre 95% e 70%. Boa Ventura de São Roque, no Paraná. Sopra velhinhas com poucas nuvens no céu. À noite pode chuviscar. O dia amanhece mais frio, com termômetros registrando mínima de 11 e máxima de 26 graus. A umidade relativa do ar oscila entre 100 e 50%. Você ouviu a previsão do tempo para sexta-feira, 18 de setembro de 2026. Com informações do IBGE Cidades e do Instituto Nacional de Meteorologia, INMET. Redação de Lucile Araújo, da agência Rádio Gov, em Brasília, Vladimir Filipim.
0: Chegamos ao final de mais uma edição do Bom Dia Marmeleiro. Um forte abraço a todos. Obrigado pela audiência. Continuem conosco. 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

Bom dia, querido amigo, amiga da Rádio Cristal. Mais um dia, uma oportunidade que temos de escrever novas páginas no livro de nossa história. E hoje nossa reflexão se encontra lá em Salmo 119:15, que diz assim: meditarei nos teus preceitos e as tuas veredas terei respeito. Sabe, nós moramos em uma cidade pequena, né? Mas você já teve a oportunidade de ir a cidades grandes em que as coisas não param mesmo de madrugada? Eu fico pensando o que leva uma pessoa a 1, 2 horas da manhã ainda estar andando nas ruas. É claro, tem pessoas que trabalham de noite, fazem plantão, em hospitais. Mas tirando isso, qual que é a motivação dessas pessoas? O que elas buscam essa hora da madrugada? Eu sou uma pessoa muito diurna. Na parte da noite, eu gosto de dormir, mas há pessoas que preferem de noite ter outras atividades. O que faz uma pessoa estar andando pelas ruas a 1 hora da manhã, 2? É difícil saber, sabe? Havia noites também em que o salmista permanecia acordado contemplando a beleza da lua e das estrelas. Em noites como essas, ele dizia assim: meditarei nos teus preceitos. É o que está escrito lá em Salmo 119:15. Os preceitos de Deus eram o seu guia, mostrava-lhes o caminho da vitória. O autor do Salmo 119 tinha aprendido o segredo de uma vida feliz. Os conselhos divinos eram a tocha que iluminava a sua senda em meio à escuridão que precisava atravessar. A vida é linda, mas em cada esquina há sombras que amedrontam. Você está perdido sem uma tocha? Na segunda estrofe desse salmo, que vai dos versos 9 até o 16, ele expressa o seu amor e respeito pela palavra de Deus. Essa estrofe leva o nome de Bet-Bet. Além de ser a segunda letra do alfabeto hebraico, é também a raiz da palavra casa. Guardo no coração as tuas palavras, diz o verso 11. O coração do salmista era uma casa onde habitavam seguros os conselhos divinos. Na realidade, eram eles que asseguravam a felicidade do salmista. Como é difícil aprender a depender de Deus, não é? Depender de Deus não é fragilidade, é humildade. Quantas vezes a pessoa tem que chorar, fracassar, para entender que sem os conselhos divinos, qualquer tentativa humana é oca e sem sentido. Não saia de casa hoje sem ter a certeza de que vai andar nos caminhos de Deus. No silêncio do seu coração, fale ao Senhor: meditarei nos teus preceitos e as tuas veredas terei respeito. Vamos orar? Pai grandioso e misericordioso, estamos aqui nesta manhã para entregar os nossos caminhos a Ti, para que a Tua palavra seja uma tocha que ilumina as sombras que às vezes encontramos nos caminhos da vida. Que essa tocha ilumine cada caminho e nos ajude a decidir qual a direção a tomar. Que cada decisão que tomemos nesse dia seja conforme a Tua vontade. Nos dê sabedoria e que amemos cada dia estar ao Seu lado. Amemos a Tua palavra. Em nome de Jesus, amém. Queridos, desejo a vocês um dia abençoado. Até amanhã com mais um momento de esperança.

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proteção de Deus, com os cuidados dos melhores anjos bons, estamos chegando, sexta-feira, 18 de setembro. Bom dia para você, para você também. Aquele abraço. Tá preparado? Tá preparado para sexta-feira? Então, bora lá. Já estamos vivendo o dia 261 de 2026. Já estamos com 8 horas e 13 minutos do dia. De um total de 24 horas, já estamos com 8 e pouco andando, né? Aproveitar bem cada instante, cada minuto. E deixa eu te contar uma coisa. Pense comigo que ninguém acerta o tempo todo e tá tudo bem. A gente esquece, por exemplo, a panela no fogo. A gente manda mensagem errada. A gente tropeça nas próprias escolhas. Desiste de planos no meio do caminho. O coração se ilude, a cabeça complica e às vezes o peso do não deu certo faz a gente duvidar da própria força. Mas a vida, ela é generosa com quem insiste. Dá voltas, é verdade, mas também dá segundas chances. E quando você menos espera, percebe que cada tropeço foi só treino. O que parecia um fim era só a pausa antes do próximo passo. E um dia você olha para trás e entende. Tudo te trouxe até aqui e aqui é um ótimo lugar para recomeçar. Bom dia!

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4: Chamadas políticas, a propaganda política eleitoral no rádio ainda vai até dia 1º de outubro, é o último dia. Aí vamos ter então uma folga nos ouvidos, dias 2, 3 e daí no dia 4 é o dia da eleição, né? Aí se tiver segundo turno, né, em alguns estados, vamos de novo lá, depois uma semana de folga, depois começa de novo o barulho, né? Uma barulheira só, 8 da manhã com 17 minutos, nesta semana do cliente, Shoppings Marmelírio Renascença, comemorando a razão da existência, preparou muitas ofertas e promoções, e tem toalha de banho Cortex, toalhas de marca com qualidade, 20% de desconto, fica aí por R$15 cada toalha de banho, da marca Cortex, né? 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Bora lá, Jussara, bom dia, seja bem-vinda também, aquele abraço, sextou, né, com um cafezinho e a nossa sintonia Cristal FM, dia de preparar aí o final de semana. Mas antes de chegar o sábado e antes de chegar o domingo, prepara o dia, né? Prepara hoje, o momento presente, certo?

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0: azul, azul da cor do mar, né? Cor do Grêmio também, azul, agora 8 da manhã com 22 minutos. Fala, João Roberto, bom dia, jovem.
1: Bom dia, tchê.
0: Tchê.
1: Tudo por aí. Se possível, virou a dama. Bem bagual ali. Já fui novo e bonito. Essa aí, especialmente lá pro Eloy Mila, grande amigo. Tá, sentando as escuta essa semana, fomos lá fazer uma visita pro Eloy. Tá, né, velho?
0: Beleza. Beleza, muito obrigado aí, João. Novo eu sou, agora bonito, longe disso, né? Novo e bonito. 8 da manhã com 23, bora votar.
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4: Agora,

0: desejando muito sucesso, saúde, novas conquistas nesse novo ciclo, tá bom? Parabéns! Vamos lá para as nossas previsões astrológicas? Então, sextou por aqui, 18 de setembro. Áries, Touro, Gêmeos e Câncer, bom dia!
1: Áries, de 21 de março a 20 de abril.
0: Áries, paixão que volta na medida certa. Tá sentindo que aquele lance com alguém especial tá fluindo na boa e a entrega é recíproca? Bem, as estrelas dizem que é o momento para apostar nesse sentimento. Você merece, viu? Ideias que valem ouro com a sua grana vão pintar. Cor para hoje, lilás. Número de sorte, 3.
1: Touro, de 21 de abril a 20 de maio.
0: Touro, hora da virada com uma decisão importante. Se tem alguém que já conquistou o seu coração, pode se preparar porque o seu universo tá te dando sinal verde para dar um passo importante, tá? O equilíbrio entre prazer e economia são reais, isso mesmo. A cor é cinza, número 8.
1: Gêmeos, de 21 de maio a 20 de junho.
0: Gêmeos, surpresa no seu círculo social. Às vezes o amor chega quando a gente menos espera. Alguém com que tá tudo de boa pode estar prestes a virar algo mais intenso e verdadeiro. A cor é vermelho e o número de sorte, 26.
1: Câncer, de 21 de junho a 22 de julho.
0: Canceriano, paixão à flor da pele. O dia promete uma vibe super apaixonada e cheia de carinho no ar. Se liga que uma energia romântica forte pode te conectar com alguém especial. Flexibilidade para se jogar nas novas oportunidades, no mundo dos negócios e da grana. A palavra-chave agora é ser flexível. Aquela resistência básica de mudança só atrapalha, viu? A cor para você é esmeralda, número 2. Já voltamos com previsões para Leão, Virgem, Libra e Escorpião.
2: Valeu, Jenny. 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Fez 16 graus agora há pouco, né? Agora já está subindo um pouquinho mais de 16. Acho que está uns 14, 13, um pouco menos, talvez, na madrugada. Manhã bacana, de sol brilhando já antes da chuva. Depois eu te conto que mais ou menos que hora tem previsão de chuva amanhã. Parecia.

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5: Rádio Cristal. 8h31, já o Mauro Conte entra no ar aí com as suas informações, com o seu bom dia. 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Alô, Mauro Conte, bem-vindo aí, meu jovem, sexta-feira.
6: Chegou a sexta-feira e que bom que você está ligado aqui na programação. Eu sou Mauro Conte, também estou chegando direto da capital do estado, trazendo para você as principais informações direto dos estúdios da Rede AERP.
7: A estrada do Socavão foi totalmente interditada na região do Lajeado depois que a chuva provocou infiltrações e afundamento na pista. 2 caminhões ficaram presos no trecho e a prefeitura informou que será necessária uma obra de drenagem profunda. O desvio deve ser feito pela estrada do Cunhaporanga. O rio Iapó começou a recuar, mas 11 pessoas seguem desalojadas. Equipes municipais continuam trabalhando na recuperação da estrada, pontes e acessos rurais atingidos pelas tempestades. E o governo do Paraná homologou os decretos de situação de emergência de Adrianópolis, Cerro Azul, Matelândia, Dois Vizinhos, Ramilândia, Espigão do Alto Iguaçu e União da Vitória. Os municípios foram atingidos pelas chuvas intensas dos últimos dias. Com a homologação, as cidades podem acessar recursos estaduais para ações de respostas e reconstrução. O próximo passo é encaminhar os processos para reconhecimento também pelo governo federal. Forte abraço para você, ótima sexta-feira, um bom fim de semana e até segunda. De Curitiba, Mauro Conte, com informações da Rede AERP.
5: Obrigado, Mauro. Bom fim de semana para ti também e até segunda.
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5: Bom dia, 8h34, modão, ó.

0: Avião das Nove. Dona Alze que gosta dessa, né, Dona Alze? Um abraço para a senhora, bom dia. Trio Parada Dura, 8,37. 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
2: Já estamos de volta, Leonino. Momento para ter coragem na pista da paixão. Chega de ficar só na vontade, não é mesmo? Hoje é o dia perfeito para deixar o medo de lado e chegar com tudo na aventura de ter alguém do seu lado. Se gosta dessa pessoa, é hora de apertar o acelerador. Cautela com grana, lucre, mas pense no amanhã, tá? Com o sol brilhando no seu mapa, a sorte tá do seu lado, trazendo chances reais de lucro e ganhos extras. A cor pra você é roxo e o número de sorte 16.
3: Virgem, de 23 de agosto a 22 de setembro.
2: Virgem, novos rumos chegando no coração. A previsão mostra que a partir de hoje algo novo e brilhante está chegando na sua vida afetiva. Tem tudo para pintar uma pessoa especial que pode transformar os seus dias. Número 31, a cor sua é rubi.
3: Libra, de 23 de setembro a 22 de outubro.
2: Libra, hora de se conectar consigo. Tá na hora mesmo de dar aquela pausa e olhar pro seu coração com atenção. Ele tá pedindo mais cuidado e espaço para entender o que você precisa de boa. Paciência e austeridade com a grana. Agora é hora de mudar o jogo com paciência e disciplina no controle das suas finanças. Caramela é sua cor, número 22.
3: Escorpião, de 23 de outubro a 22 de novembro.
2: Escorpião, chegou o momento de se abrir com tudo. Não fica guardando aí as coisas pra você. Hoje é dia perfeito para ter aquele papo e soltar o que tá guardado aí dentro. As palavras vão vir com naturalidade. Aproveite os frutos do esforço, mas se planeje, tá? A cor pra você é verde, número de sorte 3. Já voltamos com previsões para Sagitário, Capricórnio, Aquário e Peixes.
0: Ok, te aguardamos para daqui a pouquinho, então, mais detalhes aí dos signos, né? O Guia dos Astros. 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Começou ontem, segue hoje e dá sequência amanhã e domingo a Romaria de Nossa Senhora da Salete em Rio Elias.
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0: Falou, tem previsão de chuva, bem verdade, para sábado e domingo, mas eles devem fazer daí a celebração dentro da igreja, lá no Santuário Nossa Senhora da Salete, e amanhã à tarde com transmissão Rádio Cristal, antes das 3 um pouco, e às 3 horas a celebração da missa inteirinha, direto do Santuário Nossa Senhora da Salete, em Rio Elias.

0: Saudade do tempo da boniteza, né? Duas Nair mandaram aqui uma mensagem ao mesmo tempo, um bom dia, né? Dona Nair Brum e a Dona Nair de Souza. Obrigado, Nair. E já aproveito, então, já que tem muita Nair, se você chama-se Nair, sinta-se abraçada, né? Através das ondas do rádio. Se quiser mandar um positivo, e se você é Nair também, né? Aproveitando esse espaço aqui para mandar bom dia para Nair. Para quem é Nair hoje, o nosso abraço, nosso bom dia. Ótima sexta-feira. Falou! Para todas as Nair. 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
0: 14 para as 9, dona Noeli, seu Eloy Miller, bom dia. Vê se eu encontro aqui a valsa das flores, é boa essa, né? Tá dizendo aqui a meteorologia, os profissionais da meteorologia, que a chuva deve chegar por volta aí de 5 da madrugada, mais ou menos, 5, 6, talvez um pouquinho antes, na próxima madrugada de sábado. Aí vamos ter em torno aí, diminuir um pouco a possibilidade, a quantidade, né, estimada de chuva. Só que prolongou um pouco, era para ser até segunda, agora já vai até terça chuva. Para sábado amanhã era 30, já caiu aqui para uns torno de 20 milímetros ao longo do dia. Depois que começar a chover no sábado, vai continuar chovendo o dia todo. Domingo, a previsão também é de chuva, era 30, também caiu aqui para 15, a possibilidade, a quantidade estimada de chuva para domingo, é para chover pelo menos até meio da tarde. E já no domingo à tarde tem previsão de sol, né? De sair um pouco de sol no domingo à tarde. Segunda-feira a chuva deve voltar na madrugada, a segunda-feira prevê aqui 30 milímetros de chuva, e na terça também já apareceu aqui a possibilidade de 15 milímetros de chuva, pelo menos até o meio-dia à tarde, parcialmente nublado, já com o sol voltando a brilhar na quarta-feira próxima, dia 23. Aí quinta que vem, sol também, na sexta, sol, no sábado, dia 26, sol, no domingo, quem sabe já alguns chuviscos. É o que apresenta por enquanto, mas é um dia por vez, né? Um dia por vez.
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0: 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Jane de Paula está de volta com Guia dos Astros.
1: Já de volta e as últimas previsões para hoje, sexta-feira, 18 de setembro. Sagitário, bom dia! Emoções fortes que aproximam mais. A vibe do dia traz uma carga emocional intensa que pode jogar totalmente a seu favor. Use essa energia para chegando naquela pessoa especial, tá? Faça uma faxina eficiente com a sua economia. Sentiu vontade de dar uma geral nas suas contas e gastos? Então, a hora é essa. A cor é marrom, número 29.
2: Capricórnio, de 22 de dezembro a 20 de janeiro.
1: Capricórnio, escuta a importante que conquista. Sabe aquele papo de que ouvir é a base de tudo? No amor, isso pesa ainda mais. Se você dá atenção para valer no que a outra pessoa fala, então vai em frente, demonstre isso. Número 1, sua cor, vinho.
2: Aquário, de 21 de janeiro a 19 de fevereiro.
1: Aquário, sensualidade em evidência. Bem, hoje os astros estão do seu lado, aumentando muito seu charme. Essa vibe deixará você com uma aura super irresistível, aquela difícil de ignorar. É o momento perfeito para soltar o que está aí preso dentro de você. Cor laranja, número hoje, 30.
2: Peixes, de 20 de fevereiro a 20 de março.
1: Peixes, momento de tomar uma decisão e ter coragem. Chega de ficar no quase, quase, quase. Já tá na hora de ser direto e deixar claro o que você sente. As estrelas estão alinhadas para dar aquele empurrãozinho. Ah, siga o seu instinto com cabeça. Para hoje, sua cor é branco e número de sorte, 42. Vamos ficando por aqui, de volta amanhã com mais previsões astrológicas, chegando logo cedinho, tá? Combinado nosso encontro? Então, por aqui, eu espero por você. Beijos, tchau, tchau!
3: Valeu, Jenny! Bom dia, até sábado. Se Deus quiser, estaremos juntos aqui de novo. E o Guia dos Astros sempre com tu. Obrigado!
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3: Dona Antônia, bom dia, Dona Antônia. Tá no chimarrão aí, é? Eu não entendi a música que a senhora pediu, Dona Antônia, né? Manda de novo aí que eu não entendi, né? Não consegui decifrar ali qual é a música que a senhora gostaria que a gente tocasse aqui no programa, tá, Dona Antônia? 8h55, a Lune Burger tem os lanches à noite. 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
3: Bora lá, hoje é aniversário Alice, Alice Padilha Zanquetin, né? Ô Alice, parabéns para você, muitas felicidades. Alice Padilha Zanquetin, ontem foi o Davi, né? O Davi Nicastro Barbosa, que esteve de aniversário, essa galerinha pequena aí, o futuro do Brasil aí, né? 8 da manhã com quase 58 minutos, é amanhã de sexta-feira, o nosso abraço. Ó, tem para doar aqui, para doar, se alguém tem interesse, uma antena parabólica completa, né? A antena, o receptor, né? É da Century, eu não sei quantos canais pega, talvez não pegue muitos canais essa antena parabólica aqui, é digital, né? Com receptor Century, é completinha, né? Só falta o cabo, né? O receptor tem controle remoto e tudo, né? A antena para instalar lá em cima da casa, com as telinhas e tudo, o LNB, é completa, né? Um receptor com Century. Se você interessa, para quem realmente precisa, tem que ver quantos canais pega, eu não sei, né? Porque já alguns canais saíram da parabólica, tem que buscar daí, né? Se alguém quer.

0: Beleza, já doamos a antena aí, né? Já foi. Já uma pessoa interessada na antena parabólica, Century, já interessou aí, então já vamos fazer o repasse aí, né? Bacana, que possa usar direitinho. 9:01.
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0: 9:01. 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
4: O Paraná recebeu novos alertas de tempestades do Instituto Nacional de Meteorologia, o INMET, para 3 dias. Sexta-feira, hoje, dia 18, amanhã, sábado, dia 19 e domingo, dia 20. Um dos motivos para a volta da instabilidade atmosférica é a formação de um ciclone extratropical no oceano. A previsão do IMET é que os temporais comecem pela região central e metade oeste do Paraná na sexta-feira, hoje, e se espalhem para todo o estado, sejam mais fortes no sábado e persistam ao longo do domingo, de forma mais branda do que no dia anterior. Para sexta e domingo, que receberam o alerta amarelo, o IMET indica que as chuvas podem chegar até 30 milímetros por hora, ou 50 milímetros por dia, e os ventos cheguem até 60 km por hora. Para o sábado, cujo alerta é laranja, o aviso é sobre o dobro do acumulado de chuvas e ventos de até 100 km por hora. Para todos os dias, a possibilidade de queda de granizo, diz o Instituto. Para hoje, sexta-feira, então, o tempo começa a mudar no estado. A Climatempo afirma que a instabilidade aparece inicialmente no oeste e no sudoeste, com chuva fraca e moderada, mas a tendência é de aumento gradual da atividade ao longo do dia. No litoral, a chuva também ganha força. No domingo, explicam os meteorologistas, a chuva ganha força principalmente nas regiões oeste, centro-oeste e centro-sul, com possibilidade de temporais, descargas elétricas e rajadas de vento que podem superar os 60 km por hora.
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0: Obrigado. Vamos juntos tomando o nosso café de sexta-feira. Você de lá, nós de cá. Obrigado pelas boas energias. Ah, agora entendi, dona Antônia. Entendi agora qual é o seu pedido aí. Ô, Rose Cantora, bom dia, Rose. Ah, nós tocamos ali o Parada Dura, nós tocamos o Avião das Nove. Se curtiu ou não? O Avião das Nove, boa, né? Com o trio Parada Dura, foi boa. Bom dia, dona Alveni Brandão. Boa também, José Nário, Emílio Rico. Ótima sexta-feira, Alvenir, para toda a família em Francisco Beltrão. Sexta-feira de muita paz, é o que a gente espera, o que a gente quer, né? 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

0: Valeu, nego velho, obrigado.
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3: A Genoveva tá comigo aí, Genoveva, bom dia. Qual é o recado, Genoveva?
4: Bom dia, tudo bem? Eu tô precisando de diária. Se tu souber de alguém ou puder falar para mim na rádio, tá bom?
3: Tá precisando trabalhar. Diário. De diarista?
4: Eu não sou daqui, eu cheguei aqui faz pouco tempo, né?
3: Sim, entendi.
4: Daí eu tô precisando.
3: Precisando trabalhar de diarista, então, né? Genoveva, se você tem trabalho para ela aí, manda mensagem aí que a gente te passa, né, o contato da Genoveva, que quer trabalhar.
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3: Fala, Nirleia, como é que estão todos aí? Beleza? Bom dia.
7: Bom dia, bom dia. Como é que tá o dia de vocês hoje? Tá tudo beleza? O meu tá maravilhoso.
3: Olha.
7: Depois que eu fui visitar minha veinha, meu dia tá maravilhoso. Eu tenho que visitar todo dia minha veinha um pouquinho.
3: Que beleza, né? Que bacana. A veinha é a mãe dela, né? Que ela tá dizendo, a dona Emília.
7: Quero também que mande um abraço pra outra minha veinha, Lúcia. Que aquela mora no meu coração também. Manda um abração pra ela.
3: Tá certo. Se você puder abraçar, né? Sua veinha, o seu veinho, né? Visitar, tomar um chimarrão, trocar umas ideias, ou só olhar, né? Não falar nada, o silêncio também ajuda. Aproveita que depois que não tem mais a sua veinha, o seu veinho, vai fazer uma falta enorme. Como faz falta? Falta demais. Então aproveita aí, né? Se você tem a sua mãe, tem o seu pai, né? Seu veinho, sua veinha aí, como disse aí a Nirleia, né? Não deixe de estar perto, não deixe de entender, de ajudar, de falar palavras, se tiver que falar, né? Ou simplesmente não falar nada, mas estar próximo, estar na companhia, né? Um dia não vai ter mais, né? 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Acho que é por aqui assim, né, dona Antônia? Quem mais que está comigo aqui? O Luiz Antônio Marculina. Alô, Marculina, bom dia. Vamos ver se nós encontramos a música aí, tá bom, Marculina? Bom dia.

0: Deus o livre, né? Pedacinho, né, Padilha? Padilha, essa aqui é aquelas colegas de infância suas, né, Padilha? As irmãs Galvão. Pedacinhos. A Cristiane Oliveira, bom dia, Cristiane. Um abraço para toda a sua família aí, para as amigas do bairro Cristo Rei, as amigas da Cristiane, as amigas do chimarrão. Pensa no chimarrão de fundamento, né? Aí de Renascença, a Leia, Carolina, a Ana, Neuci, a Josi. Alô, dona Juvelina, também conhecida por mãe da Cristiane. Para a irmã, como é que é o nome da sua irmã, Cristiane? Que está lá na casa da mãe, é de Joinville, Santa Catarina, a maior cidade do estado. Alô, irmã da Cristiane, de Joinville. Um abraço, dona Juvelina, e todo mundo aí em Renascença, família da Cristiane. Obrigado, viu? Bom dia, aquele abraço. Eu te quero inteiro. Vou passar um recado aqui, né? Não sei se você percebeu já, você que circula aí pelo bairro Santa Rita, que tem obras na rua, né? Em ruas, não só no Santa Rita. Então, informações extraoficiais com o pessoal que está trabalhando fazendo uma tubulação. É de que, me disseram os trabalhadores lá da obra, né? Não é a Sanepar exatamente que me informou oficial, mas o pessoal que está trabalhando ali sabe o que estão fazendo, né? Então eles estão me dizendo que tem um posto artesiano aí no Santa Rita, não sei qual é o lugar, aí um posto artesiano público do município, e eles estão canalizando, vão colocar água desse posto artesiano até a caixa d'água, lá no alto, na caixa d'água que já existe lá, eles estão fazendo outro reservatório, e além de captar água do Rio Marmeleiro, vão captar água também desse poço artesiano, por isso essa tubulação toda que está sendo feita aí do bairro Santa Rita, passando por algumas ruas, passando ali pelo bairro Perim, indo até a caixa d'água lá no alto da rua Inácio Felipe, né? Então essa é a informação que eu recebi, por isso essas obras aí de tubulação estão enterrando um cano aí grosso para que essa água seja bombeada do poço artesiano até a caixa d'água para ter mais capacidade de produção de água para a população de Marmeleiro. Então essa é a informação, os transtornos aí devido a essa melhoria na captação de água na cidade de Marmeleiro. Tá certo, Ellen? Um abraço, Ellen. Bom dia pra ti. Tá explicadinho aí, né? Bacana. Bom trabalho. 9:21, 9:21. O nome da irmã é a Fátima, né? Alô, Fátima. Um abraço desse tamanhão pra você. Seja bem-vinda de Joinville pra Renascença e na casa da família. Muito bom, muito bom. E com a sintonia cristal lá.
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0: 9:22, bom dia, Silmar, Dal Castel, tudo nos conforme, Silmar, bom dia. Pois é, rapaz, tá na hora de fazer uma pescaria, né? Reunir a galera aí pra fazer aquela pescaria de fundamento. Por enquanto tem umas nuvens escuras aí, né? Tá meio nebuloso o negócio no momento, né? Tá difícil de fazer aquela pescaria, né? Vamos deixar passar esse tempo ruim aí, tomara que passe logo, né? Eu não sei. Depois nós vamos fazer uma pescaria de fundamento aí, tá bom, Silmar? Um abraço pra ti. Um abraço, obrigado pela companhia, pela amizade, pelos trabalhos e pelos préstimos também. 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É período bom, né? Para trabalhar só de manhã, auxiliar de cozinha. 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Vou repetir aqui o WhatsApp, 46, telefone 99139-1680. 9:23 agora, quem mais que está comigo aqui? Ah, muito bem, Rose. Vamos procurar aqui então uma doída desse rapaz aqui, né? Obrigado, o Rose, mais uma vez, e pela sugestão. O Luiz Antônio que pediu uma música aqui. Eu não sei se eu tenho essa música aqui, viu, Luiz Antônio? Mas vamos ver se não tem essa. Vamos procurar uma outra aqui, né? Tá bom, Luiz Antônio? Obrigado aí, bom dia pra você. 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

0: Meu amigo Marcos, parece A, viu, Marcos? Parece, mas não é. Só que parece, mas não é. Gabriel e Heitor. Dupla que faz aí umas modas doídas, né? Uma qualidade sensacional, né? Às 9 da manhã com 26. Fala, Jussara. Bom dia, Jussara.
1: Bom dia, Valdecer. Tudo bem aí? Hoje
0: tudo certo. Sextou de novo.
1: Minha irmã Joanilce, Veronilce, para toda a família Machado, temos na escuta.
0: Obrigado, Jussara, Joanilce, Machados, todos aí na sintonia nesta sexta-feira. Bom trabalho.

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3: Ô, Sadi Ferri, né? Sadi, bom dia, Sadi. Esse radião aí, rapaz, radião de fundamento, daqueles antigos, com a Cristal sintonizada lá. Obrigado, que Deus abençoe seu dia também, Sadi. Toda a família Ferri, é isso? Bacana. Nosso café da manhã também contigo. 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Alô, meu amigo Vanoli, diz ele lá, bom dia, meu amigo Valdecir Moraes. Mas, Vanoli, velho, um abraço para ti. O Vanoli de Oliveira está mandando abraços aqui para toda a galera de Marmeleiro, seus amigos de Marmeleiro, também conhecido por Newton Carlos de Oliveira, né? O Vanoli, está lá em Indaial, Santa Catarina, mas não de escola de Marmeleiro, né? Sempre na sintonia para saber daqui. Obrigado, Vanoli, bom dia para ti. O Clube de Idosos do bairro Alvorada convidando para o matinê. O matinê vai ser sábado, amanhã, dia 19, a partir das 14 horas, com ótima animação lá no pavilhão do bairro Alvorada. Quem quer dançar, 14 horas, amanhã, sábado, dia 19, o matinê com ótima animação. O Clube de Idosos do bairro Alvorada agradece a presença de todos e escreveu que não é permitida a entrada de mulheres com roupas curtas demais.
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5: A validade da autorização para conduzir ciclomotor e da Carteira Nacional de Habilitação, CNH, vencidas ou com vencimento.

0: entre 5 de junho e 8 de dezembro de 2026 foram prorrogadas. Com o novo prazo, automaticamente, esses documentos ficam válidos até 9 de dezembro de 2026. A medida está descrita na deliberação do CONTRAN, publicada em edição extra no Diário Oficial da União na última quarta-feira, dia 9. A prorrogação da validade dos documentos dos condutores deve ser respeitada pela Fiscalização de Trânsito, integrantes do Sistema Nacional de Trânsito, CNT, em todo o país. Porém, essa autorização de prorrogação de validade da CNH e do ACC não se aplica aos condutores suspensos ou cassados. Não será necessária a emissão de novo documento ou a realização de qualquer procedimento para registro da prorrogação de que trata esta deliberação. Após a data limite 9 de dezembro, o motorista ainda terá os 30 dias de carência tradicionais previstos no CTB, o Código de Trânsito Brasileiro, para efetuar a renovação sem penalidades. Os órgãos ou entidades executivas de trânsito dos estados e do Distrito Federal, os DETRANs, têm um prazo de 30 dias para atualizar no Registro Nacional de Carteiras de Habilitação, o RENAC, os cadastros de médicos e psicólogos, peritos, examinadores e de entidades habilitadas à realização dos exames de aptidão física e mental e das avaliações psicológicas. Segundo a deliberação, o objetivo é assegurar o adequado direcionamento dos candidatos e condutores que realizarão estes procedimentos.
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4: Obrigado, bom dia. 9h31, o Rodrigo, é o Rodrigo que está na sintonia aí, pedindo música. E oferece para o Mauro Vaz, disse que está chamado demais. Não entendi lá qual é o entendimento dessa frase que oferece para o Mauro dizer, ele disse que está chamado demais. Obrigado, Rodrigo, bom dia aí. Procurar a moda aqui que é doída, né? Essa é boa demais. 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Ah, ele está muito apaixonado, diz aqui o Rodrigo, né? É para tocar música Carona com a Saudade do Chico Rei Paraná. O Rodrigo, obrigado, Rodrigo. Pro Mauro, então, né? Depois vamos achar. O Marciano e a Perla, o Rose.

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3: 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Ô Maria Valéria, tudo bem? Bom dia. Tá saindo o quê ali? Eu achei que era um queijo. Parecido com um queijo. Uma dela escreveu lá que estão fazendo sabão, né? Sabão. Cuidado onde deixa esse sabão aí que parece um queijo, né? Vai que alguém se engana. Você começa a comer o sabão, acha que sai espuma pela boca, né? comendo sabão? Tá bom nada, comendo pra não perder o dinheiro que paguei, né? O queijo. 9h38, Arrastec tem embalagens, né? 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
3: Semana que vem termina o inverno, vai começar a primavera. Na próxima terça-feira, dia 22, né? Tem hora, dia e local para começar a primavera. Vai começar exatamente às 5 horas. Não, peraí. Às 21 horas e 5 minutos, às 9 e 5 da noite, dia 22 de setembro, terça-feira, vai até 21 de dezembro, daí a primavera. Então, às 9 e 5 da noite, terça-feira, dia 22, entra a primavera. E o último fim de semana de inverno deve ser marcado, então, por instabilidade, até risco de temporais no Paraná, formação de um novo ciclone extratropical, influenciando as condições de tempo no sul do Brasil. Alerta já de tempestade para sexta, sábado, domingo, em algumas partes do Paraná, Rio Grande do Sul, Santa Catarina. Então, já existe essa possibilidade aí de tempo mais severo, tempo mais forte aí, com chuva forte também, neste fim de semana. 9h41. 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
1: Bom dia, bom dia. Sexta-feira, sextou, né? Como diz por aí, 18 de setembro. 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O Ade Schmidt diz que pescaria, o Silmar falou em pescar, né? Coitado do peixe, né? Que morde o anzol. A hora que sai da água, enxerga a lata do Silmar, mora de infarto. Diz aqui o Ade, viu, Silmar? É o Ade que tá dizendo. Aí o resto fica por sua conta, né?

Não entendi o que o João falou lá, só entendi que ele mandou um abraço pro Sadi, né? Quer mandar um abraço pro Sadi Ferre, tá bom, João? Tá mandado um abraço aí, né? O resto da prosa não entendemos. 9h48, bom dia, Liane. Bom dia, quem mais? Kleber. Bom dia, Débora. Os divulgadores aí que estão na sintonia também, aquele abraço. 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Bom dia, Ivonete, 83 anos de casamento. Eu gostaria que escrevesse, se pudesse escrever ali, né, o nome de quem realmente está fazendo aniversário de casamento, né, o nome dele, o nome dela. A gente agradece aí, fica no registro também aqui. 33 anos de casamento, pediu música do Baitaca. Tá bom, obrigado então, bom dia e feliz casamento.

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Então, Bolacha e Companhia, né? Banda Brilha Som. Agora chegou o recado lá, então, do aniversário de casamento da Ivonete e do Osmar. Ô, Chaves. Alô, Chavinho. Bom dia, Chaves. Como é que você tá? Quantos litros de chope tem aí, Chaves? Miserável. Acho que uns 150 litros, mais ou menos, que hoje é festa o dia inteiro. O porco já foi pro vinagre, né? Já tá indo pro espeto, já a carne, né? Morreu cedo o porquinho hoje. Então, que hoje começou cedo e não tem hora pra terminar a festa dos 33 anos de casamento do Osmar Chaves e da Ivonete Chaves. Um abraço pra você. Tô convidado, diz eles, né? A Ivonete, que eu tô convidado pra ir lá, né? Vamos arrumar um presente, né? Quer arrumar um presente. Que não apareça ninguém aí sem presente, né, Chaves? É, viu, né? Pagar carne, pagar chope e tudo mais e ninguém levar um presentinho, né? Um abraço e feliz dia de casamento pra vocês, então, Ivonete e o Osmar Chaves. Com tudo que tem direito para comemorar esse dia, comemorar a vida, aproveitar aí o momento. Isso aí, grande abraço para vocês. Então, obrigado pela sintonia, por compartilhar conosco aqui o falecimento do porco, né? Vai virar torresmo logo mais à tarde. 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Ah, mas é o Ita Cagol que está aí no comando da carniança. E essa garrafa aí, Ita, já tem só 30% já de água na garrafa. Muita água, né? Já tem carne assada que eu estou vendo, aperitivo, tem um limão, já estão preparando lá a banha. Ô, Ita, um abraço para ti, viu? O Ita que está lá no comando, então, da carniança, do aniversário de casamento. Que bacana. E assim a gente vai compartilhando aqui, né, nessa manhã de sexta-feira, tocando a boa música para você também, enquanto trabalha, descansa, o que quer que você esteja fazendo, nós te ajudamos daqui.

9h58, né, Vanoli? O Vanoli tava com o volume arregaçado na JBL lá, né? Ouvindo a boa música aqui da Cristal. Obrigado, Vanoli. Obrigado, Arli, pela companhia também. Um bom dia, uma ótima sexta-feira pra ti, pra todo mundo aí da sua casa também. Vê se aprendi. E repito o que eu disse agora há pouco, que ninguém acerta o tempo todo e tá tudo bem. Você pode esquecer a panela no fogo, pode mandar uma mensagem errada para alguém, tropeça na sua escolha, desiste do plano no meio do caminho, o coração se ilude, a cabeça complica, o peso do não deu certo, às vezes duvida da sua própria força, mas a vida é generosa com quem insiste, com quem não desiste. O brasileiro não desiste nunca. Voltas e voltas, mas também tem a segunda chance. Quando você menos espera, percebe que o tropeço era um treino e o que parecia um fim era só uma pausa antes do próximo passo. Aí você olha para trás e entende que tudo te trouxe até aqui, que é o melhor lugar para recomeçar. Pense nisso. Um abraço forte, bom dia, fica bem, que os anjos bons te cuidem e até amanhã.

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0: Louvado seja nosso Senhor Jesus Cristo. Para sempre seja louvado, queridos filhos e filhas. Quero saudar a todos. Hoje é sexta-feira, é misericórdia divina. E nós clamamos, Jesus misericordioso, eu confio em vós, Jesus misericordioso, tende piedade de nós. Quero saudar, nós estamos em plena novena de São Pio de Pietrelcina. São Pio de Pietrelcina, rogai por nós. São Pio de Pietrelcina, intercedei por nós. Sexta-feira, saúdo a todos e a partir da Rádio Evangelizar, de onde tudo começa, pelas rádios irmãs, cujos nomes cito neste momento.
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0: Saúdo a você pela TV Evangelizar, sinal digital em todo o país, em várias cidades, canal aberto. Pelo YouTube, Padre Manjote Oficial, não esqueça de se inscrever, por favor, e acione o sininho. Pelo aplicativo da Associação Evangelizar é Preciso e todas as plataformas digitais. Não esqueça, São Pio de Pietrelcina, rogai por nós. Contagem regressiva para a festa da Santa Enxaga, segunda-feira. Tudo isso, juntos, em nome do Pai, do Filho e do Espírito Santo. Amém. Naquele tempo, Jesus andava por cidades e povoados, pregando e anunciando a boa nova do reino de Deus. Os 12 iam com ele, e também algumas mulheres que haviam sido curadas de maus espíritos e doenças. Maria, chamada Madalena, da qual tinham saído 7 demônios. Joana, mulher de Cusa, alto funcionário de Herodes. Susana e várias outras mulheres que ajudavam a Jesus e aos discípulos com os bens que possuíam. O texto de hoje mostra a missão de Jesus. Ele ia por cidades e povoados. A sua missão, anunciar a boa nova do reino. E havia algumas mulheres que o ajudavam, que os ajudavam. Mulheres que ajudavam a Jesus financeiramente. Ajudavam com os bens que possuíam. A missão era grande, era nobre. Mas de onde provinham os recursos, ou pelo menos parte deles? Joana, mulher de Cusa, alto funcionário de Herodes, Susana e várias outras mulheres ajudavam a Jesus e aos discípulos com os bens que possuíam. Veja, não preciso nem muito esforço para falar sobre ajudar as obras de Deus, como a obra evangelizar é preciso. E aqui, querido associado, associada, veja quão é importante a ajuda. Partilhar, não importa quanto, não se trata de valores estabelecidos, é cada um segundo a sua generosidade. Ajudar a ser associado, ajudar a obra evangelizar, que tem por grande missão proclamar a pessoa de Jesus Cristo nas suas chagas dolorosas e gloriosas, para todo mundo. Portanto, Eu diria que hoje, você que já é associado, mais do que nunca, pense assim: que bom que eu faço parte, com muito orgulho. Também Jesus precisou e teve mulheres que ajudavam financeiramente, e eu estou ajudando uma obra de Deus. Mas hoje, lembremos que Jesus misericordioso, qual a sua intenção? Qual o seu pedido? Jesus misericordioso, eu peço por esta graça. Jesus misericordioso, olha para esta realidade que estou passando. Jesus misericordioso, manifeste o teu poder. Jesus misericordioso, tenha compaixão de mim. Jesus misericordioso, olhai pela família, pelas pessoas que mais precisam. Vamos juntos pedir, clamar, nesta fonte que é a misericórdia de Jesus, e as santas chagas de Jesus, que estamos por celebrar, dolorosas e gloriosas. E lembrando que a misericórdia de Deus nos vem pelas santas chagas de nosso Senhor Jesus Cristo. Qual a intenção de hoje? Jesus, eu confio em vós. Rezemos pelos doentes. Rezemos pelos desempregados. Eu coloco minha família, Senhor. Eu coloco as intenções de pessoas que estão ligando. Lembra que eu tenho falado? Na obra Evangelizar, você tem um lugar em nosso coração. E você pode agora aproveitar este momento e direcionar a sua câmera do celular no QR Code. E não é para pedir dinheiro, não. É para pedir as suas intenções. Você pode mandar o seu... sua intenção pelo 0800-410-6060 ou 41 pelo WhatsApp 3221-6060. Confie sua intenção à obra Evangelizar, é preciso. Aqui, você tem um lugar em nosso coração. Queremos rezar com você e por você. Então hoje, mande as suas intenções. Nós temos o final de semana de oração. Nós temos a festa das Santas Chagas por vir. Nós estamos em plena novena de São Pio de Pietrelcina. Se ainda não mandou suas intenções, faça-o. Eu vou para o intervalo e volto. Volte comigo, querido povo de Deus. Nós voltamos com partilha de vida, leitura orante. Nós voltamos com testemunhos que edificam. Mas tudo isso... hoje, sexta-feira, sob a intercessão de São Pio, quinto dia da novena. São Pio de Pietrelcina, rogai por nós. Eu volto já.
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0: Queridos filhos e filhas, escute esse testemunho de fé.
1: Olá, Padre Reginaldo Manzotto. Meu nome é Rosimeires, falo de Itabaiana, Sergipe.
0: Pois não.
1: Sou associada fiel e Opa. Queria contar o testemunho da novena de São Pio. Comecei a fazer por minha filha e minha afilhada, que está sem se falar por uma besteira. Pedi a São Pio que intercedesse por elas e elas voltassem a falar. E ontem, dia 17 do 9, a graça aconteceu.
0: Olha
1: graça
0: aí,
1: alcançada,
0: gente.
1: Graça alcançada e graça testemunhada.
0: Tá aí, ó, já proclamando a graça recebida por intercessão de São Pio. E agora, Rosimeire, continue até o final agradecendo. Eu falei, gente, pede grande, é um grande intercessor. Meu abraço, Rosimeire de Itabaiana, Sergipe, Rádio Princesa da Serra FM, Arcebispo Dom Josafá Menezes da Silva, da Arquidiocese de Aracaju. Filha de Deus, que a paz de Jesus esteja com você.
2: Amém.
0: Você fala de onde, filha de Deus?
2: De algum lugar do Brasil.
0: Pois não, o que está acontecendo?
2: Padre, eu tô com depressão há quase 2 anos.
0: Sim.
2: Eu tive já depressão antes.
0: Tá.
2: Antes da pandemia. Por causa de uma importunação sexual.
0: Sim.
2: De uma pessoa que eu não esperava por isso. Entendeu, padre?
0: Diminui o fundo musical porque eu quase não estou ouvindo. Você está com depressão agora há 2 anos. Deixa eu entender.
2: Sim.
0: Porque você falou importunação sexual.
2: Certo, eu sou uma senhora de mais de 60 anos.
0: 60 anos. Tá, e isso aconteceu quando, essa importunação?
2: Há 5 anos atrás. Aí eu fiz um tratamento, passei 1 ano e pouco em tratamento. Passou. Agora, eu voltei com depressão, com medo, eu não saio na rua, pai. Não consigo sair mais.
0: Entendi.
2: Aí, só que na época eu não pude contar a minha família. Eu não pude, porque eu sabia que a família ia reagir de outro jeito. E eu ia perder minha família, padre.
0: Então foi alguém próximo?
2: Foi. Ele veio a mim e pediu perdão, mas ele fez um estrago na minha vida, padre.
0: Meu Deus, que absurdo. Que absurdo. Sua família ainda não sabe?
2: Agora sabe, mas quem é não.
0: Entendi. Filha, lamento por você passar isso nesta idade. É horrível. Mas você procurou alguém para conversar, para superar? Você está fazendo?
2: Agora não, mas na época eu...
0: Tá,
2: eu estava fazendo. Mas aí a psicóloga deixou de me atender porque eu acho porque era de graça, entendeu, padre? Ela era particular, mas ela me atendia de graça.
0: Entendi.
2: Ela deixou de mão e eu não tenho condições de pagar, padre.
0: Entendi. Filha...
2: Padre, deixa eu pedir uma coisa, senhor. Ah. Eu gostaria que o senhor mandasse para mim esse negócio que o senhor está na mão, esse negócio não. Agora eu esqueci a palavra.
0: O terço.
2: O terço, sim, pai.
0: É, o terço. Tá bom. Filha, você aceita que a nossa equipe ligue para você para que...
2: Aceita.
0: Filha, mas você tem que vencer. Você não pode ficar refém dentro de casa. Você tem que enfrentar. Você tem que enfrentar isso, filha. Você tem que enfrentar.
2: Filho, 2 vezes.
0: Filha, não justi... Eu sei a tua dor, eu ia falar não justifica. Eu entendo a tua dor de ter sido violentada, de ter sido molestada e ainda por pessoas próximas. Pediu perdão, sim, mas o trauma ficou. Só que eu vou lhe dizer com firmeza, não seja covarde. Você está me ouvindo?
2: Estou ouvindo, sim.
0: Não seja covarde. Não seja vitimista. Aconteceu. Agora, por causa de algo ruim, você vai fazer algo pior? Aconteceu algo ruim? Sim, aconteceu. Você vai fazer algo pior, atentar contra a sua vida? Quer colocar tudo a perder, mulher? Não é assim que funciona. Você quer estender esse sofrimento para a eternidade?
2: Não.
0: Então, para com essa conversa. A nossa equipe pode te ligar?
2: Pode.
0: Não, eles vão te ligar e dentro do possível, graças a Deus, nós temos pessoas que podem ajudar. Mas diga comigo, eu prometo.
2: Eu prometo.
0: Que nunca mais vou atentar com a minha vida. Contra a minha vida.
2: Que nunca mais vou atentar contra a minha vida.
0: Senhor Jesus das Santas Chagas.
2: Senhor Jesus das Santas Chagas.
0: Curai-me desta depressão.
2: Curai-me dessa depressão.
0: Ajudai-me, Jesus.
2: Ajudai-me, Jesus.
0: A viver com alegria.
2: A viver com alegria.
0: Eu perdoo o que aconteceu.
2: Eu perdoo o que aconteceu.
0: Mas eu quero viver feliz.
2: Mas eu quero viver feliz.
0: Então, filha, você tem que lutar com isso. Você entendeu?
2: Entendi, padre.
0: Nada de ficar olhando para trás. Aconteceu, aconteceu. Lamentável, eu até diria, você não quis dar queixa... Mas você não corre perigo perto desta pessoa de acontecer de novo?
2: Não.
0: Certo. Isso é muito importante. Você decidiu isso, decidiu ficar calado, falou para a família, não quer estragar a família. Uma decisão tua. Só que não deixa isso tirar a tua vida. Entendeu?
2: Entendi, padre.
0: Fica na linha para pegar o telefone, para a gente pegar o seu endereço. Eu vou mandar o terço para você. Nossa equipe vai ligar. Eu digo isso, gente. E você viu o evangelho de hoje? Várias mulheres ajudavam Jesus na vida financeira. E eu falo dos associados e digo para você, Jesus tinha algumas mulheres que tinham posses e ajudavam a manter a missão. Por isso é importante você ajudar a missão sendo associado, associada. E eu digo mais, não precisa ser só de Curitiba. Você é um psicólogo, você é uma psiquiatra, você às vezes é um dentista, uma dentista, você é um advogado, um assistente social. Ofereça um pouco do seu trabalho para a ação social da obra Evangelizar é Preciso. Você vai falar, mas eu não posso oferecer muito. Pode. Eu ofereço, por exemplo, um tratamento dentário gratuito. Ou... Eu ofereço, mesmo que seja de forma remota, que hoje é possível fazer consulta, é possível fazer terapia, é possível dar aconselhamento jurídico, faça essa parte, entre em contato conosco, em contato conosco e doe um pouco daquilo que você sabe fazer. Seja na nutrição, seja no direito, seja na psicologia, seja na psiquiatria, seja no atendimento dentário. Eu estou falando tanta coisa e acabei falando nada, né? Porque, na verdade, todos são bem-vindos. 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Já que você é um profissional, ofereça uma hora, um atendimento gratuito no mês, ou um só que seja, para alguém. Tem tudo a ver com o evangelho de hoje. Eu volto já, volte comigo.
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Vem Arcanjo Miguel. E vamos hoje, já fizemos, né? E coloquei como intenção rezar pela família que está dividida. Mas eu vou partilhar hoje, eu tô meio destrambelhado na boca. Tô falando as coisas de verdade mesmo. Ontem, eu até fiquei surpreso. Surpreso porque a proposta ontem era rezar para proteger os jovens. E todo mundo diz que, me preocupo com a juventude na minha, se não se perder. Mas pouca gente rezou. É engraçado, né? É aquela coisa. Que bom ter uma TV católica. Ninguém assiste, só fica assistindo novela. Que bom ter uma rádio católica. Só fica escutando o nhaque, nhaque, nhaque, vai. E não assiste, não escuta a TV católica. Não ouve rádio católica. Eu acho engraçado essas coisas. Daí a proposta, ontem, rezar pela juventude, na quaresma de São Miguel Arcanjo, não foram. Hoje, a proposta, família dividida, dividida por várias razões, e você sabe que muitos estão divididos por política, família dividida por causa de traição, família dividida por causa de herança, família dividida por causa de fofoca, família dividida por muitos motivos. Então o tema é família. Mas eu às 9:30 da manhã não podia rezar com o senhor. Então reza depois, no Experiência de Deus, ora. Ou no seu horário. Mas bora lá, gente, fazer a quaresma de São Miguel. Não adianta nada. Volta a dizer, desculpa meu português rasgado. A TV Evangelizar tá aí, assista. Rádio Evangelizar tá aí, acompanhe. Agora, se só fica de novela em novela, meu filho, só fica em série, só fica em TikTok, dá licença, né? Vai comer bolinho na rodoviária. Bora lá, gente. Vamos pra leitura orante. Outra coisa, leitura orante. Eu não conheço a Bíblia. Tô aqui pra explicar, mas se não quer escutar, Bíblia aberta, cartilha de oração. Primeiro Samuel, capítulo 15, versículo 10 seguintes. Primeiro Samuel, capítulo 15, versículo 10 seguintes. O Senhor Deus disse a Samuel: eu estou arrependido de ter feito Saul rei, pois ele me abandonou e desobedeceu minhas ordens. Gravem as palavras. Por que Deus se arrependeu? Porque o rei, no caso, Saul, abandonou e desobedeceu as ordens de Deus. Então, aprenda. O que é que aparece aqui como algo denunciado? O perigo de abandonarmos a Deus. E quando você tem bufunfa no dinheiro, muito dinheiro, por que que os ricos tem dificuldade de entrar no reino do céu? Porque se apega nos bens materiais. Se apega no carro, se apega na casa. Mas também tem muito pobre que é muito apegado às suas coisas. O apego é um empecilho ao reino dos céus.

0: A desobediência a Deus é um empecilho. Samuel ficou triste com isso e a noite inteira orou em voz bem alta a Deus em favor de Saul. Samuel orou em favor de Saul. Na manhã seguinte, bem cedo, ele saiu para procurar Saul. Soube que ele tinha ido para a cidade de Carmelo, onde havia construído um monumento em honra de si mesmo. E depois tinha seguido para Gigal. Samuel encontrou Saul e este cumprimentou dizendo: que o Senhor Deus abençoe o Samuel. Eu obedeci às ordens do Senhor. Samuel perguntou: então, por que é que estou ouvindo o mugido de gado e o bezerro de ovelhas? Samuel respondeu: os meus soldados o tomaram dos amalequitas. Pegaram as melhores ovelhas e o melhor gado para oferecer como sacrifício ao Senhor Deus de você. E destruímos completamente o resto. Espere! Respondeu Samuel: eu vou lhe contar o que o Senhor Deus me disse na noite passada. Fale, disse Saul. Samuel continuou: você pode pensar, escuta aqui, preste atenção. Você pode pensar que é uma pessoa sem importância, mas é líder das tribos de Israel. O Senhor Deus ungiu como rei do povo de Israel e mandou que você fosse e destruísse os amalecitas, essa gente má, e disse para você lutar até acabar com eles. Então por que é que você não obedeceu? Por que é que você teve pressa de ficar com as coisas do inimigo, fazendo assim uma coisa que para Deus é errada? Mas eu obedeci, disse o rei. Saí como ele me ordenou, trouxe o rei Agag e matei todos os amalecitas. Porém, os meus soldados não mataram o melhor gado, as melhores ovelhas, e estavam condenados à destruição. Em vez disso, eles os trouxeram para Gial a fim de oferecer como sacrifício do Senhor Deus a vocês. Samuel respondeu: o que é do Senhor Deus prefere? Obediência ou oferta de sacrifícios? É melhor obedecer a Deus do que oferecer-lhe um sacrifício às melhores ovelhas. A revolta contra o Senhor é tão grave como a feitiçaria. O orgulho é pecado, como é pecado a idolatria. O Senhor o rejeitou como rei, porque você rejeitou as ordens dele. Repito, e vamos aprofundar. O que é que o Senhor Deus prefere? Preste atenção. Essa conclusão, essa máxima de Samuel: obediência, oferta de sacrifícios. É melhor obedecer a Deus do que oferecer-lhe em sacrifício as melhores ovelhas. Escute isso. A revolta contra o Senhor é tão grave quanto a feitiçaria. O orgulho é pecado, como é pecado a idolatria. O Senhor te rejeitou como rei. O que é que temos hoje do profeta Samuel? Deus havia dado a Saul uma ordem clara, transmitida pelo profeta. Saul não cumpriu fielmente, se rebelou, desobedeceu. Foi quando Samuel confronta Saul: por que você desobedeceu a Deus? Saul tenta justificar a atitude, dizendo que seriam oferecidos em sacrifícios a Deus. Foi quando Samuel disse: você desobedeceu. Não há verdade no que você diz. Você, na verdade, queria as ovelhas. E agora está dizendo que seria para sacrifício. Saul fez parte do que Deus pediu, mas escolheu aquilo que ele queria cumprir. O que faz nos refletir quantas vezes nós escutamos um evangelho, um sermão, uma leitura na igreja, e a gente diz, essa parte eu gosto, essa eu não gosto. Como por exemplo, vou dar um exemplo bem claro. Padre, seria bom se na Bíblia não tivesse aquela frase que se deixar uma mulher e um homem casar de novo era pecado. Essa parte eu não gosto, mas está na Bíblia. Eu posso fazer da Bíblia um banquete, um self-service, onde eu pego só aquilo que me interessa? Eu volto já.
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10: 10 horas com 37 minutos. 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Posso
0: confiar. Escolho aquilo que me apetece e rejeito o que eu não gosto. Ou aceito tudo ou não aceito nada. A grande denúncia de Samuel a Saul foi exatamente isso. Você não seguiu o que Deus pediu. E não se justifica por aquilo que você pensou estar certo. Mas por que não seguiu as ordens de Deus? E a palavra é forte. Você acha que feitiçaria é qualquer coisa? Me perdoe pegar uma palavra aqui. Você se diz católico, apostólico, romano, mas vai em ocultismo, vai em feitiçaria, vai fazer as coisas. Feitiçaria é pecado. Feitiçaria, orgulho é pecado. Idolatria é pecado. E isso desagrada a Deus, e Deus rejeitou o rei Saul. Eu pergunto, não nos rejeitaria? Não, padre, a misericórdia de Deus resolve tudo, sim, meu filho. Mas ele rejeita para que cheguemos à conversão. Esta foi a leitura orante de hoje. Amanhã vou terminar Samuel. Segunda-feira começa outro profeta. Se você gostou, partilhe conosco 41-3221-6060. Antes de eu atender, quero dizer contagem regressiva, gente. Eu tô numa alegria imensa, imensa. Faltam 3 dias para o início da festa de Jesus das Santas Chagas. Padre, eu quero saber a programação, que eu não quero perder nada. Você encontra no YouTube, padre... YouTube não. Você encontra no evangelizareprecisos.com.br e no meu site, padrereginaldomanzotti.com.br. Quero lembrar que fora da igreja teremos barraquinhas, etc. Curitiba, região metropolitana. Que bom que você é daqui, porque você vai poder participar de tudo. Mas de fora, venha. Quero lembrar que segunda-feira, atenção, às 11h30, missa de abertura. Às 18 horas, vou dizer alguns pontos centrais. Noite de louvor, Padre Rodrigo, Tony Alisson, na terça-feira, 11h30, eu também presido a missa. Jesus das Santas Chagas, à noite encontro com os devotos das capelinhas presencial, se você é mensageiro presencial, ou todo o Brasil, quarta-feira, às 11h30, São Pio de Pietrelcina, às 15 horas. Eu gravo Rede Vida Evangeliza com você, com plateia, com público. À noite, show do Padre Ezequiel Dalpozo. Quinta-feira, 15h30, 11h30, primeiro dia do Tríduo. Reze em horário alternativo, às 4 horas da tarde, às 5h30 da tarde. À noite, adoração. Sexta-feira, 11h30, segundo dia do Tríduo. À noite, faço um show no santuário às 19 horas. Sábado, 11h30, terceiro dia do Tríduo. À noite, a procissão, quando você vem com velas. E, gente, é um momento de cura, de graças. Deus derrama inúmeras graças nessa procissão. Quanta graça, quanto milagre, quanto prodígio. Jesus das Santas Chagas. Convido Curitiba, região metropolitana. E nós temos a encenação da Paixão de Cristo. E no domingo, missa 8, 9, 11, 18, com encerramento e coração da imagem de Jesus das Santas Chagas. E eu coloquei ontem, eu quero pedir oração. Eu quero dizer assim, paciência, eu vou atender, Adriana. Você tem a sua intenção pessoal. E eu coloquei uma intenção, me ajudem a rezar. Em plena festa das Santas Chagas acontecerá uma reunião muito importante, no dia 25. E eu quero clamar, todos os devotos das Santas Chagas me ajudem a rezar. Que nesta reunião, olha que a providência fez, dia 25, é para dar uma resposta sobre começamos as obras ou não. Não depende de nós. Nós apenas vamos rezar. Que aqueles que estiverem reunidos possam deliberar em favor da terra prometida. Muita oração, gente. Muita oração. Confesso já estar cansado de tanto rezar. Me ajudem. Nesta causa. Adriana, que a paz de Jesus esteja com você.
11: Sua bênção, padre.
0: Deus abençoe. Você fala de onde?
11: De Ariranha do Ivaí, Paraná.
0: A Ariranha do Ivaí, Paraná. E como é que você me acompanha, Ariranha do Ivaí?
11: Pela televisão, no canal 329.
0: Certo, Parabólica
11: e
0: Digital.
11: E pelo YouTube.
0: Pois não, diga lá, Adriana.
11: Padre, eu estou querendo oração para o meu pai, que faz 10 dias que faleceu, José Giroto.
0: Meus sentimentos pela perda do seu pai.
11: Ele foi internado com pneumonia, padre, e pegou uma bactéria e acabou que fez ele perder falências dos órgãos.
0: Oh, meu Deus. Meus sentimentos.
11: Aí foi muito de repente. E eu, à noite, padre, eu não estou tendo crise de ansiedade. Quando chega a noite, eu não consigo dormir. Eu dou uma cochilada, mas chega a madrugada, eu fico a madrugada inteira em oração, na rádio também, né? Na televisão Evangelizar.
0: Está forte, né? Está muito forte a quaresma na televisão a partir da meia-noite, né?
11: Isso,
0: E Adriana, você é casada?
11: Padre, eu sou ajuntada, ainda não me casei. Ia me casar agora, né? Mas com a perca do meu pai.
0: Eu diria assim, bom. Meu conselho, exatamente pela perda do seu pai, case na igreja. É o contrário. Uhum. Não viva do jeito que você está vivendo, não. Não está certo, filho. Sim. Segundo, eu vou levar na missa do meio-dia o falecido José Giroto. Anotei certo?
11: Isso.
0: Tá.
11: Isso.
0: E Adriana, você tem que ficar observando. É um momento de luto, eu entendo, mas não deixa tomar conta essa crise de ansiedade. Você entendeu? O como fazer? Você precisa conversar com alguém. O que é que está causando essa crise de ansiedade, não está conseguindo dormir? Você tem ideia do que seja?
11: Padre, é porque assim, quando meu pai foi internado, foi um choque para mim, sabe?
0: Sim.
11: Porque meu pai era muito forte e era difícil ele ficar doente. Aí, toda vez quando chegava a noite, eu ficava pedindo para Deus para amanhecer logo o dia, para me ter notícia boa, que ele estava em que ele ia sair, ia ser liberado.
0: Certo.
11: Aí depois que ele ficou internado e eu ficava nessa ansiedade de querer amanhecer o dia logo para poder ter notícia dele, então agora para mim, quando chega a noite, parece que eu quero que amanheça o dia logo para me ter notícias que meu pai está bem.
0: Entendi.
11: E que ele vai voltar.
0: Entendi o que acontece. Adriana, é muito importante que você comece a trabalhar isso.
11: Uhum.
0: Primeiro, no luto, vai vir a negação, é o que você está vivendo. Aceitação. Meu pai partiu. E a vida continua. E quando começar a noite, você tem muitos elementos. Uma oração, rezar naquele momento que começar aquela ansiedade. Você disse que acompanha pela televisão. Você tem que ter alguém que te ajude. Se você permitir, a nossa equipe pode ligar para você. Por quê? Porque existe gatilhos que você está acionando, que eu teu inconsciente ainda. Eu espero amanhecer para receber notícia. Você vai ter que trabalhar. A notícia não virá. Eu tenho que continuar a viver. Meu pai está junto de Deus. E você superar o anoitecer e o amanhecer, que está sendo um grande gatilho da sua ansiedade. Você aceita que liguemos para você?
11: Padre, aceitar, até aceito. Onde que eu moro aqui, eu tô até encostada na janela, que faz 3 dias que eu tô ligando pro padre, aí a hora que vai pra passar pro padre, cai a minha ligação. Aqui não pega, padre, celular direito.
0: Mas eles vão tentar, podem?
11: Podem.
0: Eu vou rezar na tua intenção, eu levo na missa do meio-dia seu nome, filha, e você vai superar. Adriana?
11: Giroto.
0: Você vai superar esta fase. Que Deus abençoe, eu volto já.
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10: Dez horas com 51 minutos, você está ouvindo a programação Experiência de Deus com o Padre Reginaldo Manzotti. 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

0: Eu falava com a Adriana de Ariranha do Ivaí, Paraná. YouTube, Parabólica, canal 329, Dom Carlos José de Oliveira de Apucarana. Nossa equipe vai ligar, filha, para que você possa superar esse luto da melhor forma possível. Hoje, aniversário de Dom Edson José Oriolo dos Santos, da Diocese de Leopoldina, Minas Gerais, Dom José Negre, Diocese de Santo Amaro, São Paulo. 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Escute esse testemunho. Veio manuscrito. Em 2014, descobri um nódulo no seio direito, diagnosticado como câncer. Comecei então a busca pela minha cura, fiz cirurgia, sessões de quimioterapia e radioterapia. Meus cabelos caíram, passei muito mal com as sessões de quimioterapia, mas sempre firme nas minhas orações e na minha fé em Deus. Nossa Senhora Aparecida, Jesus das Santas Chagas, pedindo a minha cura. Em abril de 2024, tive alta de acompanhamento. Foram 10 anos acompanhando. E hoje eu posso dizer, estou curada. Ah, ela mandou até uma foto. Não. Cartãozinho todo delicado. Estou curada. E eu quero agradecer a Deus. Obrigado, Padre Reginaldo Manzotti, Maria Auxiliadora, Lelis André, de Conselheiro Lafayette, Minas Gerais. Gente, é por isso que eu digo, vamos pedir, e pede grande a São Pio. Vamos pedir, em plena novena, em plena semana, festa das Santas Chagas, eu coloquei uma intenção para que me ajudem a rezar. Uma reunião que vai acontecer dia 25, em plena sexta-feira da festa das Santas Chagas. Não que eu esteja cansado de rezar. Estou pedindo para me ajudar e os braços já estão dobrando. Bora lá, gente. Estamos juntos nessa luta. É uma luta, realmente é uma luta espiritual muito grande. Você não imagina. São Pio de Pietrelcina, rogai por nós.
1: Padre Pio,
0: Santo Pio. Página 7, a novena. Ó Jesus, fonte de amor e misericórdia, nós vos agradecemos por nos terdes dado São Pio de Pietrelcina como sinal vivo de vossa paixão, morte e ressurreição. A ele destes as vossas próprias chagas, que São Pio carregou com serenidade e força, comunicando ao mundo a vossa compaixão. Por isso, por intercessão de tão grande santo, São Pio de Pietrelcina, dai-nos a graça que necessitamos. Qual é a graça? Qual é o pedido? Peça, filho. Peça grande. Jesus, a exemplo de São Pio, dai-nos a graça de nos unir à vossa paixão, nos abrigar em suas santas chagas e desfrutar a sua gloriosa ressurreição. Jesus, por intercessão de São Pio, concedei-nos a graça de que necessitamos para realizar neste mundo a nossa vocação e a nossa missão. São Pio de Pietrelcina, ajudai-nos a viver como cristãos, a buscar o perdão, a curar as nossas feridas. São Pio de Pietrelcina, dai-nos mais amor e Eucaristia. São Pio de Pietrelcina, curai nossas feridas pela confissão. São Pio de Pietrelcina, fortalecei os enfermos. São Pio de Pietrelcina, animai a nossa vida de oração. São Pio de Pietrelcina, rogai por nós. O Senhor esteja convosco. Ele está no meio de nós. Abençoai, Senhor, a água, a roupa dos enfermos, as fotos de família. Abençoai, Senhor, aqueles que mais precisam. E trago aqui a Rosimeire, lá de Itabaiana, trago a Adriana, aqui do Paraná, no luto. Trago as pessoas que estão pedindo oração, cada um na sua necessidade, por intercessão de São Pio, Nossa Senhora do Carmo, nos méritos das Santas Chagas, em nome do Pai, do Filho, do Espírito Santo. Amém. Filhos amados, se você não rezou, reze pelos conflitos da família. No YouTube, Padre Manzotti, a Quaresma de São Miguel Arcanjo. E me despeço com um clipe inabalável. Dai-nos, Senhor, uma fé inabalável. Até daqui a pouco na missa. Evangelizar é preciso.

0: 11 horas.
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3: Onze horas, 4 minutos, 11:04. Bom dia, amanhã de sexta-feira, né? Sextou! Estamos chegando aqui com o nosso programa da manhã, programa Ayrton José. Hoje já é dia 18, né? 18 de setembro, ano 2026. Está terminando o inverno, já começa o outono. 261 dias já se passaram, faltando 104 dias para terminar o ano. A Elaine Dias chega com a agenda do rádio de hoje.

0: Olá, gente! Hoje é 18 de setembro. Hoje é o dia dos símbolos nacionais. Faria aniversário hoje se estivesse viva a atriz brasileira Heloísa Mafalda. Ela faleceu em 16 de maio de 2018. O Sérgio Brito, músico brasileiro integrante da banda Titãs, também está de idade nova hoje. E Frank Aguiar, cantor. Ele nasceu em 1970. Fatos históricos e jornalísticos. Foi no ano de 1822 que era criado o Escudo Real do Brasil Império por Dom Pedro I. Foi no ano de 1946 que temos a primeira Constituição brasileira com a participação de todas as correntes políticas existentes no país. O PCB participou ativamente. E em 1979, o brasileiro João do Pulo ganhava a medalha de ouro nas provas de salto em distância e salto triplo nos oitavos Jogos Pan-Americanos de Porto Rico. E em 1990, um cemitério secreto das vítimas da ditadura militar era descoberto na região de Perus, em São Paulo. Amanhã a gente retorna com mais Agenda do Rádio pra você. Até lá!
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2: Tempo é bom no sudoeste do Paraná, céu claro nesta manhã de sexta-feira, 11 horas 6 minutos, 21 graus lá fora, 21 graus também aqui dentro do estúdio da Rádio Cristal. 57% é a umidade relativa do ar. A Viviane Bessa traz a previsão do tempo para a região sul.
3: E agora, o tempo e a temperatura.
4: A região sul terá mudanças nas condições do tempo nesta sexta-feira. No Paraná, há previsão de pancadas de chuva em grande parte do estado. Em Curitiba, os termômetros variam entre 11 e 16 graus. Em Santa Catarina, a instabilidade alcança principalmente o norte e oeste catarinense. Florianópolis terá muitas nuvens com mínima de 15 e máxima de 20 graus. Já no Rio Grande do Sul, o tempo fica mais aberto na maior parte do estado. Em Porto Alegre, são esperadas poucas nuvens com temperaturas entre 11 e 22 graus. As informações são do Instituto Nacional de Meteorologia. Viviane Bessa, o tempo e a temperatura.
2: Valeu, Viviane, obrigado aí com a sua participação. E hoje é sexta-feira, né? 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
2: Valeu, Luan. 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E olha, nesse final de semana, já começou, né? Já começou a Romaria de Nossa Senhora da Salete lá no Rio Elias. É a 63, né? A 63ª Romaria. Já começou ontem com o trido, tem hoje e amanhã, hein? Amanhã acontecem as celebrações do trido também, né? E amanhã tem transmissão da Rádio Cristal nos 92.9 e também no Facebook, tá bom? E no domingo começa cedo, né? Começa às 6 horas da manhã com missa, 10 horas, 15 horas, às 9h30 e às 13h30 tem o terço, né? Tem a reza do terço. Você que vai lá para Rio Elias, seja muito bem-vindo, né? Bom dia para a dona Neiva Macanhã, ligada com a gente também lá no Facebook, Rádio Cristal também. A Delíris Medina, o Sebastião da Rocha, o Marcos Maciel, Lídia de Novaes, Noeli Bertol também, a Janice Tuski, Marlene Chu, Eleonir Leonir e o Rodrigo Guizen, algumas pessoas que já estão conferindo audiência no Facebook Rádio Cristal. Vamos falar de esportes, final de semana tem muita coisa boa rolando para você. Valdecir Moraes, bom dia.
6: Bom dia para o ouvinte também, boa sexta-feira para todo mundo. Estão definidos os duelos das semifinais da Copa Sul-Americana. A última equipe saiu do duelo entre Montevideo City Torque e Cienciano. Após perder por 2-0 na ida, o time do Montevideo City Torque do Uruguai fez 3-0 e garantiu a classificação. A próxima fase terá ainda os brasileiros Vasco e Atlético Mineiro e o argentino Boca Juniors. Boca Juniors e Vasco, uma semifinal, Atlético Mineiro e Montevideo City Torque, a outra semifinal, jogos na semanas de 14 e 21 de outubro e a grande final em partida única, 21 de novembro em Barranquilla, na Colômbia. Na Libertadores, o Flamengo empatou com o Independiente Del Valle em 1-1, como tinha vencido a ida por 2-0, está classificado e estão definidos os duelos das semifinais da Libertadores. A próxima fase, então, terá três times brasileiros e um argentino. Fluminense, com o título da Libertadores, Palmeiras, com três taças, fazem a semifinal brasileira. Na outra, um confronto de tetracampeões. O Flamengo medindo forças com o Estudiantes da Argentina, jogos nas semanas de 14 e 21 de outubro e a final única 28 de novembro em Montevideo, no Uruguai. No voleibol, o Brasil com 100% de aproveitamento no pré-olímpico. A seleção venceu ontem a Colômbia por 3-7-0, vôlei masculino nesse pré-olímpico que dá vaga para Los Angeles 2028 nos Jogos Olímpicos. Depois de vencer Chile, Bolívia e Colômbia por 3-7-0, a seleção ainda tem dois confrontos. Amanhã, sábado, 11 horas, enfrenta a Venezuela e domingo encara a Argentina no fechamento desse pré-olímpico que acontece no Rio de Janeiro. O Renato Gaúcho foi apresentado ontem oficialmente ao Grêmio, disse que o momento do Grêmio é delicado, disse que é difícil, mas não impossível, de tirar o Grêmio dessa situação incômoda, próxima à zona de rebaixamento. O Grêmio tem 28 pontos, na 16ª posição, uma à frente do Z4 pelo saldo de gols em relação ao Vasco, que é o 17º colocado. Pelo Campeonato Brasileiro da Série B, segunda divisão, começando hoje a 29ª rodada, com Vila Nova e América Mineiro, Ceará e Novo Horizontino, São Bernardo e Atlético de Goiás. Abraço, bom dia.
2: Valeu, Valdecir. Bom dia, um abraço para você, tudo de bom, né? É, 12h30 ele tá de volta aí, né? 12h30, 13 horas, por aí. Depois da política, né? Depois da política. E por falar em futebol, né? Final de semana tem futebol aqui pela Rádio Cristal. No sábado à noite, 21 horas, 20h45 começa a jornada São Paulo Internacional. E no domingo de manhã, hein? 10h55 começa a transmissão, né? O Matheus vai encerrar um pouquinho antes aí o Galpão Campeiro, porque tem Grêmio e Palmeiras, tá? Tem Grêmio e Palmeiras, 10h55 começa a transmissão da Rádio Cristal, né? Você vai almoçar assistindo e ouvindo aqui pela Rádio Cristal, Grêmio e Palmeiras, tá bom? 11 e 14, nos mercados merecerias de Marmereiro da região, você encontra carne com a qualidade e garantia de certificação da inspeção municipal. 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Bom dia para Zenivio Mararaldi, desejando boa sexta-feira. Obrigado, Eva Sutil também. Bom dia. Bom dia também para Ivone Langarolandi, para Matilde Silva, Esoleto da Gorte, a dona Dalva, Esberce Meaza também dando bom dia lá no Facebook, Rádio Cristal 92.9, com imagem também. Meu amigo Hélio Guizzi. Ô, Hélio, grande abraço para você. O homem que é criador dos pequenos bichinhos, né? Também a dona Horacília Gomes, né? Dando bom dia. Serli Martins também, meu amigo Hilário Fagundes de Oliveira. Grande abraço, teu Hilário, tudo bom? Quem mais aqui? A Rose Schmidt, Valmir Roseli Bueno, a Eva Sutil, né? Brigadão, vocês também aí acompanham no Facebook Rádio Cristal. No Giro Internacional, as informações da Rádio França. Eleições legislativas russas são marcadas pela guerra na Ucrânia.
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8: Paris, 18 de setembro de 2026. Essas são as principais notícias desta sexta-feira. Eleitores russos começaram a ir às urnas para eleições legislativas, nas quais o partido do presidente Vladimir Putin, o Rússia Unida, sem oposição, deve vencer. A votação para renovar as 450 cadeiras da Duma, a Câmara Baixa do Parlamento Russo, está prevista para durar até domingo, quando os primeiros resultados devem ser divulgados. Essas são as primeiras eleições legislativas na Rússia desde o início da invasão na Ucrânia, em fevereiro de 2022. Sem debate público e com a dissidência e as críticas proibidas, foram autorizados a participar apenas partidos que apoiam Putin e a ofensiva militar do Kremlin. No Iêmen, os combates entre as forças governamentais e os rebeldes hutis deixaram ao menos 63 mortos dos dois lados nas últimas 24 horas. Já a Arábia Saudita indicou que os destroços de um drone lançado pelos hutis caíram sobre seu território, deixando ao menos um morto e dois feridos. Na véspera, os Estados Unidos aprovaram a venda para Riad de 48 aviões de combate F-35 por mais de US$24 bilhões. Os rebeldes do Iêmen, aliados de Teherã, seguem no controle do Estreito de Bab el-Mandeb, enquanto o Irã continua o bloqueio no Estreito de Hormuz. Nessa manhã, a Guarda Revolucionária anunciou ter atingido um petroleiro com bandeira do Togo que tentava cruzar a região. Forte expectativa na Alemanha para eleições locais neste domingo em duas regiões, Berlim e em Mecklenburg-Pomerânia Ocidental. O partido da extrema-direita AfD tem novamente chances de vitória, mas terá mais dificuldades. Em nenhuma das duas regiões, a AfD deve atingir um resultado tão alto quanto os 44% obtidos há duas semanas na Saxônia. No entanto, as pesquisas apontam que a extrema-direita pode registrar seu melhor desempenho até hoje nas duas regiões. Uma fonte judicial da França confirmou na noite de ontem que um policial de 35 anos foi preso e indiciado em Paris, suspeito de ter fabricado armas para um ato terrorista. O homem está atualmente em detenção provisória e seria adepto a uma ideologia de ultradireita radical e violenta. Segundo a imprensa francesa, ele foi preso em via pública, fora de serviço, no final de agosto. Esse foi o Giro Internacional da RFI. 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Rádio França Internacional em parceria com a agência Rádio Web. De Paris, Daniela Franco.
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2: 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Olha só, tá chegando aqui uma notícia agora, né? Paraná entra em alerta para tempestades em 254 cidades com risco de granizo e ventos de até 60 km por hora. E nós estamos nesta aqui, né? O oeste e o sudoeste do Paraná têm possibilidade de chuva. Alerta para tempestades em 254 cidades com risco de granizo e ventos de até 60 km por hora. E nós

Hoje, o alerta é perigo potencial e abrange principalmente o sudoeste, oeste e noroeste do estado. Há risco de corte de energia elétrica, queda de galhos, de árvores, alagamentos e danos em plantações, né? É o tal do El Niño que vem afetando, né? A meteorologista Júlia Munhoz, do CIMEPAR, explica que o leste do estado terá maior cobertura de nuvens por causa da circulação de ventos vindos do oceano. A possibilidade de chuviscos ou chuva fraca, principalmente na Serra do Mar e no litoral. Durante a tarde, o tempo fica mais quente nas regiões oeste, noroeste e norte. As temperaturas podem se aproximar dos 30 graus. No sudoeste e no noroeste, a temperatura deve passar dos 25 graus. No leste, a nebulosidade deve limitar a elevação das temperaturas e manter a sensação de frio ao longo do dia. E tem os alertas para se proteger aí, né? São 254 cidades aqui no sudoeste, começando lá com Ampere, depois vem Bela Vista da Caroba, Boa Esperança do Iguaçu, Boa Vista da Aparecida, Bom Jesus do Sul, Bom Sucesso do Sul. Também aqui entra a cidade de Candói, Capanema, Cantagalo, Capitão Leone das Marques, Cascavel, Chopinzinho, Coronel Domingos Soares, só tô vendo as do sudoeste aqui, né? Também aqui Dois Vizinhos, Enéas Marques, Espigão Alto do Iguaçu, Flor da Serra do Sul, Francisco Beltrão, também aqui vão ver Itapejara do Oeste, também vem mais na sequência Laranjeiras do Sul, onde eu estive lá ontem à noite, também aqui Lindo Oeste, um pouquinho mais no Oeste aí, Marmeleiro, tá aqui o município de Marmeleiro na relação, Nova Esperança do Sudoeste, Nova Prata do Iguaçu, Pato Branco, Pérola do Oeste, Pinhal de São Bento, enfim, todo o sudoeste do Paraná está na lista dos 254 municípios que podem ser atingidos pelo temporal de hoje à noite a partir das 22 horas. Vamos se agarrar com tudo que é de bom por aí, né? Vamos, então, pedir a Deus que Ele cuide de nós, né? Que seja de balde, mas que seja calmo, né? 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

0: 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No sábado, das 8 da manhã ao meio-dia e das 13h30 às 4 da tarde. 11:33, no meio da hora tem notícia, Reginaldo Vicente.
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2: O Instituto Brasileiro de Geografia e Estatística, o IBGE, divulgou ontem os resultados da produção agrícola municipal, o PAN 2025. O Paraná aparece em quarto lugar entre os estados brasileiros, com uma produção de R$ 87,7 bilhões, de reais, atrás apenas do Mato Grosso, São Paulo e Minas Gerais. O levantamento investiga em cada um dos municípios brasileiros, a área plantada, a área colhida, a quantidade produzida, o rendimento médio e o valor da produção de 70 produtos das lavouras temporárias e permanentes do país. A PAN permite identificar não só o desempenho dos estados, mas também dos municípios. No Paraná, os resultados da PAN 2025 confirmaram a força do estado na produção de grãos e de outros produtos de grande relevância econômica e social. Um destaque para o crescimento de 21,9% no valor da produção agrícola do Paraná entre 2024 e 2025. O Paraná é o maior produtor nacional de feijão, com 865 mil toneladas colhidas em 2025, seguido por Ceará e Bahia. O estado também lidera a produção brasileira de cevada, 377,3 mil toneladas, e também de triticale, 19,7 mil toneladas, dois cereais de inverno concentrados na região sul, além de despontar como maior produtor nacional de erva mate em folha verde, com 494 mil.
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0: E hoje começa a Semana Farroupilha aqui em Marmeleiro, né? Isso mesmo, a Semana Farroupilha. Hoje, amanhã e domingo, né? Lá no CTG, laçando a tradição. Hoje tem missa, tem apresentação em homenagem a Santa Rita de Cássia, tem jantar campeiro. É carreteiro, só R$20 por cabeça, né? Amanhã vai ter desfile carreata a partir das 9 horas da manhã, tá? É, depois tem, acredito que vai ter almoço lá na sede campeira, né? E no domingo tem a 11ª festa da Costela. Olha só, rapaz, caprichado, né? Um grande abraço, pessoal do CTG Laçana Tradição. Está promovendo aí a Semana Farroupilha, né? No meu tempo de patrão, a gente fazia uma semana inteira de churrasco aí nas beiradas das calçadas, né? Nos lote baldio, aí armava uma tenda, tomava chimarrão uma semana inteira quase, né? Isso mesmo, né? 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Tem sequência do break comercial, o recadinho do Nelson Baldo. Já já a gente volta com a cotação de preços do mercado agrícola e mercado financeiro, os avisos e comunicados de hoje, sexta-feira.
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12: 11:47, 11:47. Já já a cotação dos preços, mercado agrícola, mercado financeiro e os avisos para hoje. 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Bom dia para Gelsi Salete, Gerardo, bom dia para o Luiz V2, bom dia para mais uma porção de gente que entrou aqui no Facebook, também na rádio, né? O Alair Oliveira, Lídia de Novaes, quem mais aqui? Vamos ver, a Sandra Loff, também a Horacília Gomes, também mais Serli Martins, Janice Tuski e Dimara Vassem, Matilde Silva, mas quem aqui? A Eva Santos, né? A Eva Tereza Santos também. A Marilene Ferreira, o Nelson Cassaro. Quem mais aqui? Adelaide Trevisan, Darlene, Lourdes, Casale Lins, o Mércio Martinis, que é a Marisa Dornelles, né? Pessoas que estão ligadas com a gente também lá no Facebook. 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
8: Está na hora de você saber como anda o mercado agrícola. Cotações fornecidas pelo Deral Cima.
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12: 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Cotação de preços para hoje. Milho amarelo tipo 1, variando de 58 a 62, o mais praticado 62. Soja industrial tipo 1, 139 a 142 e 50, o mais praticado 141. Aumento de R$ 1,00 no preço máximo. Trigo pão pH 78, variando de 80 a 84, o mais praticado 81. Boi em pé arroba 350 a 360, o mais praticado 355. Vaca em pé padrão corte arroba 300 a 320, o mais praticado 315. No mercado financeiro, sexta-feira o dólar sendo cotado hoje na casa de 5,15, euro na Europa 5,90, libra do Reino Unido 6,87. Segunda-feira tem mais informações do mercado agrícola e mercado financeiro aqui na programação da Rádio Cristal. 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

0: 12:25.
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2: Sejam todos bem-vindos à escuta do programa Momento da Fé, nesta sexta-feira, 18 de setembro de 2026, de responsabilidade da Pastoral da Catequese. Rezemos juntos. Em nome do Pai, do Filho, do Espírito Santo. Amém. O anjo do Senhor anunciou a Maria e ela concebeu do Espírito Santo. Eis aqui a serva do Senhor. Faça-se em mim segundo a vossa palavra. Rogai por nós, Santa Mãe de Deus, para que sejamos dignos das promessas de Cristo. Ave Maria, cheia de graça, o Senhor é convosco. Bendita sois vós entre as mulheres e bendito é o fruto do vosso ventre, Jesus. Santa Maria, Mãe de Deus, rogai por nós, pecadores, agora e na hora de nossa morte. Amém. Oremos. Derramai, ó Deus, a vossa graça em nossos corações, para que, conhecendo pela mensagem do anjo a encarnação do vosso Filho, cheguemos por sua paixão e cruz à glória da ressurreição. Por Cristo nosso Senhor. Amém. Glória ao Pai, ao Filho e ao Espírito Santo, como era no princípio, agora e sempre. Amém. Hoje, a palavra de Deus, ela nos mostra pessoas que escolheram caminhar com Jesus e colaborar com a sua missão. Entre elas estavam algumas mulheres que, depois de terem experimentado a presença e ação de Jesus em suas vidas, passaram a acompanhá-lo e ajudá-lo com aquilo que possuíam. Agora nós vamos para os avisos da paróquia Santa Rita de Cássia. Hoje, dia 18, 17 horas tem missa no Colégio Bosque, 19 horas tem missa no CTG. Sábado, dia 19, 8 horas tem bênção nas casas da comunidade Santo Isidoro, no Itaíba. 12 horas, programa da Rádio Momento da Fé, 14h30, Santo Isidoro, linha Itaíba, 14h30, Nossa Senhora de Lourdes, na Gruta, 14h30, Nossa Senhora da Salete, no quilômetro 15, 14h30, São Sebastião, na Doca, 19h, São Judas Tadeu, no Ipiranga, e às 19h, também a missa na Matriz. Dia 20, no domingo, 8h, Santa Brígida, Santa Rita, 8h, São Leopoldo de Mandique, no bairro Passarela, 9h30, Nossa Senhora do Caravaggio, na Água Branca, 9h30, Nossa Senhora da Conceição, no Alvorada. Confissões na Romaria Rio Elias, em Renascença. E 19h, missa na Matriz. Na terça-feira, dia 22, 7h, adoração ao Santíssimo. 12h, programa da Rádio Momento da Fé. 16h, Legião de Maria, em Santa Brígida, no bairro Santa Rita. 19h, missa em honra a Santa Rita, na Matriz. Na quarta-feira, dia 23, atendimento do padre na Secretaria Paroquial, o dia todo, das 8 às 11h30 e das 13h30 às 18h. 12h tem o programa da rádio, Momento da Fé, 13h30, Legião de Maria, Sala da Catequese, 15h tem missa e novena do Perpétuo Socorro na Matriz, e 19h30 tem

0: Celebração São Jerônimo no Jardim Bandeira. Agora nós vamos para a leitura do Evangelho. O Evangelho de hoje, ele está em Lucas, capítulo 8, versículo do 1 ao 3. Naquele tempo, Jesus andava por cidades e povoados, pregando e anunciando a boa nova do reino de Deus. Os 12 iam com ele, e também algumas mulheres que haviam sido curadas de maus espíritos e doenças. Maria, chamada Madalena, da qual tinha saído 7 demônios. Joana, mulher de Cusa, alto funcionário de Herodes. Susana e várias outras mulheres que ajudavam a Jesus e aos discípulos com os bens que possuíam. Palavra da salvação. Glória a vós, Senhor. O Evangelho de hoje, ele nos apresenta Jesus caminhando pelas cidades e povoados, anunciando a boa nova do reino de Deus. E junto com Jesus estavam os 12 discípulos e também algumas mulheres que o acompanhavam e ajudavam ele na missão. Essa passagem nos mostra algo muito bonito, que cada pessoa pode colaborar com a obra de Deus. Nem todas fazem a mesma coisa. Alguns anunciam, outros servem, outros acolhem, outros ajudam com seu trabalho, seu tempo, seus dons e até com os bens que possuem. As mulheres que aparecem no Evangelho colocaram aquilo que tinha a serviço de Jesus e dos discípulos. Isso nos faz pensar: o que eu tenho colocado a serviço de Deus? Talvez seja o nosso tempo para ajudar alguém, uma palavra de carinho para quem está precisando, uma visita, uma ajuda concreta, um talento que podemos colocar a serviço da comunidade ou simplesmente à disposição de estar presente quando alguém precisa de nós. Às vezes precisamos. Pensamos que para fazer algo importante para Deus, precisamos fazer grandes coisas. Mas o Evangelho nos mostra que pequenas atitudes, quando feitas com amor, também têm muito, muito valor. Deus olha para o coração e para a disposição de cada pessoa. Que hoje possamos perguntar a nós mesmos: como posso colaborar para tornar o mundo um pouco melhor? Que não tenhamos medo de oferecer a Deus aquilo que temos, nosso tempo, nossos dons, nosso trabalho, nossa disposição e o nosso coração. Porque quando colocamos o que temos a serviço do bem, também nos tornamos instrumento da boa nova de Jesus. Que nesta sexta-feira possamos aprender com o Evangelho a importância de servir, colaborar e colocar nossos dons a serviço do próximo. Que Deus nos mostre onde podemos ajudar e nos dê um coração generoso para compartilhar aquilo que temos. Tenhamos todos uma abençoada sexta-feira sob a proteção de Deus e da Virgem Maria. Em nome do Pai, do Filho e do Espírito Santo. Amém.
1: No momento da fé, informações da paróquia Cristo Rei de Renascença. 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Dia 19 de setembro, sábado, terceiro dia do Tríduo, no Santuário Nossa Senhora da Salete, em Rio Elias, às 15 horas, com transmissão pela Rádio Cristal. 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Domingo, dia 20 de setembro, celebração na Igreja Matriz de Renascença às 9 horas da manhã e, durante todo o dia, Romaria no Santuário Nossa Senhora da Salete, em Rio Elias. 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Dia 20, domingo, 9 horas, missa na Matriz, 10h15, missa no bairro Industrial, 14 horas, missa na Gruta Santa Emília, confissões e celebração da saúde.
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10: Meio-dia e 39.
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13: Olá, você, muito boa tarde, uma ótima sexta-feira. Aquele abraço, muito obrigado pela companhia. Começando aqui mais uma edição do nosso Rádio Repórter, nas ondas da Cristal. Hoje, 18 de setembro de 2026. A Justiça Eleitoral fechou ontem o sistema de candidaturas para as eleições 2026, aliás, anteontem, né? Com isso, o Paraná agora já sabe quantos nomes estarão nas urnas em outubro próximo. São 1.042 candidaturas ou candidatos, sendo que 62 ainda dependem de uma decisão judicial para confirmar se estarão elegíveis ou não. De acordo com as estatísticas do TSE, 980 candidaturas do Paraná já estão deferidas. Tem uma, né, que aparece como deferida em prazo recursal ou com recurso. Isso porque o TRE decidiu que o político do Partido Novo estaria elegível, mas quem dará a palavra final sobre o caso será o TSE, o que pode acontecer só depois das eleições. Além disso, há 47 candidaturas que foram indeferidas, mas ainda estão em prazo recursal ou com recurso, e outras 14 pendentes de julgamento. Com isso, seus nomes vão para as urnas e os políticos seguem autorizados a fazer campanha. Mas a elegibilidade desses candidatos ainda depende da decisão final da Justiça Eleitoral. Se as urnas já estiverem fechadas e, posteriormente, o candidato tiver a candidatura indeferida, os votos são anulados. Assim sendo, já é certo que o Paraná terá, no máximo, 1.042 candidatos concorrendo em 2026. Isso confirma o que o site Bem Paraná já tinha apontado. O Estado pode ter sua eleição com menos concorrentes desde 2010, quando houve 842 candidaturas aptas. Em 2014, foram 1.042. Em 2018, 1.178. Em 2022, 1.471 candidaturas. De acordo com o TRE do Paraná, o número de candidatos diminuiu por causa da criação das federações e da cláusula de barreira ou a cláusula de desempenho para os partidos. O Instituto Brasileiro de Geografia e Estatística, o IBGE, divulgou ontem os resultados da produção agrícola municipal, o PAN 2025. O Paraná aparece em quarto lugar entre os estados brasileiros, com uma produção de 87,7 bilhões de reais, atrás apenas do Mato Grosso, São Paulo e Minas Gerais. O levantamento investiga em cada um dos municípios brasileiros a área plantada, a área colhida, a quantidade produzida, o rendimento médio e o valor da produção de 70 produtos das lavouras temporárias e permanentes do país. A PAN permite identificar não só o desempenho dos estados, mas também dos municípios. No Paraná, os resultados da PAN 2025 confirmaram a força do estado na produção de grãos e de outros produtos de grande relevância econômica e social. Um destaque para o crescimento de 21,9% no valor da produção agrícola do Paraná entre 2024 e 2025. O Paraná é o maior produtor nacional de feijão, com 865 mil toneladas colhidas em 2025, seguido por Ceará e Bahia. O estado também lidera a produção brasileira de cevada, 377,3 mil toneladas, e também de triticale, 19,7 mil toneladas. Dois cereais de inverno, concentrados na região sul, além de despontar como maior produtor nacional de erva mate em folha verde, com 494 mil. Da Agência Rádio 2, repórter Denise Coelho.
14: O que sobra da produção agrícola pode deixar de ser descartado e virar matéria-prima para novos produtos. Pesquisadores do Instituto Nacional de Tecnologia, o INT, inclusive, estudam o aproveitamento de resíduos como o bagaço e a palha da cana, cascas de laranja e caroço de manga e de açaí. Esses materiais são exemplos de biomassa, nome dado à matéria de origem vegetal ou animal, que pode ser aproveitada para produzir energia ou novos itens. Os cientistas da Unidade de Pesquisa do Ministério da Ciência, Tecnologia e Inovação analisam cada material para identificar substâncias que podem ser reaproveitadas, como açúcares, óleos e outros produtos. A semente de açaí, por exemplo, pode ser usada na produção de antioxidantes e materiais biodegradáveis, que são aqueles que podem ser decompostos naturalmente por organismos como fungos e bactérias. A pesquisa busca reduzir o desperdício e os impactos ambientais, além de criar novas oportunidades econômicas de emprego e de renda nas regiões onde são produzidos. Os trabalhos do Instituto têm parcerias como de universidades, centros de pesquisa e agências de apoio à pesquisa. Os estudos estão em diferentes fases, desde o laboratório aos testes em maior escala. Agência Rádio Web, produção e reportagem, Denise Coelho.
13: A equipe da 8ª Coordenadoria Regional da Defesa Civil participou de um encontro institucional com o Procurador-Geral de Justiça do Ministério Público do Paraná, o Dr. Francisco Zanicotti, em Francisco Beltrão. Durante o evento, foi apresentado um balanço das ações emergenciais de suporte às cidades atingidas por severas tempestades, por vendavais e chuvas de granizo, registradas no final de agosto e na primeira quinzena de setembro. Segundo o relato do cabo Fernando Savian, integrante da Coordenadoria Regional, eventos climáticos severos causaram estragos pontuais e de grande dimensão em diversos municípios sudoestinos, como Ampere, Capanema, Chopinzinho, Francisco Beltrão, Manfrinópolis, Planalto, Pranchita, Santa Isabel do Oeste, Verê, Renascença e Marmeleiro. O impacto mais expressivo ocorreu em dois vizinhos, onde o temporal e o granizo afetaram mais de 4.800 pessoas. Para viabilizar a chegada imediata de suprimentos estaduais e federais, a Defesa Civil atuou tecnicamente, junto às administrações municipais, na elaboração da documentação necessária para os decretos de situação de emergência. Com a homologação das emergências, o governo do estado pôde prestar assistência humanitária de primeira resposta às famílias atingidas, incluindo o envio de telhas para a cobertura de residências danificadas, cestas básicas e suprimentos de subsistência, kits de dormitório e materiais de apoio emergencial. O trabalho preventivo articulado no primeiro semestre junto à Associação dos Municípios do Sudoeste do Paraná, ANSOP, e a SEMA, A Associação dos Secretários Municipais de Agricultura e Meio Ambiente mostrou resultados expressivos. A Secretaria de Estado da Agricultura e do Abastecimento, a SEAB, por meio de técnicos do Departamento de Economia Rural, DERAL, concluiu o relatório com as estimativas para a safra 2026-27 no Paraná. Na região sudoeste, os dados apontam para a estabilidade na área de cultivo de soja, uma pequena expansão no plantio de milho e retração nas áreas destinadas ao feijão de primeira safra. A área destinada à soja na primeira safra permanece praticamente estável em relação ao período anterior, mantendo a consolidação da cultura no sudoeste do Paraná. A estimativa é que sejam plantados 607.160 hectares e a produção estimada é de 2.474.520 toneladas, aumento de 6%, participação no estado em produção de 11%. O plantio da soja já está autorizado pela SEAB e pela Agência de Defesa Agropecuária do Paraná, ADAPAR, após o término do período de vazio sanitário do dia 10 de setembro, intervalo de 3 meses sem cultivo para prevenir a disseminação da ferrugem asiática. O milho da primeira safra, com aumento de 5% na área destinada ao plantio, o cultivo do milho da primeira safra foi antecipado em cerca de 10 a 15 dias na região, prevenindo potenciais impactos por volume excessivo de chuvas previsto para setembro. A primeira safra de feijão na região é tradicionalmente cultivada em pequenas propriedades, com destinação voltada para a subsistência e a produção de sementes. Para este ciclo, observa-se uma retração significativa tanto na área plantada quanto na produção estimada. Até a semana passada, cerca de 15% da área prevista no núcleo de Francisco Beltrão e Dois Vizinhos já havia sido ocupada. No sudoeste, a previsão de plantio é de 14.760 hectares, uma redução de área de 26%. A produção esperada é de 20.935 toneladas, uma redução de 35%. A participação na produção estadual é de 11%. Pois bem, minha gente, edição de hoje, sexta-feira, está encerrando. Muito obrigado sempre pela sua companhia, pelo seu carinho, prestígio. Nosso Rádio Repórter está encerrando, mas volta segunda-feira. Um ótimo, excelente final de semana. Que Deus nos abençoe e nos proteja sempre. Tchau, tchau. Até lá.
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2: Meio-dia e 52.
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4: Boa tarde, amigos do esporte, tudo bem aí contigo? Sexta-feira, 18 de setembro, bora lá com o Vanguarda Esportiva a partir de agora. Está acontecendo o segundo campeonato municipal individual de pênaltis da Escolinha, atletas que treinam na Escolinha, ontem foi na categoria sub-13, lá na Arena Daniel Igor, foram muitos pênaltis batidos, já classificando alguns atletas para a fase seguinte. Teremos amanhã, sábado, mais uma porção de jogos de pênaltis sendo disputado, sequência amanhã de manhã, lá na Arena Daniel Igor, nas duas traves, na entrada e também na tarde, na dos fundos, pela manhã e à tarde, amanhã, sábado, então, diversos pênaltis na sub-10 prata, teremos amanhã, também na sub-10 ouro e sub-11, né? Sub-14, sub-11. São vários jogos, então, vários pênaltis, amanhã, a sequência desse campeonato, de manhã e à tarde, lá na Arena. O professor Ayrton vai sempre nos atualizando aí, né? Tem muitos resultados. Daqui a pouco já saem os classificados para mais uma fase. 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O campeonato de bocha, lá da linha Santa Isabel Renascença, tem para amanhã, sábado, mais dois jogos. Um jogo da tabela já foi antecipado, quando o Rudi, o Sérgio e o Aldo venceram o Mauro, o Tite e o Cláudio por 12-11. Amanhã, então, sábado, a partir da 1h30, Fernando, Padilha e Matheus contra Wilson, Kiko e Aldo, e depois Dirceu, Cleverson e Denilson contra Felipe, Adi e Marco. São os jogos deste sábado, dia 19, campeonato de bocha em trios lá do município da Renascença. Os jogos acontecem somente na cancha de carpê da linha Santa Isabel. Depois, na quarta-feira, dia 23, mais alguns jogos. Já vou antecipar aqui os jogos da quarta: Fernando, Matheus e Padilha contra Ederaldo, Dalmir e Jair, Vicente, Armando e Márcio contra Roneivo, Ravanelli e Daltair, Dimas, Ney e Jaime contra Mauro, Tito e Cláudio. Daí na quarta-feira esses jogos na sequência do campeonato de bocha entre os da linha Santa Isabel de Renascença, mas os jogos acontecem na linha Santa Isabel. É trio. Aqui em Marmeleiro tem um campeonato de bocha em dupla com reserva. Então por isso que a gente fala três, aqui geralmente que quase que todas as equipes são três atletas, mas joga dois sempre porque é em dupla. Ontem mais uma rodada aconteceu, o Pedro está me passando aqui os resultados, o Alex, o Altair e o Taquara venceram o Lei, o Silvio e o Éder por 12-3. Seco, Valdemar e Ni Preto, 12, Edson, Odilon e Marcos, 6, Maurício, Marcelo, 12, Zezinho e Inésio, 8. Próxima rodada, terça-feira, Ade, Nico e Pedro contra Nelson e Jonas, Geisso, Sandro e Eloir contra Clacir, Valdecir e Valdir, Zeca, Pipa e Douglas contra Machado, Mauro e Clóvis. Depois na quinta mais três jogos, daí já termina esta fase do campeonato de bocha em duplas com reserva na cancha do Pedro. Atenção atletas de todas as idades interessados em participar de uma captação de atletas, de uma peneira, vamos dizer assim, do Grêmio Porto Alegrense. Vai ser de 22 a 25 de setembro no CTG Recordando os Pagos em Francisco Beltrão. A inscrição é gratuita. Tem um QR Code que está circulando aí, pode entrar lá no site do Grêmio. Também busque informações aí com o Marreco de Francisco Beltrão. É núcleo de captação do Grêmio, né? É aí de Francisco Beltrão que estão organizando, então. Vai ser no CTG de Francisco Beltrão para atletas de 8 a 16 anos. De 22 a 25 de setembro tem a primeira peneira, avaliação aberta, dia 22 às 8 horas da manhã. Daí já saem os classificados para as próximas etapas, de 23 a 25 de setembro, nesse funil que eles chamam, das 8 ao meio-dia, de 22 a 25 de setembro, em Beltrão, no CTG, atletas de futsal e atletas de futebol, de 8 a 16 anos que tem interesse, né, participar dessa peneira visando um futuro no Grêmio Porto Alegrense. Amistoso amanhã da Avemar, lá em Enéas Marques, contra o Jaracatiá, amanhã à tarde. Também amanhã, amistoso do Varonil de quilômetro 15, em casa, contra Pinhal de São Bento. Campeonato de vôlei. Amanhã teremos a primeira rodada no ginásio Quirino da La Costa, no bairro Alvorada, começando às 14 horas, os primeiros três jogos do feminino e depois os outros três no masculino. 14 horas, Gomes e Companhia contra BMV, 15 horas, As Manas contra Teams, 16 horas, Clube das Wings contra Vértice. No masculino, 17 horas, Gralha contra Tendinites, 18 horas, Zero contra a Cepneus, 19 horas, Bloqueio Certeiro contra os Taura, campeonato de voleibol em equipes, começando então amanhã. Hoje, dois jogos vão ser disputados no ginásio de esportes Querino da La Costa, no bairro Alvorada, pelo campeonato masculino Indústria e Comércio. 19h15, Porto Futsal contra a Mecânica Resinato Futsal, 20h15, Boleragem contra Vanda e Lavacar JP3. Esses dois jogos hoje, sexta-feira, dia 18, no ginásio do bairro Alvorada, aqui em Marmeleiro. Depois, quarta-feira que vem, dia 23, teremos jogos no São Judas Tadeu e no Alvorada de novo, ainda a primeira fase do Campeonato de Futsal, Indústria e Comércio do Departamento de Esportes do município. O Campeonato de Bolão, Bola Menor, segue hoje, sexta-feira, a partir do comecinho da noite, final de tarde, já a galera jogando ali no Bolão Schmidt. Então, são 12 equipes com 6 atletas cada, jogando esse Campeonato de Bolão, é a bola menor, bola mais leve. Campeonato de Bolãozinho, assim como eles chamam, mais uma rodada hoje, a segunda da primeira fase. Agora uma passadinha aqui pela Copa Sudoeste de Futsal. Tivemos ontem pela Divisão Prata, Bela Vista da Caroba 2, Itapejara do Oeste 5. Também ontem, Pranchita venceu o Bom Sucesso do Sul por 3-1. Teremos hoje um jogo, Realeza e Palmas. Também tivemos ontem Boa Esperança 0, Nova Prata 5, São João 4-2 no Manfrinópolis, Mariópolis 0, Pato Branco 4, Verê 1-0 no Pérola, São Jorge 5-1 no Pinhal de São Bento. Então hoje, com Realeza e Palmas, fecha mais uma rodada da Série Prata do Campeonato Regional, a Copa Sudoeste de Futsal, a Série Prata, que é a segunda divisão. No feminino, vamos ver como está a programação aqui do feminino. Hoje tem São João e Nova Esperança do Sudoeste abrindo mais uma rodada. Às 20 horas, São João e Nova Esperança na Copa Sudoeste Feminina. Amanhã, Bela Vista da Caroba e Dois Vizinhos, Capanema e Chopinzinho, Mangueirinha e Saudade do Iguaçu. Também hoje tem Pérola do Oeste contra a Renascença, jogo antecipado para hoje, Pérola e Renascença. E amanhã, Boa Esperança do Iguaçu e Marmeleiro. No domingo, Palmas e Realeza. Essa é a rodada completa. No domingo também, Enéas Marques e Salto do Lontra. Então, Marmeleiro joga em Boa Esperança do Iguaçu amanhã, pelo mesmo grupo, hoje, Pérola do Oeste e Renascença, na divisão feminina da Copa Sudoeste de Futsal. Neste grupo, nós temos, então, Marmeleiro com 6 pontos, Pinhal de São Bento 3, Renascença 3 e Boa Esperança do Iguaçu nenhum. Então hoje tem esse jogo aí entre Renascença e Pinhal de São Bento. Quem vencer vai para 6 e empata com o Marmeleiro. Daí Marmeleiro joga amanhã contra a Boa Esperança, buscando mais uma vitória na Copa Sudoeste de futsal feminino. Boa sorte para as meninas de Marmeleiro, que amanhã estarão jogando então fora de casa em Boa Esperança do Iguaçu, amanhã sábado às 20 horas, como marca aqui a tabela. No masculino, Série A, primeira divisão, ontem Salto do Lontra 1, Planalto 3. Então, neste grupo agora terminando aqui, primeiro Vitorino com 9 pontos, em segundo Planalto 4, em terceiro Marmeleiro 2 e em quarto Salto do Lontra 1. Então, Marmeleiro saiu da zona de classificação com essa vitória ontem do Planalto sobre Salto do Lontra pelo placar de 3-1. A próxima rodada teremos na terça-feira Enéas Marques e Ampere, Chopinzinho e Coronel, Nova Esperança e Sulina, Coronel, Vivida e Dois Vizinhos, Mangueirinha e Honório Serpa, Francisco Beltrão e Salgado Filho. E no grupo de Marmeleiro, grupo D, teremos Vitorino e Planalto e Marmeleiro e Salto do Lontra. Então Marmeleiro joga em casa, esperamos que Marmeleiro vença a partida, vencendo iria para 5 pontos, subiria para a segunda posição. Aí fica no aguardo do jogo entre Vitorino e Planalto. Se Vitorino vencer, Marmeleiro assume de novo a segunda posição. Se Planalto vencer, vai para... pode ir para 7 pontos, se Planalto vencer, aí Marmeleiro fica na terceira posição, mesmo vencendo, indo a 5. Então é jogo importante, porque depois desse, Marmeleiro joga em casa contra Salto do Lontra, já abrindo o segundo turno. Depois desse, os dois jogos serão fora, em Planalto e em Vitorino, depois na sequência da primeira fase da Copa Sudoeste de Futsal. Semana que vem a gente fala mais, terça-feira então, de novo no ginásio São Judas Tadeu, no bairro Ipiranga, Marmeleiro e Salto do Lontra. Na primeira partida lá em Salto do Lontra, no primeiro turno as equipes empataram, né? Agora então começando o retorno desse grupo da Copa Sudoeste de Futsal. Este é o Vanguarda Esportiva, daqui a pouquinho as loterias, os números sorteados ontem pelo Campeonato Paranaense de Futebol da Terceira Divisão. A semifinal começa amanhã com Cambé e City London, domingo Iguaçu e PSTC. Pela Copa Paraná de Futebol, teremos a quarta rodada amanhã às 11 da manhã, Atlético Paranaense recebendo o Azures lá em Curitiba, e às 15h30 amanhã São Joséense e Foz do Iguaçu. Domingo, Paranavaí, Cascavel, Londrina e Paraná. Em primeiro está o Paranavaí com 7, segundo Paraná 7, terceiro Londrina 5, em quarto o Azures 4 pontos na Copa Paraná de Futebol Profissional. Pelo Campeonato Brasileiro de Futebol da Série B, abrindo hoje a 29ª rodada, 19h30, Vila Nova e América Mineiro, 20h30, Ceará e Novo Horizontino, 21h, São Bernardo e Atlético de Goiás. Estão definidos os duelos das semifinais da Copa Sul-Americana. A última equipe saiu do duelo entre Montevideo e Cienciano, após perder por 2-0 na ida, lá no Peru. O Montevideo fez 3-0 ontem e se classificou. A próxima fase terá ainda os brasileiros Vasco e Atlético Mineiro e o argentino Boca Juniors. Então, Boca Juniors e Vasco, Atlético Mineiro e Montevideo City Torque. O Vasco busca título inédito da Copa Sul-Americana, pegando o Boca, que foi campeão em 2005 e 2006. O Vasco faz o primeiro jogo na Bombonera, em Buenos Aires, e faz o jogo da volta no Rio de Janeiro, na sua casa no Brasil. Finalista da última edição, perdendo a decisão para o Lanús, o Atlético Mineiro vai tentar o título inédito, assim como o Montevideo City Torque, que nunca havia chegado em uma semifinal do Sul-Americano. O Atlético faz o primeiro jogo na Arena, em Belo Horizonte, e decide a vaga na final no Uruguai. As semifinais da Sul-Americana, Boca Juniors e Vasco, Atlético Mineiro e Montevideo, semana de 14 de outubro, jogos de ida, e a volta 21 de outubro. Os vencedores farão a grande final em partida única em Barranquilla, na Colômbia, dia 21 de novembro. O Flamengo se classificou ontem, jogando muito mal e com um homem a menos no segundo tempo, pela expulsão de Jorginho, empatou em casa com o Independente Del Valle. Estava perdendo e chegou a empate com o Independente, 1-1, como tinha vencido na ida por 2-0. O Flamengo está classificado, definidos também os duelos então das semifinais. A próxima fase terá 3 times brasileiros e 1 argentino. Hegemonia brasileira na Libertadores. Fluminense, com o título da Libertadores, e o Palmeiras com 3 taças, fazem a semifinal brasileira. Na outra chave, um confronto de tetracampeões, Flamengo e Estudiantes. Os jogos serão então nas semanas de 14 e 21 de outubro, ida e volta, e a final em um jogo único em Montevideo, dia 28 de novembro. Estudiantes da Argentina e Flamengo, e o confronto brasileiro Fluminense e Palmeiras na Libertadores da América. A seleção brasileira feminina de futebol tem definidos os adversários, os locais dos amistosos das últimas datas FIFA. 10 de outubro, a seleção joga contra a Argentina, em Porto Alegre, e 13 de outubro, na Arena Pernambuco, no Recife. E depois, 29 de novembro e 5 de dezembro, o Brasil enfrenta o Japão em Hiroshima e Okayama. A convocação do técnico Arthur Elias para a primeira data FIFA de 5 a 13 de outubro. Vai ser dia 22 de setembro, às 3 horas da tarde, no auditório da CBF. Então, terça-feira, convocação da seleção feminina. O artilheiro do Campeonato Brasileiro e do Atlético Paranaense, o Kevin Viveiros, foi convocado pela primeira vez na carreira para defender a seleção colombiana, o seu país. O atacante está na lista dos amistosos da seleção colombiana. Viveiros pode ser desfalque para o técnico Odair Helman no jogo contra o Atlético Mineiro, dia 8 de outubro, na Arena, pelo Campeonato Brasileiro. A presença dele na partida vai depender da logística de retorno da seleção colombiana. Ele está em grande fase na temporada, é o artilheiro da Série A com 18 gols marcados, tem um gol a mais no ano e também é o principal goleador do Atlético, o colombiano Viveiros. Renato Gaúcho foi apresentado oficialmente pelo Grêmio ontem, admitiu um momento difícil, mas não impossível, projetando aí o desempenho necessário para fugir do rebaixamento. Atualmente com 28 pontos, o Grêmio está em 16º, primeira posição fora do rebaixamento. Renato chegou para a quinta passagem como treinador do Grêmio, além da bagagem vitoriosa como jogador, com os títulos da Libertadores e do Mundial de 83, Renato empilha faixas de campeão como treinador da Copa do Brasil 2016, Libertadores 2017, Recopa Sul-Americana 2018 e 5 campeonatos gaúchos. Vamos ver se vai dar certo essa nova passagem do Renato Gaúcho pelo Grêmio. O Brasil está com 100% de aproveitamento no pré-olímpico masculino de vôlei no Rio de Janeiro. A seleção venceu a Colômbia ontem por 3 sets a 0, parciais de 25 a 23, 25 a 14 e 25 a 16. Deixou para trás já Chile, Bolívia e Colômbia, 3 partidas por 3 sets a 0. Agora, folga hoje, amanhã pega a Venezuela às 11 da manhã e domingo às 10 horas, Brasil e Argentina, valendo vaga para os Jogos Olímpicos de 2028 para a equipe campeã. Domingo, então, fechando o pré-olímpico no Rio de Janeiro. Cruzeiro e Campinas vão se enfrentar pela Supercopa Masculina de Vôlei em São José, Santa Catarina, dia 23 de outubro. A final única reúne o atual campeão da Superliga Masculina, o Cruzeiro, e o atual campeão da Copa do Brasil, o Campinas. 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De ontem, quinta-feira, vamos começar pela Mega Sena, concurso 3.059, você lembra que estava acumulada a Mega Sena, será que teve ganhador? Confira aí o seu bilhete do concurso 3.059 de ontem, números da Mega, 01, 02, 07, 18, 33 e 35, e teve um ganhador solito, quer dizer, um cartão só, mas um bolão, 9 cotas nesse bolão, 9 pessoas então vão dividir 101 milhões e 970 mil, vai dar mais de 10 milhões para cada um neste bolão então de 9 cotas de Presidente Venceslau São Paulo, com um bilhete então na Mega Sena, prêmio principal, com 4 números aqui na nossa região. Tivemos uma aposta de um bolão 23 cotas em Coronel Vivida, R$ 4.582. As outras apostas simples, deu R$ 763 para Capanema, Chopinzinho, Dois Vizinhos, Francisco Beltrão, Pato Branco, Vitorino, várias apostas da região com 4 números na Mega Sena. A Loto Fácil de ontem, concurso 3.782, os números sorteados 03, 04, 05, 07, 08, 11, 15, 16, 17, 18, 19, 20, 22, 23 e 25. Uma aposta de Arapuema, Tocantins, com 15 números, leva R$ 3.876.800 na Loto Fácil. Quina, concurso 7.120, números de ontem, 12, 40, 64, 64. 66, 66 e 67, 67. R$ 600 mil o valor acumulado na quina. Ninguém acertou ontem, 5 dezenas. Time Mania, também de quinta-feira, concurso 2.443. As dezenas 05, 10, 17, 23, 40, 49 e 54. R$ 14.600 mil é o prêmio já acumulado na Time Mania, próximo sorteio domingo. O Corinthians, o time do coração, teve 25.600 apostas, R$ 8,50 para cada uma. E agora, dia de sorte, concurso 1.300 de ontem. Os números de ontem da dia de sorte, 02, 12, 15, 25, 27, 29 e 31. Acumulou em 300 mil. Ninguém acertou 7 dezenas. Aqui na região, em Itapejara do Oeste, teve uma aposta com 6 dezenas. Leva R$ 2.453, dia de sorte. O mês da sorte, agosto. Mais de 30 mil apostas no mês de agosto. R$ 2,50 para cada uma. 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Ponto final. Obrigado pela companhia. Ótima sequência de tarde para você. E siga na Rádio Cristal. Boa tarde.
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29: Eu sou Humberto Ferretti e esse é o Giro Rural. A CEAGESP, a Central de Abastecimento de São Paulo, que trabalha com a compra e a venda de mercadorias de todo o país, divulgou o balanço sobre o comportamento dos preços nesta semana. Estão mais caros, por exemplo, abacaxi, banana, abobrinha italiana, pepino, agrião, cebolinha e cebola. No caso de itens como laranja-lima, goiaba vermelha, berinjela, cenoura e couve-flor, os valores estacionaram. Já entre os itens que ficaram mais baratos na CEAGESP, dá para citar caju, maçã, mandioca, alface e repolho verde. O preço do milho no campo voltou a cair nos últimos dias. Dados do CPEA indicam que a saca foi vendida em média pouco abaixo dos R$ 70,00. Muito comprador diz estar abastecido e se afastou do mercado, inclusive para forçar cotações menores. Os valores só não têm caído mais porque muito produtor de milho também resolveu dar um tempo nas vendas. É gente que está mais focada nos trabalhos de campo e de olho no clima e na paridade de exportação. O trigo está mais caro no país. No Paraná, por exemplo, a tonelada chegou a ser vendida acima dos R$ 1.500 nos últimos dias. A safra está em andamento, que teoricamente representa um aumento da oferta. Na prática, porém, o excesso de chuva tem dificultado o manejo e afastado muitos produtores do mercado para que eles possam dar mais atenção às lavouras. Além disso, a safra de trigo de 2026 deve ser menor.
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4: Alô você, boa tarde. Então, a partir de agora, Comunicação no seu rádio. Sexta-feira, 18 de setembro. Bora lá programando aqui, fazendo uma seleção musical bacana para você curtir comigo pela Cristal FM a partir de agora. Boa tarde.

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9: Boa tarde para você, bom começo de tarde, bom trabalho na Cristal FM, vamos juntos.
10: Eu não queria viver uma história dessa não, viu?

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7: A Justiça Eleitoral fechou ontem o sistema de candidaturas para as eleições 2026, aliás, anteontem, né? Com isso, o Paraná agora já sabe quantos nomes estarão nas urnas em outubro próximo. São 1.042 candidaturas ou candidatos, sendo que 62 ainda dependem de uma decisão judicial para confirmar se estarão elegíveis ou não. De acordo com as estatísticas do TSE, 980 candidaturas do Paraná já estão deferidas. Tem uma, né, que aparece como deferida em prazo recursal ou com recurso. Isso porque o TRE decidiu que o político do Partido Novo estaria elegível, mas quem dará a palavra final sobre o caso será o TSE, o que pode acontecer só depois das eleições. Além disso, há 47 candidaturas que foram indeferidas, mas ainda estão em prazo recursal ou com recurso. E outras 14 pendentes de julgamento. Com isso, seus nomes vão para as urnas e os políticos seguem autorizados a fazer campanha. Mas a elegibilidade desses candidatos ainda depende da decisão final da Justiça Eleitoral. Se as urnas já estiverem fechadas e, posteriormente, o candidato tiver a candidatura indeferida, os votos são anulados. Assim sendo, já é certo que o Paraná terá, no máximo, 1.042 candidatos concorrendo em 2026. Isso confirma o que o site Bem Paraná já tinha apontado. O estado pode ter sua eleição com menos concorrentes desde 2010, quando houve 842 candidaturas aptas. Em 2014, foram 1.042. Em 2018, 1.178. Em 2022, 1.471 candidaturas. De acordo com o TRE do Paraná, o número de candidatos diminuiu por causa da criação das federações e da cláusula de barreira ou a cláusula de desempenho para os partidos.
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1: Boa tarde, boa tarde. 1h35, tá tudo bem aí? Tá a fim de curtir algo diferente? Alguma música que você queira aí? Pode mandar a mensagem pra cá. 9916-5518. Vamos te atender aqui. Combinado? 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
2: Atenção, motoristas que andam, que trafegam pelas rodovias 180 e 281, aqui na região de Beltrão, dois vizinhos. O grupo Itax pede a atenção redobrada dos motoristas que trafegam pelo trecho e a colaboração dos moradores e comunidades próximas devido às obras em andamento. Toda obra traz transtornos no dia a dia, diz o grupo Itax, mas agradece a compreensão. As intervenções estão sendo realizadas para mais segurança, qualidade e melhores condições de trafegabilidade para todos que utilizam essas rodovias. 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Ora, daqui a pouco, hoje é sexta-feira, vamos saber quem são os aniversariantes de sexta, sábado e domingo que estão registrados. A gente vai mandar aquele abraço para todo mundo. Antes da chuva, que está prevista para chegar na madrugada de sábado. Boa tarde. Estou, rapaz. Ó.

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3: 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Segue até novembro o cronograma do Detran do Paraná. É, ao longo do segundo semestre, então, né? A consulta da data de vencimento e a emissão da guia de pagamento nos canais oficiais do Detran, Departamento de Trânsito do Paraná. 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
3: Sextou, como se diz por aí, né? Daqui a pouco vamos encostando as ferramentas. E curtindo Amado Batista também, ó.

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1: De manhãzinho faz um friozinho até considerável, depois esquenta, o sol vai rachando a cuca hoje, passando agora de 24 para 25 graus a temperatura aqui em Marbeleiro, nesse momento, às 2 horas da tarde, 3 para as 2, 3 minutos para as 2 da tarde. A chuva, previsão é para que chegue lá de madrugada, no sábado, e tenhamos chuva então no sábado, no domingo, na segunda e também um pouco na terça-feira. Para começar a chover, mais ou menos aí por volta das de madrugada, né? Antes de clarear o dia, quem sabe já tenhamos chuva amanhã. 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
1: 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Até às 3, ó, daqui a pouquinho a agenda dos aniversariantes, 2h04 agora.

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3: Então chegou a agenda aqui, hoje dia 18, nesta sexta-feira, Alice de aniversário, Alice Padilha Zanquetin, parabéns Alice. André Luiz Severo, Cláudio Sherman, Cláudio Mir dos Santos Dias, Cleiton Sherman, Cleiton Gabriel, Cláudia Gabriel, Cleusa Mendes de Jesus, Delmo Simon, Eliane Lima Bernardini, Elisandro Joel Espíndola, parabéns Elisandro, Geraldina de Baldi, Igor Marcelo Kozer, Ivonete Pacheco, João Alves Sobrinho, Lourdes Pedroso, Malcir Felipeto, Noelda Risso, Orlando Rama, Rosemary Guidini, Sandra Adriana de Souza, Simval Rodrigues Freitas, Solange Lemes, Valdemar Menegasso, Wagner Ferreira Flores e Vitor Marques Salvadego. Esta é a agenda do dia 18. E para os demais que não estão aqui registrados, os nossos parabéns também. A Ivonete e o Chaves, aniversário de casamento hoje também, né? Parabéns. Amanhã, dia 19, na nossa agenda aqui de aniversariantes, Wagner Guadanin, Vanusa Bueno, Vanessa de Oliveira, Simone Bortotti, Silvana da Rocha, Salete Belé, Rodrigo Cristi, Pedro Ferreira Flores, Nilva Aparecida Colli, Marta Machado, Marli dos Santos, Marli Terezinha de Oliveira, Marisete Farias Vaz, Marcos Camaroto, amanhã, Leonel Queiroz, Ivone Espíndola, Inelva e Rita Morcelli, Jander Loss, Delmir Pavan, Cristiane Flack, Bettina Cristina Melânia Ler, Ana Maria Dalla Rosa, Adair José Padilha, amanhã, todos dia 19. Já antecipo aqui os parabéns para domingo, dia 20, o dia dos gêmeos, aniversário de muitos gêmeos, no domingo, dia 20, o Valdir e o Valdecir Locke. Parabéns aos irmãos aí, o Valdir e o Valdecir Locke, que estarão de aniversário domingo, dia 20. Também o Deonir e o Daniel Casale, irmãos gêmeos também, mais as gêmeas Bárbara e Bruna, a Bárbara Aline Biava e a Bruna Elise Biava. Não sei se tem mais alguém aí. Há também a Luciana e a Clariana Verkauser, também são gêmeas, aniversariam domingo. Clariana Verkauser e Luciana Verkauser. Se tiver mais alguém aí, me avisa. Também é domingo, dia 20, Aderson Dalla Costa, Albino Destri, Aline Lidiane Krause, Ana Caroline Ogliari, Camila Soligo, Camila Moraes, Claudete Bueno, Claudiomir Cordeiro da Silva, Diliane de Oliveira, Hélia de Oliveira, Heitor Moraes, Fernanda Lanferdini, Flávia Biasini, Gabriele Silveira da Cruz, Iliandro Ribeiro, Iracema Paim, Jaqueline Pessim, Liomar Luzani, Luiz Teupisol, Marciele da Cunha de Bastiani, Maria de Paula Machado, Martelisa Alberti, Marlise Poltroneri, Nair Brum, Natiele do Carmo Comunello, Neiva Vanzeto, Renata Mascarenhas, Stephen Tiffany Rosseto, Vanusa Basqueira e Vanusa Bueno dos Santos, aniversariantes do domingo, então dia 20. Parabéns para todo mundo, muita paz, saúde, desejos de coisas boas.

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5: 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Mas acho que foi bom porque saiu para várias pessoas, né? Um bolão. As seis dezenas, né? Foram apostadas num bolão que levou a faixa principal, então, de 101 milhões e 900 mil reais. As dezenas de ontem sorteadas foram a 01, a 02, 07, 18, 33 e 35. Agora para domingo o prêmio já está em 28 milhões, porque é um final zero, 3.060 na Mega Sena. Então as pessoas se reuniram lá, cada um comprou uma cota, gastou uns trocadinhos e saiu esse bolão, então, esse prêmio principal da Mega Sena, mais de 100 milhões para dividir em, acho que seis pessoas, né? Nove pessoas, acho que foi o bolão, né? Lá em Presidente Venceslau, no interior de São Paulo. 2h18 é o nosso Comunicação, é sexta-feira, tem mais um recado aí, mais música, vamos até às 3 com você.
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Eita! Oi, Dianes, o que achou dessa, hein, Dianes? Não vai dar nem para esperar 6 horas da tarde, né? Acho que vamos ter que largar mais cedo do serviço hoje, né? Deus o livre! Com essas modas aí, dá uma vontade de pegar uma latinha, né? E já começa por ali mesmo a conversa, né? Tá certo, um abraço aí, Dianes. Boa tarde para você aí, sextou, né? Sextou. E vai ter um matinê amanhã. Amanhã, sábado, vai ter matinê às 2 horas da tarde no pavilhão do bairro Alvorada. Fica o convite para quem quiser dançar no matinê, o convite do Clube de Idosos do bairro Alvorada. Começa às 2 horas da tarde no sábado, conhecido por amanhã, dia 19 de setembro. Atenção, entre aspas, em letras garrafais, está escrito aqui, ó. Não é permitido entrada de mulheres com roupas curtas. E vamos dançar assim, mais ou menos, lá no matinê, amanhã.

0: dizer.
1: Acaba não, mundão velho, né? E Dianis, esse cafezinho aí só pra disfarçar? É um cafezinho pra disfarçar. Tô vendo o rádio ali, ó. Radinho ligado ali pertinho do café. Boa tarde pra Diane também, né? Que gosta das modas de fim de semana, né, Diane? Bom trabalho pra você aí. Aquele abraço.

0: Saúde aumenta no primeiro semestre. O SUS registrou mais de 7 milhões e meio de procedimentos eletivos. Significa uma alta de 8% em comparação com o mesmo período do ano passado. Um total de 608 cirurgias a mais em todo o país. De acordo com o governo federal, o resultado mantém a trajetória de crescimento dos últimos anos. No ano passado, foram 14 milhões e 900 procedimentos eletivos, que são aqueles não urgentes e que podem ser programados com antecedência. O aumento no primeiro semestre ocorreu em 20 estados, os maiores no Distrito Federal, em Sergipe, na Paraíba e no Ceará. Uma parte das cirurgias foi realizada dentro do programa Agora Tem Especialistas, com 2 milhões e 290 mil entre janeiro e junho deste ano. O projeto tem como proposta diminuir o tempo de espera por atendimentos de média e alta complexidade no SUS. O Brasil manteve a colocação de número 72 no ranking mundial de igualdade de gênero elaborado pelo Fórum Econômico Mundial. O relatório divulgado nesta semana mostra que o país registrou um índice de 71,5% de paridade entre homens e mulheres, uma leve queda de 0,4 ponto percentual em relação ao levantamento anterior. O estudo avalia quatro áreas principais: participação, economia, educação, saúde e empoderamento político. Apesar da estagnação na classificação geral, o Brasil aparece entre os países que mais avançaram em representação política feminina ao longo dos últimos 20 anos. Nesse período, a presença de mulheres nas casas legislativas mais do que dobrou, passando de 9,5% para 20,7%. Já a participação feminina em ministério triplicou, saltando de 12,9% para 41%.
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2: 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Tá chegando aí, né, Márcia? Boa tarde para ti, para todo mundo. Um novo medley aí, né, como a gente diz, um potpourri, uma sequência de músicas, entre elas Tapas e Beijos e Paz na Cama, da banda Modelo. Logo, logo estará inteirinha aí para você curtir na programação também da Rádio Cristal. Um bailão sertanejo, né? É um tipo batidão, né?

0: Brasil.
1: Logo, logo inteirinha você vai curtindo aí na nossa programação também. 2h40, 20 para as 3. Quando você ouve essa trilha, saiba que a gente está falando de eleições no Paraná, no Brasil, eleições 2026, antes, durante e depois do voto. 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A Justiça Eleitoral iniciou hoje a preparação das urnas eletrônicas que serão utilizadas no primeiro turno das eleições gerais 2026 em todo o Paraná. Um procedimento de geração de mídias, de carga dos equipamentos, testes de funcionamento e lacração física das urnas. Então, nesta primeira etapa, as urnas recebem a mídia de carga, que contém informações necessárias para o funcionamento dos equipamentos. Depois são inseridas as mídias de votação e de resultado, e as urnas passam por testes para verificar se todos os componentes estão funcionando corretamente. Após a configuração, os equipamentos são lacrados e preparados para serem encaminhados aos locais de votação. Primeiro turno será, então, em 4 de outubro, das 8 às 17. Os eleitores votarão para deputado federal primeiro, depois para deputado estadual, aí para dois senadores, na sequência para governador do estado e, por último, presidente da República. Então, a partir de agora, as urnas sendo preparadas e já está aí, né? 4 de outubro chega já. E todas as informações que você precisa pela Rádio Cristal, antes, durante e depois do voto, a gente está aí trazendo com o oferecimento do restaurante Parada 280.

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0: Água com açúcar. Eu não sei se tem água, né? Parece que acabou a água da rua aí. Acabou a água da torneira. Açúcar também tá meio escasso, né? Eita, Lua Santana. Água com açúcar. Um beijo meu. 2h46. Boa tarde, seu Aires. Seu Aires está na sintonia aí? Isso. Lourenço e Lorival, vê se eu encontro aqui. Se não encontrar aquela, toca uma outra aí, tá bom, seu Aires? Obrigado pela companhia. Boa tarde. Boa tarde, mais quem aqui? Vamos ver lá. A Paty disse que com essas músicas não precisa nem abrir a torneira para lavar a louça. Só com as lágrimas mesmo, né? Eita! Abraço, Marizete. Abraço, Paty. Um beijo para vocês aí em São Lourenço do Oeste, na sintonia Rádio Cristal também. Sabadão, é sexta-feira, hoje pode.
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0: 11 para as 3, quem mais que está na sintonia lá? Vamos ver lá. Isaquiel, mas está na sintonia ali, o Vaz. Obrigado, viu, Isaquiel? Boa tarde para ti também. Estamos juntos. Boa tarde, Juliane, tudo bem? Bem-vinda, aquele abraço. 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Achei uma outra de Lourenço e Lorival aqui também, doída para sexta-feira, miserável.
5: Você...

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boa desculpa essa, né? Bah! Lua Pereira e Gustavo Mioto, a música do Moletão, como diz o compadre meu, né? Moletão. Bom, 12h57, sexta-feira, vai indo longe já com quase 15 horas das 24. Muito obrigado a você que ficou comigo aí, né? Compartilhando. Obrigado pela sintonia. Mais um Comunicação Musical aqui pela Rádio Cristal FM. Mas continua ligada, ligado aí. E à tarde tem muita coisa boa ainda para você. Tem o Reginaldo aí com o Boteco daqui a pouquinho. Depois vem o Chiquinho com o Mix e com o Gaúcho da tarde. Um beijo no seu coração. Que os anjos bons te cuidem. E daqui a pouquinho tem aí a cadeira cativa a pedido, a última de hoje, para fechar todas também no nosso Comunicação. Até amanhã.

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4: O Brasil se aproxima de 1 milhão de carros elétricos. Levantamento realizado pela Associação Brasileira do Veículo Elétrico, ABVE, mostra que a frota no país chegou a 950 mil unidades no final de agosto. O levantamento mostra um crescimento de 2% no emplacamento de carros elétricos durante o mês, na comparação com julho. Já no acumulado do ano, o resultado é de um crescimento de 161% da frota elétrica, que chegou a 328 mil unidades. Especialista no setor elétrico e diretor do Grid Tie Solar, Davi Holland, avalia que o crescimento da frota elétrica é uma tendência que deve seguir ao longo dos próximos anos. Ele avalia que os veículos têm sido mais atrativos, especialmente para motoristas profissionais.
5: A gente precisa considerar o custo total da propriedade, energia, manutenção, peças e uso ao longo do tempo. O elétrico tem uma mecânica mais simples e pode apresentar um custo por quilômetro muito competitivo. E além disso, com o aumento da concorrência e da produção nacional, a tendência é de maior variedade e preços mais competitivos. Portanto, dependendo do perfil de uso, o elétrico hoje já faz muito sentido economicamente, principalmente para aquelas pessoas que usam o carro profissionalmente.
4: A projeção da ABVE é que já em setembro os emplacamentos de veículos elétricos batam a marca histórica superior a 1 milhão de unidades emplacadas. Holland aponta que o desenvolvimento tecnológico dos veículos foi fundamental para ampliar a compra dos modelos.
5: A autonomia deixou de ser o principal limitador tecnológico dos veículos elétricos hoje. Já existem modelos capazes de percorrer centenas de quilômetros com uma única carga e o desempenho, em muitos casos, é superior ao de veículos convencionais, principalmente pela entrega instantânea de torque. O ponto mais importante agora é entender o perfil de uso. Para quem usa o carro principalmente na cidade, a autonomia disponível é mais do que suficiente.
4: No acumulado do ano, os eletrificados representam mais de 20% de toda a frota de veículos leves comercializados no mercado interno. Apenas em agosto, essa participação chegou a uma marca histórica. De cada 100 veículos leves vendidos no Brasil durante o mês, 22 eram eletrificados. 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Áudio que amplifica conexões. Produção e reportagem, Eduardo Amaral.
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1: Muito bem, aquele abraço. Chegando aí na sua sexta-feira. Eu falei sexta-feira, hoje é dia 18 de setembro de 2026. Tudo bem por aí? Tudo tranquilo? É o nosso Boteco 92, que está começando agorinha, né? Nas ondas da Rádio Cristal. E lembrando que vale sempre a sua participação, o seu recado, a sua interação com a gente aqui através do nosso WhatsApp, que é o 99-16-5518, para sua mensagem de texto, seu áudio. Na sexta-feira a gente quer saber de onde você ouve a Cristal, o que está fazendo. Conta para nós aqui, a turma da Rádio é Curiosa, através do fixo também, 3525-1183. Vale, claro que vale o seu recado, a sua participação também. Aquele abraço para você aqui de Marmeleiro, os amigos das cidades vizinhas, Renascença, onde mais o pessoal ouve a gente também, em Flor da Serra do Sul, os amigos de Itapejara do Oeste, por aí vai, né? Se você está ouvindo a gente aí, e de vez em quando a gente esquece de algumas cidades, manda para nós e fala: ó, estão esquecendo de mim aí, locutor, não esquece de mim, por favor. 999-16-5518. E é claro, também você ouve a Cristal pelo aplicativo, o app da Cristal, que permite ouvir em vários lugares do Brasil, em vários lugares do mundo. Isto mesmo, sexta-feira com o sol, aumenta o volume e vem comigo.
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0: até uma sexta-feira, né?
1: Toda elas.
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0: Os Atuais aqui com a música da jaqueta no ombro, né? Quando pede a jaqueta no ombro é minha amada minha. Ô, locutor, toca aí a jaqueta no ombro pra nós. Nos matinês também, etc. Então, né, seu Jonathan Rocha? Ô, cantor, toque pra mim a jaqueta no ombro dos Atuais. Essa aqui, amada minha. Bom demais, né? Mas na sexta-feira. Zé Neto Cristiano também teve uma música Eu Te Amo Sexta-feira. A gente vai junto até as 5 horas, estou no ar contigo. Já começamos o Boteco sempre às 15 horas, né? Vai até 17. Aquele abraço para você que está na sintonia do trabalho, o radinho ligado bem baixinho, né? Bem baixinho às vezes ali no estabelecimento comercial. Mas a gente chega e se depara com a Cristal. Isso é bom demais, né? Muitas vezes baixinho, mas não deixa de ouvir, claro. E também tem aqueles que ouvem alto, em alto e bom som. Pessoal da construção civil, né? Pra você nas obras aí da região. Muito obrigado pela sintonia. Pessoal que tá no plantio também. A turma do plantio. Na sintonia da Cristal 92.9. Na boleia do bruto, na boleia do poçante aí, do caminhão. Né? Pra você que viaja de norte a sul do nosso Brasil. Na estrada, na sintonia da Cristal. Pra nós, é. Com imensa satisfação estar junto contigo mais uma sexta-feirona. 18 de setembro, com o sol e tudo, rapaz do céu. Daqui a pouco eu tenho previsão do tempo, diz que vai dar uma reviravolta nesse tempo aí. Esperamos que não venham esses 7, 8 avisos meteorológicos que tem ali. Esperamos que não se concretize essa questão aí de avisos meteorológicos. Chega, né? Chega, meu Deus do céu. Chega de aviso meteorológico, por favor. Já voltamos.
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0: E oeste de Santa Catarina também. Tá todo mundo ligado aí? Que bom, que bom, que bom. Que ótimo ter você do outro lado, né? Tem agora o Dino Fonseca com Edson Hudson. Vai gravar essa aqui, ó. Olha que legal. O Country Sessions 2 ou 2.

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0: Que você obrigado, gosta.
2: Obrigado. É nóis.

0: O casal mais apaixonado do Bailão do Sul aí, o... A classe com o Pablo, né? 10 a 14. Paulo e Natan e Banda e Panda. Saudade da bebida. É o Panda, mano. É a banda. 3h29. Ótima sexta-feira pra você que tá na audiência. Hoje é dia 18 de setembro. Dando uma olhada aqui no nosso calendário. Hoje é o dia. O dia do, da televisão, né? O dia nacional da televisão. Pois é. A televisão que passou por umas transformações. Grandiosas, né? Durante todo esse tempo, desde lá do que tinha a televisão lá de tubo, né? Da Colorado, fugir, até agora, as televisões aí que são graúdas. Não estarei aqui. Dia Nacional de Televisão. Deixa eu contar pra vocês aqui também que hoje é o dia. Se o seu corpo não fosse tão quente. Dos símbolos nacionais e em alguns municípios de aniversário, um exemplo aqui de Boa Ventura de São Roque, no Paraná. Não sabia que tinha esse município no Paraná, Boa Ventura do São Roque. E Feira de Santana, Bahia. Também em Minas Gerais tem Espera Feliz, tem Aimorés, aniversário, Diamantino, Mato Grosso. E por aí vai, inúmeros municípios espalhados Brasil afora de aniversário hoje, hoje dia, dia 18 de setembro. Beleza? Vamos trazer aqui a informação. Ah, antes tem um recadinho aqui, tem um recado. Antes do Valdecir Moraes chegar com informação.
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5: Os empregados da Caixa Econômica Federal devem decidir só na próxima segunda-feira, dia 21, se retornam às atividades ou mantêm a paralisação. Nesta data, a categoria deverá votar se acata a nova proposta apresentada pelo banco para o acordo coletivo de trabalho. A categoria está em greve há uma semana. O custeio do plano de saúde, o Saúde Caixa, é uma das principais pautas de reivindicação da categoria. Os empregados pleiteiam o restabelecimento da proporção de 70% para a Caixa e 30% para os empregados. A proposta apresentada pela Caixa na madrugada de quinta-feira amplia de 6,5% para 9% da folha de pagamento o teto de participação do banco no custeio do Saúde Caixa a partir de 2027. Pela proposta, será mantido o modelo solidário do plano de saúde sem cobrança diferenciada por faixa etária. O acordo prevê que não haverá reajuste das mensalidades em 2026, com a Caixa assumindo o déficit do plano. A proposta também estabelece a presença de pelo menos um empregado dedicado em cada gerência de pessoas e representação regional de pessoas para trabalhar exclusivamente com Saúde Caixa. Outro ponto previsto é a constituição em até 60 dias de grupo de trabalho para discutir um novo modelo de gestão do plano.
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0: Muito bem, eu tô de volta aqui agora, 3h33, recado do Grupo Itax, né? 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

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Grupo Itax informando, né, essas, estão em andamento as melhorias, né, nas rodovias PR-180 e PR-281. Nosso boteco vai seguindo, tem Matheus e Cauã chegando com a saudade boa.

0: Dilcinho fechando mais uma sequência legal aqui pra você com Diferentão, Diferentão. Gustavo Lima, Cor de Ouro, no tempo que o Gustavo Lima era novo. Cor de Ouro ao vivo e já se esboçava uma carreira de sucesso do Gustavo Lima, né? Matheus Cauã com Saudade Boa, é a música nova do Matheus Cauã. Aliás, tem mais músicas aqui do Matheus Cauã, da dupla Matheus Cauã. Algumas novidades pra você também, tá? Fechamos mais uma sequência, legal. Já volto na sequência. Depois, né? Perdoe a redundância aí. Acontece. É sexta-feira, né? Daqui a pouquinho eu tô de volta, trago mais participação também no 999-16-5518. Temperatura tá quanto ali, ó? Temperatura tá marcando para nós aqui 24 graus nesse momento.
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Olá você, tô chegando na sexta-feira com as notícias do mundo da música. A Yasmin Santos tá preparando mais uma novidade, hein? Yasmin Santos segue movimentando sua carreira com novos lançamentos e uma agenda que continua crescendo pelo Brasil. A cantora vem trabalhando uma fase de maior maturidade artística, mantendo a força do sertanejo romântico, enquanto aposta em músicas que conversam diretamente com o público. A própria cantora vem divulgando novas datas e também sinalizando os lançamentos para essa nova etapa. Eu Me Apaixonei, uma das músicas que aparecem entre os trabalhos recentes da cantora, ajuda a representar bem essa nova fase. Daqui a pouco eu volto com mais notícias. Até já!

0: Fechamos a primeira hora aqui de Boteco, foi Traia Véia, Esperando na Janela e também Nova York. Já já tem informação, eu tô de volta daqui a pouquinho.
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3: Comprar uma casa, fazer uma viagem ou construir uma reserva para o futuro. Cada plano tem um prazo e uma necessidade diferente. Para dar direção ao dinheiro e alcançar esses objetivos, uma opção é montar uma carteira de investimentos. Martin Iglesias, líder em recomendação de investimentos do Itaú Unibanco, explica o que deve orientar essa escolha.
4: O ideal é que ela, de alguma forma, tenha uma lógica de construção e não seja apenas um conjunto de investimentos que a pessoa foi acumulando ao longo do tempo. Portanto, os objetivos deveriam vir antes da carteira. É diferente você investir para uma coisa urgente, alguma coisa ligada à saúde, do que investir, por exemplo, para uma festa de aniversário onde você tem mais flexibilidade.
3: O especialista destaca que outro ponto importante para montar uma carteira de investimentos é conhecer qual o seu perfil de risco, determinado por um questionário que o cliente do Itaú responde. Ele ajuda a entender, por exemplo, quando faz sentido ter investimentos em renda fixa ou variável, que pode oscilar mais, como é o caso de ações.
4: O perfil conservador é de um investidor que tem horizontes curtos e não aceita oscilações de risco. É alguém que tem investimento basicamente para cobrir gastos do dia a dia. Renda variável deve ser priorizada para horizontes longos e para os perfis de risco que têm uma maior aceitação a essa oscilação do mercado. Sabe que ele pode cair, né? Sabe que a tendência de longo prazo é subir. No fim das contas, no longo prazo, ela tende a ser um investimento interessante.
3: Outra dica de Martin Iglesias é diversificar a carteira com investimentos no exterior, que dão acesso a opções que não estão disponíveis no mercado brasileiro.
4: Para quem gosta de renda variável, por exemplo, a gente não tem aqui nenhuma ação brasileira que está exposta, por exemplo, à dinâmica do surgimento da tecnologia de inteligência artificial. Mas você não consegue nenhuma ação, por exemplo, ligada à corrida espacial privada. Mesmo para um conservador, algo como 4% da carteira em títulos conservadores dos Estados Unidos, acho que vale a pena.
3: Contar com orientação especializada é fundamental na hora de montar a sua carteira de investimentos. O Itaú oferece assessoria gratuita nas agências e nos canais digitais. Na internet, a página feito.itaú reúne diversos conteúdos sobre investimentos e bem-estar financeiro. Agência Rádio Web, produção e reportagem, Valquíria Rios.
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0: Tá de volta agora, 4 e 5. Tem Leonardo cantando Sextou. Sextou aí. Sextou aqui também. Estou em todo lugar, né? Como é que tá na sintonia da Cristão no trabalho também? Aquele abraço.

Péricles e quem? Ana Castela, Simplesmente Acontece, o nome da moda. Boa, né? O pagode legal, romântico aqui no Boteco. Grupo Marcação, Balmacha Preta e Pão Pegar. Vou botar, né, galera, pra dormir. E Leonardo, sextou também, 4h14 agora, 4h14. Vamos acertar os ponteiros do relógio com a Cristal. Não perde a hora, né? Estamos juntos em mais uma sexta-feira, 18 de setembro já. 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

voltei para falar sobre Hugo e Guilherme. A dupla está preparando uma sequência importante de shows e novidades para esse segundo semestre. A dupla já divulgou que outubro, tá? Mês que vem, terá uma agenda especial, enquanto continua trabalhando o projeto Só Se Vive Uma Vez, que chegou com repertório novo e mantém a identidade sertaneja que conquistou o público. A estratégia dos dois continua sendo aproximar o público dos lançamentos e transformar cada nova música em parte da experiência dos shows. Vale a pena conferir essas novidades e muito mais que vem por aí deles, Hugo e Guilherme. Daqui a pouquinho eu volto com mais notícias. Até já!

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7: A equipe da 8ª Coordenadoria Regional da Defesa Civil participou de um encontro institucional com o Procurador-Geral de Justiça do Ministério Público do Paraná, Dr. Francisco Zanicotti, em Francisco Beltrão, que reuniu prefeitos, secretários municipais e coordenadorias locais da Defesa Civil. Durante o evento foi apresentado um balanço das ações emergenciais de suporte às cidades atingidas por severas tempestades, vendavais e chuvas de granizo registradas no final de agosto e na primeira quinzena de setembro. Segundo o relato do cabo Fernando Saviã, integrante da Coordenadoria Regional, eventos climáticos severos causaram estragos pontuais e de grande dimensão em diversos municípios sudoestinos: Ampere, Capanema, Chopinzinho, Francisco Beltrão, Manfrinópolis, Planalto, Pranchita, Santa Isabel, Verê, Renascença e Marmeleiro. O impacto mais expressivo foi em dois vizinhos, onde o temporal e o granizo afetaram mais de 4.800 pessoas. Para viabilizar a chegada imediata de suprimentos estaduais e federais, a Defesa Civil atuou tecnicamente junto às administrações municipais na elaboração da documentação necessária para os decretos de situação de emergência. Com a homologação das emergências, o governo do estado pôde prestar assistência humanitária de primeira resposta às famílias atingidas, incluindo o envio de telhas para cobertura de residências danificadas, cestas básicas e suprimentos de subsistência, kits de dormitório e materiais de apoio emergencial.
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9: Muito bem, 4h33, estou de volta aqui, 4h33. Acertando os ponteiros com a Cristal, não perde hora. Estamos juntos na sexta-feira, hoje é dia 18 de setembro. Meu amigo Miller na sintonia, daqui a pouco o Chiquinho roda pra ti a música do anúncio do jornal. O Chiquinho tá com uma seleção bacana ali das músicas pra recordar, né? O Mix da Saudade já tem anúncio do jornal e muito mais. Agradecendo sempre a companhia, a sintonia do nosso amigo Miller. Só dá Cristal por lá, só dá 92,9. Que beleza. 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

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Atenção, hein, restaurante e lanchonete Parada 280, meu amigo Jota. Está informando aí que tem uma vaga para auxiliar de cozinha, né? Está contratando. É oportunidade de trabalho, hein, gente? Auxiliar de cozinha para trabalhar no restaurante e lanchonete Parada 280, no período da manhã. 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Venha fazer parte da nossa equipe. Aquele abraço para todo o pessoal aí na sintonia também, né? Aquele abraço, Jota, Nivaldo, toda a equipe, todo o pessoal que está chegando aí também. 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A música segue, quem chega para cantar aqui agora? O Alemão do Forró com Hugo e Guilherme. É o Dia da Saudade, 4h36.

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0: De volta e pra falar que a Pitty vai trazer álbum novo, hein? Pitty está preparando uma das novidades mais aguardadas pelos fãs do rock brasileiro. A cantora anunciou seu sexto álbum de músicas inéditas, simplesmente batizado de Pitty, com lançamento previsto para o mês de outubro. Será o primeiro álbum de inéditas da cantora em 7 anos, desde Matriz, de 2019. Segundo a própria cantora, o processo criativo desse trabalho trouxe de volta a sensação de estar fazendo seu primeiro trabalho, retomando inclusive o hábito de compor sozinha. Uau! É aguardar essa novidade da Pitty, não é? Fique ligado! Segunda-feira eu volto com mais notícias do mundo da música. Um bom final de semana pra você e sua família e até lá! Tchau!
1: Muito bem, meu amigo, meu nobre João Cabral. Volta segunda-feira então, né? 10 para as 5 tem mais uma sequência. De Boteco, tem Michel Teló chegando aqui.
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1: Toca Raul.
3: Toca Raul, vai.

Chanteló com duas aqui pra recordar, né? Por falar em recordar, tá chegando o rapaz daqui a pouquinho, Chiquinho. Já tá ali? Já tá ali, então tá bom. Daqui a pouco ele assume aqui os botões, detém o mix da saudade. Eu fico por aqui. Desejo a você um ótimo, um excelente e abençoado final de semana. Que Deus nos abençoe e nos proteja sempre. Segunda-feira, então, tem mais Boteco a partir das 15 horas, a partir das 3 horas da tarde. Última com o Zezé de Camargo, ele que regravou essa aqui. Ficou boa demais. Uma sexta-feira? Bagual e meio, bom. Irmão da Lua, amigo das estrelas. Tchau, tchau.

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4: Paris, 18 de setembro de 2026. Essas são as principais notícias desta sexta-feira. Eleitores russos começaram a ir às urnas para eleições legislativas, nas quais o partido do presidente Vladimir Putin, o Rússia Unida, sem oposição, deve vencer. A votação para renovar as 450 cadeiras da Duma, a Câmara Baixa do Parlamento Russo, está prevista para durar até domingo, quando os primeiros resultados devem ser divulgados. Essas são as primeiras eleições legislativas na Rússia desde o início da invasão na Ucrânia, em fevereiro de 2022. Sem debate público e com a dissidência e as críticas proibidas, foram autorizados a participar apenas partidos que apoiam Putin e a ofensiva militar do Kremlin. No Iêmen, os combates entre as forças governamentais e os rebeldes hutis deixaram ao menos 63 mortos dos dois lados nas últimas 24 horas. Já a Arábia Saudita indicou que os destroços de um drone lançado pelos hutis caíram sobre seu território, deixando ao menos um morto e dois feridos. Na véspera, os Estados Unidos aprovaram a venda para Riad de 48 aviões de combate F-35 por mais de 24 bilhões de dólares. Os rebeldes do Iêmen, aliados de Teherã, seguem no controle do Estreito de Bab el-Mandeb, enquanto o Irã continua o bloqueio no Estreito de Hormuz. Nessa manhã, a Guarda Revolucionária anunciou ter atingido um petroleiro com bandeira do Togo que tentava cruzar a região. Forte expectativa na Alemanha para eleições locais neste domingo em duas regiões, Berlim e em Mecklenburg-Pomerânia Ocidental. O partido da extrema-direita AfD tem novamente chances de vitória, mas terá mais dificuldades. Em nenhuma das duas regiões, a AfD deve atingir um resultado tão alto quanto os 44% obtidos há duas semanas na Saxônia. No entanto, as pesquisas apontam que a extrema-direita pode registrar seu melhor desempenho até hoje nas duas regiões. Uma fonte judicial da França confirmou na noite de ontem que um policial de 35 anos foi preso e indiciado em Paris, suspeito de ter fabricado armas para um ato terrorista. O homem está atualmente em detenção provisória e seria adepto a uma ideologia de ultradireita radical e violenta. Segundo a imprensa francesa, ele foi preso em via pública, fora de serviço, no final de agosto. Esse foi o Giro Internacional da RFI. 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De Paris, Daniela Franco.
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8: Ok, são 17 horas com 3 minutos. Meu povo amigo, um abraço, boa tarde. É sexta-feira, alegria de muitos, né? Dia 18 de setembro de 2026. Tudo bem contigo? Espero que sim. E que fique melhor a partir de agora também. Boa tarde, cidade. Boa tarde, interior, sudoeste, oeste, paranaense, extremo oeste, oeste, catarinense. De bem com a vida. Tempo já começando a nublar um bocadinho mais. Tem previsão para os pingos hoje, para amanhã, para domingo, para segunda, para terça e assim por diante. A você na lida, garantindo o pãozinho nosso de cada dia, dona de casa, secretária do lar, diarista. A você circulando pelas ruas da cidade, nos dando uma carona, cortando as rodovias do sudoeste. É estar sintonizado com a Cristal 92,9. Primeira recordação de hoje, Suzy 4, X Love New.

Maravilha, tá aí ao som de Simon e Garfunkel, The Boxer, Cristal FM 92,9. São 5 da tarde, mais 12 minutos, 5 e 12, nessa tarde de sexta-feira, hoje, 18 de setembro de 2026. Contigo no ar, mais uma edição Mix da Saudade, 17 com 12.

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15: São 17 horas mais 21 minutos, é 5 da tarde com 21, você está com a Cristal 92,9, a mais central do sudoestão do Paraná, viu? É 046-999-16-5518, WhatsApp, canal de comunicação, Cristal FM, interaja, participe, peça a tua, tá bom? Certinho! Vamos que vamos, daqui a pouquinho tem edição Cristal Notícias também. Vem aí as próximas duas do Mix da Saudade. Eu trago para ti a participação de Secret Service, ó Suzy. E depois também tem a participação de Secos e Molhados, que fim levaram todas as flores. Na sequência, nós teremos então a edição Cristal Notícias, as informações para você. Fica aí, Cristal FM.

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0: O Brasil está com 100% de aproveitamento no pré-olímpico masculino de vôlei. Ontem, a seleção verde-amarela, comandada por Bernardinho, venceu a Colômbia por 3-0. Depois de Chile, Bolívia e Colômbia, a seleção brasileira terá outros dois confrontos em busca de confirmar a vaga antecipada para Los Angeles 2028 nos Jogos Olímpicos. Amanhã, sábado, às 11 da manhã, o time enfrenta a Venezuela e domingo encerra às 10 da manhã a programação contra a Argentina. Renato Gaúcho foi apresentado oficialmente ao Grêmio ontem, admitindo um momento delicado no Campeonato Brasileiro. O treinador citou a situação como difícil, mas não impossível. O Grêmio é o primeiro fora da zona de rebaixamento na classificação do Campeonato Brasileiro. Neste fim de semana, o Brasileirão tem a 28ª rodada, começando no sábado com Atlético Mineiro e Chapecoense, Mirassol e Botafogo, Remo e Santos, Vasco e Coritiba. No sábado ainda, São Paulo e Internacional. Domingo, às 11 da manhã, o Grêmio pega o Palmeiras. Às 4 da tarde, Corinthians e Fluminense, Vitória e Cruzeiro. Às 18h30, Flamengo e Bragantino. E às 19h30, Atlético Paranaense e Bahia. Estão definidos os duelos das semifinais da Copa Sul-Americana. O Montevideo City Torque passou pelo Cienciano do Peru e vai enfrentar o Atlético Mineiro em uma das semifinais. Na outra, Boca Juniors da Argentina e Vasco. Jogos de ida na semana de 14 de outubro e jogos de volta na semana de 21 de outubro. Os vencedores farão a final da Sul-Americana em jogo único 21 de novembro na Colômbia. Pela Libertadores da América, o Flamengo, que tinha vencido o Independente Del Valle na ida por 2-0, ontem no Maracanã empatou em 1-1 e garantiu a classificação para enfrentar o Estudiantes da Argentina em uma das semifinais. Na outra, o confronto brasileiro Fluminense e Palmeiras. 14 e 21 de outubro, os jogos de ida e volta e a final em jogo único 28 de novembro da Libertadores.
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Califórnia, Blue, Roy Orbison, você conferiu aqui na Cristal 92,9. São 5 da tarde com 38 minutos, agora 22 para as 18. 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Recordando mais uma, faltando 20 minutos com 30 segundos para as 6 horas da tarde, astronauta de mármore, nenhum de nós.

0: Maravilha! Saudoso Michael Jackson, Billie Jean. 5:47. Já já tem oração da Ave Maria e depois tem Hora do Gaúcho também, né? Estamos vivendo Semana Farroupilha. Domingo é dia do Gaúcho, né? Isso.
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0: 17:50, mais 30 segundos, 9 minutos e meio, nos separando das 18 horas. Vamos recordar mais uma, Kid Abelha, Peito Aberto, depois tem Julia Graciela.

Maravilha, gente boa, faltando 3 minutos, agora para as 18, ficamos por aqui com o Mix da Saudade, anunciando que está chegando. Está chegando aí a oração da Ave Maria, né? E depois tem Hora do Gaúcho. Fica a última, eu sei, Legião.

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0: produção Milícia da Imaculada.
1: Desapegar-se dos bens passageiros e pessoais para possuir o eterno é escolha para quem descobriu um tesouro sem igual, a fonte de vida eterna que é o Deus vivo. Jesus ensina a não acumular tesouros na terra onde a traça e a ferrugem corroem, mas sim acumular bens eternos na verdadeira vida com Deus. Assim, a cruz consciente e livremente abraçada é a árvore da vida. É tudo isso que se passa com a Virgem Maria. Em suas meditações, ela experimenta o amor, o bem-querer, o Deus vivo que existe nela, provocado pelas situações em que se encontra em relação a si própria e em relação aos outros. Ao mesmo tempo que, pelo seu silêncio interior e escuta, Maria possibilita o aparecimento do Deus vivo, descobre sua vocação, isto é, o que o Deus vivo lhe propõe e diz sim ao que Deus quer dela. Maria se torna o sacrário vivo onde, pela ação do Espírito Santo, o Verbo fez sua morada. Ela vive o amor na obediência total à vontade de Deus, voltada ao tesouro precioso. Entreguemo-nos à Mãe e a imitemos, recordando o Papa Bento XVI. A Eucaristia é o tesouro mais precioso da Igreja, porque sob as aparências humildes de pão e vinho está o tesouro que supera todos os bens terrenos, o corpo, sangue, alma e divindade de Jesus Cristo. Amém.
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4: É isso aí, meu povo, das 18 horas 3 minutos até as 19 horas tem Hora do Gaúcho, com certeza. Boa noite pra ti, pra ti, pra ti também. Já está no merecido descanso, já pitou a hora da saída do trabalho? Opa! Só segunda-feira agora? Ah, não, vai começar amanhã cedinho? Então tá bom. A você que está na hora extra, a você que vai pro trabalho essencial, meu amigo, minha amiga, você está com a Cristal 92,9. Anote aí o nosso WhatsApp para você interagir comigo, pedir a tua 46 999 16 5518. É o nosso canal de comunicação. Vamos juntinho, mateando, proseando até as 19 horas, porque às 19 tem Voz do Brasil, notícias do Executivo, Legislativo e também do Judiciário. Vamos lá, participando, 46 999 16 5518. Rancho Sem Tramela, é os Monarcas, Passa a Cuia.

0: O Rancho Central Belas Monarcas, são 18 horas e 7 minutos e meio, breve intervalo comercial, já já voltamos.
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0: Estamos de volta. 18 horas, 11 minutos e meio. Este é o nosso Hora do Gaúcho. Hoje, dente de previsão de chuva. Não, segundo o clima a tempo. Mas... amanhã, a probabilidade de chuva é 28,5 milímetros, com 99% de chance de chuva. 28,5 milímetros amanhã, começando a chuva mais à tarde, né? À tarde e à noite. Aí, domingo, marcando sol com algumas nuvens, chuva passageira durante o dia, à noite o tempo fica firme. 15,7 milímetros. Mas daí, fica firme? E o que adianta? Segunda, tempo severo com chuva forte e trovoada de manhã, à tarde e à noite. 35,6 milímetros. A previsão, né? 93% de chance de chover. Terça-feira, 21,4 milímetros. 89% de chance de chover. Aí quarta não chove, quinta não chove, sexta não chove, sábado não chove, domingo não chove. Segunda, dia 28, niente. Daí dá mais uns pingos na terça-feira, dia 29. É a previsão, né? Não é precisão, é previsão do tempo. 469-9916-5518. E eu trago saudoso Zé Mendes. Essa aqui vai lá pro seu Zeca Dalla Costa, dona Lícia, que gostam muito, né? Gostam muito do Zé Mendes, Palmeira das Missões.

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14: São 18 horas mais 24 minutos, 18:24, vamos com mais música. Trazendo a participação, definição do grito, é João de Almeida Neto, meu.

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4: Boa tarde, queridos filhos e filhas. Toda sexta-feira lembramos de Jesus misericordioso e do Sagrado Coração de Jesus. E quem é que estava na cruz de Jesus? Nossa Senhora. Nessa semana invocada sob o título de Nossa Senhora das Dores, vamos rezar em nome do Pai, do Filho e do Espírito Santo. Amém. Nossa Senhora das Dores, nas suas 7 espadas transpassada no coração, inquietações, provações, dificuldades, Mãe, também hoje há tantas tribulações que transpassam nossa alma e nosso coração. Pedimos, Nossa Senhora das Dores, a graça da perseverança. Assim, ó Mãe, Nossa Senhora das Dores, como não recuaste diante das provações, enfrentaste as dificuldades e em tudo foste obediente até o fim ao Pai, na missão de servir a Jesus nosso Senhor, pedimos a mesma graça, Nossa Senhora das Dores, que sejamos fiéis, que sejamos perseverantes, que sejamos atuantes. Mãe dolorosa, acompanhai-nos em nossas dificuldades e atendei-nos nesta graça que para nós é como uma espada transpassada em nossa alma, que inquieta nosso viver e desassossega nossa família. Nossa Senhora das Dores, ajudai-nos a perseverar, a ter serenidade na provação, paciência em Deus, compreensão dos defeitos alheios, mas acima de tudo, Nossa Senhora das Dores, que saibamos viver cada momento com um olhar fixo na madrugada da ressurreição que nos espera. Nossa Senhora das Dores, acolha a prece de meus familiares que agora apresento como fruto desta Ave Maria. Ave Maria, cheia de graça, o Senhor é convosco. Bendita sois vós entre as mulheres, e bendito é o fruto do vosso ventre, Jesus. Santa Maria, Mãe de Deus, rogai por nós, pecadores, agora e na hora de nossa morte. Amém. Nossa Senhora das Dores, dai-nos a graça de um final de dia abençoado. E se a cruz pesar, nos ajude a carregar. Amém.
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18:38, café com biscoito. É bom também, né? Um cafezinho com biscoito. Já já atendendo participações aqui no programa, são 18:38 e meio. 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
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Tem gente participando? Tem sim, senhora. Dona Marli Botega, boa noite, tudo de bom. Ah, tomando a caipirona lá. E pelo tipo adoçada com mel. Pelo tipo. Um abraço, Dona Saleta, né? Dona Marli Botega, o Ruano, o Marcos. Tudo de bom para vocês. Meu amigo Valdir Halas, Dona Salete Polita Halas, diz, ó, mandou uma foto que falaram que vai chover, bora recolher lenha. Já encheu uma caixona de lenha ali, tem mais uma caixa de mercado lotado de lenha para fazer aquele fogaréu no final de semana. Já começa hoje, já começou. Desde o turno do campeonato, a chaleira tá chiando em cima do fogão, lá do seu Valdir, da Dona Salete, tão mateando, prosendo e acompanhando o programa. Se vir para Renascite, pare aqui. Amanhã vou ter certeza absoluta, né? É, amanhã vamos para a Renascença cedito, mas vou chegar a tirar um dedo de prosa, com certeza. Tá bom? Um abraço, seu Valdir. Obrigado, Dona Salete. Obrigado também. Tudo de bom para vocês. Classir Apel Adete aí pelos lados do quilômetro 15. Vai 15 a hoje ou vai para outras querências, meu amigo Classir Apel? Hoje é vôlei, futebol, bocha, o que que vai inventar hoje? Vai ficar por casa? Uma polentona brostolada com salame, com queijo, um bicherote de vinho. Ah, vai ter vôlei hoje? Então tá bom. Então bom vôlei pra vocês aí. Mas a classe Adete sempre, sempre ligados e nas atividades esportivas também. É isso aí, classe. O Clóvis da Ponte, família aí no 15, seu Leonor Risso, Cid Risso e família. O vovô Estoco, Dona Assunto aí no 10, seu Zeca da Lacosta, Dona Alícia, já falamos no começo do programa. Também ligadinhos com a rádio, faltando 14 minutos para as 7 da noite.

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Alô, Mila do Mangueirão, tá lá na varanda do Velho Casarão, tomando uma com fruta e mandando um abraço para todos os amigos do Mila do Mangueirão.

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Grande Moa, vamos ficando por aqui, faltando 30 segundos agora para as 7 da noite, vem aí Voz do Brasil. Um abraço para todo mundo, que Deus abençoe a todos, né? Uma boa noite, um bom sono reparador. Então fiquem com Deus, me coloquem em suas orações e até amanhã. Tchau, tchau.

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1: Brasília, 19 horas.
2: Está no ar a Voz do Brasil. As notícias do governo federal que movimentaram o país no dia de hoje.
3: Olá, boa noite.
1: Boa noite para você que nos acompanha em todo o país.
3: Sexta-feira, 18 de setembro de 2026.
1: Vamos ao destaque do dia.
3: Ação integrada para o enfrentamento ao crime organizado no Rio de Janeiro.
1: Estratégia apresentada, aposta em inteligência e atuação coordenada para cortar a logística das organizações criminosas. Pablo Mundim.
4: Entre janeiro e setembro, 16 operações integradas no estado resultaram em mais de 3.300 prisões e na apreensão de quase 1.200 quilos de drogas.
3: Prova de vida é automática para quem comparecer às urnas.
1: Voto é uma das formas utilizadas pelo INSS para garantir a manutenção de pagamentos. Thaís de Araújo.
5: A medida faz parte de uma mudança no procedimento, que deixou de exigir que o aposentado se desloque a uma agência para a prova de vida.
3: A prova nacional docente será aplicada neste domingo em todo o país.
1: A avaliação pode ser usada em processos seletivos e concursos públicos para professores. Edinaldo Júnior.
6: A avaliação é destinada a concluintes de licenciaturas, graduados e profissionais da educação interessados em utilizar a nota em processos seletivos para a carreira docente.
3: Hoje, na apresentação da Voz do Brasil, Nazi Brum e Mariana Júnior.
1: E acompanhe a gente ao vivo, acesse radiogov.ebc.com.br ou canal Gov na sua TV aberta.
3: Ações integradas para o enfrentamento ao crime organizado envolvem União, estados e municípios no Rio de Janeiro.
1: Hoje foram apresentadas ações que apostam em cooperação, inteligência e integração.
3: A ideia é trabalhar na proteção das rotas, retomar os territórios e retirar o poder econômico das organizações criminosas.
4: União, estado e município juntos no enfrentamento ao crime organizado no Rio de Janeiro. A estratégia apresentada nesta sexta-feira aposta em integração, inteligência e atuação coordenada para dificultar a circulação, o abastecimento e o financiamento das organizações criminosas. A atuação está organizada em três frentes. A primeira protege corredores logísticos estratégicos, com ações nas divisas do estado do Rio com São Paulo, Minas Gerais e Espírito Santo, além de áreas da cidade fluminense, como a Avenida Brasil, a Linha Vermelha e a Linha Amarela. A segunda apoia a recuperação de territórios e a terceira fortalece a segurança municipal. Uma estratégia de integração das forças nacionais e estaduais para combater o crime, disse o secretário nacional de segurança pública do Ministério da Justiça e Segurança Pública, Chico Lucas Veloso.
7: Integração entre forças federais, forças estaduais e forças municipais, integradas pela inteligência, tratando com firmeza o crime e respeitando o cidadão.
4: Os acordos de cooperação entre o Ministério da Justiça e o Estado do Rio têm vigência de 5 anos. Com o município, a parceria prevê a formação da Força Municipal, disse o ministro da Justiça e Segurança Pública, Wellington César Lima e Silva.
8: Se o crime se pretende organizado, o Estado tem que ser muito mais organizado. A mensagem tem que ser forte. E a mensagem forte é usar a integração junto com a inteligência e junto com todos os mecanismos modernos e tecnológicos que temos para combater o crime.
4: Entre janeiro e setembro, 16 operações integradas coordenadas pela Secretaria Nacional de Segurança Pública no estado resultaram em mais de 3.300 prisões e na apreensão de quase 1.200 quilos de drogas. Reportagem Pablo Mundim.
1: Esclarecer fake news envolvendo a reforma tributária.
3: E promover a capacitação de profissionais, gestores e da sociedade sobre o tema.
1: Esse é o objetivo de uma força-tarefa da Receita Federal junto a outros órgãos.
9: Em uma ação conjunta com o Conselho Federal de Contabilidade, o SEBRAE e a Federação Nacional das Empresas de Serviços Contábeis, a Receita Federal anunciou uma força-tarefa para esclarecer sobre a reforma tributária e o eventual surgimento de notícias falsas, as fake news, no processo de implementação das novas regras. Entre as ações está um treinamento gratuito sobre as mudanças da reforma. O curso é voltado principalmente para profissionais da área e gestores, mas pode ser acessado por qualquer cidadão que deseje entender as novas regras. O secretário da Receita Federal, Robson Barreirinhas, falou da importância dessa capacitação.
10: A gente sabe que tem muita desinformação nas redes sociais.
0: Muita gente promovendo desinformação. Olha, vai ser um desastre a reforma. Olha o problema que você vai ter. A nossa orientação é que busque o profissional de contabilidade, acompanhe os nossos cursos, as nossas orientações. É um curso sistematizado, desde a orientação mais geral, mas até aquela mais aprofundada em relação aos lançamentos contábeis.
9: Durante todo o ano de 2026, está sendo realizada a fase de testes e adaptação operacional da reforma tributária. Entre 2027 e 2032, a reforma passará a ser implementada de forma gradual. A previsão é que em 2033 o modelo já esteja completamente ativo. A reforma tributária substitui 5 impostos sobre o consumo por um modelo unificado, o IVA, Imposto sobre Valor Agregado. O presidente do Conselho Federal de Contabilidade, Joaquim Bezerra, comentou os impactos da reforma.
10: Os empresários vão poder ter a oportunidade de entender mais qual é o funcionamento de seus negócios, de seus empreendimentos, a dinâmica fiscal de sua empresa.
9: O curso de capacitação sobre a reforma tributária, oferecido pela Receita Federal e parceiros, conta com 18 módulos. É gratuito e fornece certificado de conclusão. O treinamento está disponível em gov.br/Receita Federal, na aba Reforma Tributária do Consumo. A página conta também com orientações, manuais e um painel com informações que desmontam fake news. Reportagem Luana Karen.
3: Quem recebe aposentadoria, pensão ou benefício assistencial do Instituto Nacional do Seguro Social e votar nas eleições deste ano, poderá ter a prova de vida registrada automaticamente.
11: Isso porque o comparecimento às urnas é uma das formas reconhecidas pelo INSS para confirmar que o beneficiário está vivo.
12: Aposentados e pensionistas podem contar com mais uma forma de realizar a prova de vida, o comparecimento às urnas. O INSS recebe os dados da Justiça Eleitoral e faz o registro automaticamente. A medida faz parte de uma mudança no procedimento, que deixou de exigir que o aposentado se desloque a uma agência para a prova de vida. O próprio INSS cruza informações de diferentes bases do governo para verificar se a pessoa continua viva. Nas eleições municipais de 2024, a Justiça Eleitoral registrou dados de mais de 20 milhões de beneficiários. Desse total, cerca de 5 milhões tiveram a prova de vida atualizada. É o que explica o ministro da Previdência Social, Volney Queiroz.
13: É uma portaria de 2022 e que foi validada na eleição de 2024. Então, todas aquelas pessoas que compareceram às eleições de 2024 tiveram o comparecimento eleitoral com prova de vida. Então, agora em 2026, novamente, as pessoas que precisarem fazer a prova de vida, comparecendo às urnas em outubro, elas validam a sua vida com o comparecimento eleitoral.
12: Mas votar não é a única forma de fazer a prova de vida. O procedimento automático do INSS também passa por outros registros utilizados pelo governo, como, por exemplo, a renovação da Carteira Nacional de Habilitação. Quando necessário, também podem ser utilizados meios digitais ou presenciais. Entre as opções estão o reconhecimento facial pelo aplicativo GovBR e o atendimento nos balcões ou nos terminais de autoatendimento do Banco Pagador, quando esses serviços estiverem disponíveis. A orientação é acompanhar a situação pelos canais oficiais do INSS. Quem estiver com a prova de vida pendente poderá receber uma comunicação para regularizar a situação. As informações podem ser consultadas pelo telefone 135 ou pelo aplicativo e site Meu INSS. Reportagem Thaís de Araújo.
3: Quando alguém pega o dinheiro ou mexe nos bens de uma pessoa idosa sem ela permitir, isso também é uma forma de violência.
11: É o chamado abuso patrimonial e financeiro. Pode acontecer quando alguém usa a aposentadoria do idoso, fica com o cartão ou a senha, vende um bem sem autorização ou até faz empréstimos no nome da pessoa.
3: E é importante ficar de olho nesses sinais e saber onde denunciar.
14: De acordo com o Ministério dos Direitos Humanos e da Cidadania, a violência patrimonial e financeira contra a pessoa idosa ocorre quando o dinheiro, benefícios, bens ou documentos são apropriados, retidos ou utilizados sem autorização. Entre as situações estão o uso indevido de aposentadorias, a retenção de cartões e senhas, a venda de bens sem consentimento e a contratação forçada de empréstimos. Também são considerados abusos a oferta de empréstimos sem solicitação clara, a emissão de informações sobre taxas e contratos e golpes como boletos falsos, falso parente e extorsões por aplicativos de mensagens. Suspeitas ou casos de violência podem ser denunciados pelo Disque 100 gratuitamente, 24 horas por dia. O canal recebe denúncias de vítimas e testemunhas, inclusive de forma anônima. Também é possível pelo WhatsApp no número 61 99611 0100 ou pelo Telegram, procurando por Direitos Humanos Brasil. Também é possível procurar delegacias de polícia, o Ministério Público, as defensorias públicas e serviços de assistência social e saúde em situação de risco imediato. A orientação é ligar para o 190. Dilson Santa Fé, para a Voz do Brasil.
11: O Disque 100 é um canal que acolhe e encaminha denúncias de violações dos direitos humanos no Brasil.
15: Entre 1º de janeiro e o início de setembro deste ano, foram recebidas mais de 508 mil denúncias, segundo o painel de dados da Ouvidoria Nacional de Direitos Humanos.
11: E para que ninguém deixe de recorrer a esse canal por falta de informação, conheça agora os principais mitos e verdades sobre o serviço.
16: O Disque Direitos Humanos, conhecido como Disque 100, nunca desliga. Está disponível 24 horas, todos os dias, inclusive aos sábados, domingos e feriados. A equipe acolhe as denúncias de grupos vulneráveis, como idosos, indígenas, crianças e adolescentes e pessoas com deficiência, e direciona às instituições competentes. Mas a desinformação pode dificultar o acesso da população brasileira ao serviço. Por isso, vamos conhecer agora alguns mitos e verdades relacionados ao Disque 100.
17: A pessoa denunciante deve ser identificada?
16: Mito. O denunciante não é obrigado a se identificar. Mas para isso, o anonimato deve ser solicitado durante o atendimento.
18: O Disque 100 substitui serviços de emergência?
16: Isso também é um mito. Um serviço não substitui os outros. Em cenários de perigo iminente, não hesite em procurar a Polícia Militar pelo 190, o Corpo de Bombeiros ligando 193 ou o SAMU no 192.
19: Se comprovada a violação, o agressor poderá ser responsabilizado?
16: Verdade, mas sempre respeitando o devido processo legal e observando o direito ao contraditório, ampla defesa e a presunção da inocência. Lembrando que os profissionais da ouvidoria não entram em contato com o denunciante ou com a vítima para comunicar o desfecho da denúncia. Caso o denunciante queira receber atualizações, é necessário entrar em contato com o Disque 100 e informar o número de protocolo recebido no momento da denúncia.
20: E se a denúncia for feita de má fé, o denunciante poderá responder judicialmente?
16: Também é verdade. No Brasil, existem mecanismos legais que permitem a responsabilização de quem aciona serviços públicos com má fé. Por isso, o serviço Disque 100 e outros canais de denúncias devem ser utilizados com responsabilidade.
21: É preciso apresentar provas materiais para a abertura de um protocolo de denúncia?
16: Mito. As provas ajudam na apuração, mas não são obrigatórias, porque nem sempre é possível reunir materiais que comprovem uma violação. Mas algumas informações são essenciais para o prosseguimento da denúncia, como o nome da vítima e do autor, local, data e a descrição do episódio. Vale lembrar que a ligação para o Disque 100 é gratuita e, além do atendimento telefônico, o serviço recebe denúncias pelo WhatsApp, Telegram, videochamadas em língua brasileira de sinais e presencialmente na sede do Ministério dos Direitos Humanos e da Cidadania em Brasília. Reportagem Graziele Bezerra.
15: E quem precisar recorrer ao Disque 100 pelo WhatsApp, anote aí, o número é 61 99611 0100.
11: A prova nacional docente, a PND, será realizada neste domingo, dia 20, em 806 cidades de todo o país.
15: A avaliação pode ser usada em processos seletivos e concursos públicos para a carreira de professor da educação básica.
6: Neste domingo acontece a prova nacional docente. A avaliação é destinada a concluintes de licenciaturas, graduados e profissionais da educação interessados em utilizar a nota em processos seletivos para a carreira docente. Nesta edição, a PND tem uma função a mais. A mesma avaliação teórica será utilizada como Exame Nacional de Desempenho dos Estudantes, o ENAD das licenciaturas. A prova avalia a formação dos estudantes que pretendem atuar na educação. O diretor de graduação do Instituto Federal do Tocantins, Daniel Marra da Silva, destaca que a avaliação é fundamental para certificar o conhecimento dos futuros educadores e dos cursos de licenciaturas.
2: Além de avaliar o desempenho do estudante no curso e nos dar um retrato de como que o curso está sendo desenvolvido mesmo, da qualidade, ou nos oferece subsídios para melhorias, né? Também oferece essa oportunidade ao estudante de, a partir do desempenho, assumir um concurso público por instituições que adotem esse sistema.
6: A prova tem duas partes, são 30 questões objetivas e uma discursiva de formação geral docente, além de outras 50 questões específicas da área de licenciatura. Ao todo, são 21 áreas avaliadas, entre elas pedagogia, matemática, história, geografia e educação física. Elisiane Marim Galiazzi, estudante de Farroupilha, no Rio Grande do Sul, vai participar do exame e fala como se preparou.
5: É importante desenvolver uma boa capacidade de interpretação, relacionando os conteúdos estudados com as situações concretas da prática docente.
6: João Antônio, estudante de física em Palmas, Tocantins, também vai participar. Para ele, a carreira já está definida e será dentro da sala de aula.
22: A gente vê uma grande tendência a pessoas desistirem da educação, da sala de aula. Eu me sinto transformado pela educação e eu quero levar isso para frente.
6: É preciso ficar atento aos horários. Os portões abrem ao meio-dia e fecham impreterivelmente à 1 da tarde pelo horário de Brasília. A prova começa à 1:30 e termina às 7 da noite. O candidato deve levar documento oficial com foto e caneta esferográfica preta de material transparente. O celular e outros eletrônicos devem ser desligados e guardados no envelope porta-objetos. O local de prova está no cartão de confirmação da inscrição disponível no sistema PND. Com locução de Edinaldo Júnior, reportagem Pablo Mundim.
11: Hoje é Dia Nacional de Conscientização e Incentivo ao Diagnóstico Precoce do Retinoblastoma,
15: que é o câncer nos olhos mais comum em crianças.
11: A melhor estratégia de combate à doença é observar os olhinhos e fazer exames preventivos.
15: E o tratamento está disponível no Sistema Único de Saúde.
23: O retinoblastoma é um tipo raro de câncer ocular que se desenvolve na retina. Ele acomete principalmente crianças com menos de 5 anos de idade. É o tumor intraocular mais frequente na infância. A chefe do Serviço de Oncologia Pediátrica do Instituto Nacional do Câncer, o INCA, doutora Sima Ferman, fala dos sintomas da doença.
24: Os principais são a leucocoria, que é o reflexo branco na pupila quando a luz incide. Mas tem outros sinais e sintomas também importantes, como o estrabismo, ou mesmo o olho vermelho, né, que fica vermelho, ou dor, ou queda da visão. São sintomas importantes e que merecem uma investigação o mais rápido possível.
23: E hoje é o Dia Nacional de Conscientização e Incentivo ao Diagnóstico Precoce do Retinoblastoma. Descobrir a doença com antecedência é fundamental para um tratamento de sucesso, com até 98% de cura, diminuindo assim as chances de cegueira. O retinoblastoma ganhou maior visibilidade após a filha dos jornalistas Tiago Leifert e Dayana Garbim receber o diagnóstico da doença. Depois disso, o casal criou uma ONG e uma campanha De Olho nos Olhinhos, que incentiva pais e responsáveis a fazerem pelo menos um exame de vista a cada 6 meses para afastar o risco da doença. A campanha tem o apoio do Instituto Nacional do Câncer. Tiago Leifert fala da importância do diagnóstico precoce.
25: O retinoblastoma atinge crianças de 0 a 5 anos. Elas não vão falar que elas não estão enxergando, elas vão tentar se adaptar e cabe a nós, os adultos que estão ali em volta, a gente tem que ficar de olho nos olhinhos. Então a gente decidiu compartilhar com as famílias para que as pessoas pudessem chegar ao tratamento antes do que a gente conseguiu. Não só as famílias, também professores, a tia da creche, grupo do futebol, do seu condomínio, todo mundo tem que ficar de olho nos olhinhos.
23: O Sistema Único de Saúde oferece tratamento integral para o retinoblastoma. Os pacientes são encaminhados para unidades de assistência de alta complexidade em oncologia. O SUS cobre exames, cirurgias, quimioterapia e radioterapia quando são necessárias. As informações sobre o tratamento estão disponíveis em gov.br/INCA. Com locução de Thaísa Vitória, reportagem Cleide Lopes.
11: A Anvisa, Agência Nacional de Vigilância Sanitária, proibiu a importação, o armazenamento, a distribuição, a comercialização e a propaganda e também o uso da caneta de GLP-1 denominada T36.
3: O medicamento não possui registro sanitário junto à Anvisa e não teve a sua segurança e eficácia avaliadas no Brasil.
11: A comercialização desse produto, popularmente conhecido como caneta emagrecedora, por meio do site golfarma.shop, também foi proibida.
3: O site vinha anunciando medicamentos sem registro no Brasil, à base de tirzepatida ou que alegavam supostamente ter como princípio a retatrutida, substância que ainda não possui registro em nenhum país do mundo.
11: É importante esclarecer que sites em geral não podem vender medicamentos para qualquer indicação, em nenhuma hipótese.
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3: Lanterna, capacete, calça e sapato fechado e vista-se com roupas confortáveis.
11: A nossa viagem hoje é no escuro, mas de uma beleza plena.
3: Vamos conhecer as cavernas da Chapada Diamantina, na Bahia.
11: E você ainda tem a opção de visitar uma das mais de 30 mil grutas e cavernas espalhadas por todo o Brasil.
1: Imagina caminhar por um ambiente onde a luz do sol não chega. Em salões subterrâneos, rios, formações rochosas e estruturas que levaram milhares ou até milhões de anos para se formar. É o universo das cavernas e grutas, patrimônio natural brasileiro. E no país, são mais de 30 mil, de acordo com o ICMBio, Instituto Chico Mendes de Conservação da Biodiversidade. E que tal conhecer algumas delas com a gente? Estamos na Chapada Diamantina, no interior da Bahia. E vamos começar nosso roteiro em Iraquara, conhecida como capital das grutas e cavernas. O guia turístico Rael de Souza, que nasceu na cidade, conta o que você pode encontrar pela região.
4: O Iraquara é conhecida como a capital de grutas e cavernas do Brasil. Então, tem mais de 200 grutas catalogadas, somente tem 7 que é aberta à visitação. Eu vou citar aqui o nome de algumas dessas, das grutas, que tem Gruta da Fumaça, Lata Doce, aí Caverna Turbina, Gruta da Pratinha, Gruta Azul, Maranhão, Bolo de Noiva.
1: Dessas grutas que o Rael acabou de citar, entre as mais famosas estão a Lapa Doce e a Gruta da Pratinha. Cada uma oferece uma experiência diferente. A Lapa Doce é uma caverna seca, com formações calcárias milenares e salões que chegam a 25 metros de altura. A única luz que entra é a da lanterna que acompanha os visitantes. Já a Gruta da Pratinha é chamada de Oásis do Sertão Baiano, pelas suas águas incríveis, incrivelmente azuis e transparentes. Quem não perde a oportunidade de ir a essa região é a baiana Eliseni Fernandes, que hoje mora em São Paulo.
7: Lá em Iraquara mesmo tem a gruta que fica na Fazenda Pratinha, né? Lá tem duas grutas, que é a Gruta Pratinha e a Gruta Azul. A Gruta Azul a gente não pode entrar, né, na água, mas para tirar foto. Geralmente o turista vai assim mais no período da tarde, né? Por volta das 2 horas, que é onde o sol bate na caverna e a água ali fica toda iluminada, né? Tem a Gruta Pratinha, que é mais para mergulho, né? Tem uns passeios ali que você faz o mergulho. É uma experiência, assim, incrível.
1: Visitar nossas cavernas é caminhar entre catedrais de pedras milenares, flutuar em rios subterrâneos de água azul cristalina e vivenciar o silêncio absoluto da natureza. Ficou curioso? Então se liga na dica do ICMBio. Quando for planejar o passeio, verificar a distância e o grau de esforço físico exigido e, sempre que possível, contratar um guia turístico credenciado pelo órgão.
8: Eu sou a Raquel Mariano e até a próxima viagem.
3: Na próxima semana, com a chegada da primavera, vamos falar de flores, projetos e cidades que produzem e exportam esse bem tão delicado.
11: Vamos conhecer Olambra, em São Paulo, uma estância turística conhecida como a Cidade das Flores.
3: O local é responsável por 40% da produção nacional de flores e plantas ornamentais, além de dominar 80% das exportações do setor no país.
11: Então, até sexta-feira, na nossa próxima viagem pelo país.
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11: Fique agora com as notícias do Poder Judiciário e do Congresso Nacional. Boa noite, bom fim de semana.
3: A gente volta na segunda-feira. Uma boa noite.

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2: Supremo confirma a validade da norma que proíbe delegados de chefiar policiamento extensivo no Rio.
3: Semana Nacional da Execução Trabalhista arrecada mais de 4 bilhões de reais.
2: STJ mantém condenação de ex-deputada Flor de Lis a 50 anos de prisão e anulação de júri que absolveu outros três réus.
3: Boa noite, eu sou Leandro Bezerra.
2: Eu sou Walter Lima.
3: Confirmada pelos ministros do Supremo Tribunal Federal a validade da norma que proíbe delegados de chefiar policiamento ostensivo no Rio de Janeiro.
2: A decisão foi tomada em sessão virtual. Os ministros julgaram uma ação direta de inconstitucionalidade contra uma lei estadual de 2025 que estabelece o exercício de funções de comando ou de chefia em forças de segurança.
3: STJ mantém condenação da ex-deputada federal Flor de Lis dos Santos de Souza a 50 anos de reclusão pela morte em 2019 do pastor Anderson do Carmo de Souza, o então marido dela.
2: Os ministros também mantiveram uma anulação de júri que absolveu outros três réus. Fátima Uchoa.
4: O assassinato a tiros do pastor Anderson ocorreu na casa da família em Niterói. Flor de Lis foi condenada por planejar o crime. O Tribunal de Justiça do Rio de Janeiro havia anulado a absolvição de uma neta biológica da ex-deputada e de dois filhos adotivos, sob o fundamento de que a decisão dos jurados foi contrária às provas do processo. Por isso, os três devem ser submetidos a novo júri popular. Em relação a Flor de Lis, a relatora no STJ, desembargadora convocada Nilsoni de Freitas, observou que a decisão de pronúncia que levou a ex-deputada a julgamento apresentou fundamentação suficiente com base em provas periciais e testemunhais.
3: Mais de 4 bilhões de reais foram arrecadados nesta edição da Semana Nacional da Execução Trabalhista.
2: Durante 5 dias, a Justiça do Trabalho concentrou esforços para garantir o pagamento de dívidas já reconhecidas. Larissa Batista.
5: Os dados parciais desta edição revelam a dimensão da iniciativa. Cerca de 77 mil audiências foram realizadas em todo o país e mais de 20 mil acordos foram firmados entre trabalhadores e empresas. Ao todo, mais de 4 bilhões de reais foram arrecadados. Neste ano, a Força-Tarefa concentrou esforços nos grandes devedores e na localização de bens. A estratégia buscou encontrar recursos para quitar milhares de dívidas trabalhistas, de quem já tinha o direito reconhecido.
3: As eleições estão chegando e a Justiça Eleitoral tem alguns aplicativos que vão facilitar a vida do eleitor.
2: Essas ferramentas permitem consultar serviços, denunciar irregularidades e acompanhar informações da votação. Estevão Furtado.
6: O e-título permite consultar o local de votação, a situação eleitoral e outros serviços. Já o Pardal é o canal para denunciar irregularidades como propaganda ilegal e suspeita de compra de votos. O boletim na mão permite consultar os votos registrados nos boletins de urna a partir do QR Code impresso no documento. E o aplicativo Mesário reúne treinamentos e orientações para quem vai trabalhar nas sessões eleitorais. Todos eles estão disponíveis gratuitamente nas lojas Google Play e Apple Store.
3: O Ministério Público Federal divulga novo balanço sobre o uso de recursos ambientais do caso Brumadinho.
2: O relatório apresenta avanços em obras, compras de veículos, drones e regularização de terras nas unidades de conservação. Sabrine Menezes.
7: Fruto de uma decisão da Justiça Federal, com anuência do MPF, do Ministério do Meio Ambiente e do IBAMA, o projeto G7 Parques Nacionais converte multas ambientais da Vale em investimentos para a preservação de 7 parques nacionais de Minas Gerais. Segundo o relatório, no período mais recente foram solicitados 21 milhões de reais, usados principalmente em contratos de engenharia. Os recursos também financiam projetos de infraestrutura, compra de equipamentos e regularização fundiária. As novas solicitações de aporte financeiro, cerca de 37 milhões de reais, serão utilizados para proteger as unidades, melhorar as estruturas dos parques e incentivar o turismo sustentável.
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3: A você uma boa noite.
2: Um fim de semana excelente e até segunda-feira.
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9: Eu sou Humberto Pinheiro e estes são os destaques de hoje do Jornal do Senado, que começa agora. Plataformas digitais terão que divulgar relatórios sobre proteção de crianças e adolescentes. Há 80 anos, Constituição de 1946, marque de hoje do Jornal do Senado, que começa agora. Plataformas digitais terão que divulgar relatórios sobre proteção de crianças e adolescentes.

0: Publicar o primeiro relatório semestral de transparência previsto no Estatuto Digital da Criança e do Adolescente. O documento deve detalhar as medidas adotadas para proteger crianças e adolescentes, além de informar como a plataforma identifica e enfrenta riscos e recebe e trata denúncias. A exigência vale para provedores e aplicações de internet destinados a menores de idade ou com acesso provável por esse público. Repórter Pedro Pincer.
1: Plataformas digitais acessadas por crianças e adolescentes com mais de 1 milhão de usuários menores de 18 anos precisam publicar o primeiro relatório semestral de transparência previsto no ECA Digital. O documento precisa detalhar como a plataforma protege crianças e adolescentes e como lida com riscos e denúncias. O autor da proposta do ECA Digital foi o senador Alessandro Vieira, do MDB de Sergipe. Ele destaca a importância e o ineditismo da legislação.
2: Nós estamos regulando parcialmente a atividade das empresas mais poderosas da história do capitalismo. Essa é a primeira lei das Américas nessa matéria. As empresas serão obrigadas a, por padrão, organizar seus aplicativos, seus produtos, seus serviços na forma mais protetiva para a criança e adolescente. Esse é um projeto, essa é uma legislação voltada para a proteção da criança e adolescente.
1: Mais informações sobre o ECA Digital e sobre as obrigações previstas podem ser consultadas em gov.br/ANPD.
0: Há 80 anos, em 18 de setembro de 1946, o Brasil promulgava uma nova Constituição, após o fim do Estado Novo. A Carta Constitucional reestabeleceu as eleições diretas, fortaleceu o Congresso Nacional e devolveu autonomia política e administrativa a estados e municípios. O texto também ampliou direitos e garantias individuais e marcou a redemocratização do país. Mais detalhes com o repórter Rodrigo Rezende.
3: Depois de 15 anos de governo Getúlio Vargas, entre 1930 e 1945, e 8 anos da ditadura do Estado Novo, iniciada em 1937, o Brasil teria em 1946 uma nova Constituição. O consultor legislativo Gilberto Gerzoni ressalta que o fim da Segunda Guerra acelerou o processo de democratização no país e praticamente exigiu a elaboração de um novo conjunto de leis. O presidente da Assembleia Constituinte foi o senador Melo Viana. Em 18 de setembro de 1946, a nova carta foi promulgada e, segundo Gerzoni, era uma constituição liberal e a mais democrática até então.
4: Nós temos a volta da autonomia dos estados e municípios, das eleições diretas para governador e prefeito e para presidente da república, né, o restabelecimento das assembleias legislativas, das câmaras municipais e do próprio Congresso Nacional.
3: A Constituição de 1946 ficou em vigor até o golpe de 1964. Ela foi substituída formalmente pela Carta de 1967.
0: Busca pela igualdade de direitos para os trabalhadores domésticos deve ganhar mais um capítulo com o novo projeto apresentado no Senado. A proposta pretende alterar a lei que regulamenta o trabalho doméstico remunerado para equiparar as regras do seguro-desemprego da categoria às aplicadas aos demais trabalhadores. Repórter Douglas Castilho.
5: Atualmente, a trabalhadora doméstica demitida sem justa causa tem direito a ganhar um salário mínimo em até 3 parcelas, desde que tenha trabalhado por pelo menos 15 meses nos 2 anos que antecederam o fim do emprego. As demais categorias profissionais podem ganhar de 3 a 5 parcelas e o valor é calculado com base na média dos últimos salários. O consultor legislativo da casa, Bernardo Schettini, destacou que, apesar dos avanços alcançados nos últimos anos, a garantia plena na seguridade social das trabalhadoras domésticas ainda não foi atingida.
6: Hoje, essas trabalhadoras e esses trabalhadores também acessam o FGTS, o próprio seguro-desemprego, tem direito a uma jornada e uma escala de trabalho dignas, recebem horas extras quando devidas. A principal divergência hoje em dia no âmbito da Seguridade Social está no seguro-desemprego.
5: Outro ponto do projeto indica o Fundo de Amparo ao Trabalhador, FAT, como fonte para custear os gastos com a implementação das novas regras. O texto agora aguarda envio às comissões pertinentes.
0: Uma proposta e análise na Comissão de Educação propõe a instalação de botão de pânico nas escolas. Além do dispositivo emergencial para acionar autoridades, o texto também prevê que estabelecimentos de ensino das redes pública e privada implementem medidas como câmeras de vigilância e treinamento.

0: Treinamento de pessoal responsável pelos equipamentos de segurança. Objetivo do projeto é prevenir e combater a violência escolar. Por isso, estipula que todo ano ocorram simulações para testar os planos de segurança, que devem contar com a participação obrigatória de alunos e funcionários. O texto determina ainda que os estados mantenham áreas de inteligência voltadas à prevenção de agressões nas escolas, inclusive no ambiente virtual.
1: Eleições 2026.
0: Falta pouco para o dia das eleições de 4 de outubro. A Justiça Eleitoral já analisou mais de 99% dos pedidos de registro de candidatura em todo o país. Os tribunais eleitorais também já começaram a preparar as urnas eletrônicas. O processo inclui a instalação dos sistemas e a inserção dos dados que serão utilizados na votação. A reportagem é de Raíssa Abreu.
2: Segundo o presidente do TSE, ministro Cássio Nunes Marques, é só depois do julgamento de todos os pedidos de candidatura que os tribunais regionais podem lacrar o sistema das urnas eletrônicas. Os dados dos 13 candidatos à presidência da República já foram carregados. É o que conta o coordenador de processamento da Secretaria Judiciária do Tribunal, Daniel Vasconcelos.
3: Na sequência, os TREs irão fazer também essas cerimônias de encerramento do cante, de modo que para cada unidade da federação seja dada carga de todos os cargos, não só de presidente, mas dos demais que estão em jogo esse ano.
2: O primeiro turno das eleições acontece no dia 4 de outubro.
0: Lembrando que neste ano o eleitor irá votar em dois senadores, mas atenção, são dois senadores diferentes, um voto para cada candidato ou candidata. Primeiro, o eleitor escolherá um candidato e confirmará a escolha. Em seguida, registrará o outro voto. Se o eleitor repetir o mesmo número nas duas oportunidades, apenas o primeiro voto será considerado válido. O segundo será anulado automaticamente pela urna eletrônica. Também é importante lembrar que na votação para senador não é possível votar na legenda, ou seja, o eleitor não poderá digitar apenas o número do partido. Caso isso aconteça, o voto para senador será considerado nulo. No dia da eleição, é permitido levar os números dos candidatos anotados no papel. O primeiro turno da eleição ocorre no dia 4 de outubro e para ajudar o cidadão a se informar melhor, o Senado Federal criou uma página especial para a cobertura das eleições. O site pode ser acessado por meio do endereço senado.leg.br/eleições. Com trabalhos técnicos de Eliseu Caires, o Jornal do Senado fica por aqui. Acompanhe agora as notícias do Tribunal de Contas da União e da Câmara dos Deputados. Boa noite e um bom fim de semana.
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4: O Tribunal de Contas da União avaliou as barreiras enfrentadas por pequenos provedores de internet no Brasil. Essas empresas têm papel importante na expansão da conectividade. Em municípios com até 30 mil habitantes, elas respondem por 91% das conexões de fibra ótica. A auditoria identificou problemas que aumentam custos e dificultam investimentos. Entre eles, estão dificuldades para compartilhar postes, acesso ao crédito e a concorrência com provedores ilegais. O TCU também apontou que o furto de cabos e a atuação de organizações criminosas prejudicam a prestação do serviço em alguns locais. O tribunal recomendou que a Agência Nacional de Telecomunicações e o Ministério das Comunicações revejam as regras de compartilhamento de infraestrutura e adotem medidas contra provedores ilegais. Saiba mais em tcu.gov.br.
1: 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Jornal Câmara dos Deputados.
5: Câmara cria regras especiais para controle sanitário da agricultura familiar.
6: Deputados estudam modernizar sistema de busca de pessoas desaparecidas.
5: Comissão inclui cálculo do fator amazônico nas políticas públicas da região.
7: Boa noite. A Comissão da Amazônia aprovou a inclusão do chamado fator amazônico no cálculo das políticas de desenvolvimento social para a região. A repórter Fabielle Pires tem os detalhes.
8: Avançou mais um passo na Câmara dos Deputados a proposta que insere o chamado fator amazônico em políticas públicas do governo federal. O projeto foi aprovado pela Comissão da Amazônia e dos Povos Originários e Tradicionais. A ideia é que sejam considerados custos e prazos adicionais ao planejar e executar políticas de desenvolvimento social na Amazônia Legal, incluindo processos de compras públicas. A proposta foi apresentada por vários deputados da bancada amazônica de partidos diferentes. Segundo a justificativa do projeto, os desafios logísticos da Amazônia acabam aumentando os custos de produtos, serviços e investimentos públicos na região. Esses custos estão relacionados às grandes distâncias, às dificuldades de transporte, ao acesso a comunidades isoladas e às condições climáticas da região. Em entrevista à Rádio Câmara, o relator da proposta da Comissão da Amazônia, deputado Dorinaldo Malafaia, do PDT do Amapá, explicou que a região passa por dificuldades logísticas na organização de diferentes políticas públicas, de distribuição de alimentos e a cobertura vacinal de áreas isoladas.
9: O fator amazônico e o custo amazônico, ele é uma realidade nossa. Nós precisamos avançar do ponto de vista das políticas públicas, das políticas de gestão, para que a gente possa realmente adaptar isso a uma realidade que é a desigualdade regional.
8: O texto foi aprovado pela Comissão da Amazônia na versão sugerida pelo relator. Entre as mudanças propostas por Dorinaldo Malafaia ao projeto original, estão alterações na nova lei de licitações para que o valor estimado das contratações públicas na região amazônica inclua gastos extras com deslocamento, comunicação e acesso limitado a recursos. A proposta, que inclui o fator amazônico em políticas de desenvolvimento social, já havia sido aprovado também pela Comissão de Previdência, Assistência Social, Infância, Adolescência e Família. O projeto agora segue para a Comissão de Constituição e Justiça. Para virar lei, a proposta precisa ser aprovada pela Câmara e pelo Senado. Da Rádio Câmara de Brasília, Fabielle Pires.
10: Desenvolvimento Regional.
5: Roberto Duarte, do Republicanos do Acre, propõe criar um programa nacional para ampliar o acesso à energia solar com linhas de crédito quitadas a partir da própria economia obtida na conta de luz. A iniciativa também prevê o uso do saldo do FGTS para custear a instalação dos sistemas fotovoltaicos.
7: Roberto Duarte acrescenta que a proposta engloba o incentivo a condomínios solares comunitários, condições facilitadas para famílias de baixa renda e uma verba específica para financiar projetos por meio de emendas parlamentares.
10: Consumidor.
5: Celso Russomano, do Republicanos de São Paulo, é autor de projeto que obriga aplicativos de transporte e entrega a detalhar a composição do preço cobrado do consumidor. A plataforma deverá informar quanto fica com a empresa e quanto do valor é repassado a prestadores de serviço e estabelecimentos.
7: Celso Russomano também determina que as informações sobre o preço apareçam antes da confirmação da compra, inclusive quando houver o chamado reajuste dinâmico. O texto ainda exige a disponibilidade do histórico de cada operação por pelo menos 12 meses.
10: Homenagem.
5: Luciano Vieira, do PSDB do Rio de Janeiro, apresentou o projeto que inclui o nome de Sérgio Vieira de Mello no livro dos Heróis e Heroínas da Pátria. A homenagem visa reconhecer a atuação do brasileiro que foi alto comissário da ONU, morto em um atentado à bomba no Iraque em 2003.
7: Luciano Vieira lembra que Sérgio Vieira de Mello atuou durante 34 anos na Organização das Nações Unidas, em missões voltadas à paz e aos direitos humanos. Entre as missões, o parlamentar destaca a condução do processo de independência do Timor-Leste, de 1999 a 2002.
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12: Saúde.
13: Passou em mais uma comissão da Câmara a proposta que prevê a criação de protocolo para atendimento de mulheres na menopausa pelo SUS. A repórter Maria Neves traz mais informações sobre o texto.
14: A Comissão de Finanças e Tributação da Câmara dos Deputados aprovou o projeto que obriga o Sistema Único de Saúde a elaborar protocolo clínico para o tratamento dos sintomas do climatério. Esse período, que começa por volta dos 40 anos e representa a transição da fase reprodutiva para a não reprodutiva da mulher, costuma ser marcado por sintomas físicos e emocionais. A autora do texto, deputada Ana Paula Lima, do PT de Santa Catarina, enumera algumas das dificuldades enfrentadas pelas mulheres nessa fase.
15: Aproximadamente 85% das mulheres experimentam fogachos durante a transição menopausal tardia e no pós-menopausa inicial. E cerca de 50% das mulheres no pós-menopausa eventualmente desenvolvem sintomas de atrofia vulvovaginal, incluindo secura vaginal e
14: O projeto original de Ana Paula Lima previa apenas a oferta de terapia hormonal pelo SUS. No entanto, a relatora na Comissão de Finanças e Tributação, deputada Ana Pimentel, do PT Mineiro, recomendou que se aprovasse a versão apresentada na Comissão de Defesa dos Direitos da Mulher. No entendimento da relatora, ao obrigar o Sistema Único de Saúde a oferecer terapia hormonal a mulheres no climatério, o projeto criava despesa obrigatória de caráter continuado para o Executivo Federal. Nesse caso, seria necessário apresentar a estimativa de custo da nova exigência e formas de compensar o gasto. De acordo com Ana Pimentel, o texto aprovado supera essa dificuldade por reformular a proposição em termos predominantemente normativos e programáticos. Em lugar de assegurar de forma direta a oferta obrigatória do tratamento hormonal, passa a prever que o sistema de saúde pode ofertar diferentes abordagens terapêuticas, inclusive hormonais. O projeto agora será analisado pela Comissão de Constituição e Justiça. Se aprovado, poderá seguir para análise do Senado. Da Rádio Câmara de Brasília, Maria Neves.
12: Previdência.
16: Para Adolfo Viana, do PSDB da Bahia, a conquista de um emprego formal não deve significar a perda imediata do Bolsa Família. O projeto de autoria do deputado estabelece a permanência da família no programa por 24 meses com o pagamento integral do benefício.
17: A proposta estabelece que a regra valeria mesmo quando a nova renda ultrapassar os limites atualmente previstos. Adolfo Viana sustenta que a medida dá mais segurança ao trabalhador, estimula a formalização e amplia a base de contribuintes da Previdência Social.
12: Educação.
16: Projeto de Rafael Brito, do MDB de Alagoas, altera a fórmula do repasse do PNAE, o Programa Nacional de Alimentação Escolar, para aumentar os recursos da merenda escolar, especialmente para o Norte e Nordeste. O objetivo é melhor atender estudantes em situação de vulnerabilidade econômica.
18: Hoje, o recurso da merenda é calculado apenas pelo número de alunos matriculados, sem considerar que existem escolas, por exemplo, que a maioria dos estudantes vive em situação de pobreza ou tem na alimentação escolar a principal refeição do seu dia. Essa minha proposta, ela não retira recurso nenhum do município, para ficar bem claro. Todos continuam recebendo o valor que já recebem. O que a gente está fazendo é criar um repasse adicional para os estudantes em situação de pobreza e extrema pobreza. garantindo mais recursos de alimentação justamente para as escolas que atendem quem mais precisa.
17: Rafael Brito esclarece ainda que o aumento será gradual até 2031. Segundo ele, a medida segue uma recomendação técnica do governo federal e usará dados existentes nos sistemas do CadÚnico e do Bolsa Família para evitar distorções e burocracia.
16: A coxinha pode ser reconhecida como patrimônio cultural e material do Brasil por causa de sua relevância histórica, cultural e gastronômica. O texto de Vitor Lipe, do PSD de São Paulo, destaca a presença do salgado em diferentes regiões e sua relação com a identidade alimentar do país.
17: O deputado também ressalta a importância econômica da coxinha, especialmente para pequenos negócios, como lanchonetes e vendedores ambulantes. Segundo Vitor Lipe, a produção e a comercialização do salgado movimentam uma cadeia que envolve empreendedores, indústria e geração de empregos.
10: Segurança Pública.
16: Comissão aprova projeto que busca modernizar o sistema de busca de pessoas desaparecidas. A repórter Silvia Munhato traz mais detalhes sobre as medidas a serem adotadas, inclusive o uso de câmeras de segurança.
12: A Comissão de Finanças e Tributação da Câmara dos Deputados aprovou proposta que busca modernizar a Política Nacional de Busca de Pessoas Desaparecidas. O texto reforça o uso de tecnologia nas investigações. Pela proposta, a política passa a tratar, além do desaparecimento, do combate ao tráfico de pessoas, inclusive quando o crime ocorrer no exterior contra a vítima brasileira. O texto prevê a autorização do uso de câmeras e reconhecimento facial para apoiar as investigações e acelerar a localização de desaparecidos, com regras para proteger dados e preservar o sigilo das apurações. Outra medida é a integração de dados entre sistemas municipais, estaduais e federais, para unificar as ações de busca. No Código Penal é criado artigo que tipifica o crime de desaparecimento ou tráfico de pessoas, englobando condutas como exploração sexual, trabalho escravo, adoção ilegal e remoção de órgãos, prevendo agravantes para situações envolvendo funcionários públicos, vulneráveis ou deslocamento da vítima para outra região. Também é incluído o crime de desaparecimento de pessoas na Lei de Crimes Hediondos, quando praticado contra crianças e adolescentes. E o texto ainda regulamenta o uso do alerta Amber, que teria o objetivo de emitir alertas nacionais para a localização rápida de pessoas desaparecidas a menos de 24 horas. O relator da proposta na Comissão de Segurança Pública, deputado Sanderson, do PL do Rio Grande do Sul, destacou a necessidade de investimentos na área de inteligência.
19: Hoje nós temos algo em torno de 10% apenas dos crimes cometidos são levados a uma condenação. É muito pouco. Nós precisamos elevar isso, mas para elevar precisamos de tecnologia de inteligência policial para que o promotor tenha condições de oferecer a denúncia e que os magistrados tenham condições de, com base nas provas, condenarem os culpados, mas a tecnologia deve estar a favor da população brasileira e esse projeto, então, vem justamente nesse sentido.
12: Já a relatora na Comissão de Finanças e Tributação, deputada Camila Jara, do PT do Mato Grosso do Sul, fez alterações no sentido da implementação gradual das medidas previstas. O objetivo é adequar as mudanças à capacidade orçamentária da administração pública. A proposta que moderniza a Política Nacional de Busca de Pessoas Desaparecidas ainda será analisada pela Comissão de Constituição e Justiça. Depois, seguirá para o plenário da Câmara. Da Rádio Câmara de Brasília, Silvia Minhato.
17: Frade Linhares, do Republicanos, apresentou projeto que inclui o Distrito Federal na regra que aumenta a pena para furto de veículo levado a outra unidade da federação. A mudança busca eliminar a omissão do Código Penal, que atualmente menciona apenas os estados e outros países.
16: Pela proposta de Fred Linhares, o transporte de veículo furtado para o Distrito Federal impõe ao responsável uma pena de 4 a 10 anos de prisão, além de multa. O parlamentar considera que a alteração dá mais segurança jurídica à aplicação da lei.
17: Jadiel Alencar, do Republicanos do Piauí, apresentou relatório favorável à aprovação de projeto. projeto que amplia a proteção da imagem, da voz e da privacidade de crianças e adolescentes no ambiente digital. Ele explica que o texto busca combater situações de exposição abusiva.
16: Jadiel Alencar defende que conteúdos considerados prejudiciais sejam retirados das plataformas, com medidas para impedir a republicação do mesmo material. O texto também prevê a exclusão desses conteúdos dos resultados dos serviços de busca na internet.
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0: A Câmara aprovou regras especiais para o controle sanitário de produtos da agricultura familiar. A repórter Paula Bittar nos conta quais são.
1: A Comissão de Constituição e Justiça da Câmara aprovou uma proposta que prevê regras especiais para o controle sanitário e o comércio de produtos alimentícios da agricultura familiar, como doces, queijos e bebidas. O principal ponto da proposta é isentar de autorização governamental prévia a fabricação, a distribuição e a venda de produtos alimentícios coloniais ou artesanais da agricultura familiar, desde que cumpridas certas regras. Pelo texto, poderá haver fiscalização sanitária sobre os alimentos coloniais e artesanais produzidos pelos agricultores familiares, mas ela será prioritariamente orientadora. O projeto prevê que a dispensa de autorização governamental dependerá do cumprimento da lei e de normas relativas à produção, ao controle sanitário e às boas práticas de fabricação. De acordo com o texto aprovado, para comercializar os produtos alimentícios coloniais ou artesanais, os agricultores familiares deverão efetuar o registro eletrônico automático de cada produto previamente à primeira comercialização junto ao órgão competente definido em regulamento, com informações sobre o responsável pela produção, caracterização do produto, área geográfica de comercialização e outras informações. Também deverão capacitar em boas práticas de fabricação de alimentos o profissional responsável por registrar produtos que apresentem risco sanitário relevante, que são em geral alimentos mais suscetíveis à deterioração ou contaminação por micro-organismos. O projeto, que prevê regras especiais para o controle sanitário e o comércio de produtos alimentícios da agricultura familiar, segue agora para o Senado Federal. Na Rádio Câmara, de Brasília, Paula Bittar.
2: Doutor Flávio, do PL do Rio de Janeiro, apresentou projeto para reduzir barreiras à venda regional de produtos da agricultura familiar e artesanal. A proposta permite que produtos circulem fora da cidade de origem sem exigência de adesão ao sistema federal de inspeção.
3: O produtor, às vezes, ele produz um queijo, ou um salame, ou um doce no seu município, e ele tem um selo de inspeção municipal, e ele só pode comercializar dentro do município dele, mas o profissional que dá o selo de inspeção municipal é o mesmo que dá o selo de inspeção estadual e o selo de inspeção federal, que é o CIF. E às vezes você tem um município de 1 quilômetro de divisa com outro, a pessoa faz o queijo aqui e é convidado para participar de uma feira de produtos da agricultura familiar ou artesanal, não pode ir porque ele não tem o CISB ou o CIF. O nosso projeto de lei pede que quem tenha o SIM possa comercializar o seu produto da agricultura familiar e artesanal nos municípios vizinhos também. Então a gente quer que, como se fosse, diga assim ao SIM, quem tem o SIM possa comercializar o seu produto em todos os municípios do seu estado.
0: Doutor Flávio afirma que regras sanitárias criadas para grandes empreendimentos dificultam a regularização de pequenos produtores, incentivam a informalidade e limitam o acesso a mercados. Ele explica que o projeto prevê regulamentação pelo Ministério da Agricultura em até 180 dias.
2: Diego Andrade, do PSD de Minas Gerais, defende a criação do programa Leite do Povo para oferecer até 30 litros por mês aos beneficiários do Bolsa Família. Pela proposta, o governo federal deve pagar parte do custo e o restante seria descontado diretamente do benefício.
0: Diego Andrade afirma que a iniciativa pretende ampliar o acesso à alimentação com prioridade para famílias com crianças pequenas, gestantes e idosos. Ele também defende que a compra do leite seja feita de produtores e cooperativas brasileiras para fortalecer a produção nacional.
2: Termina agora o Jornal Câmara dos Deputados, produzido pela Rádio Câmara, com trabalhos técnicos de Wellington Teles e a apresentação de Val Monteiro e Luciana Vieira. Uma boa noite para você.
0: A Voz do Brasil está de volta na segunda-feira. Boa noite e bom fim de semana.
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5: 8 horas.
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4: Olá você, tô chegando na sexta-feira com as notícias do mundo da música. A Yasmin Santos tá preparando mais uma novidade, hein? Yasmin Santos segue movimentando sua carreira com novos lançamentos e uma agenda que continua crescendo pelo Brasil. A cantora vem trabalhando uma fase de maior maturidade artística, mantendo a força do sertanejo romântico, enquanto aposta em músicas que conversam diretamente com o público. A própria cantora vem divulgando novas datas e também sinalizando os lançamentos para essa nova etapa. Eu Me Apaixonei, uma das músicas que aparecem entre os trabalhos recentes da cantora, ajuda a representar bem essa nova fase. Daqui a pouco eu volto com mais notícias. Até já.
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10: Cheguei desse jeito aqui, Anne, né? Com um pouquinho mais de fôlego pra nossa sexta-feira, né? Hoje é sexta-feira e tocando muito modão por aqui. Eu sou a Jane de Paula e a partir de agora no Central do Sertanejo a gente só traz modão. Eita!

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0: pedir o seu também, seu sucesso. Então fica à vontade, interage aqui com a gente nas nossas redes sociais, viu? Isso mesmo, muito bom estar com vocês de segunda a sexta aqui no Central do Sertanejo. A gente só toca modão, falei? Tá falado, eu volto já.
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Olá, Brasil. Está no ar o Central de Notícias nesta sexta-feira, 18 de setembro de 2026. E vamos aos destaques desta hora. Empresas suspeitas de ligação com o PCC operam todas as linhas de bairro de ônibus de São Paulo e transportam 41% dos passageiros. As 12 empresas de ônibus suspeitas de ligação com o primeiro comando da capital PCC, citadas na investigação da Operação Vectura Corrupta, operam todas as linhas de distribuição local da cidade de São Paulo, responsáveis pelos deslocamentos dentro dos bairros e entre regiões próximas. Juntas, elas concentram 510 linhas municipais, o equivalente a 38% de toda a rede da capital. E a cidade

0: do Rio de Janeiro concentra o maior número de postos de combustíveis com nota zero nas fiscalizações da Agência Nacional do Petróleo, Gás Natural e Biocombustíveis, ANP, considerando os 15 municípios mais populosos do Brasil. Dos 634 postos monitorados na capital fluminense, 57 receberam a pior classificação da agência, o equivalente a 9% do total. Em São Paulo, para comparação, foram identificados 40 postos nessa condição. E na capital paulista, a ANP analisou mais do dobro de postos.
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3: E olha só, de volta por aqui, tocando muito modão pra você que tá curtindo aqui a nossa programação. Hoje é sexta-feira, dia de tomar aquela geladinha, né? Tu começa logo hoje, às sextas, sábado, domingo. Sim, ó, embalar os três dias aí e dorme na casinha do cachorro. Faça isso não, bebê. Bebê, falou em bebê, hoje é sexta-feira. Uhul! Bom demais ter você por aqui, ter a sua energia, né, conectada aqui com a gente. Ó, amo estar com vocês, né? Vamos aproveitar a nossa sexta-feira. Deixa eu mandar um beijo aqui pra Lívia, que tá curtindo com a gente, né, a Lorena também. Olha só quem tá aqui, ó, diz que o dia hoje é de folga, né, a Rebeca. Tá tomando aquela geladinha assim, né, Rebeca? Olha, mandando foto aqui pra gente, interagindo. Rebeca, isso é possível? Olha, tem até um tira-gostinho, né? Delícia! Me convida que eu vou parar aí hoje, viu, Rebeca? Junto com você. Pra gente curtir aqui essa nossa sexta-feira. Deixa só terminar o programa que eu já chego aí, tá? Olha, tá dizendo, vem mesmo. Vem mesmo. Beijos pra você, Rebeca. Cecília também tá ligadinha aqui. Opa! O João tá junto aí com o José e o Rafael, né? Também estão naquela geladinha, ó. Eita, tem essa aí também, é? Essa é quentinha. Essa é quentinha. Vai com o quê? Manda foto também aqui pra gente, vai. Vocês estão bebendo aonde, hein? Caramba, enquanto isso eu só tô na aguinha aqui, ó. É, pra dar uma aliviada na garganta, viu? Quer vir? Ah, não, não vou, porque eu já combinei com a Rebeca. Beijos, Gael. Também tá sempre ligadinho com a gente, né, Gael? Beijo pra você. O Pedro também tá por aqui, o Benjamin. Opa, Júlia, um beijo pra você também, a Laurinha. Olha só, hoje é sexta-feira. Eita, essas meninas e esses meninos estão aí, ó, querendo curtir modão, Central Sertanejo. Ai, que calor, meninos. Mas tá já terminando, né? Então vamos continuar curtindo. Quer dizer, tá terminando nada, a gente só tá na metade do programa. Eita, pedindo mais uma daquelas, né? Tá, vamos lá. Sertanejão por aqui, a Central do Sertanejo. Tá bom demais e hoje é sexta-feira. Sextou!